0: E família, quero também enviar essa saudação toda especial para minha esposa, irmã Maria, que está sintonizada com a gente, e a todos que fazem o setor 36, principalmente a Igreja Polo do Boa Esperança, Mariano.
1: Reverendo Pontes, boa noite, a paz do Senhor, feliz com a sua presença mais uma vez aqui na programação Boas Novas, seja bem-vindo.
2: Glória a Deus, paz do Senhor para todos. Para mim é uma honra estar aqui. Sou feliz quando estou aqui na Rádio Nordeste. Glória a Deus. Quero mandar um alô para minha irmã Damiana em Brejinho, minha filha Fabiana, a minha netinha, que sempre que eu venho para aqui para a rádio, ela diz: vovô, manda um alô para mim. Oi, Analice, vovô ama, um cheiro. O irmão Cícero trabalha comigo, um rapaz por nome Carlos, crente, mora ali em Felipe Camarão. Aí Carlos, a irmã Francisca, Severino, tô falando assim porque tenho certeza que eles estão sintonizados na Rádio Nordeste. Então, graças a Deus, que Deus continue nos abençoando. E sempre é um prazer grande, imenso, estar ao lado de Mariano, Amailson e o herdeiro, né? Natanael, glória a Deus. Então, graças a Deus por tudo. E que Deus continue nos abençoando em Cristo Jesus.
1: Muito bem, eu quero mandar um abraço para o nosso querido Mir. Estava fora na recepção da 92FM, ligado, ouvindo a 92FM, ao lado do nosso querido Gênesis e Genilson, que logo mais às 9 horas assumem a tribuna da 92FM para levar a programação Boas Novas do setor 29. Abraço para vocês, muito obrigado. Moram em nosso coração. Paulo Sérgio, boa noite, a paz do Senhor. Bem-vindo, sua saudação aos ouvintes do programa Boas Novas.
3: Pai do Senhor, louvar a Deus por essa oportunidade que Ele tem nos concedido de estar em sua presença. A primeira vez nessa rádio da 92FM, gostaria de mandar um abraço para toda a congregação de Luz da Aurora, pastoreada pelo pastor Roberval, e todas as congregações que compõem o setor 36, todos os ouvintes, em nome de Jesus.
1: Pastor Roberval, um abraço e obrigado pela audiência. Paulo, tu falou aí, Marcos Antônio, diz aí quem é que tu quer?
0: É o nosso querido, é o genro, né? O genro do nosso nobre Pontes, né? Ele pediu para ouvir com Marcos Antônio Momentos, né? Quero enviar também, aproveitando essa oportunidade, né? Roubando esses minutinhos para o presbítero Cássio, né? Que está sintonizado com a gente, ouvindo essa programação. E o próximo louvor ele envia para todos que estão na sintonia, né? Temos aqui a irmã Conceição, né? A irmã Conceição que está sintonizada com a gente. A irmã Dalila também, ao nosso querido Berg, né? Ao nosso querido, né? O nosso querido, o genro aí do homem aí, André, né? André que está sintonizado, a irmã Maria que pede oração, enfim, muita gente sintonizada com a gente, o irmão Isaías, né? A irmã Leia Nascimento, ela pede oração por um filho e um irmão, para que Deus venha chegar com libertação das drogas e bebida. Daqui a pouquinho, ao final dessa programação, iremos sim fazer uma oração levando todos esses problemas, que isso não é problema para Deus, isso é a solução. Mariano.
1: Ô Pontes, foi você que pediu, né? Então é você que vai anunciar, viu? Marcos Antônio, anuncia aí em momentos.
4: O genro dele, né?
1: É, mesmo que seja ele.
2: É verdade, é o nosso André Costa. Glória a Deus, é o nosso Jean e vamos ouvir Marcos Antônio Momentos.

0: 9:12, estamos de volta com o programa Boas Novas, mandando um abraço para a irmã Leinha, acompanhando o programa, na escuta do programa aqui em Village, setor 18. Deus abençoe, muito obrigado, minha querida irmã, prazer e alegria estar comunicando com a senhora nesta noite de sábado. Muito bem, nós vamos ouvir da parte de Deus uma porção em especial para o teu coração. O meu convite é que você fique atento à voz de Deus, porque ele tem algo especial para mim e para você nesta noite. Paulo Hélio, quem prega?
1: Quem vai nos trazer a palavra, a mensagem da parte de Deus, ministrando a palavra do nosso querido cooperador irmão Paulo Sérgio, ali de Luz da Aurora, representando o nosso querido pastor Roberval. Fica à vontade.
2: Glória a Deus. Gostaria de saudar todos com a paz do Senhor, saudar todos os ouvintes que estão ouvindo da Rádio 92 FM. Você que tem o exemplar da Bíblia Sagrada em sua casa, abra comigo no Evangelho segundo escreveu João, capítulo 3. Vamos ler apenas um versículo ao qual Deus tem tocado no meu coração para estar nessa noite pregando a sua palavra. Verso de número 16, que diz: porque Deus amou o mundo de tal maneira que deu o seu Filho unigênito para que todo aquele que nele crê não pereça, mas tenha a vida eterna. Glória a Deus. Queridos ouvintes que estão ouvindo da Rádio 92 FM, nós estamos diante de um texto da Bíblia Sagrada, ao capítulo 3, onde vemos uma conversa entre Jesus e Nicodemos. A Bíblia diz que ele era governante dos judeus. E um texto, um versículo que eu quero destacar nessa noite, é o versículo 16, onde nos mostra, quando nós analisamos as Escrituras, nós podemos ver ao amor, a graça que Deus teve por nós, ao se entregar ao mundo para morrer por mim e por você. Quando nós analisamos as Escrituras, no capítulo 53 de Isaías, o profeta messiânico, ele vai escrever no versículo 5 que ele foi moído pelas nossas transgressões, ele foi transpassado por nós, e o versículo de número 12, e ele morreu pelos nossos pecados e intercedeu por muitos. A gente não merecia esse amor, a gente não merecia isso, éramos falhos, éramos pecadores, mas o Senhor, ele se entregou por nós naquela cruz para nos salvar. Isso é graça, é favor e merecido, ele ter morrido por mim e por você. E quando ele está diante daquela cruz, quando ele morreu por nós, quando nós analisamos as Escrituras, o capítulo de número 14 de João, versículo 3, ele fez uma promessa que ele voltaria para buscar a sua igreja. E nós estamos nos deparando com alguns sinais da volta do Senhor, ao qual ele tem dito em Mateus capítulo 24, nós vamos nos deparar com seus discípulos chegando a ele, em particular no Monte das Oliveiras, dizendo: mestre, quais serão os sinais da tua vinda e do fim do mundo? Jesus olha para eles e diz: acautelai-vos que ninguém vos engane, porque muitos irão em meu nome dizendo: sou Cristo, e enganarão a muitos. E Jesus começa a dizer os sinais: que haverá fome, pestes e terremotos em vários lugares, haverá nação contra nação, reino contra reino, haverá peste e terremotos em vários lugares. A Bíblia vai falar que quando virdes essas coisas, sabei que eu estou às portas. Né? Apocalipse capítulo 3, versículo de número 20, ele vai dizer: eis que estou à porta e bato. A porta da graça ainda está aberta, mas vai chegar um tempo em que não vai ter mais como a gente aceitar a ele, ou você que está ouvindo essa palavra, aceita ele enquanto é tempo, porque a porta da graça ainda está aberta. Mas vai chegar um momento, vai chegar um tempo em que não vai ter mais tempo. Isaías capítulo 56 ou capítulo 55, ele vai dizer, né, buscai enquanto se pode achar, invocai-o enquanto está perto. Perceba que esse texto, ele diz a palavra enquanto duas vezes, porque a gente vai poder buscar ele em um certo momento, um certo período, mas vai chegar um momento em que Jesus vai voltar e a igreja será arrebatada. E a mensagem que a igreja, ela deixa para todos os ouvintes nessa noite, é que ele está voltando. Arrependei-vos, porque é chegado o reino dos céus. A mensagem pregada sempre foi essa, foi arrependei-vos. Do Velho Testamento ao Novo Testamento. No Velho Testamento, quando o povo se separava de Deus, Deus levantava um profeta para exortar aquele povo para que ele voltasse para os seus caminhos. E no Novo Testamento a mensagem não muda. João Batista, quando ele estava pregando, ele diz, arrependei-vos. E quando João Batista foi preso, Jesus foi para Cafarnaum pregar. E Jesus, chegando lá, ele começou a pregar, arrependei-vos, porque é chegado o reino dos céus. O reino dos céus está próximo. E nós estamos nos deparando com os sinais da volta de Jesus. Você, querido ouvinte, que está necessitando de se converter, a palavra é essa: arrependei-vos, porque o reino dos céus está próximo. Jesus está voltando. E a cada dia nós podemos nos deparar com esses sinais. A palavra do Senhor diz que a volta dele seria como nos dias de Noé. É que naquele tempo eles comiam, bebiam, casavam e davam-se em casamento. Nenhuma dessas coisas é errado, mas naquele tempo o povo priorizava essas coisas e não priorizava a Deus, o Senhor. E até que chegou o dilúvio, consumiu todos eles. Assim também está nos dias de hoje. Muitos estão dando prioridade a outras coisas e estão deixando Deus de lado. Mas o Senhor vai voltar no piscar de olhos. Ele vai voltar. Então, fique com essa palavra, porque Jesus está voltando. Eu agradeço a oportunidade em nome de Jesus.

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1: Nove horas e 24 minutos em Natal, estamos de volta com a programação Boas Novas. Vamos direto e reto com o nosso companheiro Paulo Hélio, trazendo o que é notícias ali do setor para você que ouve a 92 FM.
2: Pois é, queremos abraçar um casal super simpático, o Valmir e a Lucinha, que estão ligadinhos, viu? Estão no pé do rádio, ainda é desse tempo, pois é. Ligadinhos aí, o cordão quebrado, né? Nós iremos começar assim, falando para você sobre a programação do nosso setor 36 no Boa Esperança, Lagoa Azul, na Igreja Polo, Boa Esperança, setor 36, Lagoa Azul. Temos a coordenação do pastor Edjalmo Mendes da Silva. Temos a coordenação do Departamento Feminino, o DEFAD, a irmã Gilvaneide Rodrigues da Silva, esposa do pastor Edjalmo Mendes. Temos aí o vice-coordenador do setor 36 da congregação em Nordelândia. Ele mesmo é o dirigente da congregação em Nordelândia. Pastor Francisco Reginé Barros Dantas e a sua esposa, a irmã Irene Maria da Silva Dantas. Congregação Arca do Concerto, dirigente presbítero Geraldo Felipe Bernardo e esposa, a irmã Tânia Maria Cruz Bernardo. Da Congregação de Carvalhais de Manri, dirigente presbítero Tárcio de Souza e esposa, a irmã Francisca Conceição. A Congregação em Grande Natal, dirigente presbítero Dejavan Xavier de Oliveira, esposa, a irmã Alice Albuquerque Teixeira de Oliveira. E a subcongregação Luz da Aurora, dirigente presbítero Roberval Batista de Alencar e esposa, a irmã Elisângela Cândido da Silva Alencar. A todos esses pastores e suas respectivas esposas, vai a nossa saudação toda especial em nome de Jesus. E começando pela programação semanal, amanhã, manhã com Deus, viu? Com a participação dos obreiros a partir das 7:15 da manhã, 7:15 da manhã, às 9 horas, Escola Bíblica Dominical em todas as congregações que compõem o setor 36. Às 18 horas, culto evangelístico, encerramento da semana de oração. Terça-feira, culto com a participação dos novos convertidos. Terça-feira, o preletor presbítero Cássio. E quinta-feira, culto de doutrina, congregação Arca do Concerto, dirigente pastor Geraldo Bernardo. Amanhã, culto evangelístico a partir das 18 horas, terça-feira. Oração, quinta-feira, doutrina, sábado, evangelismo a partir das 15:30, da subcongregação Luz da Aurora. O dirigente pastor Roberval Batista, amanhã às 18 horas, culto com os novos convertidos, Denoc. Terça-feira, culto de oração e testemunhos. E na palavra, o preletor, o irmão Abinadab, não é isso? No domingo, não é isso? No domingo, temos aí o nosso querido, o preletor Abimadab. Muito bem. E quinta-feira, culto de doutrina, congregação de Grande Natal, dirigente pastor Dejavan Xavier, amanhã 7:30 às 8:30, consagração com as senhoras, às 18 horas, culto com a participação das senhoras. Preletor o Lindomar Carvalho, terça-feira, culto de oração, quinta-feira, oração e doutrina. E da congregação em Nordelândia, dirigente pastor Reginé Dantas, amanhã às 18 horas, culto de senhoras, o preletor é o irmão Anderson. Terça-feira, culto de oração, quinta-feira, culto de doutrina e sexta-feira, uma pré-vigília, viu? De 21 a 0 hora. Preletor, o cantor, o presbítero Fabinho Ibanda, filho do Rei Jesus. E da congregação de Carvalhais de Manri, temos ali o pastor Tárcio de Souza, amanhã às 18 horas, culto com a participação da família. Segunda-feira, consagração de 9 às 11, das 14:30, das 14 às 16h30, círculo de oração, terça-feira, aniversário do conjunto infantil Filho do Rei. E quinta-feira será o culto de doutrina. Essa é a programação do nosso setor 36 em destaque, nobre Mariano.
1: Muito bem, 9h30. Vamos a mais uma canção. Dá uma olhadinha aí, Amaios, se nós temos Júnior cantando a ovelha. Para os irmãos que estão ligados na 92 FM, se tiver, se não tiver, tu vê depois se tem Gerson Rufino, Homem e a Tempestade. Fala, Paulo.
2: É, temos aqui mais alguns oferecimentos, alguns irmãos e irmãs que estão sintonizados com a gente. Boa noite, a paz do Senhor. A irmã Aparecida, né? Nosso querido irmão Berg. É, ele sauda a todos com a paz do Senhor. Nossa irmã Branca, boa noite, a paz do Senhor Jesus. Amém. A irmã Maria, peço oração pela minha casa e o louvor da sequência para todos que fazem um setor 36. É, temos aqui o nosso querido César Chacon. É, na escuta, na sintonia da melhor, nosso querido Magno e o nosso pastor. É de Djalma, né? Tava aqui na fila. A paz do Senhor, que Deus abençoe todo o setor 36 e oferece a todo o setor 36 toda a programação. A irmã Adna, né? Ela dá a paz do Senhor e envia o próximo hino para o seu pastor e toda a sua família. O nosso querido Amauri, né? Presbítero Amauri também está na sintonia. Envia saudação para toda a sua família. Nosso querido Rosenildo. É, oferece o próximo louvor para sua mãe e a sua família e todos que estão sintonizados. Nosso querido Berg, né? A paz do Senhor, peço oração ao meu favor, pois estou se recuperando de uma cirurgia. Vamos orar, sim, irmã Regina, né? Irmã Regina, oferece o hino para todos que estão na audiência. Nosso querido André e Edilene, né? Ouvindo essa programação, esse casal abençoado. É o nosso irmão Erinaldo, né? Boa noite, peço oração por minha família e minha vida espiritual, em nome de Jesus. É, temos aqui irmão Eduardo, né? Pastor Eduardo, presbítero Eduardo, a paz do Senhor, oferece a programação para todos do setor 36 e ouvintes que estão sintonizados. A irmã Francisca, a paz do Senhor para todos os ouvintes, e a irmã Quitéria também ligadinha com a gente. Vai o nosso abraço a todos vocês.
1: Irmão Manuel, lá em Pajuçara, ouvindo a programação Boas Novas, um abraço, muito obrigado, que Deus abençoe a todos. Ouça e medite, Júnior, a ovelha, para você que ouve a 92 FM.

0: 9:36, a última rodada, Paulo. Vamos ouvir os irmãos também, né?
1: É, vamos lá, né? Vamos lá, fica à vontade. E aí, nosso nobre Pontes, que o senhor tem a dizer?
2: Eu tenho só que agradecer.
0: É muita coisa.
2: Hein? Só que agradecer, porque o próprio Jesus disse: sem mim nada podem fazer.
0: Eita, que é verdade.
2: Então, tudo que acontece nas nossas vidas é Deus que permite, né?
1: Verdade.
2: Eu mandei um alô para o nosso amigo Carlos e eu estava observando aqui no celular que ele não estava ouvindo, mas ele já me ligou dizendo: Pontes, o meu alô. Oi, Carlos, você estava dormindo. Porque essa é a segunda vez. Mas mesmo assim, Deus continue lhe abençoando. A você, a sua mãe, irmã Francisca, a Severino, que a boa mão de Deus esteja sobre vocês. Quero mandar também um abraço para o nosso pastor, o nosso amado pastor, glória a Deus, o nosso co-pastor, o nosso co-pastor, e a minha irmã Damiana. Damiana, os irmãos estão me cobrando aquela galinha que você prepara tão bem.
1: E só ela sabe, viu?
2: Só ela sabe fazer. Então, eu sou grato a Deus por tudo. Que Deus nos abençoe.
0: Muito bem, 9:38. Pontes, muitas vezes, nós temos uma tendência, crente tem isso. A Bíblia é um livro maravilhoso e a Bíblia diz assim: no mundo tereis aflições. Aí muitas vezes a gente acha que Deus só faz o que é bom na nossa vida. As coisas que acontecem na nossa vida que não são boas para nós, a gente diz: é o que for o capeta. Mas nem sempre é. Deus, às vezes, ele testa cada um de nós. Pontes tem experiência nesse negócio.
2: Com certeza. A gente vinha conversando no carro a respeito de José. Quantos sofrimentos José passou para chegar a governador. Mas o que a gente vinha discutindo é o seguinte: que Deus, em todo o sofrimento de José, a própria Bíblia diz, e Deus era com ele. No cárcere, a Bíblia diz que Deus era com ele. Em todos os momentos difíceis de José, a Bíblia diz que Deus era com ele. Mariano.
0: Paulo, diga aí alguma coisa, que tem pouco tempo para a gente ouvir mais uma.
1: Temos aqui mais alguns irmãos que estão sintonizados com a gente do setor 14. A irmã Graça, irmão Reginaldo, né?
0: Inclusive estão querendo ouvir Gerson Rufino, Homem e a Tempestade.
1: É, né? Lá de Nova Natal 2, ouvindo essa programação. O nosso querido Valmilo, se ainda continua sintonizados. Nosso pastor Adjalma, também sintonizado com a gente. É o irmão Willam, né? O irmão Willam e a esposa, a irmã Márcia, lá de Grande Natal, ouvindo essa programação. Nosso querido irmão João Paulo também ouvindo essa programação. É muita gente. Irmã Luzia, lá em Jinipabu, juntamente com seu esposo, pastor Pinheiro, dirigindo aquele trabalho ali em Jinipabu. Queremos abraçar todos que fazem o trabalho ali em Jinipabu. Inclusive, Jinipabu pertence ao campo de Extremóis. Queremos enviar nosso abraço, nossa saudação toda especial ao nosso querido pastor Arlindo, supervisor daquele campo ali em Extremóis, Mariano.
0: Manda para nós, Amar, dá uma olhadinha se tem o Homem e a Tempestade para nós ouvirmos. Gerson Rufino, atendendo ao nosso ouvinte que gostaria de cantar.

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1: Muito bem, vamos orar, vamos agradecer a Deus por esta noite, por este momento tão sublime, tão maravilhoso. Com a presença de Deus entre nós, é motivo de muita gratidão.
2: Glória a Deus.
1: Obrigado a você que acompanha a nossa programação desde as 18 horas. O programa Boas Novas continua daqui a pouquinho com o setor 29 em destaque para você. Os nossos companheiros Gênesis e Genilson já estão ali e eles estarão assumindo a tribuna e falando da bondade de Deus. Agora nós vamos com o nosso companheiro Paulo Hélio, encerrando a programação e orando em nome de Jesus.
3: Deus, bendito, eterno, justo e santo, te louvamos. Queremos te agradecer por esses momentos na tua presença. Visita cada um daqueles que ouviram, ou como também os que não deu para ouvir. Visita-os com uma bênção nesta noite, tudo especial. Se por nós nos levem para nossos lares em paz, nos dando uma noite tranquila, um sono reparador e um novo dia cheio de esperança na tua presença. Fique com Deus, em nome e por amor de Jesus. Amém.
1: Muito bem, 9:45. Nosso abraço, nossa gratidão à dupla PP. Pontes e Paulo, olha aí, estiveram conosco nesta noite. Obrigado. E Deus continue abençoando vocês. São três P's, né, pai? Paulo também,
3: Receba um abraço do tamanho do mundo.
1: Você fica com o setor 29 em destaque, Gênesis e Genilson, já com você.

0: São 21h48. Você está ouvindo o programa Boas Novas, dessa feita com a participação do setor 29, setores que fica ali no bairro do Planalto, que tem como coordenador o pastor José Nildo, junto com a sua esposa e irmã Débora, que estão na audiência nesse momento. E quero aqui ser grato a Deus por mais uma vez estar aqui junto com vocês e junto com meu amado irmão Genilson Silva. Paz, seu irmão Genilson.
1: A paz, senhor Gênesis. Paz, senhor ouvintes da Rádio Nordeste Evangélica. Deus no comando.
0: Glória a Deus. Estamos ali agora, reunidos ali em Torre Forte Siloé, que é uma de nossas congregações do setor, em um grande ensaio, já nos preparando para o grande congresso de senhores.
1: Que um grande ensaio geral que teve.
0: No mês de novembro, né, Genilson?
1: É verdade.
0: Já estava ali, já preparando algumas músicas, e graças a Deus estamos aqui, já para nessa noite iniciar esse programa, que está à frente do setor 29. Já quero mandar a paz do senhor para o pastor Zé Nildo, e junto também com a sua esposa, a irmã Débora, e os seus co-pastores, que é Jó, né? E irmão Joel, são os dois co-pastores. E eu ali auxiliando o pastor José Nildo ali no setor 29, na igreja Betfagé, igreja Apolo, ali do setor. Quero aqui já começar dando uma boa noite, um bem-vindo bem especial à esposa de Genilson, que é a irmã Cecília, que está ali estudando, mas também ouvindo o programa, né, irmão? Pode falar com sua esposa aí, Deus.
1: Irmã Cecília aí, sintonizada na Rádio Nordeste, né? Daqui a pouco ela pediu uma canção, daqui a pouco vamos tocar. E aproveitando também, mandando um abraço especial aí para Lindeval, líder de Manancial dos Homens aí. Lindeval, aquele abraço. E lembrando que é dia 31, né?
0: Dia 31, lá em Manancial de Bênção.
1: Em Manancial de Bênção.
0: Culto dos Senhores.
1: É.
0: Estaremos ali já, ajudando ali.
1: Os embaixadores de Sião.
0: Estamos louvando. Junto com.
1: Com muita alegria.
0: Heróis da Fé. Vamos de louvor? Quem canta? Genilson Silva. No
1: Meu
0: deserto.
1: Meu amigo, no 5 deserto.
0: 5 horas e 50 minutos.

0: Portas abertas, amanhã, 9 horas, pode entrar, você vai aprender. Lição ali abençoada ali da CPAD. E nós convidamos você para estar ali junto, né? Às 9 horas da manhã. À noite temos culto. É o culto o domingo, que é à noite, às 18 horas, né? Em todas as igrejas da Assembleia de Deus. E o pastor convida você que está passando por Natal e de repente está querendo visitar uma igreja, assistir um culto abençoado. Beto Fagé está ali no Parque do Planalto, de portas abertas, para lhe receber. E amanhã é o culto do Dejado.
1: Dejado.
0: É o Departamento de Juventude e Adolescentes da EAD. Lembrando também, Genilson, que segunda-feira tem o culto matutino de 5 às 6 da manhã, de segunda a sábado. Segunda-feira, quarta, quinta, sexta, sábado, tem essa programação. É o irmão Diácono Joãozinho e o Diácono Orsino, que são os responsáveis ali para aquele programação. Também passou para segunda-feira agora o Cursinho de Jacó. O Cursinho de Jacó agora é de meio-dia às 13, na segunda-feira. O irmão Arnou, o Diácono Arnou, ele está ali sendo responsável por esse culto junto com os irmãos e as irmãs. É, também na terça-feira tem o culto de oração e testemunho, né? Então você que tem assim uma bênção para contar, terça-feira é à noite. Você vai chegar lá, vai procurar um dos nossos dirigentes, tá? O pastor, os seus co-pastores, José Nilson e Joel. Já pode já lá avisar que você quer contar a sua bênção. Terça-feira é o dia, viu? Que você está ali adorando ao Senhor. Lembrando que quinta-feira temos o culto doutrina. Pastor Zé Nildo convida todos os ovelhas para estar ali, para se alimentar de pastos verdes. Eu sempre falo isso, é muito bom as ovelhas estar se alimentando de pastos verdes. Fala, Genilson.
2: E Manancial, sintonizados com a gente, né? Setor 29, Anivaldo Rocha. Alô, meu amigo, que tá agora no ensaio. Muito obrigado aí por sua audiência.
0: Muito bem. Vamos de louvor? Vamos de louvor. São 21 horas e 57 minutos. A pedido da irmã Jaqueline, a professora da rádio, pediu um louvor. Então, Genilson Silva.
2: Como numa ilha.
0: 21 horas e 57 minutos.

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2: 22:01.
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1: Vinte e duas horas e 3 minutos, Jason, e estamos agora nesse momento aqui com uma pequena reflexão da palavra de Deus. Convido a vocês que estão ouvindo a Rádio Nordeste nesse momento, você está ouvindo o programa Boas Novas, dessa feita está sendo aqui com a participação do setor 29, setores que ficam ali no bairro do Planalto, que tem suas congregações, seus pastores, e tem como a igreja Apolo Beto Fagé, que está ali o nosso coordenador, o pastor José Nildo. Quero aqui agradecer mais uma vez a oportunidade que ele nos concede, através do nosso pastor, de estar aqui representando aquele setor. Já quero mandar um abraço, a paz do Senhor, para o nosso pastor, que está ouvindo o programa. Que Deus vai abençoar ele, assim como os demais irmãos que estão ouvindo o programa. Assim como o Diácono Gilson, junto com a irmã Aparecida, estão ali ouvindo o programa. Que Deus vai abençoar eles dois, a sua família, a sua casa. E quero aqui ser grato pela sua audiência, Diácono Gilson. Também, que é o irmão Paulo Hélio?
2: Paulo Hélio. Isso. Acabou de sair agora do programa.
1: Estão a caminho da Zona Norte ali. E Deus vem abençoar eles ali naquele retorno. Quero convidar os irmãos para abrir a sua Bíblia. Uma passagem muito interessante. Esse ano estaremos trabalhando no Congresso de Senhores, que vai ser realizado no mês de novembro. E o nosso tema já está definido, vai ser mão no arado. Está ali, inciso ali em Lucas, capítulo 9, versículo 62. E eu quero trazer uma reflexão nessa noite dessa palavra. É uma resposta que Jesus deu para os seus discípulos. Ele falou assim: ninguém põe a mão no arado e olha para trás. Aquele que olha para trás, ele não é apto para o reino de Deus. É interessante aqui quando Jesus ele abre esse leque da palavra para os discípulos. Ele não quis aqui, de alguma forma, deixar eles confusos. Mas Jesus ele sempre abria um espaço para que viesse ser pensado a palavra que ele estava falando. Isso é importante, isso é bom a gente entender. E tanto que ele falava muito por parábolas, né? Parábolas é uma história. Eu aprendi isso na escola dominical. Parábola é uma história terrestre com um sentido celeste. Então a gente tem que entender que às vezes Jesus falava assim com os seus discípulos, por parábolas, para que eles viessem a pensar. Que palavra é essa? O que ele quis falar com isso? E ele sempre usava um exemplo de pesca, da agricultura, né? E aqui ele usou exatamente o arado, né? O arado, o que é o arado, né? E o contexto aqui fala assim, que Jesus não estava recrutando fãs, ele não queria pessoas que se tornassem fãs dele. Pelo contrário, ele queria seguidores que tivessem decisão certa. Né? Tanto que teve 3 exemplos ali naquele momento. Um falou assim: Senhor, eu vou. Mas Jesus foi bem claro, dizer assim: vai, mas não vai ter conforto, não. Então, naquela hora, ele já levava aquela pessoa a pensar: e aí? É importante eu seguir Jesus para arriscar não ter um conforto? Mas Jesus foi bem claro: não vai ter conforto. O outro diz assim: deixa eu primeiro sepultar o meu pai. Jesus respondeu: deixe que os mortos sepulte os seus mortos. Mais uma vez Jesus deixou aquele discípulo pensando: rapaz, será que é importante eu deixar tudo para trás, minha família, minha casa, meu lar, para seguir Jesus? Olha só o pensamento que expôs para aqueles discípulos. O terceiro falou assim: deixe eu me despedir da minha família. Eis que vem a frase: o arado. Aí é que vem a famosa frase: arado. Jesus não estava a caminho, ele estava a caminho de Jerusalém. Sabe para quê, Genilson? Para morrer. Aquela caminhada que ele estava fazendo ali já era já para ele morrer. Ele não queria seguidores indecisos, não. Ele queria pessoas que tivessem um pensamento só: estou seguindo o meu Jesus, e aonde ele estiver, eu estarei. Eu vou com ele, eu vou seguir ele. E o arado aqui é a imagem, o quê? A imagem perfeita. Eu lembro aqui de algum trecho que fala dos camponeses daquela época que tinha aquele arado. O que era o arado? Era uma peça de madeira, né? Pontiaguda, que ficava no chão, puxado por bois, e ficava marcando ali a terra para fazer a plantação, né? E interessante que não tinha um GPS para seguir eles, para seguir aquele arado. Hoje em dia tem, hoje em dia o trator vai, seguido pelo GPS, segue retinho ali sem nenhum problema. Naquele tempo não tinha esse GPS. E se o lavrador estivesse ali trabalhando, ele olhasse para trás, aí ia sair tudo errado. Não ia estar mais na linha reta, ia sair da linha reta e ia ficar tudo complicado. Então, como diz assim, um campo torto não produz. Então, nessa noite, o mesmo Jesus que abriu o leque para que viesse pensar em alguns pontos principais, ele abre nessa noite para você. Eu não sei como tem sido o seu dia a dia diante de Deus, diante do Espírito Santo, diante de Jesus. Não sei como tem sido. Eu não sei se você tem decidido realmente seguir Jesus. A Bíblia diz, ele mesmo diz, eu sou o caminho, a verdade, a vida. Quem crê em mim, ainda que esteja vivo, ainda que esteja morto, viverás. Eu sou o caminho, a verdade, a vida. Ninguém vai ao Pai a não ser por mim. Então, essas são as expressões que Jesus abre nessa noite. Ele diz, eu sou o caminho, eu sou a verdade. Eu sou a vida. Eu não sei, não falo, eu não sou um dos caminhos, eu sou o caminho. Então, isso aí é leque para se pensar. Nessas três pessoas aqui, né? Nessas três pessoas, eu trago assim um exemplo simples. Primeiro, a culpa. Eu não sou digno de que Deus chamou. Pedro olhou para trás, depois de negar Jesus, mas voltou a olhar para a frente. Olha só, Pedro, ele negou Jesus, mas depois ele resolveu olhar para frente. Então são coisas que nós temos exemplo bíblico. Coisas que nós temos que entender. Talvez você seguiu a Jesus até hoje, e hoje você está com vontade de dizer, não vou mais. Eu não tenho conseguido, acho que não está dando certo. Então é melhor eu deixar de seguir esse Jesus. Mas muitas das vezes, Deus traz para você, traz à tona para você, um exemplo clássico da Bíblia, o Pedro. Pedro, ele negou a Jesus. Mas naquela hora que estava na igreja, Jesus estava olhando para trás. Então ia dar tudo errado. Mas ele resolveu olhar para frente. Jesus deu vitória para ele. Outra coisa, lembra aquele pessoal que estavam lá no deserto, Israel quando estava no deserto? O que foi que eles disseram? Foi que eles sentiram saudade do Egito. Olha só, a saudade do Egito. Saudade é essa? Eles preferiam estar na escravidão, porque não conheciam a liberdade difícil. E o crente, e hoje o crente que aceita Jesus, mas sente falta da vida antiga. Existe crente dessa forma. Existe pessoa nessa noite que está ouvindo a Rádio Nordeste, é um crente, mas está lembrando do passado, do velho homem. As coisas velhas já passaram, eis que tudo se fez novo. É Bíblia, é ensinamento bíblico para você nessa noite. As coisas velhas já passaram, não tem para que mais estar nem lembrando. A Bíblia, nem o próprio Jesus lembra dessa sua vida. Mas. Nem o próprio Deus tem lembrança disso aí. Mas. Eu tenho que estar lembrando. Quando você lembra, você abre o leque de Satanás e fica ali acusando, tá vendo? Você naquela época era mais livre, você tinha mais liberdade. Foi o que aconteceu com Israel. Lembrar das cebolas que comia lá no Egito.
2: Lá no Egito.
1: A gente tinha lá cemitério para a gente ser enterrado. Olha o que eles estavam lembrando. Não tinha nem uma visão do que eles estavam no caminho guiado por Deus. Olha só, de dia tinha uma nuvem. Olha só que coisa maravilhosa. De dia tinha a nuvem que impedia do sol queimar aquele povo, e à noite tinha uma tocha acesa para guiar eles. Mas eles ficaram saudados do Egito. Então muita gente às vezes está dessa forma, na bênção, Deus abençoando, Deus abrindo porta de emprego, Deus abençoando, Deus dando saúde, livrando da morte e lembrando do passado. Distração é outra coisa também. Não é pecado, é só tirar os olhos da situação que você começa a olhar para Jesus. Eu aprendi isso também na escola dominical. Quanto você mais se aproxima do pecado, mais você se distancia de Deus. E quanto você mais se aproxima de Deus, mais você se distancia do pecado. Então, eu comparo isso aí ao homem que está com Deus e fica lembrando do passado. Então, quanto você mais lembrar do passado, você fica distante das bênçãos, da vitória que Deus tem para você. Então, hoje, nessa noite, o que eu quero juntar tudo isso que eu falei aqui, juntar numa palavra só: mão no arado. Se você colocou as suas duas mãos no arado, não tem como errar. Não tem para que mais olhar para trás. Aí você já passou, você já marcou ali. O seu passado já foi marcado. A peça do arado já marcou. Então agora o quê? É o seu alvo. Qual é o seu alvo? É chegar ali e obter vitória da parte do Senhor. Nessa noite, você que está ouvindo a Rádio Nordeste, você que ligou o rádio nessa hora, eu quero dizer uma coisa para você. Nós temos que entender que a vida do crente está exatamente como a Bíblia diz. Tem aflições. No mundo tereis aflições. O crente ele é passivo de aflições. Mas o mesmo Deus que fala que nós somos passivos de aflições, ele fala: mas tenha bom ânimo. Tenha bom ânimo. Se está difícil com as duas, com a mão no arado, não tira a outra, não. Fique com as duas lá. Olhe para frente. O seu alvo é terminar essa grande missão que Deus lhe deu. Foi continuar com o arado. A Bíblia diz nessa noite para você: ele não está procurando gente perfeita para o arado. Jesus está preparando gente decidida, que não trema a mão, que não espanque o boi. Que se tiver alguma pedra no caminho, que ele possa tirar, mas para ele possa continuar adiante. Onde você tem mantido a sua mão? No arado ou olhando no retrovisor do passado? Quando você olha no retrovisor do seu carro, você vê o quê? Aquela estrada que você passou, é passado. Onde você tem colocado a sua mão? Talvez seja um relacionamento antigo, um pecado que você chama de só uma lembrança, um ministério que você abandonou porque doeu, ou medo. O que é que você está passando? A palavra hoje não é condenação, é de alinhamento. Coloque suas duas mãos no arado, fique os olhos, o campo à sua frente ainda precisa ser lavrado. Quer transformar isso em um exemplo de vida? Tome posse da palavra do Senhor. A mão no arado é decisão minha, é decisão sua. Que Deus nessa noite venha ali abençoar. E esse campo que Deus deu para você arar é porque é promessa de Deus na sua vida, em nome de Jesus.

0: 22:28, já virou 22:29. Vamos agora orar. Peço aqui o irmão Genilson para fazer essa oração. Algumas pedem oração aqui. A irmã Janeide pede oração pelo seu filho, Pedro, que está afastado dos caminhos do Senhor, para que o Senhor venha tocar no coração dele e ele vai voltar em nome de Jesus. Também a irmã Zélia pede oração, né, pela sua família. Também o irmão ali em Potilândia, Cassius Clay, está ouvindo, é o presbítero Cassius Clay, está ouvindo ali. Potilândia, vamos lá para esse irmão, Deus está todas as coisas. E também pela a irmã Márcia Costa também. Então são irmãos que estão aqui no WhatsApp, tem muitas aqui, vou ler aqui um por um, vai dar um bocado, mas o irmão vai estar apresentando orações. Irmão Maílson também de oração.
1: Pai do Senhor, irmãos, peço oração, irmãos, que me ajudem em oração, com a causa que eu tenho, para que Jesus chegue ali numa solução ali, o mais breve possível.
0: Sim, em nome de Jesus. A irmã Zé pede oração para o Raquel, filha do pastor Jonas e Paivas, Davi, seu genro, Lucas, seu neto, os membros estão necessitando nossas orações. Então, ele sou, é contigo.
2: Oremos. Senhor nosso Deus, nosso Pai, muito obrigado, Deus, por tudo que foi feito nesta noite. Eu quero te louvar, Deus, quero te adorar aqui na Rádio Nordeste Evangélica. Deus, por todos que estão nos ouvindo nesta noite fria, tu sabes, Senhor, os pedidos que foram feitos, Senhor, que chegaram até agora a nós aqui, ao Zap da Nordeste. Meu Deus, eu te peço uma bênção especial para a irmã Janeire, para a família do pastor Jonas e Paiva, que foi feita agora neste momento. Eu te peço uma bênção especial de cura, meu Deus, para aqueles que estão enfermos ali. Visita os leitos dos hospitais, meu Deus, os presídios. Senhor, chega com a cura, Deus, porque tu és o Deus que cura. Tu estás no controle da situação, nada foge da tua presença, nem os mínimos detalhes. Deus, também eu te apresento nesta noite o Senhor Erivaldo, aquele homem que sofreu aquele acidente, estava em coma, induzido no Alfredo Gugel. Tu já tiraste de lá a oração que nós fizemos aqui há 15 dias, 20 dias atrás, já está em casa, já está liberto da UTI, já está comendo, já está se alimentando, já está falando, movendo, né, as mãos. Muito obrigado, Deus, faz completa ali a sua bênção, a sua cura, né, para que ele te agradeça. Você não é evangélico, Senhor, mas nós estamos pedindo, sim, pedimos oração, o Senhor fez e o Senhor fará maravilhas. Senhor, eu te peço uma bênção especial para toda Natal, todo Rio Grande do Norte, Nordeste, o Brasil, o mundo. Te peço pela igreja querida, por Beto Fagé, Setor 29, Setor 22, por toda Natal, por toda a igreja, Deus, por toda a diretoria da IADERNE e por todos que nos ouvem nesta noite. Pai, é isso que eu te oro, meu Deus, é isso que eu te agradeço em nome de Jesus. Amém.
0: Amém, Jesus. 22:32, ficamos aqui com mais um programa Boas Novas. Em nome de Jesus, estaremos aqui de volta sábado, assim Deus nos permitir. Em nome de Jesus.
2: Em nome de Jesus.
0: A paz do Senhor.

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2: 23 horas.
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2: 23 horas e 26 minutos.

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3: 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Transmundial e a Hora de Brasília. 00h01. 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
5: Hoje é 24 de maio. O título de hoje é Espírito Santo. Leitura bíblica, Atos capítulo 2, do versículo 1 ao 4. Versículo chave. O conselheiro, o Espírito Santo, que o Pai enviará em meu nome, ensinará a vocês todas as coisas e fará que se lembrem de tudo que eu disse. João capítulo 14, versículo 26. Alguns temas da fé cristã são mais difíceis de compreender. Dependendo de qual igreja você participa, pode ter mais facilidade de entender a respeito de Deus ou de Jesus Cristo. Mas quando se trata do Espírito Santo, é comum surgir alguma dificuldade. Afinal, quem é a terceira pessoa da Trindade? A resposta é simples: ele também é Deus. Embora não o possamos ver com nossos olhos, o Espírito Santo é uma pessoa, assim como o Pai e o Filho. A leitura bíblica relata o dia em que o Espírito Santo desceu sobre os discípulos de Jesus. Mas enquanto ainda estava corporalmente neste mundo, o Mestre lhes ensinou e falou sobre o Espírito Santo. E eu pedirei ao Pai, e ele dará a vocês outro conselheiro que esteja com vocês para sempre, o Espírito da Verdade. São João, capítulo 14, versículo 16 e a parte A do versículo 17. Se alguém me ama, obedecerá a minha palavra. O meu Pai o amará. Nós viremos a ele e faremos nele morada. João 14, 23. Ou seja, quando alguém recebe o Espírito Santo, também está recebendo o Pai e o Filho para habitar nele. Sua natureza apresenta-se de diversas formas, que não é possível explorar em sua totalidade aqui. Um ponto importante é que a Bíblia o apresenta como o Espírito da Verdade. João, capítulo 14, parte A do versículo 17. Ele tem o papel de ensinar, mostrar e guiar as pessoas ao conhecimento da verdade de Deus, que se revelou em Jesus. O Espírito Santo mostra que não existe outro caminho, outra verdade ou outra vida fora do Filho de Deus. Ele ensina que sem Cristo jamais chegaremos ao Pai. Revela a verdade sobre o pecado, a necessidade de arrependimento e sobre o juízo de Deus. Está em João, capítulo 16, versículo 8. No mundo cheio de falsidade e engano, ele ajuda os filhos de Deus a discernirem entre o certo e o errado, a fim de que não sejam enganados e levados a caminhos que os distanciem do Senhor. O Espírito Santo é quem nos ajuda a entender a verdade das Escrituras e a viver de acordo com a vontade de Deus. 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

0: essa foi pra relembrar, hein? Aline Barros, Consagração.
1: Disse Jesus: a minha comida é fazer a vontade daquele que me enviou e concluir a sua obra. Essa palavra está registrada em João, capítulo 4. A palavra vontade significa desejo, escolha, determinação e propósito. Deus revela a sua vontade com relação ao ser humano. A vontade divina é diferente da vontade humana, porque não segue um desejo do inconsciente. A vontade de Deus não depende da avaliação se vale a pena ou não. Deus é soberano. Tudo e todos são obrigados a se curvarem ante a sua vontade, pois ela é a lei. Jesus mostrou que a vontade de Deus é imperativa. Quando orou dizendo: venha o teu reino, seja feita a tua vontade, assim na terra como no céu, sendo mais específico com relação à vontade de Deus, Jesus declarou: porque a vontade de meu Pai é que todo o que olhar para o Filho e nele crer tenha a vida eterna, e eu o ressuscitarei no último dia. Portanto, ninguém pode ser indiferente à vontade de Deus. Todos precisam acolhê-la ou então rebelar-se contra ela. A vontade de Deus abrange também a vida moral de quem crê no seu Filho Jesus. A Bíblia afirma: a vontade de Deus é que vocês abstenham-se da imoralidade sexual. Cada um saiba controlar o próprio corpo. Neste assunto, ninguém prejudique a seu irmão nem nele se aproveite, porque Deus não nos chamou para a impureza. Os verdadeiros filhos ou filhas de Deus honram o Pai na pureza de seus corpos. A vontade de Deus é que os seus filhos se identifiquem com Ele na santidade e pureza, qualidades opostas a este mundo. A Bíblia também diz que a vontade de Deus é que em todo o tempo os seus filhos deem graças a Deus todas as circunstâncias, pois esta é a vontade de Deus. Deus não mudou a sua vontade nem abriu exceções com o passar do tempo. Não permite que sejamos tentados a ponto de não podermos escapar de nos posicionar contra a sua vontade. A bênção e a guarda de Deus sobre nós é permanente, ativa, e o Espírito que em nós habita diariamente nos ensina a submetermos a nossa vontade à vontade de Deus.
0: Vamos com a bonita voz de Alda Célia?

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2: Senhor Jesus, Tu és o caminho, a verdade e a vida. O Deus encarnado que foi crucificado para nos salvar da escravidão do pecado. Diante dessa graça tremenda, clamamos por libertação às mulheres na África do Sul, que são enganadas por homens religiosos perversos e falsos profetas que têm afastado muitas pessoas da comunhão plena com Deus e com o próximo. Rogamos para que as sul-africanas conheçam igrejas fiéis que realmente preguem o evangelho de amor, perdão e graça de Cristo aos corações arrependidos. 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

celebrar um aniversário. Todo ano a data se repete, não há como fugir. Parabéns não faltam. Abraços, apertos de mão, demonstração de carinho. O que, no entanto, devemos comemorar nessa data tão especial, hein? Bom, em primeiro lugar, precisamos agradecer a Deus que nos dá vida. Se estamos vivos, é pela misericórdia divina. Em segundo lugar, devemos nos lembrar que a vida é curta e, por isso, temos de vivê-la com toda a responsabilidade, dando a Deus o lugar que Ele merece em nossa vida. É muito importante, a cada vez que Deus nos concede mais um ano de vida, aprendermos a lição do salmista. Salmo 90, no verso 12, que diz assim: ensina-nos a contar os nossos dias, para que alcancemos coração sábio.

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3: 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Transmundial e a hora de Brasília. 12:31.

da música, Emerson Pinheiro. Amo o Senhor. Ninguém a não ser Jesus Cristo, o próprio Deus, pôde evidenciar tão claramente o que é a ressurreição, pois ninguém além dele foi capaz de predizer a própria ressurreição e depois realizá-la. Jesus ressuscitou, e que os que nele confiam ressuscitarão também para a vida eterna. Essa é a esperança dos cristãos que os distingue de todos os outros. Sem a realidade da ressurreição, teríamos apenas mais uma religião entre as muitas criadas pelo homem, sem nada de especial. Sem a ressurreição, Deus não seria quem é, e a Bíblia não passaria de mais um livro de contos de escritores lunáticos. Jesus seria mero homem que um dia nasceu e morreu sem saber quem era. O Evangelho seria apenas uma coleção de virtudes e técnicas de relacionamento de utilidade duvidosa. Os mártires seriam confundidos com guerrilheiros e simples líderes comunitários. A oração seria reduzida a mero desabafo, uma válvula de escape da alma. A alma não passaria de centro das emoções, se tanto a fé, seria uma utopia. A igreja seria uma mera instituição humana e serviço de moral e um dos bons costumes que teríamos, não representando mais do que uma ONG preocupada com causas sociais. Sem a ressurreição real, a mensagem da cruz não passaria de um tremendo erro judiciário, quando o inocente morreu em favor dos culpados, sem nenhuma lógica. A esperança cristã seria uma alienação do mundo real. O pecado serviria apenas para repreensão social, sem nenhum resultado espiritual. Satanás seria um mito, como Messias. A vida eterna só será uma ilusão quando lemos em 1 Coríntios capítulo 15, verso 19. Se a ressurreição não foi realidade, se for somente por essa vida que temos esperança, somos de todos os homens os mais dignos de compaixão.

0: Música Ariane, deserto. 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
2: Queridos, bom dia, boa tarde, boa noite para todos vocês em qualquer lugar do mundo onde vocês estiverem. Começando pelas ondas abençoadas da RTM Brasil, o programa que toda semana fala sobre a música brasileira, mostra ritmos e estilos, disserta um pouquinho sobre eles e compartilha com vocês como eles vêm sendo utilizados na criação de uma música regional brasileira. Crente, convertida ao evangélico. Lógico que você sabe que estamos falando do meu, do seu, do nosso Regional do Brasil. Eu sou o Vavá Rodrigues e mais uma vez agradeço pelo carinho da audiência e pela paciência de todos vocês. E para não perder o costume, lembrando que estamos na sexta temporada do nosso programa. Que bacana, hein? Esse é o Regional do Brasil 313. Vocês sabem o que isso significa? Que a semana que vem vai ser o Regional do Brasil 314, já pensou? Foi mais forte que eu, gente, desculpem. Anote os horários do nosso programa: terças-feiras ao meio-dia e 15, quartas-feiras às 8:15 da noite e aos domingos 12:15 da manhã e também às 8:30 da noite. Agora vamos girar nossa vinheta de passagem e em seguida voltamos com o tema do programa de hoje. Roda a vinheta.
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Para mais um programa da série Histórias Bíblicas com Sotaques Diferentes. Lembrando que esse é o quinto programa dessa série, que está bem interessante de ver como que a mesma história se comporta nos diferentes rincões do nosso país. Já contamos aqui a história do cego de Jericó, a história de Zaqueu, a transformação da água em vinho, a ressurreição de Lázaro, enfim, muitas boas histórias que sempre aquecem o coração da gente. E hoje nós vamos relembrar a história da viúva de Naim. Imagino que vocês devem se lembrar. Essa história está no Evangelho de Lucas, no capítulo 7, versos de 11 a 17. Uma história que revela algumas coisas bem profundas. Jesus se importa com a dor humana. Ele vê quem ninguém vê. Ele interrompe cortejos de morte, onde parecia haver um fim. E ele traz vida novamente. Eu recomendo que você leia ou releia esse texto assim que tiver uma oportunidade. Mas vamos então para a primeira das músicas. Olha, não dá para dizer que é uma música regional brasileira, como a maioria das coisas que a gente toca aqui. Mas eu achei tão bonita que resolvi abrir uma concessão. Ouçam que melodia bonita, que letra bem construída e que interpretação impecável e cheia de verdade do Ricardo Rocha. Que eu não conhecia e descobri pesquisando pro Jornal do Brasil. Não é Ricardo, é Ricardo. Vamos ouvir? Vamos sim, solta o som, por favor.

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2: Esse foi o Ricardo Rocha com A Viúva de Naim. Gente, a interpretação e a letra dessa música me pegaram demais. Tudo que eu tinha tirado de mim já foi. Estou mais uma vez indo enterrar uma parte de mim. Gente do céu, só quem é pai ou mãe pode imaginar a dor daquela mulher. Enfim, graças ao Eterno, como diz o refrão dessa música, uma palavra é suficiente. Louvado seja o nosso Deus. E vamos rapidinho para a segunda versão da Viúva de Naim. Uma música muito, mas muito simples, com sotaque sertanejo. Aquele dueto de terça que eu descobri pesquisando pro Regional do Brasil. É um hino da CCB, cantado por uma dupla que não sei nem quem é, mas posso garantir para vocês que não é gravação gerada por inteligência artificial, tá? Vamos ouvir Viúva de Naim. Solta o som, por favor.

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3: A gente acabou de ouvir o hino Viúva de Naim com o sotaque do interior do Brasil. Gente, esse é o famoso menos é mais. É na simplicidade que mora o bom da vida. Excelente. Queridos, não tenho tempo para mais nada. Espero que vocês tenham gostado. Me despeço por aqui agradecendo ao Luiz Felipe e ao Pedro Campos nos trabalhos técnicos. Que Deus abençoe a todos e até o próximo programa. E lembrem-se, a vida é muito curta para ser desperdiçada ouvindo música ruim. É isso aí. Tchau, pessoal.
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0: 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Transmundial e a Hora de Brasília. 1 hora e 1 minuto.
4: Que vem Casting Cross.

de 16 anos, olhava fixamente para o planador em sua mesa. Ele sempre gostava de aviões. Cada centavo que ganhava era gasto em lições de voo. Mas agora não tinha certeza se um dia também voaria. No dia anterior, Neil tinha presenciado o planador de seu amigo espatifar-se diante dos seus olhos. Ele correu apressadamente para o planador para tentar ajudar, mas o choque fora fatal. Neil ainda podia sentir a cabeça do amigo no seu colo. Ele se lembrava do último suspiro. E agora? Deveria continuar com seus planos de voo? Ele não queria ter o mesmo fim do seu amigo. Por 2 dias, Neil ficou sentado em seu quarto, analisando os riscos, lutando interiormente com seus medos, com seus sonhos e relembrando os conselhos conflitantes dados a ele. Siga o seu sonho, Neil. Sonhos são sem valor quando se está morto. Ele não sabia o que fazer. Então pegou um antigo caderno de anotações da escola dominical. Na capa estava a figura de Jesus. Dentro, ele havia listado as qualidades do Salvador. Ele era sem pecado. Ele foi altruísta. Ele estava próximo de Deus.

música. Carlos Roberto, amizade com Deus. Quem chega é Andréia Fontes e ela canta Fortaleza.

0: Você ouviu Fortaleza com Andréia Fontes.
1: O ser humano tem uma percepção consciente e até inconsciente de sua vulnerabilidade. Todos, de maneira distinta, sentem a necessidade de serem preenchidos, ocupados, completados. Essa necessidade funciona como se tivéssemos a sensação de sermos um tipo de embalagem, criados para sermos ocupados por algo ou por alguém que nos dê o complemento da identidade. É possível se sentir preenchido, possuído por uma razão de existência através do trabalho, da riqueza, da cultura, da literatura, das disputas, dos esportes, mas também através da violência, da bebida, das drogas e também do sexo. Ninguém consegue viver vazio, totalmente desocupado. Existe em cada um de nós a necessidade de ser preenchido, de ser conduzido. O Salmo 42 é uma poesia que apresenta esta necessidade, dizendo: como a corça anseia por águas correntes, a minha alma anseia por ti, ó Deus. A minha alma tem sede de Deus, do Deus vivo. Conceda-me, ó Senhor, o seu fiel amor de dia, de noite esteja comigo a sua canção. É a minha oração ao Deus que me dá vida. Através de Jesus, Deus nos preencheu. Temos um claro sentido de existência. Temos a casa do Pai como direção a seguir. Temos a sua palavra, suas promessas e o seu poder em nós. Nosso único cuidado é para não nos desviarmos do que Deus nos tornou. Precisamos da sensibilidade diária para que a suavidade do Espírito Santo não encontre resistência em nossa mente e em nosso coração. Quando isso acontecer, o amor de Deus, a graça do Senhor Jesus e a ternura do Espírito Santo será como uma canção habitando em nós, hoje e para sempre.
0: Diego Venâncio, cantando o coração doente.

Você ouviu Diego Venâncio cantando Coração Doente. 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

0: nossa conversa sobre as qualidades do compositor cristão. Na semana passada falamos sobre o compositor ser alguém que confessa suas canções e não simplesmente as faz porque tem capacidade de fazê-las. Hoje destacaremos outras qualidades, passando rapidamente por alguns pontos dos quais já falamos em programas anteriores. Você perceberá claramente que essas características estão relacionadas, acorrentadas, e que de fato todas elas brotam daquela primeira grande característica: o compositor deve ter algo a dizer. O compositor envolvido e comovido com seus temas carregará também as outras qualidades necessárias.
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0: A segunda característica desejável a um compositor cristão é a originalidade. Fizemos um programa só sobre esse tema e você deverá consultá-lo para um maior aprofundamento. Por enquanto, queremos apenas relembrar que não existe nenhuma necessidade de imitar ninguém. Às vezes você ouve alguém dizer: não tem problema imitar o que é bom, mas eu digo que a imitação não serve para nada nessas questões da arte. Ao contrário, ela até mesmo milita contra a verdade. Bem, se o compositor tiver a coragem de confessar que na sua música há partes que ele pegou de outros, aí tudo bem. Mas, sinceramente, quem é que faz isso, não é verdade? Então existe essa questão moral em relação à imitação. E a outra consideração é: encontre a música que há dentro de você. Sim, há música dentro de nós e devemos procurá-la até que nossa canção seja algo totalmente novo, totalmente nosso. E então nem você e nem ninguém conseguirá encontrar alguma parte da nossa música como algo que já existe, como algo que já foi composto por outra pessoa. Pode ser que alguém esteja questionando: mas será que em pleno século XXI alguém pode fazer algo inédito? Eu respondo que sim. E faço isso com certeza absoluta, porque a música é uma entidade maleável de possibilidades infinitas. E o homem, carregando em si a imagem de Deus, está autorizado a criar sem restrições. Portanto, enquanto houver sol, o homem pode criar algo inédito. E o cristão, o compositor cristão, não só tem essas possibilidades abertas diante de si, como tem, na verdade, a obrigação de fazê-lo, visto que a Bíblia nos ordena em muitos lugares: cantai ao Senhor um cântico novo. Concluímos que a originalidade para o compositor cristão é uma porta aberta para a liberdade criativa e uma forma de obedecer o mandato cultural: enchei a terra e sujeitai-a.
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0: A terceira qualidade do compositor cristão é o senso de missão. É encarar a composição como um ministério a ser desenvolvido. Não se trata de um passatempo, um hobby, uma inclinação, mas trata-se de um projeto de vida. Sendo assim, o compositor tem consciência de que há algumas áreas específicas nas quais ele deverá investir. Bem, é claro que um escritor de canções deve estar disposto a conhecer de tudo e a estar ligado a tudo o que está acontecendo. Ele é como uma grande antena, captando os acontecimentos ao redor. O compositor está o tempo todo filtrando a vida e transformando-a em canções. Entretanto, há coisas específicas às quais ele se dedicará por toda a vida. E agora falo apenas daquelas questões técnicas, materiais, relacionadas à composição. Em relação à parte musical, o compositor deve se propor a aprender o máximo que puder. Ele precisa ter um bom domínio do seu instrumento para poder variar as possibilidades da sua composição. Dominar um instrumento é trabalho de toda uma vida. Quem não desenvolve a habilidade no instrumento andará em círculos, se repetindo em meia dúzia de clichês musicais. O trabalho do compositor esbarra em muitas dificuldades, mas o nosso instrumento não deve ser uma delas. O instrumento deve ajudar e não atrapalhar. Mas se você está sempre em dificuldade com seus acordes, com suas passagens, com a transposição de tonalidades, ou seja, com as coisas básicas, significa que você precisa resolver isso antes de continuar o trabalho de composição. Bem, chegamos então a essa terceira qualidade, o senso de missão. E vimos que essa consciência nos elevará a um senso de responsabilidade com o dom que recebemos. Nós abraçaremos esse ministério e buscaremos em Cristo as forças para realizarmos o nosso melhor durante toda a nossa vida.
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0: Ficamos por aqui hoje. O senso da missão nos levará ao estudo árduo, paciente e interminável do nosso instrumento musical e de tudo o que se relaciona às regras da música. E faremos tudo isso não por vaidade, para nos impor sobre outros, mas um motivo muito maior e mais excelente nos move: a glória e dignidade de Cristo. O tempo todo de nossas vidas faremos investimentos em nosso ministério por essa razão: Cristo é digno.
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1: 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Transmundial e a Hora de Brasília. 1:31.
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4: Olá, eu sou Renata Burjato.
5: E eu, a Fabiana Silva, e nós estamos em mais um Mulheres de Esperança. Como é bom quando nós temos oportunidade de conhecer algo novo, né? Que nos faz bem, que nos ajuda a crescer, a se desenvolver. E conforme a gente vai aprendendo, nós temos o desejo também de compartilhar com outras pessoas, né?
4: É verdade. Você sabe, Fabi e ouvintes, que eu fui gostando de aprender muito mais depois que eu fiquei adulta. Quando a gente é pequena, a gente tem chance de aprender. Tem professores ali, sempre à nossa disposição. Mas foi só quando eu cresci mais que eu entendi que privilégio cada dia a gente conhece. Conhecer algo novo, trocar experiências, ter a nossa mente transformada, os nossos valores.
5: É verdade. E a gente tem aí então essas pessoas que vão nos inspirar e vão ser os nossos discipuladores. E é tão bom quando a gente pode participar, né, de um discipulado, tanto que nós aprendemos e crescemos e mudamos valores, podemos mudar a nossa mente. É muito importante o discipulado.
4: Então hoje nós convidamos você a aprender um pouquinho mais junto com a gente.
6: Falando nisso,
5: para esse bate-papo especial de hoje, nós vamos conversar com a Camila Costa, que é a diretora do Ministério Be Amazing, né? Que é um ministério interdenominacional que atua com estudo bíblico e discipulado para mulheres. A gente vai conversar sobre discipulado hoje. Então, Camila, seja muito bem-vinda aqui ao Mulheres de Esperança.
7: Muito obrigada.
5: Camila, compartilha com a gente como que começou o ministério e por que esse nome Be Amazing.
7: Vamos lá, meninas, uma boa tarde a todos vocês que estão nos ouvindo, boa tarde a vocês que estão aí na rádio. Bom, o nome Be Amazing, ele vem de uma proposta realmente do inglês, né? É uma palavra em inglês que não tem uma tradução perfeita no português, certo? Em inglês ela tem uma conotação meio maravilhosa, algo que realmente esteja acima das expectativas, né? Na verdade, de trazer a vontade bíblica para a mulher dentro daquilo que o Senhor tem nos instruído, a como ser mulheres acima da expectativa do que o mundo tem vivido hoje.
4: Muito interessante.

0: Né? Não tem como não lembrar quando a gente fala de Be Amazing, daquela música Amazing Grace, que é tudo verdade. Isso. É difícil uma palavra, né? No inglês capta essa questão de ser maravilhoso, surpreendente, né? E a gente tenta aí adaptar, né? Pra que a gente entenda esse acima da média, né? Acima do padrão. Até quando Jesus fala, né? Que a justiça de vocês exceda, né? Então, com certeza Deus quer que a gente exceda o que a gente já tem provado. Agora, Camila, infelizmente, o que a gente vê é o contrário. Pessoas que poderiam, você ver, olha, tem tudo para ser incríveis, surpreendentes, mas às vezes ficam aquém e por diversas situações. E eu queria que você também pontuasse pra gente, você que tá tão acostumada a tratar com mulheres, quais são aquelas questões talvez clássicas, fatores constantes que fazem com que a gente fique atrás do que a gente poderia ser?
1: Uma das questões que a gente mais tem trabalhado com a mulher é que hoje, na verdade, o mundo tem cobrado da mulher uma sobrecarga, uma perfeição, mas quando a gente vai ver, na verdade, essa perfeição, grande empoderamento que eles querem dar na mulher, a verdade é que ele é extremamente limitador. Eles colocam a gente dentro de uma caixinha, o qual a gente tem que andar dentro daquele padrão deles, a gente tem que ter a forma que eles pensam, e isso acaba realmente trazendo mais peso para as mulheres do que quando elas se encontram com o verdadeiro empoderamento bíblico. Porque quando a gente se depara com a vontade de Deus na palavra, né, quando a gente é realmente transformado pela verdade bíblica, a gente vê que a Bíblia ela traz pra gente direção para todas as situações da nossa vida que, por mais que pareçam pesadas na nossa vida, por mais que a gente olhe assim e fala quantas coisas a mulher precisa fazer, quantas coisas nós temos que estar no controle, né? Até mesmo essa palavra do livro, né? Esteja acima da média, né? Seja surpreendente. Eu sempre trago para as mulheres a seguinte visão: você não tem que ser perfeita para estar acima da média. Porque qual é essa média? Né? A média que o mundo coloca é uma, mas o nosso Deus, ele nos leva através da liberdade bíblica, do conhecimento, da direção que ele nos dá, está acima da média que o mundo tem colocado pra gente. A estar sendo surpreendidas pelo aquilo que a Bíblia tem nos levado a viver com paz e tranquilidade, né? Então, hoje, o que mais eu trago para as mulheres é exatamente isso. Nós precisamos tirar esse peso, essa carga que o mundo tem colocado e entender que o direcionamento bíblico, a vontade que Deus tem nos posicionado hoje, por mais que pareça ser mais peso do que o mundo dá, mas na verdade ela é libertadora, porque ela vem trazendo toda a direção para como a gente levar as coisas da forma certa e encontrar os resultados o qual nós realmente esperamos, né? Então eu acho que a resposta para tirar esse peso, essa cobrança que vem na vida da mulher hoje é realmente encontrar a direção bíblica e entender esse lugar de segurança, de paz que a palavra de Deus nos oferece.
2: Nossa, que lindo isso, né? Porque é a gente alcançar aquilo que realmente o Senhor quer, né? Viver aquilo que realmente o Senhor quer que a gente viva, né? Como eu posso dizer, nos colocarmos na posição que Ele deu para nós, né? Como mulheres, como mães, como esposa, como amigas, baseadas naquilo que Ele tem pra gente, não naquilo que o mundo tem nos ofertado, que é tão depreciativo, que é tão competitivo, né? No reino não existe isso, né? Então, que especial poder ouvir tudo isso. E Camila, vocês utilizam um material, um livro, um material para auxiliar as mulheres a se conhecerem, se descobrirem, né, nessa vontade do Senhor. Como que vocês fazem para fazer, para ter esse trabalho com as mulheres, fazendo com que elas desenvolvam aí o caminho para desenvolver as suas habilidades? Como que vocês trabalham isso?
1: Bom, o Ministério Be Amazing, ele começou nos anos 90, quando 5 autoras, elas começaram a se deparar com alguns conflitos da vida da mulher e aquilo que o mundo estava trazendo de solução para a correria da vida da mulher, os conflitos internos, as maiores dificuldades, as maiores dores do coração das mulheres. Então, essas 5 mulheres, que são 5 teólogas, mulheres muito bem estudadas na palavra de Deus, elas se reuniram e desenvolveram o livro Seja Surpreendente, que é um livro que ele vem dividido em 3 áreas. Então, nós temos a primeira parte, que trabalha o caráter da mulher, Então, são 8 capítulos que você estuda transformando o seu caráter, transformando a sua identidade em Deus, né? Trazendo a essência daquilo que o Senhor tem para nós como mulheres. Então, ali dentro trata desde a imagem que você tem de você mesmo, que o mundo tem de você e a imagem que Deus quer da mulher surpreendente. Te ensina a desenvolver a sua vida de crescimento bíblico, de discipulado, e isso tudo está na sua formação de caráter. Depois nós temos mais 8 capítulos que trabalha a parte de relacionamentos, e o que eu amo nesse livro é que esses capítulos do relacionamento, eles não ficam baseados só nos relacionamentos das nossas 4 paredes, né? Ele vem realmente trazendo uma profundidade de como nós podemos estar lidando com os relacionamentos a todos os níveis da nossa sociedade, né? Porque muitas das vezes a gente se foca tanto em como criar meus filhos, né? Como arrumar os problemas do meu casamento, mas quem é você fora da sua casa, nos seus relacionamentos, né? Então nós temos 8 capítulos que aborda essa parte de relacionamentos e depois mais 8 capítulos que vem para a vida prática da mulher. E aí traz realmente a forma em que nós podemos trazer com excelência, mais leveza, o cuidado na nossa vida prática, como o cuidado da nossa casa, o nosso comportamento. Então tem capítulos lá que vai trazer algumas dicas de etiqueta, como você colocar uma mesa, como preparar a sua casa para receber visitas. E é um livro tão completo e tão gostoso de ler que, para você ter uma ideia, o último capítulo ele te ensina como você está prevenida para momentos difíceis na sua vida, tanto para uma catástrofe da natureza, quanto uma situação de financeira, um momento de doença na sua casa. Que na verdade nós brasileiros não temos esse costume de pensar no dia mal, né? Mas esse livro ele vem realmente nos ensinando a ser surpreendente em cada momento da nossa vida. E se você observar bem, é uma escalinha, né? Você tem que estar com o caráter transformado para frutificar no seu relacionamento e na sua vida prática, né? Então, é uma ferramenta que a gente oferece para as igrejas. E as igrejas podem estar desenvolvendo com os seus grupos de discipulado, podem estar desenvolvendo com a escola dominical, né? E ali trazendo realmente esse conhecimento para o seu grupo de mulheres.
0: Ouvindo vocês, gente, eu lembrei de muitos depoimentos que eu tenho visto no YouTube, de muitas pessoas que são muito famosas, que chegaram em posições onde muitas gostariam de estar, seja à frente da apresentação de um grande programa de TV, seja tendo um grande canal do YouTube, chegaram lá e se sentiram esgotadas, porque na verdade tentaram ser perfeitas em tudo, né? Na questão física, emocional, no relacionamento com o marido, na criação dos filhos, para os outros, mas elas estavam fazendo na própria força, né? E a gente vê que, na verdade, o nosso convite é para ser incrível no Senhor, né? Nele, porque se a gente faz para Ele, por Ele, vive nele, então a gente não se esgota, né? E a gente vai falar um pouquinho mais dessas diferenças, mas no próximo bloco.
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2: Voltamos esse bloco aqui do Mulheres de Esperança, hoje conversando sobre discipulado com a Camila Costa, né, do Ministério Be Amazing. E Camila, pensando então nesse universo feminino, né, de mulheres para mulheres aqui a gente está conversando, a gente tem então o que a gente conversou agora sobre essa questão da demanda, né, de a gente atender a várias necessidades durante o dia. Mesmo se você não trabalhar fora, você tem muitas situações para lidar durante o dia em casa, com o filho, com o familiar, uma situação difícil, como você compartilhou, né? E aí vocês criaram então esse discipulado, né, para fazer com que a mulher se aproximasse, tivesse ali um tempo necessário de busca ao Senhor para poder se conhecer no Senhor, né? Esse discipulado que vocês têm realizado, vocês trabalham diretamente com a igreja, como você compartilhou, vocês formam líderes para essas líderes depois formarem outras líderes, como que é a atuação?
1: Sim, a igreja entra em contato conosco, a líder, né, que tem o desejo de levar o material até a sua igreja. Ali nós fazemos o cadastro dela com a autorização da sua igreja local e nós temos toda uma plataforma que nós damos o apoio para que ela possa estar desenvolvendo esse trabalho dentro da sua igreja. Então tem os vídeos de treinamento, nós temos o livro do professor, tem já o sistema todo de slide para aulas prontos, né? Então é realmente ela só fazer ali o vídeo de instrução como ela pode estar desenvolvendo a sua aula, e ela já tem toda uma estrutura por trás para estar começando a sua aula. E também durante todo o ano, ela fica ligada ao nosso ministério, qual a gente uma vez por mês oferece para ela alguma capacitação para que ela possa estar trazendo extra material do livro, certo? Então, por exemplo, nós tivemos na semana passada um treinamento para as líderes que são parceiras dentro da área de como elas usarem o marketing para o desenvolvimento dos grupos de estudo dela. Quer dizer, é um assunto totalmente diferente, mas muitas delas não sabem como divulgar o material para atrair mais mulheres, né? Então, nós trouxemos uma profissional da área. Agora, na semana que vem, elas vão ter um treinamento que vai estar falando sobre a forma de usarmos a hermenêutica para o desenvolvimento da aula de discipulado, porque muitas delas querem desenvolver um estudo, mas não sabem as ferramentas, né, que nós temos dentro da teologia para esse trabalho com excelência. Então, nós sempre trazemos ferramentas para elas para poder fazer com que elas desenvolvam cada vez mais com segurança e excelência o seu grupo de discipulado.
0: Muito bom. E eu imagino que vocês se deparem com situações das mais diversas, né? Pessoas que não vieram de um ambiente cristão e que viveram toda uma vida diferente e agora entenderam que são chamadas para um relacionamento com Deus e para viverem ali uma vida abundante, ou outras pessoas que, por inúmeras situações, seja responsabilidade pessoal ou situações, traumas do passado, experiências que foram difíceis, e a pessoa está agora numa situação que ela está se sentindo refém das próprias escolhas, de como tudo foi se encaminhando, e aí a pessoa pensa, eu não quero ser isso, eu não quero ter uma vida ali limitante, eu quero mais, eu quero provar tudo que o Senhor tem para mim. Então, como é que vocês lidam com tudo isso? Porque eu sei que Deus está muito mais interessado do daqui para frente do que ficou para trás, independentemente se o erro foi nosso, de outro, o que aconteceu, o que nos deixou do jeito que estamos, mas ele está muito mais interessado daqui para frente, né, Camila?
1: Exatamente, com certeza. É lindo de ver que esse material, ele tem realmente entrado, por ele estar trazendo as dores de todas nós, todas as mulheres, né? Ele realmente tem atingido muito mulheres que nunca viveram antes esse contexto bíblico. Eu tenho testemunho de uma igreja local que é parceira nossa aqui na cidade de Jaguariúna, a primeira igreja batista de Jaguariúna, e eles estão hoje com uma turma do nosso material. Eles já estão indo para a quarta turma nossa, mas hoje eles estão com uma turma do Seja Surpreendente com 60% da turma de mulheres não cristãs. Uau. Que estão vindo realmente por conta do testemunho do que tem acontecido na casa daquelas amigas que fizeram as outras turmas e viram a transformação dentro da sua casa, né? Então, eu acredito que a própria vivência de uma mulher que não tem esse contexto e olha para dentro do testemunho de uma mulher que consegue entender isso com leveza, né? Consegue entender isso dentro de uma direção de transformação da mente. Então, só o testemunho dessas amigas, dessas mulheres, já fazem com que essa pessoa que não conhece esse caminho, comece a buscar esse momento, né? E eu falo que dentro desse Ministério de Mulheres hoje, nós estamos com uma grande oportunidade, porque nós temos visto que as mulheres que tentaram dar pelo seu caminho, elas estão se esgotando as suas forças, né? Então, agora é a hora da gente vir trazer esse resgate a essas mulheres, né?
2: Uau, que especial, né? Uhum. Você vê tantas mulheres, porque hoje em dia é tão interessante isso, ela comentando, eu fiquei pensando, hoje em dia a mulher tá muito mais próxima de poder se aprofundar em algo, de poder estudar, a gente tem muitos cursos aí na internet, tem muitas coisas legais que podem fazer, gerar crescimento e conhecimento na gente, e aí uma compartilhando com a outra, isso é tão legal. Muito. E alcança aquelas que ainda não conhecem o Senhor, mas vão conhecer através desse discipulado, vão poder ter a vida, né, a mente transformada, é a sua casa, a sua rotina, que especial isso. Camila, a gente já tá indo agora pra reta final desse bloco, e aí eu queria saber se você tem algum testemunho assim bem especial que você queira compartilhar com a gente.
1: São muitos, né? Mas eu quero trazer um bem fresquinho que a gente vivenciou agora no mês. Nós temos um encontro que nós realizamos numa casa onde a gente recebe 16 mulheres para passar um final de semana conosco estudando sobre mais intensamente a vontade de Deus na vida da mulher, né? Então a gente aluga uma casa e recolhe essas 16 mulheres. E geralmente vem mulheres com esse perfil. Nossa, mulheres mais velhas, que já são casadas, que já têm seus filhos, né? Mas dessa vez eu recebi uma moça com 18 anos de idade, que ela não é cristã, mas ela começou a namorar o filho de uma moça que é uma das professoras do livro. E ela começou a observar a conduta daquela mãe dentro da casa, né? E ela viu a diferença daquilo que ela tinha dentro do lar dela. E aí ela começou a pedir para essa sogra a estudar o livro Seja Surpreendente com ela, né? E aí ela soube desse encontro nosso, desse retiro. A sogra explicou para ela que era para mulheres mais velhas, mas ela quis vir participar conosco, porque ela falou: não, eu não quero ter que consertar minha vida depois de tudo que eu passei, né? Eu quero começar a minha caminhada já dentro desse percurso, mesmo eu não conhecendo. E ela compartilhou isso com a gente dentro da casa, e para mim foi algo que me chamou muita atenção, por isso que eu queria muito compartilhar com vocês, porque eu falo assim que hoje o maior motivo que tem assim, aguçado o nosso coração em levar a palavra de Deus é trazer para essa geração de meninas que estão ainda entrando na faculdade, que estão enfrentando tudo de perseguição por ter esses princípios, por esses valores, mas se nós olharmos para elas e deixarmos elas bem fundadas no Senhor, a gente ainda tem chance de fazer uma nova geração de mulheres com vidas e famílias transformadas no Senhor, né? Então, vocês que nos escutam, têm filhas adolescentes, têm meninas mais novas que te rodeiam dentro da sua igreja, olhe para essas meninas mais novas, porque nós falamos que nós não temos perseguição no Brasil, isso porque nós não somos uma adolescente dentro de uma escola de segundo grau ou dentro de uma faculdade, porque elas têm passado por muita perseguição dentro dos princípios cristãos, dentro dos valores que nós ensinamos para elas, dentro dos sonhos que elas aprenderam a desenvolver dentro da nossa cultura de casamento, de ser mães. Tudo isso tem sido um peso muito grande para elas. Então, se nós voltarmos os nossos olhares para essas meninas e ensinarmos, o próprio livro Seja Surpreendente, não precisa de outro material, né? O material que você, mãe, já estuda para a sua vida, passa com uma linguagem adaptada, passa para sua filha, porque essa geração precisa desse apoio e eles estão prontos para ouvir.
0: Deu já vontade, né, Fabi? A gente que tem filhas meninas.
2: A gente tem meninas.
0: De poder estudar junto com elas, né? E pensar que é isso, que Deus formou de modo tão maravilhoso, né? E até eu comentei, e vocês também falaram sobre a questão de chegar lá na frente e estar exausta, frustrada, esgotada. Eu lembro quando eu estava aqui na rádio, os meus tios, né? Você falava que a gente não tem perseguição, mas eu lembro que muita gente da minha família perguntava: mas você não quer ir para uma TV tal? Você não quer apresentar uma coisa tal? E eu falava assim: eu quero ter a paz de fazer aquilo que eu amo, tendo tempo pra minha família, tendo tempo pra quando eu tiver filhas, né? Na época eu ainda não tinha. E hoje em dia eu vejo tanta gente desistindo de tudo porque não teve o equilíbrio, né? Porque focou extremamente na profissão. É maravilhoso nós mulheres termos uma profissão, mas quando a gente não tem equilíbrio nas áreas da vida, e Deus nos chama pra isso, né? Pra ser essa mulher que é virtuosa, que é guerreira, que é corajosa, como tá lá em Provérbios, mas é a mulher que dá conta das coisas na dependência do Senhor e de tudo, né? Não é uma área só. Às vezes parece que a gente está querendo ser igual aos homens, mas a gente foi feito para ser diferente, para um completar o outro, né? Então, que gostoso saber disso, e eu sei que vai ter uma reflexão profunda para o seu coração no próximo bloco.
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2: Quando conhecemos algo novo que nos faz bem, temos o desejo de nos aprofundar e nos dedicar cada vez mais. Essa é a beleza do discipulado. O pregador Billy Graham disse: a salvação é de graça, mas o discipulado custa tudo o que temos. Sim, ser um discipulador ou um discípulo vai custar a nossa vida, as nossas escolhas e também as nossas vontades, para que cada vez mais aquele a quem estamos aprendendo venha a ser conhecido em nós. O discipulado é uma ferramenta tão importante pelo fato de nos ensinar sobre o Deus que, a partir de agora, é o dono da nossa vida. Talvez alguém não tenha sido discipulado de forma formal, em um encontro de grupo, né, na igreja ou com um líder bem experimentado. Mas teve aquele amigo ou amiga que dedicou atenção e horas da sua vida para te ajudar na jornada da sua fé, explicando a Bíblia e orando junto. E isso é muito especial. Essas pessoas fazem parte da nossa vida, marcam a nossa história e nos ajudam a sermos bons discípulos de Cristo, para que assim possamos também formar outros discípulos. Na jornada ministerial de Jesus, ele escolheu 12 homens para lhes acompanhar e estar bem pertinho. 12 pessoas comuns como eu e você. pessoas entregues à rotina do trabalho, cada um com seu jeito diferente, que precisavam ser libertas dos pecados e vícios, que se sentiam melhores que outras e necessitavam aprender do reino dos céus, que ele é muito maior do que nós. E nessa caminhada, junto com Jesus, eles viram o que de verdade o Senhor quer da nossa vida, uma vida de devoção e entrega total a Deus e amor ao próximo. Uma fé verdadeira, acima da nossa vontade. Para aqueles que discipulam, o desafio é imitar o exemplo de Cristo e se tornar um exemplo de imitação. Em João 8:31 nós lemos: disse Jesus aos judeus que haviam crido nele: se vocês permanecerem firmes na minha palavra, verdadeiramente serão os meus discípulos. Para nos mantermos no caminho, vivendo aquilo que Cristo quer de nós e fazendo ele conhecido, é preciso experimentar o conhecimento da palavra. Ela é quem vai nos direcionar como bússola, o caminho certo para o céu. E que nós possamos, assim, então, amar o nosso Deus e sermos bons e frutíferos discípulos.
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0: Gente, que delícia de episódio e que gostoso saber que programa após programa, homens e mulheres têm ouvido. Então a gente faz esse programa Mulheres de Esperança, mas é tão lindo ver que os homens têm acompanhado. Abração ao Newton, ao Juvenal, ao Reinaldo, ao Edu Chaclian, a todas as mulheres que participam, Elisângela, beijão pra você, pra Sol, pra Nice. Eu vou perder a conta aqui de falar os nomes da turma, mas é gostoso saber que no Reino de Deus, como você pontuou, não há concorrência entre as mulheres, não há competição entre homens e mulheres, muito pelo contrário, a gente quer ser no Senhor tudo aquilo que ele fez a gente para ser, né? Então somos grandes parceiros, incentivadores, entusiastas uns dos outros, né? E dos nossos ministérios, né?
2: É verdade, isso mesmo. Obrigada a todos os ouvintes que nos acompanham, mandem as suas mensagens pro WhatsApp da rádio, né, que é
0: 11 974 181 456.
2: Isso mesmo, e eu quero deixar um beijo também para aqueles que estão deixando recado lá nos vídeos do YouTube semanalmente. Tem várias pessoas colocando lá, agradecendo o programa, compartilhando. Então, um grande beijo para vocês também. E eu quero agradecer a Camila Costa também por estar com a gente nesse episódio. Muito obrigada, viu, por ter aceitado aí o desafio de estar com a gente, de conseguir um espacinho aí na sua agenda. Que Deus abençoe você, abençoe o ministério, abençoe as novas turmas, que esse ministério possa alcançar muitas mulheres ainda, viu?
1: Amém. Muito obrigada pelo convite. Foi um prazer enorme estar com vocês. Contem sempre conosco, que Deus possa estar abençoando a cada um que está ouvindo também.
2: Amém. O Instagram do Ministério, eu anotei aqui, é o @BeAmazingBrasil, certo, Camila?
1: Isso.
2: Tem um site também que o pessoal possa conhecer melhor?
1: Tem sim, é só entrar no www.beamazing.org.
2: Lá você vai conhecer o Ministério, a visão, tem um livro também, pode compartilhar com as vezes da sua igreja. Então, conheçam o Be Amazing, a gente é um ministério que a gente apoia. E eu quero agradecer também aqueles que têm acompanhado a gente nas redes sociais. Então, se você ainda não conhece o nosso Instagram, @mulheresdeesperancaRTM, ou lá no Facebook, que é o Mulheres de Esperança RTM Brasil. Lá a gente publica todos os programas, calendário de oração para você orar com a gente todos os dias pelas mulheres. E também as outras coisas que a gente vai lançar, né, Rê?
0: É isso mesmo. Então, siga a gente por lá. Beijo no coração e até o nosso próximo episódio.
2: Até mais.
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0: da música, Carlinhos.
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0: Não existe nada melhor do que a adversidade. Cada derrota, desapontamento, perda, contém sua própria semente, sua lição que irá, numa próxima vez, ajudá-lo. Pare de lutar contra aquilo que você não pode mudar e comece a viver para aquilo que você pode vir a ser. Não existe nenhuma maneira de mudar o que já aconteceu. Ao invés de lutar contra, busque uma maneira de retirar o melhor de cada experiência. Existem mais possibilidades abertas do que você possa imaginar. Desafie a si mesmo, levante a cabeça, olhe para cima, de onde vem todo o socorro, toda a graça, ajuda, direção. Deus está perto, muito perto, e não irá desperdiçar todas essas experiências, mas usará em sua vida. As adversidades têm um potencial incrível para retirar de nós aquilo que é de melhor, mas também o que há de pior. Opte por aquilo que irá beneficiá-lo. Deixe a lamúria e os desapontamentos. Eles nada mais são do que bênçãos disfarçadas de adversidades. Com os olhos fixos naquele que lhe tem proporcionado tanta coisa boa, mude agora seu linguajar e sua atitude. Você verá um milagre acontecer.

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1: Quantos jovens estão estudando para o vestibular? O vestibulando acorda cedo, estuda cansado, renuncia a prazeres. Por quê? Porque a prova revela o que você realmente deseja. Ninguém suporta pressão por algo que considera sem valor. A prova expõe prioridades, expõe fome, expõe quem você serve. O Evangelho de Jesus também funciona assim. Jesus Cristo nunca prometeu conforto permanente neste mundo. Ele lhe avisou sobre aflições, perseguições, rejeições, conflitos. O sistema desse mundo seleciona vencedores úteis e descarta reprovados sem misericórdia. Mas Cristo chama pessoas para um reino diferente, um reino onde a fidelidade vale mais do que aplausos. Você percebe isso nas pequenas decisões, quando escolhe permanecer íntegro, quando cala diante da tentação, quando continua crendo mesmo cansado. A pressão revela quem governa sua vida. Assim como o vestibular mostra quem quer realmente entrar, as aflições mostram quem realmente deseja permanecer com Cristo. Você não foi chamado para ser admirado, foi chamado para iluminar, como lâmpada em um quarto escuro, como sal que conserva o que apodrece. Isso lhe custará algo, talvez amizades, talvez reconhecimento, talvez conforto. O discípulo de Jesus não recebe uma estrada mais fácil que a do mestre. Mas existe uma promessa. Cristo não lhe oferece a paz artificial do sistema. Ele lhe oferece reconciliação com o Deus Pai Criador. Ele dá significado quando o mundo produz vazio. Ele sustenta sua identidade quando tudo tenta lhe reduzir ao desempenho, ao dinheiro ou à aparência. Suas palavras preservam o valor da sua existência. O vestibulando suporta a prova porque espera uma vaga. O cristão suporta a aflição porque já pertence ao reino eterno. Você não vive para conquistar o céu. Você persevera porque já caminha na presença do Pai e aguarda o dia em que Cristo voltará para lhe buscar. Você quer uma cópia escrita dessa mensagem? 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Até já.
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2: Hoje é 24 de maio e o título da nossa oração é Um Verdadeiro Discípulo. Querido Deus, eu pensava que saber sobre o Senhor era suficiente. Agora percebo que é apenas uma forma de piedade. Desisto de tentar te imitar. Confio que o Senhor viverá sua vida através de mim. Faze-me ser um verdadeiro discípulo. Capacita-me a ser praticante da palavra, não apenas ouvinte. Revele-se a mim e através de mim. João capítulo 8, versículo 31. Eu sou o Marcos Olivares e eu fico muito grato por ter você orando com a gente.
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0: Já imaginou como seria chato se soubéssemos o amanhã? É exatamente esta incerteza que faz com que valorizemos cada dia que vivemos. A nossa fé em Deus nos dá a esperança de acreditar que o futuro será bem melhor que o presente. E também nos dá a felicidade de dizer que o presente é bem melhor que o passado. Tenha sempre esperança no futuro, mas para isso é preciso ter sabedoria. A sabedoria que vem de Deus para ter a consciência de fazer apenas o que é certo. Lute por tudo aquilo que você deseja. Experimente a alegria que é sonhar os sonhos de Deus. Contudo, não esqueça jamais, o futuro pertence ao Senhor. Em Mateus, lá no capítulo 6, nos diz assim: portanto, não se preocupem com o amanhã, pois o amanhã trará suas próprias preocupações. Basta cada dia o seu próprio mal.
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1: Olá, ouvinte. Que bom ter você conosco aqui no Novos Acordes. Este programa é realizado pela RTM Brasil com a parceria da editora Ultimato. Eu sou Carlinhos Veiga e fico com você nos próximos 30 minutos. No programa de hoje, trazemos a cantora e compositora mineira, Lu Quirino. Conheci a Lu recentemente em Belo Horizonte. De cara, combinamos uma entrevista para que você conheça o trabalho que ela faz. É um trabalho de qualidade. Então, puxe a cadeira, pegue o café e venha com a gente nesta viagem. Começa agora, Novos Acordes.
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1: Nascida e criada em Belo Horizonte, Minas Gerais, Lu Quirino cresceu atraída por todo tipo de arte. Aos 8 anos, se apaixonou pelo violão de nylon e na adolescência descobriu a paixão pela música e pela composição. Lu é alguém que desde o início da sua caminhada desejou servir a Deus com a sua vida e dons. É fisioterapeuta e vê na sua profissão uma forma de servir ao seu Senhor. Lu Quirino é apaixonada pela diversidade brasileira e a sua forma de compor deixa isso muito claro. Usa os ritmos nacionais para levar a mensagem que rege sua vida. Cristo, o único caminho. Começamos o programa de hoje ouvindo Abrigo, música de seu segundo álbum. Com você, Lu Quirino, Abrigo.

0: Abrigo com Luquirino.
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0: Luquirino, é um prazer te receber no programa Novos Acordes. Conta pra gente como foi que você iniciou na música. Tem alguma influência familiar por trás?
2: Carlinhos, prazer todo meu estar aqui. Me sinto muito honrada de ter sido convidada para participar do programa. Muito feliz também de conhecer você, de ter nos conectado, né? E é sempre bom nos conectar com pessoas que estão aí na jornada e estão fazendo um trabalho excepcional como você. Bom, minha jornada na música começou muito cedo. Eu, desde pequena, as artes sempre me chamaram a atenção, então eu sempre gostei de dançar, de atuar, mas com 8 anos eu aprendi a tocar violão e sim, teve influência da minha família, o meu tio que me ensinou. Eu tenho um tio que é muito ligado com a música também, muito envolvido em igreja, louvor, guitarrista, e ele que me ensinou, então, meus primeiros acordes ali de violão, quando eu tinha 8 anos de idade, e aí daí pra frente, eu fui crescendo na música, né, então com meus 12 anos eu comecei a me interessar pelo teclado, e aí pelos outros instrumentos, e aí você vai entrando na igreja, entra no louvor, e aí nunca mais sai, né, da caminhada, né, nunca mais saí dessa caminhada da música. Então com meus 13 ali, 14 anos também comecei a compor, sempre com violão muito presente, né, aprendi outros instrumentos, mas o violão sempre foi meu companheiro, né, meu amigo fiel aí ao longo da jornada. Então, desde muito nova aí tem esse contato com a música.
0: Lu, quando foi que esse chamado de Deus se tornou algo mais sério, diríamos, mais profissional?
2: Então, eu aprendi, né? Fui crescendo ali na minha adolescência, mas ficava muito pra mim, até que eu comecei a servir na igreja e eu comecei a expandir. Então, com meus 15 anos, eu tive um impulso, assim, de fazer meu primeiro canal no YouTube, colocar algumas músicas, só com meu celular mesmo. E aí sempre aparecia uma pessoa ou outra pra fazer uma gravaçãozinha mais ou menos ali, um pouco melhor. Mas foi no ano de 2022 que, de fato, eu entendi que o Senhor tava me chamando pra dar um passo profissional. Porque até então eu colocava minhas músicas no YouTube, voz e violão mesmo, nada com áudio muito bem tratado. E achava que tava bom. Até que em 2022 o Senhor usou o ano pra me ativar mesmo, me despertar como artista. Então, em vários momentos, ele usou o corpo, né, pessoas ali, pra sentar comigo, conversar sobre como era importante o cristão, ele entender esse lugar dele na arte, como quando a gente tinha alguma composição, alguma tendência natural, não era por acaso, mas era o próprio Deus trazendo aquilo ali. Então era muito engraçado, né? Eu sempre conto essa história, porque eu sentava num grupinho aqui e aí o assunto surgia, e aí eu ia pra outro lugar com pessoas totalmente diferentes e o mesmo assunto surgia: o cristão, o artista, a música e composições. E aí eu entendi de fato que o Senhor tava me chamando pra dar um passo mais profissional. Então, gravar mesmo, fazer uma produção, chamar um produtor, tratar o áudio para que eu pudesse colocar, por exemplo, no Spotify, em plataformas de streaming. E foi quando, em 2023, eu tomei de fato esse passo, né? Em janeiro eu comecei a organizar as coisas e me programei, então, para gravar meu primeiro EP, que eu gravei em maio de 2023.
0: Acompanhando você pelas redes e também através do seu release, eu vi que você é uma pessoa ligada a missões. Inclusive que está passando nesse momento uma temporada na ilha de Marajó. Fala pra gente sobre esse chamado.
2: Sim, sim. Então, esse chamado missionário, ele eu consigo datar como, de fato, desde o início da minha conversão, né? Eu comecei a ir pra igreja com a minha mãe com meus 5 anos de idade, mas de fato eu fui entender, tomar consciência quando eu tinha uns 15, 16 anos. E foi exatamente nessa época da minha vida que o Senhor começou a falar comigo que ele me chamava pro campo missionário. Então, desde essa época, eu sempre fui muito envolvida com a minha igreja local, com as igrejas que eu passei, né? Com evangelismo urbano, ações sociais, e de lá, dessa época pra cá, está se intensificando cada vez mais. Então, os contatos, os lugares que o Senhor foi abrindo, eu fiz muitas viagens no Brasil pra fim de ministrações, né? De louvor, então conferências e tal, mas eu sempre sabia que pulsava isso no meu coração, que Deus tinha me chamado pra algo mais, pra ir em lugares sim, mas pra tocar para o povo, né? Então foi quando ano passado o Senhor começou de fato a me desprender assim de algumas coisas da minha cidade, né? Eu sou de BH, morava em BH até então, e me direcionar a um campo missionário. Foi assim que eu parei aqui no Marajó. Deus começou a compartilhar comigo mesmo as causas do coração dele em relação à região norte, e ele mesmo foi trazendo, foi me conectando com pessoas, trazendo situações, e eu pude vir agora para servir a primeiro momento por 3 meses aqui numa base missionária aqui de Breves, né, que é a capital do Marajó, mas com o coração aberto naquilo que o Senhor ele direcionar, seja para ficar por mais tempo, seja para daqui para outro campo. Mas eu acredito que de fato essa chama que pulsa no meu coração foi o próprio Deus que colocou e ele tem direcionado. Então a minha música é a minha forma de expressão, ela se encaixa e passa aí pela missão também.
0: Vamos ouvir a canção O Caminho com Lu Quirino.

0: O caminho, Lu Quirino.
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0: Hoje estamos conversando aqui no Novos Acordes com Lu Quirino, de Belo Horizonte. Lu, são quantos álbuns gravados até o momento? Fala sobre eles pra gente.
2: Carlinhos, hoje eu tenho dois projetos gravados, sendo eles um EP, né, com 5 canções totalmente autorais, e um álbum com 10 canções entre autorais e covers. Então, um é basicamente o complemento do outro. Então, o primeiro EP chama O Caminho, e ele vai trazer então essa um pouco da minha identidade como artista, essa minha forma de expressão que puxa e traz muito da brasilidade, essa minha forma de compor, de dizer diretamente para quem me ouve, né? E nesse processo apresentar a razão da minha música, aquilo que eu me proponho a compartilhar com a minha arte, que é Cristo. Então foi um projeto ali gravado em estúdio, barra ao vivo. E por que que eu falo que os dois eles se complementam? Porque o meu álbum é um álbum ao vivo e ele chama O Caminho ao Vivo, que é onde eu peguei então essas 5 canções autorais, fiz algumas releituras e encaixei também canções que tinham a ver com isso, né? Então, se você for pegar ali a história que as músicas contam, é sobre isso, é sobre apontar um caminho, é sobre falar de Jesus e trazer ele pro centro com toda essa identidade brasileira, com essa identidade de musicalidade que eu gosto de expressar nas minhas músicas e que é característica da minha arte. Então, o EP O Caminho e o álbum O Caminho trazem, convergem ali em Cristo, né? E trazem canções que apontam literalmente para ele.
0: Como é que funciona o seu processo de composição e produção? É algo intuitivo ou você tem uma agenda assim fixa na semana para trabalhar música?
2: Ah, eu gosto muito de responder essas perguntas. Aliás, estava conversando esses dias com uma amiga sobre isso. O meu processo é muito intuitivo, assim, acho que eu posso levar para esse lado. Eu gosto muito de escrever, não somente poesias, mas textos, assim, então eu acabo refletindo muito sobre algumas situações. E geralmente as canções vão sair do que eu tenho refletido. Meu processo ele passa muito pelo violão. A maior parte das minhas músicas eu componho primeiro a harmonia ali e vou trazendo a melodia junto com a letra. Então sempre começo com o violão. Uma ou outra assim partiu desse lugar de eu já ter algo escrito e depois só ir lá e colocar a melodia. Mas a grande maioria das minhas canções elas vão partir desse lugar do violão e de algo que eu já tenho refletido. Sobre a questão de ter tempo específico para compor, é uma cultura que eu tô começando a criar agora. Eu acho isso super interessante, assim, tem alguns artistas que eu admiro, que eu sigo, que tem essa rotina mesmo, né, de 1, 2 dias na semana tirar um tempo para tentar compor, para esticar ali o cérebro, né? E eu tenho tentado trazer isso para minha rotina também. Mas de maneira geral, o meu processo de composição acaba sendo muito mais intuitivo mesmo, e como eu sempre tô com meu violão, né, como eu falei, meu violão é um companheiro aí de longa data, então todos os dias praticamente eu pego o violão, vou tocar um pouquinho, e aí nessa fluidez da do ordinário, que já faz parte da minha vida, tá sempre com violão, acaba fluindo muito.
0: Lu, conta pra gente agora quais são os seus planos futuros com a música. Tem algum projeto em mente? Algo novo vindo por aí?
2: Sim, tem algo novo vindo no forno aí, quase pronto pra sair. Estou produzindo, na verdade, né, um novo EP agora do meio do ano pra cá, né? Terminamos de produzir aí agora no primeiro trimestre de 2026 e ainda esse semestre já vai sair o primeiro single. Tô muito animada, tá com uma proposta um pouco diferente desses dois projetos que eu já tenho, então permanece claro, minha essência ali como a minha forma de fazer música, né? Com a brasilidade, essa forma direta de falar com quem me ouve, mas tá vindo com uma pegada um pouco mais leve, mais fluida, vida, uma nova perspectiva também de produção. É, outra pessoa que produziu esse EP, assim, foi um processo bem legal, bem leve também. E eu tô muito animada. Então, vocês não perdem por esperar esse novo EP que tá chegando, que tá prometendo. Eu tô muito ansiosa, assim, porque eu curti muito todo o processo de produção dele, tanto escolher as músicas, mandei pra alguns amigos pra eles me ajudarem a fazer a seleção das músicas que eu ia produzir, tanto ir pro estúdio gravar, tá sendo um projeto totalmente de estúdio, tanto gravar os vídeos e curtir ali, dançar, né? Eu gosto muito de curtir realmente enquanto eu tô cantando, então foi muito legal todo o processo desse EP. Por isso eu tô ansiosa pra poder ver logo nas plataformas, pra poder compartilhar com todo mundo, porque acredito que vai ser muito legal.
0: Trazemos pra você mais uma canção de Lu Quirino. Se lembre.

0: se lembre, Lu Quirino. E assim chegamos ao final de mais um Novos Acordes. Espero que você tenha gostado. Novos Acordes é um programa da RTM Brasil em parceria com a editora Ultimato. Eu sou o Carlinhos Veiga e eu te espero na próxima edição. Um grande abraço e até lá.
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3: 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Transmundial e a Hora de Brasília. 3 horas e 1 minuto.
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5: Olá, aqui é Samuel Matos e no Arquivo RTM de hoje, locutores que passaram pelos microfones da Transmundial. Vamos recordar algumas vozes que você já ouviu por aqui e vai com certeza se lembrar. Hélio Silva, do início da década de 1990, apresentou o Espaço Transmundial, além de alguns programas jornalísticos.
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5: Nilceia Parisi, no início dos anos 2000 em diante, apresentou o Bom Dia RTM, dentre outros, mas que tem seu nome sempre associado ao presente diário.
7: Estamos aqui retornando com uma manhã muito especial, preparada com muito carinho, pensando mesmo em deixá-lo bem informado. Temos notícias, agora nesta meia hora temos notícias. hoje é 12 de julho. O título de hoje é Mão Única. Por isso, ele mostra o caminho aos pecadores.
5: Rocha Júnior, que além de outros, fez a abertura padrão do programa através da Bíblia, além de vinhetas.
8: Apresentamos Através da Bíblia, o programa que leva você ao estudo sistemático e detalhado do livro dos livros, a palavra de Deus. Estes estudos são de autoria do Dr. J. Werner. Terminamos mais uma apresentação do programa Através da Bíblia. Este programa foi produzido nos estúdios da Transmundial.
5: Ricardo Santos veio para a RTM para assumir o espaço Transmundial no final dos anos 1990. E, além de diversos outros programas, também apresentou o programa Relatos de Fé.
9: Testemunhar é declarar ter visto, ouvido ou conhecido algo. É ver, presenciar, expressar, revelar. Você vai ouvir aqui o que o Deus Todo-Poderoso fez e continua fazendo na vida de muitas pessoas. Olá, hoje o seu relato de fé traz a história.
5: Daniel Canfield, que direto de Bonaire trazia sempre com alegria e sua voz com aquele sotaque gringo, o manancial da vida. Além de ter sido o coordenador da equipe em português da TWR Bonaire.
10: Está em seu receptor o programa Manancial da Vida, que oferece aquela fonte de amor carinho. Quem fala é Daniel, seu amigo de sempre, que ele convida a continuar em nossa sintonia, pois o assunto de hoje toca.
5: Renata Nartigal, com o Uma Pausa no Caminho, também da equipe de português, direto de Bonaire.
11: Olá, meu estimado amigo e amiga, como está você? Espero em Deus que tudo possa estar bem com você e com cada um dos seus. Meu nome é Renata e você está na sintonia do seu programa Uma Pausa no Caminho.
5: Uma das vozes que se faz presente na programação da RTM desde os anos 1970 e por mais de 30 anos participou de vários programas é Edson Tawil.
12: Não se esqueça sempre de pegar um papel e lápis aí para que você possa anotar e...
13: Eu e o Violão. Um programa especial desta emissora.
5: Hélio Ferreira apresentou madrugadas e teve sua voz usada no relógio da RTM com hora certa, além de diversas vinhetas.
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14: para o toque de 5 bands.
16: Na contramão!
14: E este foi mais uma missão.
17: Hora Certa Transmundial. 4:13.
5: Gerson Pérez, que também apresentou o Espaço Transmundial e o Bom Dia RTM.
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19: Nós vamos ouvir agora a voz de Carlos Waldorf. Carlos Waldorf, que foi o locutor do programa Razão para Viver logo no início. Depois nós tivemos o Beltrão, que também apresentou Razão para Viver, e o programa Rota 66. Então vamos ouvir primeiro Carlos Waldorf apresentando Razão para Viver e em seguida o Beltrão.
20: A música é característica do programa Razão para Viver. Um momento que a nossa equipe espera com ansiedade todos os dias, que é para nós podermos vir a esse encontro. Nós voltamos hoje para terminar uma série bastante longa, que foi o estudo que vai aprofundando a vida cristã. O que nós queremos é que você continue a aprofundar a sua vida, que você continue a conhecer melhor aquilo em que você acredita.
15: Benedito Beltrão.
16: Que alegria, no ar o programa feito para todas as cores. Esse é o Rota 66, o caminho para entender o ensino teológico.
21: Nosso tempo acabou, que pena, mas o carinho continua. Se Deus quiser, estaremos de volta aqui, esperando por você.
22: E o Pedro Soares, com o Estudo em Família, pontos em destaque, dentre outros.
23: Durante a Primeira Guerra Mundial, um jovem francês de um excelente porte físico foi gravemente ferido.
24: Eu sou Pedro Soares e convido você a não perder a próxima apresentação do programa Pontos em Destaque. Até lá.
22: O primeiro apresentador da programação ao vivo da RTM foi Sérgio Cavazzoni, no início dos anos 1990. Além de ter sido voz padrão de vinhetas e da identificação oficial da Transmundial.
25: Para você, aqui é o Sérgio Cavazzoni, que a partir de hoje fica com você com o programa Espaço Transmundial, um espaço diferente.
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22: O homem da madrugada e multivoz, o polivalente Cláudio Ronchi.
27: Bom dia, uma excelente madrugada de segunda-feira, sim, começo de semana, hoje vamos juntos. Aqui com toda a família RTM Brasil, até as 3 da manhã, tudo bem com você?
22: Renata Burjato, que veio para o Bom Dia RTM em 2011.
28: Excelente semana para todos vocês. Olha aí, tô vendo alguns ouvintes que já estão um dia meditando na palavra com vocês.
22: Fábio Zamana, que logo de madrugadinha e nas manhãs da RTM, abre diariamente a programação da Transmundial para todo o Brasil.
29: Muito bom dia para você. Eu sou Fábio Zamana, te fazendo companhia nesta segunda-feira, dia 28 de agosto de 2023. Vamos juntos, muito bom dia para você chegando, você sintonizando através da rádio TWR em Bonaire, a partir de agora, em rede com a RTM Brasil, muito bom dia para você.
22: Marcos Olivares, que veio para a RTM como comentarista do jornalismo e algum tempo depois assumiu o Noite RTM.
30: Boa noite para você que está acompanhando a programação da Rádio Transmundial nesta noite de segunda-feira. Eu sou o Marcos Olivares. A gente segue juntos a partir de agora até as 11 horas da noite, se Deus quiser. Seja muito bem-vindo, seja muito bem-vinda.
22: Vitor Augusto.
31: Querido ouvinte, muito boa noite para você. Estamos chegando. Eu sou Vitor Augusto. Muito bom estar com você. Ah, noite legal, noite de.
22: A simpática Juliana Taveira.
32: Dia para você, 9 horas da manhã, 41 minutinhos. Você que está aí nos ouvindo, está em casa ou está saindo para trabalhar, para estudar, bom dia para você. Compartilha.
22: Hétori Nóbrega.
33: O devocional para você com o título de hoje, Amanhã. A leitura bíblica está no livro de Tiago, capítulo 4, versículos 13 ao 16, que diz: quem dentre vós é sábio e entendido?
22: Fabiano Souza.
34: Até o momento, missões de combate de 2 baterias aéreas foram convocadas a voltar suas bases por causa do mau tempo e das divisões de combate que tiveram suas agendas.
22: Adiel.
35: A partir de agora, conversando com Davi Nunes. Conversando com Davi Nunes, um momento de reflexão em seu rádio.
22: Romeu.
36: Esta é mais uma produção da Transmundial.
22: Kedma.
37: Recorte de jornal. O comentário da notícia sempre apresentando uma aplicação bíblica para os fatos.
22: Fátima Gameiro.
38: Olá,
0: ouvinte Transmundial, estamos juntos mais uma vez. E olha, tô aqui pra te apresentar agora as 5 músicas mais tocadas em 2006. De repente você não teve a oportunidade de ouvir aí quinto lugar.
1: Luiz Pelim.
2: A partir de agora no seu rádio, Boa Hora RTI. Eu sou Luiz Pelim. E vou estar aqui com vocês para, juntos, ouvir aqueles hinos que tanto falam.
1: Vamos ouvir agora um registro muito antigo de Israel de Lima, a voz padrão em português da TWR Bonaire, isto no final dos anos 1960 e 70.
3: Jesus disse que o que a sua presença significa é júbilo, felicidade, alegria. Vista-se, prezado amigo, com suas vestimentas festivas. É tempo de alegria, é tempo de júbilo. Jesus é vindo. Existe uma nova canção e uma felicidade que ninguém poderá contradizer, o que você também poderá divulgar aos que são seus conhecidos, seus amigos, seus companheiros. Aceite a Jesus Cristo como seu Salvador e Senhor agora mesmo.
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1: Muitas outras vozes passaram também pelos microfones da Rádio Transmundial, mas infelizmente não podemos encontrar todos os registros sonoros. Meu desejo é que todos tenham sido bem representados por aqueles que exibimos hoje. Sou Samuel Matos na produção e locução. Mande seus comentários para o e-mail rtm@rtmbrasil.org.br. Desejo contar com sua presença.

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1: Meu nome é Paulo Eduardo, eu sou o pastor titular da Primeira Igreja Batista em São Paulo. A Primeira Igreja Batista em São Paulo fica bem no Centro Velho de São Paulo, fica bem próximo à Avenida Rio Branco, também à Avenida Duque de Caxias. Vai ser um prazer grande para nós receber você lá. E como nós sempre recebemos convidados, será uma alegria para a gente receber você, talvez com a sua família, talvez com amigos, ou mesmo se você desejar visitar-nos sozinho, nós o receberemos desejando que a bênção do Senhor Jesus, o nosso Salvador, chegue até o seu coração. Para nossa reflexão hoje, eu lerei o Salmo 23. O Senhor é meu pastor e nada me faltará. Deitar-me faz em verdes pastos, guia-me mansamente às águas tranquilas. Refrigera minha alma, guia-me pelas veredas da justiça por amor do seu nome. Ainda que eu ande pelo vale da sombra da morte, não temerei mal algum, porque tu estás comigo. A tua vara e o teu cajado me consolam. Preparas uma mesa perante mim na presença dos meus inimigos. Unges a minha cabeça com óleo, o meu cálice transborda. Certamente que a bondade e a misericórdia me seguirão todos os dias da minha vida e habitarei na casa do Senhor por longos dias. O Senhor é o meu pastor, nada me faltará. É preciso que nós entendamos adequadamente essa afirmação de Davi, o autor deste salmo. O Senhor é o meu pastor. Meu não tem um sentido, neste caso, de propriedade. Ele é meu, eu sou o proprietário dele. Ele é o meu Deus, ele não é o seu Deus. Eu o tenho, você não o tem. Neste caso, meu tem um sentido de afinidade. O Senhor é o meu pastor. Mais ou menos como o esposo trata a sua esposa, quando ele a apresenta a alguém, ele diz: essa é a minha esposa. O que isso sugere? Ela é a minha companheira, ela anda comigo, ela luta comigo, ela vive as minhas alegrias ao meu lado. Há uma grande afinidade entre eu e a minha esposa. É a mulher que o Senhor colocou na minha vida, ela é a minha mulher. Neste caso, meu, minha, não tem sentido de propriedade, como que um patrimônio que eu possuo. Tem sim um sentido de afinidade, ela caminha ao meu lado, é com ela que eu vivo e divido a minha vida. É nesse sentido que Davi está dizendo: o Senhor é o meu pastor. Deus anda comigo dia após dia, ele conhece a minha alma, ele conhece o mais profundo do meu ser. Deus sabe quem eu sou. Eu sei quem Deus é, eu falo com ele todos os dias, eu o conheço e ele me conhece bem de perto. Não vivo a minha vida, não dou um passo sequer sem estar ao lado do meu Deus, o meu Senhor, o meu Salvador Jesus Cristo. O Senhor Jesus é o meu pastor. Conta-se que havia um homem, um poeta, que com frequência fazia apresentações das suas poesias. Ele tinha uma voz bonita, ele declamava com impostação de voz, com variedade de entonações. E na medida em que ele ia passando de cidade em cidade, os teatros ficavam repletos para ouvir aquele homem e a sua fama ia ficando cada vez maior. E quando ele apresentava-se, ao final sempre dos seus espetáculos, as multidões o aplaudiam, ovacionavam,

0: ficavam de pé, pediam bis. Até que um dia, quando ele estava numa cidade, como sempre, aquele espaço cultural, aquele teatro onde ele se apresentaria, estava super lotado. E ele foi então declamando as suas poesias e as pessoas aplaudiam, as multidões aplaudiam aquele homem. E quando ele chegou ao final do seu espetáculo, naquela noite, ele disse: hoje eu vou encerrar de um modo diferente. Não vou encerrar esta noite com uma das minhas poesias de minha própria autoria. Vou encerrar com o Salmo 23. E aquele homem com a sua voz bonita começou a recitar: o Senhor é o meu pastor e nada me faltará. Mas adiante, ainda que eu ande pelo vale da sombra da morte, não temeria mal algum, porque tu estás comigo, preparas uma mesa perante mim, na presença dos meus inimigos. E quando ele encerrou na última parte do Salmo dizendo: e habitarei na casa do Senhor por longos dias, aquela multidão o aplaudiu intensamente. Todos se assentaram. Quando a multidão foi se aquietando, um homem que estava sentado na primeira fila, com aspecto bem simplório, pediu para que fosse ao palco. O dono da festa, aquele poeta, permitiu que ele fosse ao palco. Chegando no palco, no palanque, aquele homem bem simplório disse: eu posso recitar de novo o Salmo 23? Aquele poeta, o dono da festa, para evitar um constrangimento, disse: o senhor pode recitar, sim. E aí aquele homem, com sua voz tímida, começou a recitar: o Senhor é meu pastor e nada me faltará. Deitar-me faz em verdes pastos, guia-me mansamente às águas tranquilas. Ainda que eu ande pelo vale da sombra da morte, não temeria mal algum, porque tu estás comigo. E quando ele terminou dizendo: e habitarei na casa do Senhor por longos dias, aquela multidão estava visivelmente emocionada. Algumas pessoas com os olhos marejados de lágrimas, algumas outras pessoas cabisbaixo, algumas outras pessoas estavam com um olhar introspectivo. Aquele homem, o poeta, o dono da festa, retomando a palavra, ele fez a seguinte pergunta: vocês sabem qual é a diferença entre ele e eu? A diferença é que eu conheço muito bem o Salmo do pastor, mas este homem conhece muito bem o pastor do Salmo. Queridos, é exatamente isso. Deus quer que nós o conheçamos bem, que nós andemos com ele a ponto de podermos dizer: o Senhor é o meu pastor. Eu divido com ele todos os dias o meu coração, eu me prostro aos seus pés, eu intercedo, eu busco, ele é quem dirige o meu caminho, Jesus Cristo é o meu Senhor, ele é quem rege a minha vida. É dessa forma que Deus quer que nós vivamos com ele. É dessa forma que Jesus Cristo, o seu Filho, quer que nós andemos com ele, que nós nos relacionemos com ele, que possamos dizer: o Senhor Jesus é o meu Salvador. Eu vivo uma intensa comunhão com ele. Dia após dia o busco, dia após dia coloco diante dele o meu coração, os meus sentimentos, as minhas expectativas. Se isso acontece, queridos, então nós podemos afirmar como o salmista afirmou: ainda que eu ande pelo vale da sombra da morte, não temerei mal algum, porque tu estás comigo. Ou seja, eu conheço muito bem o meu Senhor. Ainda que eu ande pelo vale da sombra da morte, ou seja, ainda que eu ande ou atravesse circunstâncias e situações difíceis na vida, ainda que venham momentos adversos, complicados, mas eu não terei motivos para temer, porque eu conheço bem aquele que é o meu Senhor. Ele me conhece bem, a minha vida está em suas mãos. Eu conheço bem aquele que dirige a minha vida, aquele a quem eu chamo de Salvador. Portanto, eu posso afirmar: não temerei mal algum. Você pode dizer isso de todo o coração? O Salmo 91 nos faz esse convite. Ele diz: aquele que habita no esconderijo do Altíssimo, à sombra do Onipotente, descansará. Se você habita no esconderijo do pastor, o Senhor Jesus, se você vive com ele, se você está com ele, permanece com ele, então você poderá descansar, como diz o Salmo 23, não temerei mal algum. Eu sei com quem eu ando, eu sei qual é o abrigo que me abriga, eu sei quem é aquele a quem eu chamo de Senhor. Portanto, eu posso afirmar, não temerei mal algum. Se nós podemos chamar a Jesus de meu pastor ou nosso pastor, então nós também desfrutamos da certeza absoluta que o salmista desfrutava. Ele disse, certamente que a bondade e a misericórdia me seguirão todos os dias da minha vida e habitarei na casa do Senhor por longos dias. Habitarei na presença do Senhor por longos dias. Ou seja, se hoje a minha vida está inteiramente nas mãos de Jesus e eu ando com ele, então eu tenho certeza que na minha vida futura eu estarei para todo sempre na presença de Jesus. Se hoje eu tenho a certeza que eu não caminho sozinho, que eu estou nas mãos daquele que é o Filho de Deus, então eu posso ter absoluta certeza de que eu passarei a eternidade na presença daquele que é o Filho de Deus. Interessante isso. Observe bem como a teologia do salmista, ela é correta, ela é perfeita. Hoje eu ando com Jesus, logo eu passarei a eternidade com Jesus. Hoje eu ando com Deus a ponto de podê-lo chamá-lo de meu pastor, logo eu passarei a eternidade na presença daquele que é o meu pastor. Importante, queridos, nós pensarmos sobre isso, porque muitas vezes nós enfatizamos apenas a certeza da salvação como uma bênção posterior à morte. Vivemos a certeza da salvação como uma bênção futura, mas hoje no presente nos distanciamos de Deus. Hoje no presente não andamos na presença do Senhor, nos distanciamos dos caminhos do Senhor. Não quero dizer em hipótese alguma que possamos perder a salvação. Pessoalmente, não é essa a minha compreensão. Eu entendo que uma vez salvo, para sempre sou salvo e estou em definitivo nas mãos de Jesus. Mas eu quero dizer que a Bíblia nos apresenta essa proposta. Podemos e devemos sim ter a certeza de vida eterna no céu. Passarei a eternidade na presença do Senhor por longos e longos dias, como diz Davi no Salmo 23. Mas é muito importante que eu também possa afirmar como Davi, hoje, este que é o meu Salvador, ele é o meu Senhor, eu ando com ele, eu posso chamá-lo de meu pastor. Não me contento apenas em ter a certeza da eternidade no céu, na presença de Jesus. Quero hoje andar, caminhar, viver passo a passo na presença de Jesus. Se isso é uma realidade na minha vida, então eu também posso dizer como salmista, olha, ele refrigera a minha alma, ele me guia pelas veredas da justiça, ele está dia após dia conduzindo o meu caminhar. Convido a você, aqui de todo o coração, diga, Jesus Cristo, eu quero que tu sejas o meu pastor. Eu quero conhecê-lo de perto e eu quero que o Senhor caminhe bem perto da minha vida. Eu quero ter a certeza de que um dia, quando deixar este mundo, estarei de eternidade em eternidade na tua presença, no céu, salvo. Mas não quero apenas ter a certeza, a garantia da vida eterna no céu. Eu quero hoje caminhar bem perto do Senhor Jesus. Eu quero que o Senhor seja o meu pastor, o meu Senhor. Que assim você faça. Amém? E amém.
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0: relacionados à série de discipulado Cada Homem um Guerreiro. Confira também a volta do programa A Palavra em Canções, uma entrevista com a missionária Renata Teodoro e a nova produção do Bible Project, inspirada no Sermão do Monte. E ainda tem mais, outro assunto abordado é negócios. E a Rede Tela, grupo de empresários, empreendedores e profissionais cristãos, parceria da RTM, é destaque. Já a coluna Fala Pastor recebe o pastor e professor Clayton Kunz, diretor da Faculdade Batista Pioneira. 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

0: você toda semana. Hoje eu, Dora Bomilcar, recebo para um bate-papo, uma conversa franca, a Fátima Bergonzi. Ela que é assistente social, é também psicóloga, especialista em atendimento de casais e famílias. E o nosso tema, o cérebro da criança. O Conversa Franca começa agora. Eu quero que você participe.
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0: E eu estou aqui com a Fátima Bergonzi. Eu queria que a Fátima desse um olá para os nossos ouvintes e já nos contasse um pouquinho quem ela é.
2: Olá, boa tarde. Eu sou Fátima, sou psicóloga de formação, né? Atendo no consultório crianças, adolescentes, como você falou, família, casais, né? E sou casada com meu marido Alessio, há mais de 40 anos.
0: Uau!
2: Temos dois filhos, duas crianças, uma de 39 e uma de 41. 40 e 38, na verdade. Nossa. Ainda vai fazer 39. E dois netos.
0: E dois netinhos. É. Agora, Fátima, o que o cérebro infantil mais precisa?
2: Uhum. Então, essa é uma pergunta, assim, bem abrangente, né? Vamos supor. É, em primeiro lugar, Dora, eu queria falar que a gente está... O que nós vamos falar hoje sobre o cérebro da criança, ele trata, muitas das ideias estão aqui nesse livro, que isso. Se chama O Cérebro da Criança, e os autores são Daniel Siegel e Tina Payne Bryson.
0: Então, vamos lá, quiser... mostrar para o ouvinte. Isso. O Cérebro da Criança, uhum. É, da editora Versus. Olha, uhum. Só o livro que a Fátima hoje vai bater um papo sobre isso também.
2: Isso, exatamente. É um livro bem importante, muito prático. Qualquer pessoa, mesmo que não seja da área, né, psicológica ou da saúde, vai conseguir entender. Tem exemplos muito eficientes, muito práticos. É bem razoavelmente fácil de ler, né? E explica o que acontece com o cérebro. A gente às vezes acha que é mau comportamento da criança, ou que é uma

0: uma coisa que não dá para ser corrigida, mas esse livro, ele mostra bem assim, quais são as funções do cérebro. A gente sabe que o nosso cérebro, ele tem diversas áreas, né? Hemisfério esquerdo, hemisfério direito, nós vamos falar assim bem por cima, uhum. só para ter uma ideia. E cada uma das partes do nosso cérebro, ela tem uma função específica. Nós entendendo, quando a gente entende essas funções, né, a gente consegue ajudar as crianças, e como eu já falei, não só as crianças, a gente também, né? A nos entendermos melhor, a perceber o que está acontecendo com a gente. Então, o que que o cérebro da criança precisa? Por que que é importante isso? Ajudar a criança a entender o próprio cérebro, os pais entenderem o funcionamento do cérebro. Porque tudo depende disso. Quando a gente é bom, quando nós somos bons pais ou queremos cuidar bem das crianças, a gente não cuida da alimentação, não cuida de roupa, não cuida do bem-estar no geral da criança.
1: Sim.
0: E entender o cérebro também é uma parte delas, porque é uma a parte emocional da criança, é como a criança se relaciona, o que às vezes um trauma que a criança passa, como é que a gente lida com essas coisas no dia a dia? Isso é muito difícil, né, se a gente não recorre a um profissional para ajudar e tudo mais. E esse livro dá muitas ideias sobre isso, é muito bom. Uhum. Recomendo.
1: E o que o cérebro precisa?
0: O cérebro precisa de Exemplo. Precisa de boas condições físicas. Porque quando nós pensamos assim que está acontecendo alguma coisa com a criança, primeira coisa, estamos falando de criança basicamente, mas igualmente assim, nós adultos, o que nós precisamos? Saber se estamos com fome, saber se estamos com sono, se estamos passando frio, calor, qualquer condição física também interfere no funcionamento do cérebro.
1: Uhum. E o que acontece no cérebro durante a birra?
0: Ah, isso é bem legal. Então, nós vamos pensar assim, nós temos assim, podemos citar, como ela cita no livro, os autores citam no livro, dois tipos de birra. Eu acho que os pais devem saber identificar muito rapidamente. Por exemplo, você está no shopping e seu filho quer que você compre as cartinhas do Pokémon, você tá um exemplo aqui do menino, né? Por apenas R$1.200, né? Que ele viu na loja. Apenas R$1.200. Quem que não vai querer? Então o menino vai sair no corredor do shopping e falar, não, porque eu quero as cartinhas, o pacotinho de R$1.200 apenas, mamãe, né? O que que é isso? Tá, esse é um tipo de birra. O que acontece? A criança tá tendo um chilique, como a gente diz, né? Tá fazendo uma birra ali no meio do shopping, né? Sentou lá no corredor, quer a cartinha de Pokémon e tal. Tá, esse é o tipo. O outro tipo é quando a criança, por exemplo, ela começa, você tá num restaurante qualquer, aconteceu uma situação que a criança não gostou, ela se joga pra trás da cadeira, empurra o prato na mesa, sai correndo pro corredor do restaurante. Esse é um outro tipo de birra. Por quê? Tá tendo um descontrole que se percebe ali, um descontrole motor, emocional, é um outro tipo de birra. Então, como agir no caso do Pokémon, e como agir nas figurinhas do Pokémon, e como agir no caso do restaurante? Então, a primeira birra é uma birra de chilique, que a gente chama. Então, no livro ela fala uma coisa interessante. Nunca negocie com terrorista. Né? Então, assim, não tem muita negociação, né? Se você não pode comprar R$1.200 em cartas de Pokémon, você vai falar pra criança o quê? Eu não vou comprar, né? Não está acima. Então, eu vou dar um limite pra criança, né? Não vou negociar com ela, né? Fim de papo. No segundo caso, é diferente. A criança está descontrolada. Você percebeu um movimento motor ali nela muito grande. Então, está acontecendo alguma coisa. O que fazer nessa hora? Então, assim, alguns vão dizer assim, leva para o banheiro e dá uma disciplina na criança. Talvez seja isso, mas assim, o que que é necessário fazer? Quando a criança tem um ataque de birra desse tipo, ela está esperando o quê? Ela está esperando que ela seja entendida. E isso às vezes é difícil para os pais, porque saiu do controle. É uma situação que eu não gostaria de estar ali no meio das pessoas vivenciando aquela situação. Parece que é uma falta de educação muito grande. Então, assim, a criança tem que se sentir sentida nessa hora. E o que é isso? Bom, eu vou me aproximar da criança. E às vezes tem alguns alunos que fazem isso também, né? A gente está falando de criança. Eu vou me aproximar da criança, eu vou com palavras cuidadosas, com gestos carinhosos, eu vou me aproximar daquela criança e vou tentar conversar com ela e perguntar para ela o que que está acontecendo. Ouvir essa criança, quer dizer, em todo momento nós estamos falando assim, eu como adulto tenho que ter o controle da situação, e se eu estou nervosa, irritada ou brava a ponto de chegar e descontar na criança alguma coisa, eu devo evitar esse momento. Uhum. Então, uma das táticas que a gente fala, põe a mão para trás, né? Porque se você acha que você vai ter algum movimento brusco com a criança ou com o teu filho, põe a mão para trás, respira e vai conversar com a criança. Então, assim, com gestos carinhosos, você vai conversar com ela e perguntar o que que tá acontecendo. Às vezes é porque o pai obrigou a comer o restinho da comida antes de dar a sobremesa. Às vezes são questões que, assim, juntamente com a criança, você pode descobrir o que é e tentar ajudá-la a voltar para a situação mais calma. Então, são situações bem diferentes. Uma que a gente não negocia. Uhum. E a outra que a gente negocia, está junto com a criança, estar junto. Se sentir sentida. Essa é uma coisa bem bonita. A criança tem que se sentir sentida, tem que sentir que alguém está entendendo o que ela está passando.
1: Muito bem, eu quero convidar você a participar do nosso programa. Hoje nós estamos entrevistando a Fátima Bergonzi e ela vem falar sobre o cérebro da criança. E a minha pergunta para você, ouvinte: qual é a lembrança positiva da infância que ficou marcada até hoje para você? Qual foi a lembrança positiva? Você pode participar através do 011 974 184 56, ou ainda você pode participar através do nosso canal no YouTube, ou você pode fazer uma pergunta para Fátima, ou ainda comentar o tema. E eu estou aqui com a minha amiga Michele Gomes e eu quero perguntar para ela. Boa tarde, Michele, quero perguntar como é que os nossos ouvintes estão se portando.
2: Oi, Dora, boa tarde, que bom receber a Fátima com esse tema tão interessante. E fazendo essa pergunta, eu gostaria até de comentar um pouquinho, né, da minha infância, porque eu brincava muito na rua. Então, as boas lembranças que eu tenho era jogando bola na rua, esconde-esconde. Eu gostava de brincadeira de correr.
1: Olha.
2: Amava polícia e ladrão, era queimada, era aquela brincadeira com o bastão também.
0: Betsy, eu conhecia por Betsy.
2: Gente brincava, tinha bolinha, se tinha o bastão, você tinha que acertar a garrafa, né? Gente, era
3: Ou a gente chamava de taco.
2: Taco. Na minha época era taco mesmo.
0: Não, era Betsy.
2: Gente, era uma delícia, era muito bom, porque eu morava num condomínio, era aquele monte de criança. Ah. E eu amava correr. Então, brincadeira de corrida era comigo mesmo. Não ligava muito pra boneca, não.
1: Mas que lembrança boa essa.
2: Banho de chuva, essa época de verão.
1: Banho de chuva.
2: Chovia, a criançada tudo tomando banho de chuva. Era muito bom. Mas os ouvintes estão aqui comentando e lembrando da infância também. Eu quero ler a mensagem da Helenilze de Salinas. E ela contou tanta coisa legal aqui pra gente sobre a infância, Dora. Uma delas são inúmeras as boas lembranças da minha infância. Mas vamos a algumas. Comer frango aos domingos. Uma vez por semana.
1: Frango aos domingos.
2: Assistir aos filmes de Mazzaropi e Tarzan nos cinemas, quando os irmãos iam junto conosco. Nossa mãe não deixava a gente ir sozinha.
1: Mazzaropi e Tarzan.
2: E assistir Perdidos no Espaço, Túnel do Tempo E Gianni, é isso? É um gênio?
1: Gianni é um gênio.
0: Gianni é um gênio.
2: Eu não sei nem pronunciar. Gianni é um gênio. Na TV em preto e branco.
0: É verdade.
2: Quando a antena colaborava. Muito bem. Brincar de queimada, esconde-esconde. Ah, Elenilson também era dessas, né?
1: Que
2: depois
1: bacana.
2: Das tarefas escolares e depois ajudar nos serviços domésticos.
1: Ah.
2: É, tinha a responsabilidade. Minha mãe também tinha isso com a gente. Lavar louça, deixar tudo arrumadinho pra quando ela chegasse, né? Tinha que estar com a casa impecável. Daí eu costumava fazer isso uma hora antes dela chegar.
1: É mesmo?
2: Aí minha irmã ia lavar louça, deixar tudo arrumadinho. Essas coisas de criança. Nossa, quantas coisas boas. A Marília comentou o seguinte: gostava muito. Ela tem lembrança afetiva das pescarias. Então, gosto muito da lembrança afetiva que tenho das pescarias.
1: Oh, ela mora no Amazonas, ela é a Marília
2: de Manaus. Na área de Igapó, com a mamãe Lindalva Lira.
1: Oh,
2: obrigada, viu, Marília Lira. Um beijo pra você. E a Lucélia de João Mun Levar, de Minas Gerais, também comentou, né? Aqui algumas coisas que ela tem da infância. Não deu tempo de ler com... Ler com calma, depois eu leio a mensagem da Lucélia, tá bom? Daí a gente vai lendo outras participações. Então, compartilha com a gente as lembranças que você tem da infância.
1: Eu quero saber, porque olha, a Michelle acabou de contar a dela. E que delícia, banho de chuva. Eu nunca tomei banho de chuva, mas eu imagino
2: que você era da turma da bronquite, gente, essas coisas. Meu marido não tomava porque ele tinha bronquite.
1: Não podia. Mas que gostoso. Fátima, qual o maior erro ao corrigir uma criança?
0: Eu acho que o maior erro é quando a gente indevidamente, né, parte pra agressão, parte pra gritar, parte pra... Quando a gente perde o controle.
1: Perde o controle.
0: Como adulto, nós temos obrigação, vamos dizer assim, né, entre aspas, de estar...
1: Manter a calma,
0: se controlar, respirar, né? Estar presente.
1: Agora, birra é mau comportamento ou descontrole emocional?
0: Então, eu acho que uma coisa tem a ver com a outra, né? Primeiramente, eu acho que é um descontrole emocional, porque tem um gatilho ali que é puxado, né? Para essa conduta da criança, esse comportamento. E depois é emocional também, né? Que deve ser olhado.
1: Um interligado ao outro.
0: Um com o outro,
1: Agora, por que acolher funciona muito melhor do que gritar?
0: Isso. Tem um exemplo bem interessante com relação a isso. Às vezes, gritar não é a melhor coisa na hora. Por quê? Eu morei em Floripa. E um dia nós estávamos na praia e tinha uma pessoa se afogando, né? Ele literalmente se afogando. Então, o bombeiro correu, né? Pra essa pessoa, nadou até a pessoa. E quando ele chega, o bombeiro, não sei se alguém já viu o salvamento, ele chega pra pessoa, o que que ele faz? Ele coloca aquelas boias retas, né? Passa na frente da pessoa e puxa a pessoa, né? Não fica de frente para a pessoa, fica de costas, né? Fica nas costas da pessoa e puxa a pessoa para salvar. Adiantaria, e depois a gente ficou sabendo ali que depois do salvamento, que foi uma brincadeira. A pessoa fingiu que estava se afogando, né? E isso causou muita revolta. Em todas as pessoas que estavam ali em volta, a gente ficamos muito aflitos esperando o salvamento e tal. E quando ele chegou na praia, era brincadeira e tal, eu fingi que estava me afogando, não sei o quê. Adiantaria se o bombeiro passou um sermão nele, claro, né? Uma conduta, um adulto, era um adulto, né? Mas adiantaria o bombeiro ficar discutindo com ele lá no meio da água? Você fez birra, você vai ficar fazendo aqui, é brincadeira, não sei o que, não. O que que o bombeiro fez? Salvou ele, trouxe pra praia e depois conversou com ele, né? Então, mais ou menos isso, né? Com a birra, a gente, não adianta gritar, né? Não adianta você entrar numa discussão lógica com a criança, mesmo porque a criança, às vezes, nem tem idade suficiente para entender isso. Gritar não resolve, o que resolve é acolher. E depois conversar.
1: E a criança, ela entende bronca como um adulto?
0: Não. Eu tenho uma amiga que ela é ela é professora de química da faculdade, e ela é muito culta, né? Ela e o marido, eles são gente muito inteligente, muito culta. Então eu me lembro que um dia um filho dela de 4, 5 anos estava em cima do sofá, no braço do sofá. Ele era pequeno ainda. Então ela falou assim para ele: olha, se você cair do sofá, segundo a lei de Newton, não sei o quê, eu nem lembro se era Newton mesmo a lei, eu sei que era a lei de algum físico. Você vai cair com a mesma velocidade, o chão vai fazer não sei o quê em você, não sei o quê. Gente, adianta esse tipo de coisa para uma criança de 4 anos? Não adianta. Bronca é a mesma coisa, né? Você tem que acolher, você tem que explicar, você tem que. E uma coisa que a gente às vezes se esquece, que disciplinar, né, é ensinar. Né? Não é só corrigir a criança. Disciplinar é ensinar. Então, olha, filho, você vai cair do sofá, é perigoso, né? Você pode quebrar o dente, sei lá, o que você vai falar na hora ali, né? Mas é ensinar. Não adianta falar da lei de Newton nem da bronca, né?
1: É isso mesmo. Agora, o que é conectar antes de corrigir?
0: Isso. Conectar é o que a gente já falou, é se sentir sentida. Então, assim, chegar para a criança ou para aquele momento que está acontecendo alguma coisa e se sentir sentida. Então, assim, o que está acontecendo, né? Você está tendo isso, esse comportamento, posso te ajudar? E sim, sempre com gestos de acolhimento. É acolher. Deixar a criança se sentir sentida.
1: Sentida. A pergunta que eu tenho para você é: o afeto muda o cérebro da criança?
0: Total. Né? Porque a gente tem a noção de que as nossas experiências que já nos ocorreram, elas podem criar uma expectativa com relação ao nosso futuro. Aí a gente pode experienciar coisas boas e coisas ruins. Então, assim, nós temos vários tipos de memória no cérebro. E é isso que também ela comentou no livro. Uhum. Então, nós temos memórias que, às vezes, nós não sabemos onde elas começaram.
1: Começaram.
0: Por exemplo, vou dar um exemplo prático, assim, para quem é dona de casa. Fazer arroz. Você lembra a primeira vez que você fez arroz? Ai, tem que pôr água para ferver. Tem uma série de regras. Ah, você tem que picar isso, pôr o arroz para refogar. Quando você vai fazer arroz hoje em dia, se você é uma pessoa que está acostumada a fazer arroz todo dia ou de vez em quando, você não lembra os primeiros passos. Você já vai fazendo
1: isso
0: no, meio que no automático, né? Não lembra qual foi a primeira vez que você fez arroz, tudo que você teve que lembrar. É mais ou menos, essa memória chama-se implícita. Nós temos essa memória na nossa vida, nós fazemos as coisas assim, meio que vamos dizer, no automático. Sem ficar pensando qual foi a primeira vez que eu fiz arroz, era assim, era assim. Dirigir também, às vezes, é assim, né? Quando a gente aprende a dirigir, né? A gente preocupa e tal. Depois a gente entra no carro, não sabe nem como é que chegou no lugar, né? É memória implícita. E tem outras memórias que são explícitas. E isso é importante porque a gente pode usar essas coisas de duas formas. Quando a gente tem coisas boas implícitas na gente, por exemplo, nós podemos criar memórias boas. Todas as vezes que eu chegar do trabalho à noite em casa, né? Um exemplo corriqueiro. Eu vou dar um abraço no meu filho. Então, o meu filho vai entender que a hora que ele escutar o carro chegando em casa, ou me escutar chegando em casa, ele vai... já está pronto para um abraço. É uma memória implícita, uma coisa boa. Às vezes a gente tem que resgatar alguma memória explícita, alguma coisa no nosso passado que não nos fez bem. Então, uma crítica que alguém me fez. Você não aprende matemática. Você nunca vai aprender matemática, né? Às vezes as pessoas falam isso, né? Assim, de uma forma muito radical. Então, a gente aprende também a resgatar essas memórias e, ao mesmo tempo, resgatar coisas boas, que não são só essas memórias ruins que a gente tem. São coisas boas que a gente tem, qualidades outras que nós temos dentro de nós. E que nós podemos, com isso, entender que aquela memória que ficou lá guardadinha, ela não precisa dominar nossa vida e nem nosso futuro.
1: Isso mesmo. Agora, por que então certas memórias infantis permanecem?
0: Ah, então, porque aí tem tantas coisas que ficam, né? Traumas, né? Ficam. traumas ficam. A gente tem alguns autores que dizem que trauma é uma ferida que a gente guarda, e às vezes a ferida acaba, some, mas fica uma cicatriz. Esse é um trauma, né? Então, assim, eu tinha uma paciente que ela era especialista, era enfermeira, era especialista em feridas. Uhum. Então, assim, é um negócio triste, né? Mas, assim, ela dizia assim, não adianta você curar por cima da ferida, porque lá embaixo da pele, na profundidade da pele, ainda fica, né?

0: tem que curar de dentro para fora. Não de fora para dentro, né? Não a sua pele aqui que tá aparecendo. Então é isso. Os traumas, as memórias explícitas que ficaram marcadas, elas têm que ser resgatadas e curadas de dentro para fora.
1: Mesmo as memórias ruins, mas como as boas também. Por isso que eu lembro do meu Drops do Cora, dentro do carro indo para Santos.
0: Perfeito.
1: Não é?
0: Perfeito.
1: Bom, nós estamos terminando o nosso programa. Sim. E que palavra você pode deixar para os pais, mães, para quem está nos ouvindo hoje, Fátima?
0: Uhum. Olha, eu aprendi várias coisas com esse livro. Né? Uma das coisas importantes é a gente falar sobre as coisas, né? Nossas memórias podem ser curadas quando elas são faladas, né? Nossos traumas, nossas inquietudes, tantas coisas podem ser faladas. Esse livro pode ajudar muitos pais, uhum, a resgatar coisas, memórias tristes na vida dos filhos, a resgatar coisas boas na vida dos filhos, ajudá-los a entender várias situações. E uma frase que eu queria deixar de uma, uhum, de uma francesa, ela se chama Françoise Dotto. Ela tem uma frase tão bonita que eu acho que é assim, educar é tornar autônomo.
1: Educar é tornar autônomo.
0: Uhum. Eu acho muito bonita essa frase. Deixar para os pais isso.
1: Isso, muito obrigada. Queremos saber, então, como é que os nossos ouvintes podem te encontrar nas redes sociais.
0: Certo. Eu tenho meu WhatsApp, que é 15, que eu morava em Sorocaba, é, uhum, 15-981-566633. Meu e-mail é de Fátima, né? Fabergonzi, que é meu sobrenome, @gmail.com.
1: Aham.
0: E o Instagram, Fátima Bergonzi, minúsculo, tudo junto.
1: Fátima Bergonzi.
0: Fátima Bergonzi.
1: Muito bem, muito obrigada. Nós gostaríamos
0: de ficar
1: aqui a tarde inteira para conversar com vocês sobre
0: obrigada,
1: esse assunto.
0: Obrigada, obrigada.
1: É interessante para todo mundo, né?
0: Obrigada.
1: Mas a nosso bate-papo terminou. Que pena que o nosso bate-papo terminou. Eu, Dora Bomilca, já me despeço com muitas e muitas saudades. Mas eu queria dizer que a produção deste programa contou com a participação da Michele Gomes, da Karina e na mesa de som o Cacá Rodrigues e do corte de câmeras Giovanni Henrique. E nós ficamos por aqui. Até o próximo Conversa Franca.
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1: 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Transmundial e a Hora de Brasília, 4:03.
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0: Está começando mais um episódio do programa Entrevista. Eu sou Michele Gomes e hoje a gente continua o nosso bate-papo com o pastor Anderson Dias, do Ministério Amigos do Avivamento. No episódio anterior, ele comentou como que foi a conversão dele na infância já e o trabalho, né? Que cresceu na adolescência, depois na fase adulta, quando ele se tornou conhecido como o DJ pastor, né? Da balada gospel. É. Bom, Anderson, seja muito bem-vindo mais uma vez aqui ao programa Entrevista. Top.
3: Salve, galera, estamos aqui mais uma vez, continuando essa história, né?
0: Exato.
3: Cristocêntrica.
0: Bom, a gente comentava no programa anterior sobre a sua atuação como DJ pastor, né?
3: Isso.
0: Que você ficou muito conhecido atuando na balada gospel. Agora eu gostaria que você contasse pra gente como que foi o seu chamado pastoral.
3: Certo.
0: Pra estar à frente de uma igreja. E que você já tá mais de 25 anos, é isso?
3: É, mais. Então foi assim, como DJ em 2002, eu não queria nada disso. Nós ganhamos o melhor DJ do Brasil gospel. 2004, nós ganhamos o melhor programa de rádio gospel e secular.
0: Secular também.
3: Fazendo rap, eu ganhei no gospel e ganhamos da 105 FM, que são os deuses do rap.
0: Ah, essa sua participação na música é fundamental. Vamos brevemente citar um pouquinho aqui sobre a sua atuação no grupo Ao Cubo.
3: Ao Cubo, eu trabalhava numa rádio há 24 anos atrás, chegou uma demo deles e tinha um valor alto, que era a época dos jabás, né? 10 mil reais. E aí ele chegou e falou, não, me dá aqui, eu vou dar um jeito. Cheguei pro dono, mano, tô precisando de uma ajuda sua. Pastor, você vai querer tocar quem agora? Você vai quebrar? Não, eu falei, não, vamos descobrir alguém, mano. E aí tocamos. E aí nisso ficou meio que uma amizade, né?
0: Sim.
3: E nessa amizade eu participei na música naquela sala, que foi a primeira. E a primeira gravação do Ao Cubo foi os melhores do rap do Brasil. Só tinha gospel, só o Ao Cubo. Então nós tocamos no ambiente, tinha Racionais, SP Funk, Consciência Humana, RZO, Expressão Ativa, só gente de gospel. E eu me assustei porque no meio desses caras são conhecidos, todo mundo cantando Ao Cubo. E aí nesse mesmo ano, foi em 2000.
0: E é bom destacar, para quem não sabe, Ao Cubo é um grupo...
3: É um fenômeno.
0: Rap cristão.
3: Cristão. Só que furou a bolha.
0: Conseguiu
3: ele,
0: furar
3: Apocalipse
0: a bolha.
3: Ele, Apocalipse 16, furaram a bolha. Só que o Ao Cubo foi muito. Você tem uma ideia, a gente fazer show em secular, tinha que ser com segurança, que os caras queriam pegar a gente. Porque o nosso camarim não tinha droga, não tinha bebida, e os caras achavam que a gente era mala. E queriam pegar a gente, porque a casa inteira gritando Ao Cubo.
0: Eita.
3: Então foi uma coisa incrível.
0: Agora, pensando nesse cenário, né? Quando você fala sobre esse ambiente, os desafios também, né?
3: Muitos, muitos, muitos. E muita conversão nesses ambientes, porque eles iam conversar e de repente, pô, a gente ganhou o empresário do Expressão Ativa, que era um grupo tipo Racionais, ganhamos o cara pra Jesus. A gente tinha essa oportunidade de evangelizar no meio dessa situação crítica, né? De um lugar muito perigoso.
0: Sim, sem dúvida. Agora, quando você pensa na missão do evangelho, era isso que vocês tinham em mente? A gente não pode estar preso?
3: Era isso que eu já tinha em mente.
0: Na igreja, nas
3: chegou
0: quatro
3: ao
0: paredes.
3: Cubo, somou.
0: É, o evangelho tem que ser pra fora, pra
3: totalmente.
0: Quem ainda não conhece.
3: Até porque
0: fato.
3: A palavra igreja, no grego é eclésia. Eclésia é tirados pra fora. Hoje parece que a igreja é o quartel-general, virou campo de guerra. Mas a guerra é lá fora, a gente começou a fazer isso. Então, muita FEBEM, muita cadeia, muito, muito show secular. Muito, muito. Todo mundo usando droga, a gente falando de Jesus. E a oportunidade de evangelizar e pessoas se convertendo ao evangelho, né?
0: Quando você fala dessa atuação nos presídios, né? Essa atuação como capelão também, né?
3: Uhum.
0: Prisional. Como que você vê hoje o trabalho, né? O ministério? Explica pra gente, a partir de que momento surge o Ministério Amigos do Avivamento? Quando a gente
3: certo.
0: Pensa nesse termo, avivamento, qual que é a missão, a proposta do ministério?
3: Avivamento na cadeia é salvação e transformação. Então, há 26 anos atrás, eu estava na cadeia. O partido estava em Venceslau. Eu estava em Franco da Rocha, que tinha uma facção chamada Filhos de Satã. Era uma facção de magia negra. Para você ter uma ideia, no muro tinha um bode do Balfomed. E os caras tinham que cortar o dedo, eu parei lá dentro. Fui visitar um filho de um irmão. E aí, a gente sempre conversando bem através do rap, ganhei uma cela. E o irmão veio e falou, vocês gostou do cara? O cara é pastor. Eu falei, meu Deus do céu. No meio de uma facção satanista. E aí nós começamos a fazer um trabalho ali dentro. Peguei a amizade deles e, Michele, para honra e glória do nome de Jesus, 3 semanas, 4, nós deixamos uma igreja inaugurada lá dentro, a facção rachou. A nossa atuação foi tão forte que o líder da facção estava em outra favela, estavam transmitindo de cadeia em cadeia ele para chegar em mim, para me pegar. Porque a gente começou a falar de Jesus muito forte ali dentro. E os caras davam atenção. Então a facção rachou. Porque antes do primeiro comando tinha várias facções. Uma delas, Filhos de Satã, reconhecido no cartório.
0: Reconhecido em cartório. Você tinha medo?
3: Não tinha.
0: Não?
3: Depois que passou tudo, eu falei, meu Deus, que loucura. Parece que a gente fica anestesiado do Espírito Santo. Sabe que você toma uma pancada e não sente a dor? Mais ou menos isso. Aí eu só olhava aqui, vidas, famílias, tem família por trás. E a gente começou a fazer um trabalho muito forte nisso. Aí foi onde eu saí na Globo, no SBT, na Rede TV, por causa disso, né?
0: Por conta desse trabalho.
3: É.
0: E Amigos do Avivamento, explica pra gente como tem atuado. Surge nessa época?
3: Surge um pouquinho depois.
0: Um pouquinho
3: a gente
0: depois?
3: Vinha fazendo rádio, vinha fazendo TV, comunicação. Aí nós criamos uma coisa mais nossa. Aí, por que Amigos do Avivamento? A transformação é o avivamento. Então, eu tenho que juntar os amigos que querem o avivamento. E virou esse projeto.
0: Sim.
3: E aí, nesse projeto, a gente tem uma rádio, nós temos também um podcast. Nós estamos já em 220 podcasts que já foram pro ar. Hoje, a gente está indo fazer debates, levando trabalho. Então, é a comunicação do evangelho pelo YouTube, pelas redes sociais, né?
0: Sim.
3: Pela rádio, que é 24 horas também, uma rádio web, né? E a gente acaba fazendo esse trabalho, conectando pessoas com o mesmo pensamento. Agora, a gente tá começando com um trabalho, eles vão estar em São Paulo agora, eles fizeram um trabalho de avivamento para 15 mil pessoas na Praça Roosevelt. É que alguma coisa lá, que eu tô conhecendo eles ainda.
0: Certo.
3: A gente tem uma reunião para participar com eles. A gente acredita nisso. Ruas, vielas, comunidades levando Jesus através do avivamento.
0: Em muitas conferências a gente fala de missão urbana, né?
3: Missão urbana.
0: Mas eu gostaria que você falasse de uma outra atuação importante que você tem também, uma parceira de vida, né?
3: Certo.
0: Sua esposa, pastora Pran, que também é psicóloga.
3: É psicóloga. Ela até se torna psicóloga porque eu fui em estudo de caso, eu passei pela depressão, né?
0: Olha só, eu queria saber como essa parceria com a sua parceira, sua companheira de vida, né? Tem sido importante, porque como a psicologia e a teologia se encontram no aconselhamento que vocês fazem juntos também, né? Deus uniu dois propósitos aí, né?
3: Porque assim, tem pessoas que sofrem questões psicossomáticas, desnível de hormônios, né? A ocitocina, a dopamina, a endorfina, a gente precisa de uma pessoa profissional e cristã.
0: Sim.
3: E pastora. Então a gente começou a atuar nisso. Então quando a gente depara com o que hoje é a maioria das pessoas, ela sempre fala assim, Anderson, numa sala de 100 pessoas, 80 tem algum desnível emocional. Pô, isso é muito sério, Michel.
0: É verdade.
3: Então tem casos que eu me deparo e eu vejo assim, meu, eu preciso de alguma coisa a mais. Ela entra.
0: Que legal.
3: E ela se especializou, ela fez uma pós na área de ABA, então ela é especialista na área de autismo. Então ela é professora, as salas dela sempre tem 5, 6 autistas, ela sabe trabalhar. Na escola que tem outros, chamam ela também, ó, faz isso, dosa aquilo, faz assim e tal. Então é uma parceria e ela é meu chão, né? Ela é meu ponto seguro.
0: Que demais. É bom, né?
3: É, estar cercado. É um demais, minha esposa, minha amiga, minha pastora, minha companheira, nossa, ela é... E é doida, porque se você daria a sua sala pra ser pintada de preto,
0: olha,
3: pra fazer um estúdio... Ela perdeu a sala e perdeu a sacada. A sacada é onde é a rádio, tudo de preto.
0: Ah,
3: e eu coloco luz, ela tá legal.
0: Dá um
3: ela
0: super
3: é
0: apoio. Bom, pena que o nosso tempo tá chegando ao fim, mas vamos divulgar aqui para os ouvintes. Quem quiser conhecer mais do trabalho do Ministério Amigos do Avivamento, quais são as redes sociais, como entrar em contato com vocês, como funciona?
3: Ó, Amigos do Avivamento, ele é tudo isso que eu falei. Nós tivemos uma casa de recuperação chamada Rei das Ruas. Por isso que eu tenho essa tosse, porque eu tava pegando tuberculose, que eu fiz um ano de Cracolândia, não agora,
0: sim,
3: na época da dificuldade. Nós compramos um ônibus vendendo água na rua, levávamos o ônibus na Cracolândia durante um ano e toda sexta-feira 25 pessoas saíram da Cracolândia para morar na igreja.
0: Gente.
3: Nossa igreja, você já viu beliche, não viu?
0: Sim.
3: Treliche e quindeliche.
0: Não.
3: Na matéria da Globo mostra. Então hoje, amigos, a gente tá voltando com as casas de recuperação abertas, a gente tá fazendo parceria para ajudar com vaga social, masculino e feminino. Se precisar, liga a gente. Nossas redes sociais, tudo é Amigos do Avivamento. Instagram, Amigos do Avivamento. Facebook, Amigos do Avivamento. Canal no YouTube. No YouTube tem as duas matérias do Alcubo, as duas matérias da Globo SBT, as duas participações minhas do Alcubo. E tem bastante coisa, a gente na Cracolândia, Vidas Antigos, né? É Amigos do Avivamento. E o nosso site, que é a rádio, www.amigosdoavivamento.com.br.
0: Importância das mídias, né?
3: Muito bom.
0: Bom, para encerrar, gostaria que você deixasse uma palavra aqui para os nossos ouvintes, né? Que precisam aí de um avivamento pessoal. Qual a mensagem para encerrar esse tempo?
3: Avivamento é transformação. O que você tem, Deus pode fazer coisas inacreditáveis. O que você tem? Um celular. Essa é a pequena pedra de Davi para derrubar o gigante da depressão, os gigantes da vida, né? Eu termino também dizendo que Deus, ele entra nas latas de lixo para transformar em luxo. Eu tinha um orfanato com 30 crianças, eu achei uma criança numa lata de lixo, 4 meses de idade, amarrada, queimada de cigarro, portadora do vírus HIV. Hoje é minha filha com 26 anos de idade, curada pelo poder de Deus com as marquinhas. E ela faz o que o irmão tá fazendo ali. Ela fica na parte técnica, quando a gente faz o podcast, faz o OBS, sobe a rádio, mexe na mesa e tal, minha filhona que vai estar assistindo isso aqui, Rebeca. Então o que você tem, Deus é capaz de fazer coisas incríveis. Isso é avivamento.
0: Que testemunho, que
3: muita história,
0: resgate, meu Deus. O Anderson vai ter que voltar, gente, porque tem muita história aí pra ele compartilhar.
3: Me traga.
0: Anderson, obrigada pela sua participação aqui no programa Entrevista. Casa aberta para te receber. em outros programas também aqui da nossa grade. Sim. Foi muito bom.
3: Nossa,
0: conhecer
3: bom
0: a sua história, viu?
3: Eu que agradeço.
0: Bom, o programa de hoje teve produção e apresentação de Michele Gomes e na mesa de som, Luiz Felipe Pereira. Até o próximo entrevista. Tchau, tchau.
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5: Olá, hoje eu quero conversar com você sobre o tema paz na tempestade. O relógio marcava 3 horas da manhã quando o telefone tocou. E quando um telefone toca essa hora na casa de alguém, com certeza algo muito grave está acontecendo. E estava. No outro lado da linha estava a minha querida mãe, que tomada de muita emoção anunciava a morte de meu querido tio, o irmão mais jovem dela. Irmão amado, querido, participativo, amoroso, ele que cuidava tão bem de sua saúde, ele que era um cristão tão zeloso, uma testemunha viva do Senhor Jesus, ele que tão bem zelava da vida de outras pessoas, servia muito bem a sua comunidade, e eu a ouvia em prantos. Ele se foi e nós nem tivemos tempo de nos despedir. Quanta dor, quanta saudade. E então oramos juntos, buscando o consolo dos céus. E assim que o dia ficou mais claro, eu liguei para um grande amigo, um pastor querido, confidente, um servo leal, um autêntico cuidador de vidas. Então eu lhe contei da minha dor, a dor da minha família, a perda irreparável naquela manhã, o quanto nós estávamos sofrendo. E silenciosamente ele me ouviu e a seguir me disse: meu querido amigo, eu também estou em pedaços, porque nesse momento meu pai acaba de falecer e a minha única filha está hospitalizada para o tratamento de um grave problema renal. Naquele momento eu me calei solidário à sua dor. Ela era muito maior do que a minha e o seu sofrimento era terrível. Eu pude orar com ele por sua querida filha e pela sua família. Nós nos consolamos muito mutuamente naquele momento e fomos confortados. A graça de Deus foi derramada sobre nós naquele instante. Dentro da mesma semana, a minha esposa, que é médica e trabalha em um grande hospital da rede pública e que tem CTI, recebeu um telefonema cheio de desespero, vindo de uma pessoa amiga e evangélica que morava em um bairro distante. E dizia: por favor, ajude-nos, porque a minha mãe está há 2 dias sobre uma maca em um corredor na ala de emergência do hospital onde a senhora trabalha, sofrendo dores terríveis. Faça o que puder por nós, mas ajude-nos nesse momento de intenso sofrimento para todos nós. Eu também pude orar por aquela senhora e pelos seus familiares. Aquele era também um momento de intensa dor. Recentemente, a imprensa veiculou a notícia de que há milhões de pessoas contaminadas pelo césio, elemento químico utilizado nas usinas atômicas e que vazou para o mar e para a rede de abastecimento de águas de algumas cidades japonesas. Houve ali um terrível tsunami e aquela região foi terrivelmente castigada. É totalmente certo que aquelas pessoas desenvolverão diversos tipos de cânceres, alguns deles mortais. A notícia também esclarece que entre esses milhões de habitantes estão muitos cristãos que moravam naquela região. Quantas perdas, quantas mortes, quanto sofrimento. E naquele momento eu pude me juntar a milhões e milhões que estavam intercedendo a Deus por aquele povo. Me perguntei: por que o Senhor permite que nós passemos por tempestades em nossa vida? Olhando para o texto de Marcos capítulo 4, versículo 35, eu creio que há 4 grandes razões para isto. Primeira, Ele nos leva para a tempestade a fim de ensinarmos a clamar o seu nome insistentemente. Está lá no versículo 38. Por vezes, os ventos que nos atingem têm a finalidade de nos trazer para perto do Senhor, onde podemos abrir o nosso angustiado coração e lhe pedir ajuda. É nesse momento que gritamos com a plena potência dos nossos pulmões: Senhor, não está vendo o que está acontecendo? Por que esse silêncio? Por amor, se manifeste, Senhor. Ele quer providenciar soluções para os nossos problemas, mas quer ouvir: Senhor, tem misericórdia de nós, porque nós estamos afundando. Segunda, ele nos leva para a tempestade a fim de aumentar a nossa fé. O escritor do livro de Hebreus define fé como a certeza daquilo que esperamos e a prova das coisas que nós não vemos, pois foi por meio dela que os antigos receberam o bom testemunho. Deus havia planejado algo melhor para nós. A fé é o combustível que nos faz caminhar com vigor diante do medo, das ameaças e do confronto, olhando firmemente para o Senhor, autor, consumador da nossa fé. Terceira, ele nos leva para a tempestade a fim de preparar-nos para ventos mais fortes. Na vida sempre estamos enfrentando dificuldades, e muitas delas são provocadas por nós mesmos, nossas ansiedades, pressa, medos, complicações. Outras por pessoas, inimizades, conflitos, negociações, provocações. As dificuldades são ferramentas nas mãos de Deus para preparar-nos para maiores provações na obra do Senhor. O Senhor, como excelente professor, vai nos capacitando, ajustando e moldando o nosso caráter diante das tempestades. Ele não é um velho rabugento professor, mas um fiel discipulador que usa a disciplina para aliar-nos à sua santa vontade. É um privilégio aprender com ele. Quarta, ele leva-nos para a tempestade a fim de nos mostrar o seu poder. Parece-me que esta é a razão mais óbvia de todas, porém, a que às vezes deixamos de experimentar. E fazemos isto porque falta-nos fé e dependência dele em nossa vida e nas nossas ações. O controle de Jesus sobre a natureza transformou o medo daqueles discípulos em espantosa admiração. E desejo concluir perguntando: você está passando por tempestades em sua vida? Os ventos estão soprando fortes na sua direção? Você está prestes a naufragar? Você está em perigo? É muito importante saber que as aflições vêm sobre todos. Jesus também passou por elas. As aflições têm a finalidade de nos aproximar de Deus e aumentar a nossa confiança nele. O Senhor nos acompanha em todos os momentos, e no instante em que ele resolver agir, ele nos livrará, trará a solução e nos trará a paz de que tanto necessitamos. Precisamos aprender a esperar. Espera, pois, no Senhor, pois nele há constante amor. Salmo 130, versículo 7. Com essa compreensão, podemos fincar raízes no Senhor. Podemos confiar porque a solução virá. Qual é a tempestade que você está enfrentando? Hoje, o Senhor quer repreendê-la, mas você precisa chamá-lo, clamar e se entregar a ele. Coloque agora Jesus no controle. Ele não está dormindo, mas aguardando que você clame pelo seu poderoso nome. Você pode fazer isso agora. Deus abençoe a sua vida.
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1: 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Transmundial e a hora de Brasília, 4 horas e 31 minutos.
2: Zedequias, acorda, rapaz.
3: Ora, acordar pra quê?
2: Ué, nós queremos ouvir música.
3: Então vamos, ué.
2: Zedequias, acorda, rapaz.
3: Ora, acordar pra quê?
2: Ué, nós queremos ouvir música.
3: Então vamos, ué.

0: termina as promessas do teu Cláudio, rapaz. Faz um bocado de tempo que a gente não conversa, hein, seu Cláudio?
1: Essa é de que faz mesmo, faz quase uma semana, né?
0: Ô, seu Cláudio, falando nisso, o senhor podia dar uma passadinha lá em casa, rapaz, tomar um cafezinho com nós lá é bom, o senhor visita nós, a gente fica proseando a tarde inteira, nem mesmo, senhor?
1: É mesmo, né, Zedequias? Eu acho que eu vou dar uma passadinha depois que a gente terminar aqui, eu tenho umas coisas pra fazer também, depois eu dou uma passada lá, o que você acha?
0: Ah, seu Cláudio, combinado então, senhor. Ô, seu Cláudio, eu tô com a vontade de cantar, só.
1: É mesmo, Zé Dequês? Olha, que bom que você tá animado pra cantar hoje. Sabe quem tá chegando aqui?
0: 15,
1: Márcio Tunala. Ele vai cantar Já Andei Errante. Zé Dequês, você já andou errante?
0: Ah, seu Cláudio, já vai começar com essas perguntas, rapaz. Depois eu conto pra você. Como chama o monstro mesmo?
1: Márcio Tunala.
0: Vamos lá cantar o seu Cláudio errante pela vida.
1: Não, peraí, Zé Dequês. Já Andei Errante é o nome da música. Vamos lá, Márcio Tunala.

0: ouviu seu Cláudio cantando Andou Errado quase que todo dia.
1: Que é isso, Zé Dequias? Quem cantou agora foi o Márcio Tunala, rapaz, já andei errante.
0: O senhor Cláudio, falando nisso, rapaz, e eu quero tirar uma dúvida com o senhor sabe o que é Palmeiras, ó?
1: Ah, Zé Dequias, vai falar que você também gosta de futebol.
0: Ah, para, vai, Zé Dequias. Ô, seu Cláudio, eu não tô falando nada disso, seu Cláudio.
1: Ué, não é o time Palmeiras?
0: Pois, seu Cláudio, eu falei o quê? Eu falei Palmeiras, ó. Tá escrito na Bíblia. Você já leu a Bíblia, não já, seu Cláudio?
1: Já, ué, mas Palmeiras? Aonde tá escrito?
0: O seu Cláudio, você desde pequenininho vai na igreja, rapaz. Já fez lá a escola bíblica de férias e não sabe onde fica, eu vou pregar pro senhor. Vamos abrir aqui, deixa eu abrir a minha Bíblia aqui, ó. Deixa eu abrir aqui no Salmo. Salmo 92, seu Cláudio. Aqui, ó. O versículo. Versículo 12, seu Cláudio. Até o versículo. O versículo 15.
1: Deixa eu ver então na minha Bíblia aqui. Peraí, Zé Dequias. Deixa eu achar aqui. Achei. O justo florescerá como a palmeira, crescerá como o cedro do Líbano. Os que estão plantados na casa do Senhor florescerão nos átrios do nosso Deus. Na velhice ainda darão frutos, serão viçosos e vigorosos, para anunciar que o Senhor é reto. Ele é a minha rocha e nele não há injustiça. Salmo 92, do versículo, deixa eu ver aqui, do versículo 12 até o versículo 15. É mesmo, Zé Dequias.
0: Mas eu agora tô falando, ó. O justo florescerá como a palmeira, ó.
1: Ah, Zé Dequias, agora entendi. É palmeira árvore, né?
0: Isso, tô falando aqui em grego, só. É palmeira, ó. Repete com o Zé Dequias, Cláudio. Palmeira.
1: Tá bom, Zé Dequias, vai.
0: Entendi. E tem mais, hein, seu Cláudio? Ninguém é justo, só. É a palavra do Senhor que diz que Jesus é quem nos justifica, só.
1: É, isso é verdade, Zé Dequias. E você sabe que a palavra de Deus diz que os justificados viverão pela fé. Fé em Cristo nosso Salvador. Sabia disso, Zé Dequias?
0: Ah, só! Agora eu gostei da sua resposta, seu Cláudio. Que alegria!
2: Sabe, seu Cláudio, vamos ouvir uma música bonita, meu. O Tarso tá chegando aqui, viu, seu Cláudio? O Tarso tá cantando uma música bonita pra gente. Olha, a música é assim, ó, presta atenção. Foi na mão de Deus. Você que nos acompanha, usa com atenção essa música.

0: Você ouviu Thales cantando Foi a Mão de Deus. Que beleza, hein, Zé Dequias?
1: Yes, eu creio.
2: Você tá ouvindo, senhor?
1: Não, viu?
2: Que mais coisa?

0: viu, Cláudio? Sabe o que nós vamos escutar?
1: O quê?
2: Zé Campeiro, eu gosto demais desse moço.
1: E ele vai cantar Deus é Bom.
2: O Cláudio Ronque.
1: Cláudio Ronque, olha como eu falei diferente agora, né?
2: Cláudio Ronque.
1: Tá sim.
2: Você sabe que eu tenho que me acostumar a chamar o Zé de Cláudio Ronque? Mas pode ser o Cláudio, é melhor. Minha muito melhor, rapaz. O Zé Campeiro vai cantar Deus é Bom, Zô.

0: você ouviu meu amigo Zé Campeiro cantando Deus é bom, seu Gráudio.
1: É, Zé de 15, tem mais, hein? Sabe o Vitor Quevedo, que canta também aqui na programação da Transmundial, vai cantar aqui no Música da Terra.
0: O seu Cláudio, o Vitor, né?
1: E ele canta muito bem, rapaz, toca uma viola muito bonita.
0: É verdade.
1: Inclusive ele vai cantar bem caipira, bem zadequês. Vamos ouvir?
0: Claro, João.

0: ouvir o Vitor Quevedo, a música do Zé Nequias, o Bem Caipiraço. Hoje é o Claudio, olha quem tá chegando aqui, rapaz.
1: Quem?
0: Vai estar em bramento, só na bonita voz de Eliseu Gomes.

0: viu? O Eliseu Gomes cantou baita livramento, ó.
1: Vamos lá então, Zé Dequias.
0: Claro, seu grande. Não é prato nem ouro, só. É os cabras de Cristo que vai cantar, os cabras de Cristo aqui na Música da Terra.

0: hoje é só 0,15.
1: Aí não tá bom. Logo, logo a gente volta. E com muito mais música. Ei, peraí. Esta foi mais uma produção da Transmundial.

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0: 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Transmundial e a Hora de Brasília. 5 horas e 1 minuto.
5: Olá e bem-vindo ao Questões sobre a Vida, trazido a você pela CTTW e pela RTM Brasil. Eu sou sua apresentadora e meu nome é Fernanda Lima. Nossos programas estão em formato de perguntas e respostas e consistem em questões típicas que ouvintes como você possam ter sobre diferentes assuntos importantes. Abordamos questões sobre a vida, como a solidão, o luto, a depressão, família, propósito e morte. E também abordamos questões sobre Deus, Jesus, céu e oração. Nenhuma pergunta está fora dos limites. Meu convidado de hoje é o Marcos Olivares. Marcos, seja muito bem-vindo ao nosso programa.
6: Obrigado, Fernanda Lima. Olá a você, olá a todos os nossos ouvintes, a quem nos assiste também. Uma alegria poder estar aqui mais uma vez.
5: Bom, e no nosso programa de hoje, a gente vai tratar de questões sobre obstáculos para encontrar o significado e propósito de nossa existência. E a gente vai levantar questões importantes sobre sentimentos e comportamentos relacionados ao nosso propósito na vida e como que a gente lida com eles à luz do plano de Deus para as nossas vidas. Então a gente começa agora pedindo a Deus que nos ajude em oração. Querido Deus, por favor, ajude-nos ao considerarmos a importante questão do propósito de nossa existência. Em nome de Jesus, amém. Bom, eu vou fazer as perguntas e o Marcos Olivares vai responder e vai também nos dar as respostas. Então, a gente começa agora. Marcos, bom, seguinte, temos um grande tópico para abordar no nosso programa de hoje. Nossa primeira pergunta é: qual religião é a melhor?
6: Olha, essa é uma grande e boa questão, viu? Vamos pensar primeiro mundialmente. No mundo todo e ao longo do tempo, cada pessoa já pressentiu que existe algum poder superior além dela mesma. Por natureza, todas as pessoas então são religiosas. Cada pessoa nasce com o desejo de procurar ou adorar algo maior do que ela mesma. Cada pessoa, seja homem ou mulher, sente que existe algo faltando na vida, né? Quando ela é vivida por si mesma. É como se algo o impedisse ou a impedisse de alcançar o seu melhor na vida. Esse desejo de procurar algo maior do que a si mesmo, ou de encontrar aquele algo que falta na vida, foi colocado em nós pelo Deus Todo-Poderoso. Somos assim porque somos feitos à imagem de Deus. À medida que procuramos encontrar esse algo que falta, procuramos um caminho, uma direção na vida que nos leve a um poder superior. Essa busca por um poder superior é o que define a religião. Não queremos que nada atrapalhe essa nossa busca.
5: Bom, Marcos, e como que decidimos sobre uma religião que nos convém?
6: Bom, existem várias perguntas a serem feitas ao se considerar a religião. Você pode perguntar: esta religião promete grandes coisas? Pergunte: esta religião me guiará e me dirigirá em todos os momentos da minha vida? Outra pergunta que você pode fazer: essa religião é baseada na verdade histórica ou em opiniões e tradições? Outra pergunta: essa religião possui tantas regras que eu nunca conseguiria seguir todas elas? Ainda outra pergunta a ser feita: os seguidores desta religião são tratados com respeito, honra e dignidade? Os seguidores desta religião precisam merecer seu caminho para serem realizados? Os seguidores desta religião precisam merecer seu caminho para seu Deus ou alcançar o favor do seu Deus? Essa religião oferece a vida eterna e a promessa do céu. Não importa o que você fizer, a verdadeira religião é que respondeu a todas essas perguntas com verdade, satisfação e promessa, que é aquela encontrada em Jesus Cristo. Seguir uma religião errada impede a pessoa de encontrar a verdadeira realização e o significado da vida.
5: Bom, Marcos, aqui está outra grande pergunta para o dia de hoje. Como podemos nos sentir como alguém? Sentir que somos importantes, com significado e propósito na vida?
6: Olha, primeiro e mais importante, você não existe por causa de um acidente. Você faz parte de um plano para esta vida que é dirigido por Deus. Cada pessoa tem significado e propósito na vida. Todos nós ansiamos por algo maior do que nós mesmos. Podemos ter uma sensação de realização quando nossas vidas estão alinhadas com o plano de Deus para as nossas vidas. A Bíblia nos diz que Deus sabe tudo sobre nós: nossas origens, nossos pensamentos, desejos, mágoas e muito mais. Ele nos entende, Ele nos ama, afinal Ele nos criou. Ele quer nos dar significado e quer nos dar propósito nesta vida.
5: Ah, mas isso é muito bom para se considerar. E quanto aos erros e as tomadas de decisões erradas? Há momentos em que machucamos outras pessoas. Às vezes até machucando pessoas a quem mais amamos.
6: Sim, todos nós temos esses momentos, né, nas nossas vidas. É quando Deus nos convida a clamar a Ele por ajuda. Sempre que você estiver sobrecarregado, tiver dificuldades, não souber para que lado se virar ou até mesmo se sentir impotente, volte-se para Deus, fale com Ele. Ele vai te amar, te perdoar, te guiar. Isso porque você é importante para Deus. Ele promete estar com você sempre, não importa o que aconteça. Deus diz na Bíblia: nunca o deixarei, nunca o abandonarei. Está lá em Hebreus, capítulo 13, no verso 5. Em outro lugar da Bíblia, Jesus, que é o Filho de Deus, diz: eu estarei sempre com você até o fim dos tempos. Está lá em Mateus 28, 20.
5: Mas existem obstáculos para experimentar significado e propósito na vida?
6: Infelizmente sim, viu? Há coisas que fazemos de maneira intencional ou não, que nos impedem de ter significado e propósito na vida. Nós nos tornamos improdutivos. A primeira é reclamar. Reclamar significa estar insatisfeito com algo, com uma pessoa, ou mesmo com a própria vida. Reclamar é negativo. Uma atitude negativa atrapalha a vida que você quer ou que você precisa. Reclamar piora as coisas, impede que uma pessoa seja capaz de fazer algo sobre aquilo que é negativo. A Bíblia até nos diz: façam tudo sem queixas ou discussões. Está lá em Filipenses, no capítulo 2, no verso 14.
5: Nossa, é horrível pensar em reclamar dessa maneira.
6: Sim, e um outro obstáculo é a preocupação, né? Preocupação é um problema muito comum. Preocupação é a reação negativa tentando resolver um problema. A preocupação não ajuda em nada e pode levar a algo até pior. Deus nos ama o suficiente para nos dizer o seguinte: não andem ansiosos por coisa alguma. Está lá em Filipenses 4:6. Em vez disso, devemos orar e ter um coração agradecido, porque Deus suprirá as nossas necessidades. Fraquezas e tentações também nos impedem de experimentar significado e propósito na vida. Temos fraquezas, mas devemos reconhecer quais são elas e pedir a Deus que nos ajude a superá-las, porque Ele pode fazer isso, Ele vai fazer.
5: Bom, você listou reclamações, preocupações e fraquezas em nossas vidas.
6: Sim, Fernanda, e o próximo obstáculo é seguir o grupo errado de pessoas, ou seja, pessoas que não permitem que você experimente significado e propósito na sua vida. Existem pessoas que enganam, que influenciam negativamente, que podem encorajar você a fazer algo errado ou até mesmo imoral. Algumas pessoas seguem um grupo porque querem ser aceitas, mas essas pessoas são más. Você não deve estar perto delas. Mais uma vez, a Bíblia fala sobre esse obstáculo. A Bíblia diz assim, olha: as más companhias corrompem os bons costumes. Fala em 1 Coríntios 15:33. Sentir-se desencorajado muitas vezes é um grande obstáculo. As pessoas ficam desanimadas às vezes, mas quando você fica desanimado o tempo todo, isso te impede de encontrar significado e propósito na sua vida.
5: Bom, me parece que seria bem melhor estar com pessoas que fazem coisas boas e que nos encorajam.
6: Ah, com certeza, né? E agora, no final desta lista de obstáculos, as emoções descontroladas que nos impedem de encontrar significado e propósito na vida. Essas emoções podem ser raiva, ciúme, medo ou outros sentimentos e emoções que saem do controle em nossas vidas. As emoções são fortes. Elas podem ser tão fortes que atrapalham nossa capacidade de pensar nas coisas corretamente. Uma pessoa precisa reconhecer emoções negativas e tem que controlá-las. Mais uma vez, Deus dá força para fazer isso quando nós pedimos força a Ele.
5: Bom, obrigada, Marcos, por essa lista bem completa de obstáculos. Queremos ter significado e propósito em nossas vidas e parece que podemos fazer algo a respeito. Agora, uma nova pergunta. Você falou sobre ser um seguidor de Jesus Cristo. Um de nossos ouvintes aqui perguntou: o que torna o seguimento de Cristo tão correto e especial?
6: Olha que ótima pergunta, viu? Vamos começar com as religiões mundiais em geral. As religiões do mundo geralmente ensinam que a salvação, ou viver para sempre, começa com os humanos, com a humanidade. As religiões do mundo ensinam que você tem que trabalhar o seu caminho para um Deus, a fim de obter a salvação. Isto é, a fim de estar certo com o Deus deles. No entanto, os crentes em Jesus Cristo não começam por si mesmos, mas por Deus. Primeiro, Deus buscou as pessoas com seu amor. Crer em Jesus Cristo não requer regras, nem meditar, nem trabalhar ou pensar que você tem que fazer algo para chegar a um Deus. As religiões do mundo, que são feitas pelo homem, ensinam que precisamos merecer o nosso caminho para um Deus. Agora, ser um seguidor de Jesus Cristo é ter um relacionamento pessoal com Deus por meio de Jesus Cristo. Deus iniciou tudo isso. O próprio Deus fez tudo. Deus quer que você desfrute do seu amor. Não siga uma lista de regras ou uma lista de mandamentos.
5: Bom, isso torna muito atraente ser um seguidor de Jesus Cristo nesta vida. Mas, no entanto, sabemos que esta vida não durará para sempre. O que uma pessoa pode fazer agora para aproveitar ao máximo esta vida, isto é, para ter significado e objetivo nesta vida presente?
6: Certo, Fernando. Olha, nós nascemos com um propósito na vida. Também sabemos que a nossa vida humana é temporária. Há pessoas que vivem mais de 100 anos, mas morrem. Todos nós morremos. 100% das pessoas morrem. A palavra de Deus, a Bíblia, afirma: nossos dias na terra não passam de uma sombra. Está lá em Jó capítulo 8, no verso 9. Em outra passagem, a Bíblia afirma: sou um peregrino na terra. Está lá em Salmo 119:19. É bom saber que a nossa vida na terra, como humanos, é curta. De volta à sua pergunta sobre ter significado e propósito agora, nesta vida presente, deixe-me dirigir-me diretamente aos nossos ouvintes, a quem nos assiste. Por você ser uma pessoa única, provavelmente existem coisas que você gosta de fazer, coisas que você é capaz de fazer e coisas que são gratificantes. Continue essas atividades e objetivos. Realize algo. Seja a melhor pessoa que você pode ser. Não permita que nada na vida te impeça de ser o seu melhor. Mas lembre-se também de que há mais do que esta vida aqui na Terra. Há também uma vida após a morte.
5: Até agora, abordamos vários assuntos relacionados à religião, como qual é a melhor e como decidir qual você deseja. Também conversamos sobre obstáculos na vida que nos impedem de encontrar significado e propósito. E o nosso convidado de hoje é o Marcos Olivares. E até agora, Marcos, você explicou pra gente que um relacionamento com Deus Todo-Poderoso oferece coisas maiores e com mais significado do que se poderia obter em qualquer outra religião. Ele é mais poderoso, é mais amoroso do que qualquer coisa ou de qualquer outra pessoa. Deus promete que dará a você uma vida plena agora e também na vida futura. Ele o ajudará a aproveitar ao máximo esta vida e também lhe dará a vida eterna ao céu. Conte-nos um pouco mais de maneira breve sobre o céu.
6: Ah, Fernando, o céu é perfeito, né? Em todos os sentidos. Lá não tem problema, não tem dor, não tem tristeza. A vida é indescritível. Deus convida você a passar a eternidade com Ele. Deus Todo-Poderoso oferece a você significado e propósito na vida agora e mais tarde a esperança de viver para sempre com Ele no céu.
5: Bom, um ouvinte escreveu que houve momentos em sua vida em que ela se sentiu sobrecarregada e que não sabia o que fazer. Existem coisas que uma pessoa, por exemplo, pode fazer para experimentar Deus, algo como alguma diretriz a seguir para o significado e propósito na vida?
6: Olha, primeiro, não fazemos tudo de maneira perfeita o tempo todo, né? Como seres humanos, todos nós somos falíveis, todos nós cometemos erros. Tratamos os outros de maneiras que nos arrependemos. E sim, há diretrizes no livro de Deus, a Bíblia. A Bíblia é um livro escrito por muitas pessoas diferentes e todas passaram por sérias dificuldades na vida, mas foram dirigidas por Deus.
5: Bom, ser seguidor de Cristo é o mesmo que ser filho de Deus?
6: Sim, como seguidor de Cristo, você é filho de Deus. A Bíblia diz: aos que o receberam, aos que creram em seu nome, deu-lhes o direito de se tornarem filhos de Deus. Está lá em João capítulo 1, no verso 12. Você tem a liberdade e a alegria de saber que Jesus Cristo perdoou todos os seus pecados. Pecar significa fazer o mal. Cada um de nós precisa do perdão de Deus. Perdão veio quando Jesus Cristo morreu na cruz para pagar pelos nossos pecados. Na Bíblia diz: tendo sido, pois, justificados pela fé, temos paz com Deus por nosso Senhor Jesus Cristo. Está lá em Romanos 5:1. O amor e o perdão de Deus dão sentido e propósito à nossa vida. Isso ocorre porque você pertence a Deus, que o considera especial e único. Ele lhe dá força. A palavra de Deus diz: tudo posso naquele que me fortalece. Está lá em Filipenses 4:13.
5: Agora, Marcos, se uma pessoa se torna um seguidor de Cristo, a sua vida será diferente do que é agora?
6: Olha, haverá mudanças, mas você será a mesma pessoa que Deus o fez para ser. Você tem uma personalidade única. Você é diferente de qualquer outra pessoa no mundo. Você não vai perder a sua inteligência, suas habilidades, os seus talentos. Essas suas características únicas serão usadas por Deus para o seu bem e para o bem dos outros. Deus fez de você quem você é. Quando você se tornar um seguidor de Cristo, sua vida se tornará melhor. Você terá um significado e um propósito em sua vida que anteriormente você não tinha. A vida será mais gratificante.
5: Bom, os nossos ouvintes vão querer saber como. Como que uma pessoa se torna uma seguidora de Jesus Cristo?
6: Olha, conheça Deus e seu amor a cada dia mais e melhor. Leia sua palavra, a Bíblia. Ore, ele ouve você, ele conhece suas necessidades. Ele preencherá sua vida de maneiras maravilhosas, permitindo que você a aproveite ao máximo. Adore-o, desfrute de sua presença e honre a ele. Você receberá uma alegria avassaladora quando adorar com o coração agradecido. Sirva-o, não porque você precisa, mas em gratidão por tudo o que ele já fez por você.
5: Bom, tudo isso é transferido para a nossa vida no céu, depois que morremos?
6: Olha, Fernanda, pense dessa forma. Se Deus deseja que a sua vida atual na Terra seja significativa e com propósito, certamente quando vivermos eternamente com Deus, seremos realizados em todos os sentidos. O significado e o propósito que você tem nessa vida serão transferidos para a próxima vida no céu, quando as coisas serão ainda melhores. Teremos mentes e corpos perfeitos, estaremos reunidos com entes queridos que também se tornaram seguidores de Cristo. A Bíblia nos diz algo que Jesus disse no final de sua vida nessa terra. Ele disse assim: se eu for, vou preparar um lugar. Está lá em João, capítulo 14, no verso 3.
5: Marcos, e que passos uma pessoa deve tomar para se tornar um seguidor de Jesus Cristo?
6: Sim, primeiro, reconheça, né, que Jesus Cristo é o Filho de Deus, que ele tem um propósito para você agora e que ele quer que você tenha a vida eterna para sempre. Em segundo lugar, reconheça que você é um pecador. Isso significa que você não viveu perfeitamente. Você fez coisas que desagradaram a Deus. Somos seres humanos absolutamente imperfeitos.
5: Bom, isso é verdade.
6: Mas sim, Fernanda, veja, nós não precisamos ficar pensando no pecado. Deus providenciou uma maneira de sermos perdoados pelos nossos pecados e pelos nossos erros. Reconheça que Jesus Cristo morreu na cruz como um sacrifício para pagar pelos seus pecados do passado, do presente e até mesmo pelos seus pecados futuros. Jesus então ressuscitou dos mortos para mostrar que existe realmente a verdadeira vitória sobre os seus pecados.
5: Bom, Marcos, você explicou três pontos. O primeiro, que Jesus Cristo é o Filho de Deus. O segundo, reconhecer que pequei. E o terceiro, que é reconhecer que Jesus morreu na cruz para pagar pelo meu pecado.
6: Sim, isso mesmo. Então agradeça a Deus, né, que perdoou os seus pecados e peça a ele que assuma o controle da sua vida. É assim que uma pessoa se torna um seguidor de Jesus Cristo. A Bíblia diz muito claramente: se você confessar com a boca que Jesus é o Senhor e crer em seu coração que Deus o ressuscitou dentre os mortos, será salvo. Está lá em Romanos 10:9. E também, todo aquele que invocar o nome do Senhor

0: será salvo. Está em Romanos, no capítulo 10, no versículo 13.
1: Bom, então, Max, podemos dizer aos nossos ouvintes que a palavra de Deus, isto é, a Bíblia, nos diz como ter a melhor vida. Nos mostra como ter significado e propósito.
0: Sim, isso mesmo. Ela é confiável. Isso nos ensina, isso nos dá direção, encorajamento, força. Pode-se confiar nela porque ela vem de Deus. Deus, a gente sabe, é perfeito.
1: Então você está dizendo que Deus deseja dar o melhor para o que é eterno?
0: Sim, mesmo quando fazemos o nosso pior, ele atua. Deus está disposto a nos perdoar. Ele nos deu o melhor que ele tem. E esse é Jesus Cristo. Quando o nosso propósito é o mesmo que o propósito dele, ele nos mostra os planos e a direção corretos para as nossas vidas. Isso é certeza.
1: Bom, um seguidor de Cristo não precisa perder a esperança, porque nossa confiança e esperança estão em Deus, que está sempre conosco.
0: Olha, Fernanda, talvez eu possa rever, né, para os nossos ouvintes, para quem nos assiste, como se tornar um seguidor de Jesus Cristo. Uma pessoa pode orar sobre o que já falamos hoje. Uma oração pode ser alguma coisa como as seguintes palavras que eu vou dizer em voz alta. Se alguém em nossa audiência de rádio, de TV, quiser se tornar um seguidor de Cristo, ore comigo. Algumas pessoas fecham os olhos quando oram, cruzam as mãos para manter as distrações afastadas. Pense onde você está agora. Se você estiver atravessando uma rua movimentada ou dirigindo um veículo, não feche os olhos, claro, né? Fique alerta à sua situação. Se você estiver num lugar tranquilo, puder fechar os olhos, cruzar as mãos, sinta-se à vontade para fazer exatamente isso. Aqui está uma oração simples que você pode seguir. Vou fazer uma pausa após cada uma das minhas declarações para que você possa repetir o que eu orei e fazer disso a sua oração também. Vamos lá. Querido Deus, reconheço que Jesus Cristo é seu filho. Reconheço que fiz muitas coisas erradas. Eu pequei e te machuquei muito. Reconheço que Jesus Cristo morreu na cruz para receber o castigo pelo meu pecado. Quero seguir Jesus agora e até o fim da minha vida. Amém.
1: Marcos, mais uma vez, muito obrigada por essa oração. Esperamos que muitos de nossos ouvintes tenham orado junto com você. E também esperamos que os ouvintes tenham obtido informações de nosso programa de hoje, onde a gente falou sobre o tema propósito e significado na vida. E você pode nos dar um rápido resumo dos principais pontos do programa de hoje?
0: Claro, Fernanda, olha só. Nós falamos sobre religiões do mundo, né? E qual é a melhor para seguir. Também conversamos sobre obstáculos em nossas vidas que nos impedem de ter significado e propósito. Explicamos um pouco sobre o céu e as diretrizes para nos tornarmos a melhor pessoa que podemos ser. Claro, falamos sobre ser um seguidor de Jesus Cristo e a esperança que ele nos dá nesta vida, que é transportada para a nossa próxima vida.
1: Bom, então, mais uma vez, obrigada, Marcos, por estar conosco hoje e por suas percepções sobre os obstáculos para a gente encontrar significado e propósito de nossa existência. Aos nossos ouvintes, muito obrigada por nos ouvir. Aproveita e encoraje você a ouvir mais programas, questões sobre a vida, que são trazidos a você pela CTTW e pela RTM Brasil. Eu, Fernanda Lima, fico por aqui e nos vemos no nosso próximo programa. Até lá.
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0: Transmundial e a hora de Brasília. 5:31. 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
3: A palavra para hoje. Você tem perdão total. Gálatas 2:20. O Filho de Deus que me amou e se entregou por mim. Quantas vezes o apóstolo Paulo, que antes era conhecido como Saulo, o perseguidor dos cristãos, deve ter tido flashbacks do apedrejamento de Estevão ou dos inúmeros outros cristãos que ele caçou como animais. Paulo era uma testemunha ocular. Paulo era uma testemunha ocular. O que significa que essas imagens ficaram gravadas em seu córtex visual? Quando ele fechava os olhos, essas imagens podiam assombrá-lo pelo resto da vida. Pelos padrões atuais, Saulo era um terrorista, mas ele teve um encontro com Cristo que o cegou. Ele recuperou a visão física após 3 dias, mas a graça de Deus permitiu que ele fechasse os olhos para o seu pecado, perdoado para sempre. Se Deus fecha os olhos para o pecado confessado, não deveríamos fazer o mesmo? Isso não significa que negamos nosso pecado ou o ignoramos. Se você subestima sua pecaminosidade, você deprecia a graça de Deus. Paulo se chamava de o principal dos pecadores. 1 Timóteo 1:15. Talvez seja por isso que ele apreciava tanto a graça de Deus. A razão pela qual muitos de nós rotulamos os outros por seus pecados é porque isso nos faz sentir melhor sobre nós mesmos. Pensamos, posso não ser perfeito, mas pelo menos não fiz isso. Mas Paulo foi explícito. Todos pecaram e estão destituídos da glória de Deus. Romanos 3:23. Deus não classifica seus pecados como sistema jurídico, como contravenções e crimes. Não. Você está em pecado ou em Cristo. Você é culpado ou totalmente perdoado. Não apenas seus pecados passados, presentes e futuros foram expiados, mas no momento em que você creu, Deus o perdoou e creditou em sua conta a justiça de Cristo.
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5: Linear de com Juliano Som, tão profundo.

E ouvimos Vineyard com Juliano Son cantando Tão Profundo. Penas por minhocas. Conta-se uma lenda que em uma manhã ensolarada, dois sabiás sobrevoavam um frondoso bosque. O sabiá mãe falava com seu filhote a importância do poder voar a elevadas alturas. Todavia, o pequenino, em sua inexperiência, não escutava com atenção as explicações de sua mãe, já que prestava atenção em um sino vinha do meio da mata. O pássaro curioso pousou na relva onde descobriu a origem do som que tanto o atraía. Era uma sineta de um vendedor que trazia no seu carrinho minhocas a preços promocionais. O pequeno sabiá, que gostava muito de minhocas, sem reflexão, pousou ali e o vendedor deu-lhe uma minhoquinha. No dia seguinte, o passarinho voltou ansioso a encontrar o mercador e fez a mesma coisa, evento que se repetiu por várias vezes. Chegou o momento em que o pequeno sabiá, muito confiante, entrou em uma pequena gaiola, já que as minhocas do dia estavam ali no fundo. No mesmo instante, a porta fechou-se e de nada adiantava debater-se. Estava preso ali. Havia trocado a sua liberdade por um punhado de minhocas. Satanás também está oferecendo nos dias atuais atraentes e sedutoras delícias mundanas, visando prender nas suas garras crentes frios que não hesitam em negociar o seu direito de primogenitura. Vigiai e orai para que não entreis em tentação. O espírito, na verdade, está pronto, mas a carne é fraca. Mateus 26, verso 41. Dime Music cantando Preço de Sangue.

0: Dai Music, cantando Preço de Sangue aqui na Transmundial.
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Palavra e viola, seus minutinhos de fé e esperança ao som da viola caipira. Eu sou o Vitor Quevedo e te faço companhia a partir de agora com louvores que edificam, com a leitura da palavra de Deus. Fique conosco. Se você está ouvindo agora aí, manda um recadinho lá pro Instagram, @VitorQuevedo. Diga assim, ó, tô ouvindo.

Goiânia e Paranaense cantaram pra gente Palavras do Criador. Lá no comecinho a gente ouviu A Porta, o Caminho e o Alvo, canção de minha autoria. E o nosso programa continua com uma memória do cancioneiro cristão. Você está ouvindo o Palavra e Viola.

0: Divino Companheiro, na memória do cancioneiro cristão de hoje, agora a leitura da palavra de Deus no Salmo 111. Deus é louvado por amor das suas obras maravilhosas. Louvai ao Senhor. Louvarei ao Senhor de todo meu coração, na Assembleia dos Justos e na congregação. Grandes são as obras do Senhor, procuradas por todos os que nelas tomam prazer. A sua obra tem glória e majestade, e a sua justiça permanece para sempre. Após a leitura deste belíssimo salmo, quero convidar você e toda a sua família, você que está ouvindo Palavra e Viola, para se inscrever no meu canal do YouTube, Vitor Quevedo TV. Vitor Quevedo TV, com quase 500 vídeos de louvores ao som da viola caipira. Se inscreve lá, Vitor Quevedo TV, no YouTube. Também no Instagram, @ Vitor Quevedo. Segue o nosso perfil, ajude a gente a chegar a 100 mil seguidores. E olha, você também tem lá os contatos para você que deseja levar o nosso tempo de louvor e adoração ao som da viola caipira para a sua igreja. Entre em contato pelos meios descritos lá no Instagram, @ Vitor Quevedo. E assim nós vamos terminando mais uma edição do Palavra Viola. Muito obrigado pela sua audiência, muito obrigado pela sua companhia. Eu te aguardo na próxima edição aqui, tá bom? Combinado? A gente fica marcado então. Que Deus abençoe você e toda a sua família. Obrigado, obrigado. Foi uma alegria contar com você nesses minutinhos. E logo, logo a gente está de volta com louvores que edificam e com a leitura da palavra. Até lá, Jesus abençoe. Tchau, tchau.
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6: 6:02.
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0: Bom dia, bom dia, bom dia, bom dia, bom dia, bom dia, bom dia, a paz do Senhor Natal, a paz do Senhor Rio Grande do Norte, a paz do Senhor Brasil, que coisa linda e maravilhosa, é amanhecer o dia dando glória, dando glória, dando glória, agradecendo a papaizinho do céu, não é? Pelo privilégio de amanhecer o dia com fôlego bom e normal, glória, não é? Estamos iniciando mais um programa do Culto Matutino, através dessa missionária Rádio Nordeste FM 92.5, nesse domingo, dia 24 de maio de 2026. Eita, o maio tá indo embora, o maio tá indo embora, tá chegando junho, né? Aleluia, mas na apresentação desse programa está sob a responsabilidade da irmã Fátima Teixeira, esta que vos fala. Mas esse programa também é de responsabilidade da IADERNE, presidida pelo pastor Martim Alves da Silva, onde eu já mando a paz do Senhor para ele, para toda a diretoria, para sua princesa irmã Fátima, para o nosso vice-presidente, o pastor Zé Arimaldo, e a sua princesa irmã Sulamita, que eles não perdem um programa, viu? Eita, Beto já está comigo aqui no Face. Eita, Jesus, daqui a pouco a gente chega aí, Beto, glória, não é? E é só felicidade para quem ora, só felicidade para quem adora, mas eu quero parabenizar essa missionária no ar, né, que está completando 108 anos de vida. Eita, papai do céu, 108 anos levando a palavra do Senhor, e aqui nós fazemos parte aqui desse trabalho há 24 anos, ô glória, olha que coisa linda, maravilhosa, é saber que o nosso Deus, ele tem cuidado de nós de uma forma muito especial, não é? 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E aqui nós estamos aqui com o estúdio hoje da rádio está florido, viu? Está muito lindo, maravilhoso, né? Tem rosas, tem cravos, eita, e Carlinho Torres está ali todo prazeroso. Aqui eu tenho pastor Orimar, aqui o senhor pode dar já saudar o povo, né? Olha aqui quem vai levar a palavra, é esse vaso precioso do senhor que veio de Parnamirim, né? Deixou seus familiares lá, suas visitas, e veio aqui cooperar com esse trabalho. Para mim é uma honra muito grande, pastor Orimar, tê-lo aqui nesta manhã.
1: Glória seja dado o nome do Senhor, irmã Fátima. Para mim é uma bênção estar aqui ao seu lado, falando do amor de Deus para os ouvintes.
0: Oh, glória.
1: Meus queridos ouvintes, que continue Deus te abençoando, te protegendo, te guardando. E saiba que o Senhor não vai nunca, jamais lhe desamparar. Ele está contigo sempre. Creia, confie e tenha fé.
0: Oh, glória! Irmão João tá aqui, a paz do seu irmão João, vai já, ler a palavra ou orar, né, irmão João? Irmã Eneísa tá ali também, toda prazerosa, vai ler o salmo daqui a pouco, e agora nós vamos fazer o quê? Orar, né, Ricardinho? Orar, meu filho. Graças a Deus, são 6h07 em Natal, e agora a oração inicial desse trabalho hoje, desse culto matutino, está na responsabilidade do irmão João. É dirigente do culto matutino ali de Bela Vista 1. A paz do Senhor, irmão João.
2: Bela Vista 2. Irmão.
0: Bela Vista 2.
2: Paz do Senhor, meu Pai. Vamos orar,
0: paz
2: do
0: Senhor.
2: Né? Deus, tu és fiel, grande, poderoso, maravilhoso. Nesta manhã, queremos te agradecer mais uma vez, Senhor, porque deitemos, dormimos, acordemos, estamos juntos reunidos neste santo lugar para levar a tua palavra, para dizer que o Senhor cura, salva, liberta, e nesta manhã opera maravilhas, vai abençoando os ouvintes, vai curando através da rádio, em nome de Jesus, amém.
0: Oh, glória, que maravilha, que maravilha. E vamos ouvir o primeiro louvor na voz de quem, meu filho? Eu quero oferecer para todos os irmãos do culto matutino, todo o ministério da casa do Senhor. Quero oferecer também para todos os patrocinadores do programa Ao Amanhecer da segunda-feira, que é feito especialmente para você, e também os ofertantinhos da viuvinha. Você está sendo agora abraçado pelo Senhor agora, em nome de Jesus, amém. E vamos de música, meu filho, porque já são 6h09 em Natal. A paz do Senhor, amém.

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1: Bom dia, paz do seu Natal, paz do seu Rio Grande do Norte. Continuamos felizes com Jesus, não é? Aleluia, mais um Salmo 46. Salmo 46, versículo 10 diz assim: aquietai-vos e sabei que eu sou Deus, serei exaltado entre as nações, serei exaltado sobre a terra. Eita glória! E agora vamos ouvir o salmo do dia com esta princesa linda, maravilhosa, parece comigo, a irmã é Erneiza, que eu agora estou acertando o nome dela.
2: Oh, glória!
1: A paz do Senhor, irmã Erneiza.
2: A paz do Senhor, ouvinte que está ouvindo esta manhã. Eu quero aqui ler o Salmo 23, que diz assim: Salmo de número 23. O Senhor é o meu pastor e nada me faltará. Deita e me faz verde pasto. Me guia mansamente às águas tranquila. Refrigera minha alma e guia pela vereda da justiça, por amor seu nome. Ainda que eu andasse pelo vale da sombra da morte, não temerei mal algum, porque tu estás comigo, a tua vara e teu cajado me consola. Prepara uma mesa perante a mim, na presença dos meus inimigos, e unge a minha cabeça com teu óleo, e meu cálice transborda. Certamente que a bondade e a misericórdia me seguirão todos os dias da minha vida, e habitarei na casa do Senhor por longos dias. Amém.
1: Que maravilha, o Salmo 23, né? O Salmo 23, versículo 1 diz assim: o Senhor é meu pastor, nada me faltará. Então siga essa lição que Deus deixou para nós aqui nesse Salmo, não é? Aleluia, Salmo maravilhoso, o Salmo de Davi, onde Deus tem falado para nós e refrigerado a nossa alma em nome de Jesus. E agora vamos de música, meu filho, porque já são 6:14 em Natal. Mas pastor Aurimar vai mandar o senhor vai oferecer esse louvor para quem, meu filho? Diga aí.
3: Muito bem, irmão Fátima, eu quero oferecer para minha esposa.
1: Oh, Glória, a princesa dele, linda, maravilhosa.
3: Ela deve estar dormindo.
1: Está no Monte dos Lençóis.
3: Oferecer a todos os irmãos do culto matutino ali de Parnamirim, né? Que Deus abençoe aquele povo todinho ali. Sempre estamos ali trabalhando para a obra do Senhor, né? E a todos os ouvintes, em nome de Jesus.
1: Amém. Pai, seu irmão João, você tu oferece para quem, Vaso? Próximo louvor.
4: Pai, Senhor, irmão Fátima, eu ofereço para o conjunto ali Estrela da Manhã, do culto matutino ali de Bela Vista 2, para o pastor João Paulo, para o pastor Adriano, o pastor Mário de Carvalho, a Doris e sua esposa ali em Potilândia, o irmão Carlos, que estão na escuta do programa
1: Culto
4: Matutino.
1: Graças a Deus, eu quero oferecer para o meu setor 13, né? Em especial para o meu coordenador. Eita, olha como é lindo, né? É o pastor Nelson Pereira Câmara, não é? Ali do Alvorada, que agora Paulo é o Alvorada. Agora, o meu pastor mesmo, da minha Potengi, é evangelista José Alves, Figueiredo, e a sua princesa, a irmã Célia, onde nós tivemos um encontro ali, comemorando o Dia das Mulheres, das Mães, né? Sexta-feira, foi uma benção, foi uma beija. Era muita gente chorando, mas é dessa forma, né? Quem tem a mamãe, tá lá. Quem não tem, chora. Aleluia. Então eu quero oferecer para todo meu setor 13, para todo o DEFAD do mundo inteiro e para todos os irmãos de culto matutino, de Natal e do Rio Grande do Norte e do mundo. E são 6:16 em Natal. A paz do Senhor. Amém.

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1: Graças a Deus, são 6:21 em Natal. Estamos felizes e alegres porque estamos na presença de Papaizinho do Céu, não é? Aleluia, bendito é o nome do Senhor. Ontem nós estivemos ali, eu e Beto, encerrando uma campanha de oração de 30 dias ali na Assembleia de Deus, Manancial de Bênçãos, 129, com o pastor Márcio, a sua esposa, a irmã Silvaneide, o dirigente do culto matutino, muito alegre, irmão Afonso, não é? E ali foi muito gostoso, muito maravilhoso, onde Deus falou para nós de forma muito especial, em nome de Jesus. Então eu quero parabenizar culto matutino, meu irmão, tem que estar em campanha, viu? Tem que estar em campanha, aleluia. E hoje, dia 24, domingo, né? Estamos comemorando 29 anos de portas abertas, às 5 horas da manhã, na Assembleia de Deus, Jardim de Deus, setor 33, com o pastor Valdir e a sua esposa, a irmã Caminha, Carminha, e a dirigente é a nossa querida irmã Liduína. Eita, vamos estar lá. Beto já está com a missão 50 e quando eu sair daqui da rádio, eu já estarei indo para lá, em nome de Jesus. Dia 30 estaremos comemorando 55 anos, não é? Ali de comemoração de culto matutino na Assembleia de Deus de Estado da Esperança, com o coordenador, o pastor Luiz Gonzaga. O dirigente do culto matutino é o coordenador é o presbítero. Francisco Emílio, né? Emílio, que Deus continue abençoando todos vocês, em nome de Jesus, amém. E temos também dia 31 de maio, nós temos, fechando o domingo, o mês de maio, nos Guarapes, completando, ela não me disse ainda, não vai dizer, Assembleia de Deus dos Guarapes, setor 26, com o coordenador pastor Luiz Severino e a sua princesa, a irmã Conceição, e as dirigentes, a nossa querida irmã Nildinha e a irmã Miriam de Fátima, meu papai do céu. E ainda no dia 31 nós estaremos comemorando 45 anos ali na Assembleia de Deus de Mãe Luísa, setor 15, com o coordenador pastor Leandro, né? E a sua esposa, a irmã Raíssa, e também a dirigente do culto matutino é a nossa querida irmã Neide, e o seu auxiliar, o irmão Pedro, onde eu já mando a paz do Senhor para ele, em nome de Jesus. Dia 13 de junho, todos os caminhos levam você para onde? Pra Pipa, meu filho, estaremos comemorando ali 30 anos de culto matutino, com o pastor Hamilton Marinho, a sua esposa, a irmã Nina, e o dirigente, o nosso querido irmão Erivaldo Barbosa. Eu já mando a paz do Senhor pra irmã Joana Dark, seu esposo, o irmão Ivanaldo, que Deus continue abençoando. Fechando o mês de junho, a agenda do mês de junho, dia 27 de junho, nós estaremos comemorando 44 anos ali na Assembleia de Deus de São Miguel do Gostoso. Eita, São Miguel do Gostoso, vai um mundo de Parnamirim, pra Pipa também vai um mundo de Parnamirim, viu? E a gente se alegrar lá, em nome de Jesus, meu Deus, amando a paz do Senhor para o coordenador ali de São Miguel do Gostoso, ali o pastor José Nelson, a sua esposa, a irmã Maria das Neves, e o dirigente do culto matutino é o nosso querido irmão Neco, a irmã Maria e o irmão Rubens. Eita, que maravilha, não é? E você que tem festa de culto matutino, liga pra mim, passa mensagem no meu WhatsApp, 8874-1509, 8874-1509, para eu divulgar e também chegar aí, em nome de Jesus, amém. E agora vamos ouvir uma mensagem que o pastor Daniel, de Parnamirim, que é o coordenador ali do culto matutino, tem pra você, em nome de Jesus, amém. Ô, glória!
2: Amados ouvintes da Rádio Nordeste Evangélica, que estão ligados no programa Ao Amanhecer, com a nossa irmã Fátima Teixeira, saúdo a todos com a paz do Senhor. Meus amados irmãos, quero agradecer a Deus essa grande oportunidade de, juntos com os ouvintes, já também aproveitando o momento, já convidar os nossos amados ouvintes assíduos do culto matutino, especial dos irmãos do culto matutino, a estarem conosco neste dia 4 de junho, às 5 horas da manhã. Estaremos ali junto com os irmãos da Assembleia de Deus em Parnamirim, né? Ali a congregação do centro, onde eles estarão ali, estaremos juntos fazendo aquele trabalho de 24 horas com Deus, né? Onde estará sendo iniciado no dia 3, né, às 19 horas, na congregação do centro, tendo o culto até às 21 horas, depois iniciando-se uma vigília, aleluia, e depois da vigília estaremos ali no centro, na congregação do centro, fazendo culto matutino festivo, né, de 5 da manhã às 7 da manhã, onde teremos um momento de louvor, de adoração, ministração da palavra de Deus com o nosso pastor Rafael, e esse grande evento que estaremos juntos, né, com os irmãos, encerrando-se no templo sede às 19 horas, né? O encerramento será às 19 horas já no templo sede, essas 24 horas com Deus, né? E desta feita já o convido todos os irmãos assíduos nos cultos matutinos, dirigente do culto matutino, a estar conosco ali na congregação do centro para adorarmos junto ao Senhor. Irmã Fátima, será um grande momento de estarmos na igreja do Senhor em 24 horas, começando no centro às 19 e encerrando no templo sede às 19. Mas o culto matutino, neste dia 4 de junho, será na congregação do centro. O matutino do templo sede será transferido para a congregação do centro e também todos os matutinos ali próximos, congregação de Boa Esperança, Jardim Planalto, todos os que puderem estar conosco, serão bem-vindos, não é? Um convite que o pastor William nos faz, né? Junto com a acordada do nosso pastor Abidene, com o qual já mando o meu abraço, minha saudação ao nosso pastor Abidene Xavier, irmã Samira, ao pastor Otávio, pastor Kleber Maia, a toda a diretoria da Igreja do Senhor, nosso pastor William, que está à frente da congregação do centro e coordenando junto com o pastor Abidene esse grande evento para o dia 4 de junho, iniciando no dia 3. No dia 4 de junho, às 5 da manhã, nós esperamos você, nosso irmão ouvinte da Rádio Nordeste. Deus abençoe, irmã Fátima Teixeira, obrigado pela grande oportunidade que o programa Ao Amanhecer nos concede. E minha saudação à senhora. Já convido a senhora, irmão Beto, a missão dos 50 também, para estarem conosco nesse grande evento. Um forte abraço, a minha saudação a todos, ouvinte da Rádio Nordeste, a minha família, os irmãos que fazem o Despertando em Fé aqui no Parnamirim, no Templo Sede. Minha saudação a todos os ouvintes da Rádio Nordeste e eu quero deixar para os irmãos ouvintes Salmo 23, versículo 1. O Senhor é o meu teu pastor e nada nos faltará. Nada você vai sentir falta porque ele tem cuidado de mim e de você. Ô glória!
1: Ô glória! Que maravilha! Que recado lindo, maravilhoso, não é? Aleluia, depois eu vou dizer porque eu não vou estar presente, né? Porque eu vou viajar, vou pegar a BR, 5 horas de viagem para chegar em Brejo dos Santos, viu? Vou pregar lá em Brejo dos Santos.
3: Pregadora famosa,
1: né? Dia 3, então vou retornar dia 4, vou chegar aqui muito cansada, não sei como é que eu vou fazer, porque na minha igreja tem ceia à noite, não é? Pois é. Mas aí agora nós vamos agora entrar com a palavra, meu filho. Mas antes eu quero parabenizar irmão João. Irmão João, você disse 24 aqui pra mim. Irmão João completou o ano, dia 20 agora de maio, não é? Aleluia. E ele é dirigente do culto matutino ali de... É difícil o nome dela. Bela Vista 2, setor 38. E ainda dia 24, completou o ano hoje, está completando o ano hoje. É nossa querida irmã Ana Maria, é esposa do pastor Diego Souza, que está ficando mais experiente. É? Em nome de Jesus, a meu glória. E agora nós vamos na palavra. Graças a Deus, são 6:30 em Natal. E agora vamos ouvir a poderosa palavra do Senhor através desse vaso blindado do Senhor, pastor Aurimar, que é um dos dirigentes do culto matutino ali de Parnamirim, viu? A paz do Senhor, pastor Aurimar.
3: A paz do Senhor, irmã Fátima Teixeira, todos os ouvintes da Rádio Nordeste. Para mim é uma grande alegria e prazer de estar aqui para divulgar e falar da grandeza de Deus, não é?
1: Glória.
3: Quero mandar a paz do Senhor pro nosso nosso querido Daniel, né? Nosso presbítero Daniel.
1: É uma bênção.
3: Que ele é o dirigente do culto matutino, não é?
1: Coordenador
3: do... coordenador do matutino e também do Panamirim ali, não é?
1: É.
3: E também ao irmão Valdeci também, que trabalha com ele, é o vice dele. E Sandoval.
1: Sandoval.
3: Isso é uma bênção, é um instrumento de Deus,
1: não,
3: né?
1: É,
3: tá certo? E o pastor Antônio Dias também, que está ali colaborando. Eu ali estou mais só para ouvir e para servir a eles.
1: Oh,
3: né?
1: Glória.
3: E para mim é uma alegria muito grande estar servindo esse servo de Deus, não é? E quero mandar também a paz do Senhor para o pastor da nossa igreja, pastor Abidênico Xavier, pastor Otávio Júnior, pastor Kleber e todos os obreiros que ali se fazem aquela igreja de Parnamirim. Que Deus os abençoe grandemente e continue sempre servindo a Deus, não é? Queridos, nós aqui queremos fazer uma reflexãozinha pequena, né? Eu estava dizendo aqui para o irmão João, sim, o irmão João, querido, é? Irmão João, o irmão está aqui conosco, a irmã Erneiza, né? Ela está aqui com um sorriso maravilhoso e o nosso sonoplasta aí, o Ricardo, né?
1: Ricardo Torres,
3: né? Muito bem, Ricardo Torres. Esse pessoal, a gente tem que estar citando o nome, porque eles são pessoas bastante importantes na obra de Deus que estão aqui trabalhando constantemente. Meus queridos, eu quero nesta manhã trazer uma palavra assim bem interessante que eu tenho, irmã Fátima, eu tenho assim observado, tenho analisado, eu leio a palavra, olho para mim, entendeu como é que é? Porque a coisa mais importante do pregador, que alguém está mencionando a palavra do Senhor, é ele falar e olhar primeiro para ele.
1: Oh, glória!
3: Né? E o texto aqui, todo mundo conhece, até a pessoa que não é crente sabe.
1: Sabe.
3: É,

0: mas tenha
1: a vida eterna.
2: Oh, glória.
0: Nós estamos caminhando com esse objetivo para justamente alcançar exatamente a vida eterna. Que coisa linda, né, irmã Fátima, essa palavra, né?
2: Maravilhosa, pastor.
0: E aqui tem também uma palavra que está dizendo aqui, muito importante, que faz sequência, né? O amor, né? Que diz o texto aqui, o amor, o fervor, a humildade e a beneficência. E diz, primeiro, 9:12-9, o amor seja não fingido.
2: Exatamente.
0: Querido, não adianta você chegar para o seu irmão e dizer assim, eu te amo. É importante? É. Mas o importante é você praticar este amor.
2: Seja verdadeiro.
0: Eu cheguei numa congregação, agora recentemente, né? E lá eu perguntei, fiz uma pergunta para a igreja, irmã Fátima. Vocês amam a Deus? Aí todo mundo levantou a mão, né?
2: Ei.
0: Hein, Ricardo? Todo mundo levantou a mão.
2: Ei.
0: Vocês amam a Deus? Todo
2: aquela
0: mundo levantou
2: euforia.
0: A mão. Aí, com baixada a mão, disse, será?
2: Eita.
0: Você entendeu o que é amar a Deus? Qual foi o mandamento que Deus colocou para que nós pudéssemos dar continuidade?
2: Glória.
0: Aleluia.
2: Deus do céu.
0: Ele diz que nós devemos ir por todo mundo e pregar o evangelho.
2: Eita, Jesus, é verdade.
0: Ele quer que nós também tenhamos, damos testemunho de vida. Queridos, será que nós estamos realmente fazendo a vontade de Deus? Será que nós estamos fazendo a vontade de Deus? Porque amai-vos cordialmente uns aos outros com o amor fraternal, preferindo-vos em honra uns aos outros. Quantas pessoas, querida irmã Fátima e ouvinte que está me ouvindo, estão na sua casa precisando de uma visita. Pedindo a Deus, Deus, mande alguém na minha casa para fazer uma oração por mim.
2: Oh, aleluia!
0: E eu pergunto, você ama verdadeiramente a Deus? Será que Deus realmente está recebendo isso de você? Será que você está praticando isto? Será? Será que você está praticando isso? Querido, a coisa é profunda. A coisa é muito profunda. Pense nisso. O amor fraternal, a paciência na aflição, segundo o exemplo de Cristo. Escute, ele diz aqui bem claro. Eita, meu Pai do céu.
2: Aleluia,
0: ajuda,
2: glória.
0: Senhor, ajuda. Glória seja dado o nome do Senhor. Deus está aqui falando coisas grandiosas para nós.
2: Aleluia.
0: Atente o que Deus está falando aqui. Ele diz aqui, sabei isto, meus amados irmãos, aqui é Tiago falando, meus amados irmãos, mas todo homem, meu Deus do céu.
2: Eita, papai.
0: Todo homem seja pronto para ouvir.
2: Eita, Jesus. Oh, glória.
0: Querido, seja pronto para ouvir, isso é profundo. Tem gente que não ouve, tem gente que fica falando pelos cotovelos, que é justamente uma palavra que é comum nós falarmos sobre este assunto, quem fala muito.
2: É.
0: Fala pelos cotovelos, mas não é por aí. Ouça mais, ouça mais. Fale pouco.
2: Ei.
0: E quando você fala, querido, faz um efeito tremendo nas pessoas. Porque aí, escute isso aí, escute bem, tardio para se irar, tá certo? Tardio para falar e tardio para se irar, porque a ira do homem não opera a justiça de Deus.
2: Eita, Jesus, é verdade.
0: Queridos ouvintes, quando alguém estiver debatendo com você sobre qualquer

0: Assunto, mesmo que você tenha razão, você não adianta você ficar debatendo.
1: É.
0: Porque esse debate aqui está dizendo aqui bem claro para nós, não é? Esse debate, porque a ira do homem não opera a justiça de Deus. Esse debate não há justiça.
1: Meu papai.
0: Não há, Ricardo, esse debate não há. Você pode ter razão, mas você perde a razão quando você está debatendo com outra pessoa. Então nós devemos estar cuidadosamente, cuidado com o que você fala. Pelo que rejeitando toda imundícia, acúmulos de malícia, recebei com mansidão a palavra em vós enxertada, a qual pode salvar a vossa alma.
1: Oh, glória!
0: Sede, aleluia, cumpridores da palavra e não só ouvinte.
1: Eita, papai!
0: Enganando-nos com falso o quê? Falso o quê? Discurso. Querida Fátima, eita, querido ouvinte, olha, a gente vê em cada lugar aí pregando as pessoas, mas fala de uma maneira tão linda, tão maravilhosa, não é?
1: É.
0: É uma coisa que impressiona as pessoas.
1: É.
0: Mas nós não estamos aqui para impressionar ninguém.
1: Oh,
0: nós,
1: aleluia,
0: estamos para falar aqui a verdade.
1: Oh, glória!
0: A verdade, ela chega em qualquer lugar e tem espaço.
1: Tem.
0: Agora, essas coisas de invenção não tem não, querido. Fale a verdade. Fale aquilo que realmente está acontecendo. Porque se alguém é ouvinte da palavra e não cumpridor, é semelhante. Ai, lá baixou
1: bem. Oh, Manabarabás, oh, glória!
0: Ao varão que contempla o espelho, seu rosto natural. Porque se contempla a si mesmo e foi-se e logo esqueceu de como era.
1: Eita, Jesus!
0: Querido, atente justamente para as coisas do Senhor, porque Deus está falando para nós. Aquele, porém, que atenta bem para a lei perfeita da liberdade, eita, e nisso perseverar, não sendo ouvinte esquecido, mas também fazedor da obra.
1: Aleluia.
0: Este tal será bem-aventurado.
1: Oh, glória.
0: Queridos ouvintes da palavra do Senhor, atente para o amor. O amor, quem ama, cuida.
1: Cuida.
0: Hein? Vocês estão sabendo que tem um negócio aí hoje na Rede Globo aí? Uma novela chamada, parece que é Deus, quem ama, cuida, né? Cuida, né? Tem incidência novela por aí, rodando por aí, tá nas manchetas aí. Então, querido, cuida. Tem pessoas que realmente não fazem isso, irmã Fátima.
1: É.
0: Não tem paciência.
1: Tem não.
0: Não tem paciência com o seu próximo. Querido, Deus está dizendo para você e para mim. Eu primeiro quem recebo, tá certo?
1: Glória.
0: Eu quem recebo primeiro. Deus está falando para o seu coração nesta manhã. Escute isto. Se você diz que ama a Deus, eu só tenho um recado para você.
1: Oh, glória.
0: Faça a obra dele.
2: É. Oh, glória.
0: Faça a obra dele. A obra dele não é só fazer no púlpito da igreja, não.
1: É, não.
0: Nós fazemos um trabalho, graças a Deus, de seminário aqui nas igrejas do estado e fora dele. É um seminário altamente, todo mundo já conhece, é o CEPED. Seminário de Evangelização Pessoal e Discipulado.
1: Oh, glória!
0: Aonde nós concluímos o trabalho, é 4 dias, 5 dias é a cruzada evangelística, aonde Deus faz proeza, coisas grandes e maravilhosas, porque nós estamos ali divulgando, e na hora da distribuição do pessoal para evangelizar, irmã Fátima, escute bem essa, eu sou o primeiro aí na frente.
1: Oh, glória!
0: Eu não digo, vai evangelizar.
1: Muito bem.
0: Vai evangelizar, vai fazer isso, vai fazer aquilo. Querido,
1: oh,
0: saia,
1: glória,
0: do pedestal, querido.
1: Eita,
0: saia de cima do púlpito da igreja. Visite as pessoas. Você, principalmente, que é obreiro. Você, que é obreiro, visite as pessoas. Você diz que ama, visite. Quantas pessoas estão precisando de uma visita de um pastor, de um obreiro na sua casa, para fazer uma oração?
2: Aleluia.
0: para levar até alguma coisa para aquela pessoa que está precisando. Querido, você não sabe o que é uma pessoa passando necessidade, não.
1: É verdade.
0: Sabe, não. E o trabalho que a irmã Fátima está fazendo com essas cestas básicas, querido, isso é coisa grande. É coisa grande. Por isso que estou sempre cooperando com ela nesse trabalho. Por quê? Porque é importante ela distribuir, porque tem muita gente passando necessidade.
1: E como tem, pastor?
0: Tem muita gente. Tem. Eu chego em casa, irmã, que o chão é batido, não tem nada. Tá certo? E você chega com a mão banana? Não! Leve alguma coisa. Não diga nem o seu nome. Que isso aí não interessa. O importante é você fazer a vontade do Senhor.
1: Oh, glória!
0: Muita gente está carecendo de ajuda, precisando de ajuda. E você está com os bolsos com dinheiro? Meu querido, não custa nada você ajudar essa pessoa. Pense nisso. Pense nisso, porque Deus está querendo que você faça a sua obra. Ele disse: ide por todo mundo e pregai o evangelho a toda criatura. É isso que precisamos fazer. Não é só estar, digamos assim, sentado e escrevendo isso. Não, não, senhor. Vamos trabalhar na obra do Senhor. Eu não tenho parado, graças a Deus, um instante. Estou sempre visitando as pessoas. As pessoas carentes, sabe, irmão Fátima? As pessoas carentes. Eita, Jesus! É, sim! Quantas mães estão aí precisando de um apoio, né, irmã Fátima? Quantas mães, tantos casais estão aí, querida irmã, o nome dela é difícil. Erneísa. Quantas pessoas estão precisando, querido, uma mãe? Estão com seus filhos, com a mão na cabeça, sem saber o que fazer. Precisando de orientação, e nós estamos em casa, deitado, sentado, fazendo isso e aquilo. Está errado. Se você ama a Deus, faça a obra do Senhor. A obra do Senhor é feita com amor, com graça, com misericórdia, com paciência. Paciência, temos que ter paciência com as pessoas que estão do outro lado. É? Então, querido, essa é a palavra que Deus tem nos trazido nesta manhã, e espero em Deus que nós possamos colocar em prática. Eu não estou dizendo você, não, que está me ouvindo, não. Eu digo nós. A começar por minha pessoa.
1: Glória.
0: Tá certo? Porque quem primeiro recebe a mensagem, irmã Erneísa, né? E o irmão João, quem primeiro recebe a mensagem sou eu que estou falando. O recado quem está dando sou eu, então recebo primeiro. Amém, irmãos? Então, querido, saiba de uma coisa: Deus tem algo na tua vida. Deus tem algo importante. Agora, você precisa se levantar da sua cadeira e sair no campo fazendo a vontade do Senhor. Porque Deus amou o mundo, eita, de tal maneira que Ele emprestou, foi?
1: Deus.
0: Ele deu o seu filho, irmão Fátima, o seu único filho, que foi morrer numa cruz de Calvário para nos salvar. Se não fosse Jesus, nós estaríamos aqui hoje?
1: Não.
0: Claro que não estaríamos. Se não fosse Jesus, você estaria aí ouvindo a palavra do Senhor através das emissoras da Rádio Nordeste, a nossa missionária? Não. Mas Jesus olhou para você, olhou para nós que estamos aqui e disse: eu tenho que ir. Mas um pouquinho antes ele disse: Senhor, eu não posso, porque é muito sofrimento, é muita dor que vou passar, é isso, é aquilo. Senhor, passe de mim esse cálice.
1: Eita, Jesus!
0: Passe de mim esse cálice. Ah, querido, aí vem essa palavra chamada amor. Aí o amor foi tão grande no coração dele que ele começou a olhar para Erneísa, olhar para o irmão João, olhar para o irmão Orimar, o irmão Ricardo, a irmã Fátima Teixeira, e disse: não, Senhor, vou voltar atrás, assim em minhas palavras, né? Não, não. Eu disse uma coisa, mas vou voltar atrás. Não, eu vou.
1: Glória.
0: Eu vou fazer, sabe o quê, Senhor? A tua vontade.
1: Eita, é forte, papai.
0: Aí é onde está o segredo da sua vitória. Você está reclamando isso ou aquilo. Não reclame. Não reclame, porque se você reclamar, você vai continuar do jeito que você está. Verdade. Mesmo que as coisas estejam tortuosas no seu caminho, mas não reclame. Dê glória a Deus, dê aleluia. Faça como a irmã Fátima aqui, dando glória a Deus, aleluia, aleluia. Será que será que não passa problema na vida dela? Passa! Mas ela está glorificando a Deus e fazendo a vontade do Senhor. Isso que Deus quer de você.
1: É verdade.
0: Porque aquele que não fez a vontade do Senhor, aqueles homens que estavam no Egito, o que foi que aconteceu com ele? Eles não chegaram na mansão celestial. Eles não chegaram lá. Por quê? Porque reclamaram.
1: Sim.
0: Reclamaram.
1: Murmuraram.
0: Queridos, não reclame, não murmure, porque a murmuração não faz parte do reino de Deus. Passe a luta, mas bota o joelho no chão.
1: Glória.
0: Bota o joelho no chão, vá orar e Deus vai dar a solução. Eu não tenho nenhuma dúvida disso. Amém, queridos? Então aqui eu fico com esta palavra, irmão. Falta aí 5 minutinhos, né?
1: Mais 5 para o senhor falar.
0: Mais 5 para eu falar, né? Então, vale mais, né? Tá bom. Estão gostando. Então, pois é, meu querido. Então é isso que eu estou lhe dizendo, porque eu fico preocupado com o horário, para não atrapalhar aqui a programação da rádio. Então, meus queridos, então é isso que nós precisamos ter cuidado. Vamos realmente exercitar este amor, que muitos dizem que ama a Deus, mas com as suas atitudes, irmã Fátima, com as suas ações, não diz o que você está dizendo. Tá certo? Então tenha cuidado, procure servir a Deus com alegria, né? Me alegrei quando disseram, vamos à casa do Senhor, não é? Olha. Eu estou indo sempre à casa do Senhor, mas no matutino, cedinho, viu? 4h45 eu estarei lá, sempre ali. Oh, e aqui na Rádio Nordeste, quando a irmã Fata nos convida, a gente vem por aqui. Quero mandar, inclusive, um abraço para os irmãos que estão na audiência. Atente, meus queridos, atente sobre esta palavra amor. Faça e exercite este amor que Deus disse para nós. Deus amou o mundo de tal maneira que deu seu Filho unigênito para que todo aquele que nele crê não pereça, mas tenha a vida eterna.
1: Oh, glória,
0: ficamos
1: aleluia.
0: Aqui nesta palavra e siga a paz com todos. E a santificação, aqui está em 12 de Hebreus, 12:14, né? Segui a paz com todos e a santificação.
1: Sem a qual?
0: Meu Deus, sem a qual ninguém verá a Deus. Você quer ver Jesus? Você tem que se santificar.
1: É verdade, deu glória.
0: Você tem que amar.
1: Eita, Jesus.
0: São requisitos básicos, importantes para você galgar, para você chegar no lugar aonde você deve estar esperando chegar. Ele está de braços abertos, lhe esperando, lhe aguardando, e saiba que Ele está acima de todas as coisas. Ele é justamente o mediador de uma nova aliança e ao sangue da expressão que fala melhor do que o de Abel.
1: Oh, glória,
0: a paz do Senhor e que Deus abençoe a todos nós em nome do Pai, do Filho e do Espírito Santo. E é com você, irmã Fátima, com essa alegria todinha, glorificando o nome do Senhor.
1: Oh, glória. Vamos de música, meu filho.
0: Ei.

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1: Graças a Deus, que coisa linda, maravilhosa. Eu estou saindo aqui refrigerada pelo que eu ouvi da palavra do Senhor nesta manhã aqui. Em nome de Jesus, amém. Através desse vaso precioso que veio de tão longe, Parnamirim, né? Ô, glória, pois é. Mas nós estamos agora no sorteio, né? Agora vai ser aquele suprimento para a tua mesa. Você que agora ligou aí, passou a sua mensagem e necessitou, não é? Tem gente que chega 3 horas da manhã, fica orando e diz: eu vou ser sorteada, é sorteada. Dessa forma, eu recebo esses testemunhos, né? Então, nós tivemos 244 pessoas ligadinhas através do WhatsApp desta missionária. E o pastor Aurimar é quem vai ser o premiado para dar a primeira cesta básica para você. Eita, que maravilha! Diga aí, pastor, de 244, a primeira cesta básica, Vaz, vai para
2: 205.
1: O número 205, a nossa querida Joana Dark no telefone, 8730-2297. Eita, papai do céu. Irmão João, a segunda cesta básica vai pra quem, Vaso?
3: 244, né?
1: Eita, papai, 244, a nossa querida irmã Marileide no telefone, 9975-1664. Erneiza, a terceira cesta básica vai pra quem?
4: 23.
1: Eita, papai do céu, são 23. O nosso querido irmão Canidé no telefone, 8805-8789. Os corações já estão tucu. Todo mundo tá chorando aqui na rádio. Ricardinho tá ali tremendo já. Ricardinho, meu filho, diga aí. A quarta cesta básica vai pra quem, Vaso? Eita, papai do céu, número 20 para a nossa querida irmã Gorete Machado no telefone 87620239. A quinta cesta básica, pastor Aurimar.
2: Eita,
1: ele tá chorando,
2: 33.
1: O número 33, a nossa querida irmã Lucimar no telefone 9604-2775. E o senhor vai dizer o último agora. Então... Ele tá muito emocionado, tá tão cheio d'água.
2: Glória a Deus, louvado seja o Senhor.
1: É muita emoção, meu irmão, aqui. Aleluia, ao vivo, emoção. Tem que mostrar que você é alegre.
2: A numeração vai de quanto a quanto?
1: De 244.
2: Vamos colocar o número 1.
1: O número 1, meu Deus do céu.
2: A pessoa que chegou logo.
1: O
2: né?
1: número 1, nosso
2: primeiro.
1: Querido. O nosso querido irmão Iron, ele agora
2: pronto,
1: tá chorando.
2: Isso aí.
1: O nosso querido Iron.
2: Começou ali, chegou o primeiro, né?
1: 9960-5714. Que coisa linda e maravilhosa, né? Que Deus faça isso conosco todas as manhãs. Amanhã tem mais seis cestas básicas esperando por você, em nome de Jesus. Amém.
2: Aleluia.
1: Pastor, não dispersa um segundinho em oração. Agradecendo.
2: Muito bem. Vamos orar, no nome do Senhor. Bendito seja o nome do Senhor. Estamos aqui, grato a ti, Senhor, por esse momento tão maravilhoso. Obrigado, meu Deus, pelos ouvintes que estão na audiência desse programa. Atenta, Senhor, para que nós possamos sempre estar fazendo a tua obra, amando aqueles que estão realmente ao nosso lado e aqueles que estão à distância. Amar é a principal obra que nós temos que fazer para a obra do teu nome. A te agradeço, te louvo e te agradeço por tudo, em nome do Pai, do Filho e do Espírito Santo. E você está em casa aí, diga bem forte aí, amém!
1: Amém! E agora eu quero agradecer a audiência e as orações e as contribuições. E amanhã tem mais. Agora vamos dar 3 brados de glória. Eu digo 1, eu digo 2, eu digo 3. Ei, você agora! Ó, glória! Glória! 1, 2, 3, ó, glória! Glória! 1, 2, 3, ó, glória! Glória! Amém, amém, amém! Ó, glória, fui!
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5: Meus queridos irmãos e amigos, rádio ouvinte da Nordeste Evangélica e da Rádio Boas Novas, e vamos refletir hoje na palavra de Deus sobre o tema Milagre só acontece com a obediência. Claro, e quero fazer a leitura bíblica que está aqui no Evangelho segundo Lucas, capítulo 5, a partir do versículo 1, que nos diz: e aconteceu que, ao apertá-lo a multidão para ouvir a palavra de Deus, estava ele junto ao lago de Genezaré, e viu dois barcos junto à praia do lago, mas os pescadores, havendo desembarcado, lavavam as redes. Então, entrando um deles no barco, que era o de Simão, pediu-lhe que o afastasse um pouco da praia, e assentando-se, ensinava do barco às multidões. Quando acabou de falar, disse a Simão: faze-te ao largo e lançai as vossas redes para pescar. Respondeu-lhe Simão: mestre, havendo trabalhado toda noite, nada apanhamos, mas sob a tua palavra lançarei as redes. Isto fazendo, apanharam grande quantidade de peixes e rompiam-se-lhes as redes. Então fizeram sinais aos companheiros do outro barco para que fossem ajudá-los, e foram e encheram ambos os barcos a ponto de quase irem a pique. Vendo isto, Simão Pedro prostrou-se aos pés de Jesus, dizendo: Senhor, retira-te de mim, porque sou pecador. Pois à vista da pesca que fizeram, a admiração se apoderou dele e de todos os seus companheiros, bem como de Tiago e João, filho de Zebedeu, que eram seus sócios. Disse Jesus a Simão: não temas, doravante serás pescador de homens. E arrastando eles o barco para a praia, deixaram tudo e o seguiram. Amém. Glória a Deus. Meus queridos irmãos, meus amigos, este é um fato registrado pelas Sagradas Escrituras, nos Evangelhos. E nós entendemos perfeitamente que Jesus estava no início do seu ministério. E Jesus, na verdade, por onde ele passava, milagres aconteciam, porque a virtude do Espírito Santo era sobre ele. E nós encontramos no texto sagrado a chamada pesca maravilhosa. Pedro ainda não tinha vivido a experiência sobrenatural, mas ele obedeceu à voz do Mestre. Obedeceu e não foi decepcionado. Antes ficou maravilhado com a quantidade de peixes. A pesca maravilhosa foi de tal magnitude que Pedro, Tiago e João se encheram de temor. Jesus, porém, veio não para afastar o homem de si. Ele veio para resgatar e salvar aquilo que se havia perdido. A noite que eles haviam passado toda trabalhando e nada apanharam. Isso significa dificuldade espiritual na nossa vida. Descer, na linguagem alegórica, fazendo essa interpretação na Bíblia, traz a ideia de humildade. O mar representa os povos da terra, os peixes são as pessoas. As almas que Jesus estava dizendo para Pedro é que os peixes não estavam na superfície. Águas mais profundas, e para alcançá-los devemos igualmente nos aprofundar no entendimento do Evangelho. E isso faz com oração, com jejum, com busca, com leitura, estudo, meditação da palavra de Deus nosso Senhor. O Evangelho de Jesus alcança a todos. E o milagre aqui aconteceu. Eles passaram a noite inteira, ou seja, numa dificuldade tremenda, pescando e nada apanharam. Mas como disse o apóstolo Pedro: sobre a tua palavra lançarei a rede. Ou seja, o milagre aconteceu em decorrência da obediência a Cristo Jesus nosso Senhor. Nós devemos entender que ninguém perde nada por obedecer. O filho não perde nada por obedecer ao pai. O aluno não perde nada por obedecer ao seu professor. O empregado não perde nada por obedecer a seu patrão. E nenhum cristão perde nada por obedecer a Cristo Jesus, nosso Senhor. Então, quando estamos dispostos a obedecer, automaticamente milagres acontecem na nossa vida. E é disso que trata as Sagradas Escrituras. E eu fico pensando, meditando nesta passagem bíblica tão importante para cada um de nós. diz que eles deixaram tudo na praia e seguiram a Jesus. Ou seja, depois que eles viram o milagre acontecer, a rede que se rompia de tantos peixes que traziam, eles levaram para a praia e viram o milagre, e deixando tudo, eles deixaram a pesca, deixaram o mar, deixaram o barco, deixaram tudo e seguiram a Cristo Jesus. Por quê? Por causa do milagre que eles haviam visto. Não resta a menor dúvida de que o milagre só aconteceu em decorrência da obediência. Eles obedeceram, lançai a rede do lado direito e achareis. Assim eles fizeram. E graças a Deus que, vendo aquele milagre acontecer, eles perceberam que aquele homem era um homem diferente. E Jesus, na verdade, estava pronto para caminhar com eles, ensinando a palavra e eles acompanhando e aprendendo no dia a dia, para que fossem aperfeiçoados para o santo ministério. Não é algo maravilhoso? Nós devemos largar tudo na vida, devemos deixar tudo na vida e seguir a Cristo Jesus, porque o maior milagre que eu conheço é o milagre da salvação. E salvação só em Jesus, nosso Senhor. É Ele que muda, é Ele que transforma, é Ele quem regenera o mais vil pecador. Não há um pecador, por mais pecador que seja, que Jesus não possa transformar. É somente crer, é somente obedecer e o milagre acontece. Que Deus nos abençoe, que Deus nos ajude, que milagres aconteçam no dia a dia da nossa vida, em decorrência da nossa obediência a Cristo Jesus, nosso Senhor. Vamos orar e vamos agradecer ao nosso Pai Celestial por este momento de reflexão, a voz do pastor. Bondoso Deus, Pai que estás nos céus, Deus santo, justo, eterno, maravilhoso, te rendemos graças, Senhor, pelo dom da vida. Te agradecemos pelo grande milagre que aconteceu na nossa vida. Fomos transformados, Senhor, pela Tua palavra, pelo Teu poder, Senhor. E hoje somos novas criaturas e somos felizes porque Te seguimos todos os momentos da nossa vida. Abençoa-nos maravilhosamente, que permaneçamos fiéis e obedientes até o fim da nossa carreira. Abençoa nossos irmãos, nossos amigos, abençoa as famílias, abençoa a Tua igreja. Abençoa, Senhor, as nossas autoridades. Abençoa, Senhor, de uma forma grandiosa, com aquela bênção que só Tu tens para nos dar. Aceita nossa gratidão, nossa oração, em nome de Jesus. Amém. A paz do Senhor para todos. Deus os abençoe, em nome de Jesus. Amém.
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7: 7:09.
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7: A paz do Senhor, povo de Deus, exatamente 7:11 na capital do Rio Grande do Norte. Nós estamos iniciando neste momento o programa Boas Novas com o setor 24. A paz do Senhor, irmão Aridão, a paz do Senhor, irmão Emerson.
12: A paz do Senhor.
7: Graças a Deus, louvamos a vida de cada um por esta manhã e fazer parte desse programa. E iniciamos o agradecimento ao nosso pastor, pastor coordenador Josafá Pimentel. E para nós é uma honra estar nesta manhã o programa Boas Novas apresentando o setor 24 em nome de Jesus. Queremos nesta manhã oferecer aqui uma paz do Senhor para todo o setor 24, a todos os irmãos da bancada de obreiros, as irmãs de todo o setor, a criançada e a juventude ali do nosso setor 24. Graças a Deus, é um setor que não para, está empenhado na obra de Deus. Graças a Deus.

0: E queremos agradecer nesta manhã também a mandar um abraço aqui para minha esposa, a irmã Kaline, e também para os meus filhos, Raoni, Ramon e Renan, e também para minha nora, a irmã Bia e Ana. Graças a Deus, estão ouvindo aí a Rádio do Nordeste nesta manhã. Também não podemos esquecer de mandar um abraço, que sempre está ouvindo pela manhã na Rádio do Nordeste, a nossa irmã Helena. Irmã Helena, ela faz parte do culto matutino ali de Aprisco das Ovelhas, e também juntamente com ela a irmã Nina e a irmã Ivonete. E também queremos deixar um abraço aqui para a nossa irmã Celeste, né? Dirigente do Ciclo de Oração ali em Aprisco das Ovelhas, graças a Deus. Irmão Emerson.
1: A paz do Senhor, meus irmãos, louvado seja o nome do Senhor. Quero agradecer primeiramente a Deus por esta rica oportunidade, e ao nosso pastor Renato Nunes, que nos chamou para falar um pouco do amor de Deus. Louvado seja o nome do Senhor.
2: A paz do Senhor, meus queridos ouvintes da Rádio Nordeste Evangélica. Quero aqui agradecer também ao meu Deus por essa oportunidade, ao nosso pastor Renato, pastor Josafá Pimentel, coordenador do setor, e todos os irmãos que fazem parte ali do setor 24. Que o Senhor continue conosco, nos abençoando, e que a obra continue firme. Que os irmãos cada dia mais se alegrem na presença do Senhor e continue fazendo o melhor para a obra do Senhor. Em nome de Jesus, agradeço por todos.
0: Graças a Deus, graças a Deus. A congregação de Aprisco das Ovelhas, nosso abraço carinhoso, fraternal a toda a congregação de Aprisco, também ao setor 24, aos nossos companheiros ali no setor 24, coordenador nosso pastor Josafá Pimentel, e também ali na congregação de Betel, o presbítero Liênio e a sua esposa irmã Dejanane, e na congregação de Rio Potengi está o presbítero Andreilson e a irmã Marcela, e lá na congregação de Chama Viva o presbítero Arley e a irmã Aline, né? Deixando também assim uma paz do Senhor para a irmã Aparecida, que Deus continue, a esposa do nosso coordenador, continue te abençoando. A senhora é uma bênção, em nome de Jesus. Graças a Deus.

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1: Graças a Deus, irmãos, louvado seja o nome de Jesus. Neste momento nós iremos apresentar a programação durante a semana do setor 24, né? Começando hoje pela manhã, atenção, setor 24, a partir das 9 horas da manhã em todas as congregações, Escola Bíblica Dominical. Lá na congregação de Betel, hoje às 18 horas será culto da família. E ali na congregação de Aprisco das Ovelhas, hoje é o encerramento do aniversário do conjunto Depim, Cordeirinho de Cristo, que é liderada lá pela irmã Tati. Um abraço à irmã Tati e a toda a equipe do Depim. Lá na congregação de Rio Potengi, culto de missões a partir das 18 horas, né? Nosso coordenador, pastor Josafá Pimentel, até mandou um lembrete a todos os dirigentes de congregação e pastores que hoje à noite, ali no Tempo Central, abertura da EBOERNE, e o nosso pastor presidente, pastor Martim Alves, pede para a participação, a cooperação de todos os pastores e dirigentes de congregação ali no Tempo Central, né? Na terça-feira, devido a EBOERNE e o setor 24, juntamente com a área 1, está convocado para estar ali no Tempo Central. Então, no setor 24 não haverá culto nas congregações, né? Mas voltando aqui também, lá na congregação de Aprisco das Ovelhas, na segunda-feira pela manhã tem consagração a partir das 9 horas, de 9 às 11. E à tarde, circo da oração de adulto a partir das 14 horas. Na terça-feira pela manhã, tem lá em Betel, tem consagração do circo da oração de 9 às 11 e a partir das 14 horas, circo da oração de adulto. Graças a Deus. Quarta-feira tem um circo da oração de adulto lá na congregação Polo de Ebenezer a partir das 14 horas. E quinta-feira em todas as congregações, culto de doutrina. Já deixamos aqui o convite a todos os irmãos dos setores para quinta-feira na sua congregação ouvir o ensino da palavra de Deus, né? E ali na congregação de Aprisco das Ovelhas vai ter o culto da terceira idade. Quem vai nos trazer uma palavra de Deus é o presbítero Eliabe Pimentel. E na sexta-feira, ali na congregação de Rio Potengi, tem o círculo de oração de adulto a partir das 14 horas. E todos os sábados na congregação de Betel, Aprisco das Ovelhas, tem círculo de oração infantil a partir das 9 horas. E reforçando, próximo sábado, dia 30 de maio, na congregação de Chama Viva, haverá uma cruzada a Cristo Vivo. O nosso presbítero, o presbítero Arley, dirigente da congregação, faz um convite a todo o setor 24 para o próximo sábado, ali em frente à congregação de Chama Viva, a cruzada evangelística Cristo Vivo. Graças a Deus, essa é a programação do setor 24 para esta semana, em nome de Jesus.

E oferecemos o próximo hino para todo o setor 24 e também para aqueles que estão ouvindo a Rádio Nordeste neste momento, com o hino Riquezas, de Álvaro Tito.

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4: E nesse momento da palavra, está conosco a oportunidade, o auxiliar de trabalho, irmão Emerson, lá de Aprisco das Ovelhas, vai nos trazer uma palavra neste momento em nome de Jesus.
5: A paz do Senhor, queridos ouvintes, da palavra do Senhor. Louvado seja o nome do Senhor, a mensagem que Jesus nos concedeu nesta manhã se encontra no Evangelho de Jesus Cristo, escrito por Marcos, capítulo de número 4. Somente 5 versículos, que diz assim: Ora, versículo 37 de Marcos, capítulo 4. Ora, levantou-se grande temporal de vento, e as ondas arremessavam contra o barco, de modo que o mesmo já estava a encher-se de água. E Jesus estava na polpa, dormindo sobre o travesseiro. Eles despertaram e lhe disseram: Mestre, não te importas que pereçamos? E ele, despertando, repreendeu o vento e disse ao mar: Acalma-te, emudece. O vento se aquietou e fez grande bonança. Então disse: Por que sois tão tímidos? Como é que não tendes fé? E eles, possuídos de grande temor, diziam uns aos outros: Quem é este que até o vento

E a Bíblia vai dizer que ao chegar aí no meio do caminho, ali indo em direção àquele lugar, a cidade dos gadarenos, levantou-se um grande temporal, uma ventania forte. Aqueles homens que estavam ali na direção do barco eram homens que eram experientes, conhecia o mar, conhecia o ambiente. Só que a Bíblia vai dizer que o temporal era tão grande que açoitava os ventos. E aqueles ventos começavam a criar grandes ondas a ponto de encher o barco de água. Açoitava sobre o barco. E Jesus estava dormindo na popa do barco. A Bíblia vai dizer que Jesus estava dormindo sobre uma almofada. E aqueles discípulos começam a se aperrear no meio do mar, no meio da tempestade. Começaram a gritar por socorro, chamando o mestre. Não te importa que pereçamos. Os discípulos de Jesus estavam com medo naquela tempestade. Não era uma qualquer tempestade, não era uma tempestade pequena, era uma tempestade de grandes ventos. E quando das vezes eu e você fica com medo, quando estamos enfrentando tempestade, que os ventos começam a açoitar, a gente pensa que Jesus nos abandonou, mas de forma alguma. Ele está esperando você chamar a atenção dele. Os discípulos começaram a gritar: mestre, mestre, acorde. Jesus estava descansando depois de uma longa pregação. E aqueles discípulos, eles, quando acorda Jesus, Jesus olha para eles, repreende o vento, manda o vento se acalmar, manda a tempestade se aquietar, porque Jesus, ele tem total poder sobre a natureza, sobre todas as coisas. Muitas das vezes você fica frustrado, pensando que vamos parar no meio da tempestade e que a tempestade vai nos açoitar, vai nos matar, mas de forma alguma Jesus está com você, Jesus está dentro do barco. Possa ser que o seu barco esteja cheio de água, possa ser que o seu barco já tenha passado por grandes tempestades, mas saiba de uma coisa, que Jesus está dentro do seu barco. Pode todo mundo pular do barco e sair de dentro do seu barco e deixar você sozinho com Jesus, não tem problema. Jesus estando dentro do barco, ele vai repreender o vento, vai aquietar a tempestade e vai seguir grande bonança. E eles despertando, repreendeu o vento e disse: aquieta, se acalma. A gente às vezes não queremos usar a nossa fé sobre a tempestade, sobre o deserto. Esquecemos de um Deus tão grande que nós servimos, que ele toma o rumo, toma a direção do nosso barco, nos faz chegar ao outro lado em paz, em paz. Ele nos conduz. Esse é o nosso Jesus. Esse é o nosso Deus, que até por meio de grandes tempestades, ele se revela para nós e mostra que o impossível pode se tornar possível. Era impossível para o homem se acalmar aquela grande tempestade, mas Jesus estava esperando só uma atitude dele: clamar por ele, clamar por socorro, clamar por Jesus, chamar a atenção do mestre. Talvez você esteja enfrentando essa tempestade hoje, mas saiba de uma coisa, Jesus está esperando você chamar a atenção dele. Jesus está esperando você chamar ele para perto, para conduzir o teu barco. Talvez você pense que você vai ficar à deriva no meio do mar, mas saiba de uma coisa, Jesus está na direção do teu barco. Jesus está te direcionando para chegar do outro lado. A missão dos discípulos era chegar do outro lado para libertar um homem que estava cativo por demônios. Só que no meio do caminho essa tempestade se levantou. Mas a ordenança de Jesus é: passemos para o outro lado. Pode até se levantar no meio da tua trajetória de fé, vendavais, desertos, decepções, mas saiba de uma coisa, que aquele que está te conduzindo, ele te dá a certeza que tu vai chegar do outro lado.

Aquele que te convidou para atravessar, ele vai te conduzir em paz. Por mais que as tempestades se levantem, por mais que os ventos assoprem sobre a tua casa, sobre a tua família, por mais que a tempestade esteja assolando hoje, saiba de uma coisa, você vai chegar do outro lado. E os discípulos olharam para Jesus, tímidos, temendo por causa daquela grande tempestade. Jesus repreendeu, e o mar e o vento se acalmou. Os discípulos olham para Jesus e Jesus diz: não tendes fé? E eles, possuídos de grande temor, diziam uns aos outros: quem é este que até o vento e o mar lhe obedece? Louvado seja o nome do Senhor. Ele tem poder sobre todas as coisas. Tem poder sobre a enfermidade. Tem poder sobre a tristeza, sobre a depressão, sobre a ansiedade. Ele é o Deus que liberta, que cura, que salva. Ele é o Deus que transforma. Ele é o Deus que faz com que as ondas se acalmem, faz com que as tempestades se acalmem, para que você chegue do outro lado. Saiba nesta manhã que Jesus está no teu barco. Por mais que ele esteja em silêncio, ele está no teu barco te conduzindo, e você vai chegar do outro lado. Louvado seja o nome do Senhor. Talvez os discípulos pensassem: vamos morrer nessa tempestade. Essa tempestade vai nos acabar aqui. Não vamos chegar do outro lado. Mas Jesus estava esperando. Jesus está te esperando a clamar por ele. Jesus está te esperando a chamar a atenção dele. E você vai ver o que Jesus vai fazer na tua vida. Quando você chamar a atenção dele, ele vai manifestar o seu poder, o seu poderio. E você vai ver que aquilo que era impossível para você é possível para o nosso Deus. Esse é nosso Jesus, que até no meio da tempestade, até no meio dos vendavais da vida, ele está do nosso lado. Pode o mundo nos rejeitar, mas Jesus está com você todos os dias. Louvado seja o nome do Senhor.

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1: Graças a Deus, neste momento vamos fazer uma oração com o nosso diácono Eridão.
2: Glória a Deus, saúde a igreja, aos irmãos, os ouvintes, com a gloriosa paz do Senhor Jesus. Palavra maravilhosa do Senhor nessa manhã, aqueles que ouviu, aqueles que estão ligados na Rádio Nordeste, têm recebido essa palavra grandiosa. Vamos orar nesse momento, agradecendo por mais um momento, em nome de Jesus. Senhor Deus, Pai amado, obrigado, Pai amado, porque Tu tens sido fiel em nossas vidas, tem nos permitido, Pai amado, chegar aqui, Pai amado, na Tua presença, para que, Senhor Jesus, o irmão Hermes, o Pai amado, que foi o canal aqui usado para trazer essa palavra, Senhor Jesus, para os ouvintes da Rádio Nordeste. Obrigado, Senhor Jesus, pelo setor 24, que o Senhor possa estar ali conosco, Pai amado, fazendo a Tua obra grandiosamente, Jesus, que nós possamos estar firmes contigo, Pai amado, fazendo essa obra, que nós possamos passar por essa ventania, Senhor Jesus, que o Senhor possa estar conosco no barco, Jesus, porque Tu és grande e maravilhoso. Obrigado por tudo, Jesus, que o Senhor possa estar, Pai amado, com aqueles que estão enfermos, libertando, curando, levantando, e que eles possam estar dando glória a Ti, Pai amado. Obrigado nessa manhã por tudo, eu te agradeço em nome de Jesus, amém.
1: Graças a Deus, mais uma vez, louvamos a Deus pela vida de cada um ali dos irmãos do setor 24 e também os rádio ouvintes que estão ouvindo nesta manhã, programa Boas Novas, setor 24. Mais uma vez queremos fazer aqui uma ressalta sobre hoje, né? A IADERNE completa 108 anos e louvamos a Deus pela vida de cada membro, de cada congregado, de cada pastor, pastor presidente, pastor Martim Alves da Silva, né? E queremos parabenizar toda a igreja neste momento, hoje à noite também estaremos junto ali no Templo Central, fazendo a abertura, né? Participando da abertura da EBOERNE, juntamente agradecendo a Deus por esses 8 anos até aqui nos ajudou o Senhor. Também aproveito e quero desejar aqui um feliz aniversário para uma jovem filha do nosso pastor e amigo, o presbítero Washington Filgueira, né? A irmã Noemi está aniversariando hoje e desejamos feliz aniversário em nome de toda a minha família para Noemi, né? Graças a Deus. Agradecemos a Deus por este momento ao qual Deus nos proporcionou nesta manhã. Está apresentando o programa Boas Novas e também, mais uma vez, mandando um abraço, uma paz do Senhor para todo o setor 24. Que Deus continue vos abençoando ricamente, em nome de Jesus.

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2: 8:02.
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1: Muito bem, meus queridos irmãos, em Natal são 8:03, a paz do Senhor Natal, a paz do Senhor Rio Grande do Norte. Louvamos a Deus por mais essa grande oportunidade que o Senhor tem nos concedido de estarmos aqui neste momento representando o setor 39, cidade das rosas, cidade das flores, Jardim Petrópolis, Guajiru, Jardim Extremóis e Olho d'Água, né? Graças a Deus, estamos aqui, El Elyon, são as congregações que compõem ali o setor 39, e somos gratos a Deus por esta grande oportunidade de ter chegado aqui para juntos glorificar e bendizer o nome do Senhor. Quero neste momento já oferecer o primeiro hino para todos os irmãos ali da congregação de Alto Refúgio e também de todo o setor para a glória de Deus. Muito bem, aqui está conosco aqui o nosso irmão Maurílio, auxiliar de trabalho, líder da mocidade ali do setor, da congregação de Alto Refúgio. Eu quero neste momento agradecer a Deus e dar a paz do Senhor. Paz do Senhor, Maurílio.
2: Paz do Senhor, Pastor Naldo. Paz do Senhor a todos os ouvintes da Rádio Nordeste. Que Deus abençoe grandemente, tanto aos irmãos que estão aqui no Rio Grande do Norte, quanto que estão nos ouvindo em outros lugares, em outros países. Deus seja louvado por mais uma manhã, né? De domingo, a qual o Senhor nos proporcionou. Um abraço especial já, queremos deixar aqui ao nosso pastor presidente, toda a diretoria, ao nosso coordenador, pastor Luiz Antônio. E que Deus possa essa manhã se fazer presente em mais uma escola dominical. Daqui a pouquinho estaremos lá, né, pastor Nando?
1: Exatamente. Quero já oferecer já esse próximo vídeo também para nossos irmãos, aos nossos amigos, ouvintes da Palavra de Deus, né? Nossa irmã Zélia, nossa irmã, as irmãs de Cidade de Rosas, Ana de Araújo. Que Deus abençoe grandemente a vida de cada um de vocês. Então aí, ouça esse hino para a glória de Deus, em nome de Jesus.

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2: Muito bem, meus queridos irmãos, em Natal são 8 horas e 8 minutos. Nós queremos neste momento, com muita alegria, ouvir aqui uma reflexão da palavra de Deus, através do nosso irmão Amaurílio. Pai do seu irmão Amaurílio.
3: Pai, senhor, mais uma vez, pastor. Meus irmãos, a todos que têm o exemplar bíblico em casa, por favor, abra sua Bíblia no livro de Mateus, capítulo 8, para juntos nós meditarmos um pouco na palavra de Deus. A partir do versículo 1, nós vamos transcrever aqui um texto que nos traz uma reflexão maravilhosa, né? Deus seja louvado por essa manhã, em nome de Jesus. O versículo 1 diz o seguinte: e descendo ele do monte, seguiu uma grande multidão, e eis que veio um leproso e o adorou, dizendo: Senhor, se quiseres, pode tornar-me limpo. Versículo 3: Jesus, estendendo a mão, tocou, dizendo: quero ser limpo. E logo ficou purificado da sua lepra. Disse-lhe então Jesus: olha, não digas a alguém, mas vai, mostra-te ao sacerdote e apresenta a oferta que Moisés determinou para lhe servir de testemunho. Essa é uma passagem, um texto bastante conhecido da Escritura Sagrada, que nos traz uma reflexão para nós, não só na manhã, mas pela nossa vida em si. Quando nós temos a ciência de quem é Jesus, o que ele pode fazer por nós ficamos que nem esse leproso. Porque a minha esperança é Cristo, o meu alvo é Cristo, eu preciso de Cristo. Então, quando Jesus estava peregrinando, sobre a Galiléia, sobre a Judéia, muitas pessoas sempre acompanhavam, porque Jesus era alguém diferente. Não era como os líderes religiosos, não era como os grupos religiosos que existiam, mas toda a multidão sabia que ele pregava com autoridade. Foi ele mesmo que foi convidado por Nicodemos até a sua casa. E Nicodemos disse: Senhor, bem sabemos que és mestre vindo de Deus, porque ninguém pode fazer os sinais que o Senhor faz se Deus não for com ele. Então, com o leproso não foi diferente. Quando Jesus desce do monte, a multidão está acompanhando. Mas uma cena torna-se diferente naquela situação. A Bíblia diz que um leproso começa a se aproximar. E para os judeus era algo terrível, porque quando alguém estava em situação de enfermidade, teria que gritar à distância: leproso, leproso ou impuro. Aleluia, glória a Deus. Mas Jesus, que é cheio de amor e compaixão, aleluia, recebeu aquele leproso. O que eu acho mais interessante, pastor Naldo, todos os ouvintes, é a atitude do leproso. Porque a Bíblia diz que ele se aproxima e adora. O poder da adoração ao Deus dos céus move o coração de Deus ao nosso favor. Foi assim que Josafá ganhou a guerra. Foi assim, aleluia, que Gideão foi abençoado por Deus. É assim que a igreja triunfante vence, cantando: aleluia, bendito seja o nome do Senhor Jesus Cristo, adorando, exaltando aquele que é digno de toda honra, toda glória e todo louvor. Aí olha que interessante: e eis que veio um leproso e adorou, dizendo: Senhor, se o Senhor quiser, olha a certeza que o leproso estava tendo, eu sei que o Senhor pode fazer, agora eu não sei se o Senhor quer. Que o Senhor pode, eu sei que o Senhor pode, mas eu não sei se o Senhor quer fazer. Mas se o Senhor quiser fazer, o Senhor pode me tornar limpo. Bendito seja o nome do Senhor Jesus Cristo. Aí eu imagino Jesus compassivo, cheio de amor, de graça, a misericórdia de Deus, a bondade de Deus, aleluia, encarnada em Cristo, disse: eu quero. Bendito seja o nome do Senhor Jesus Cristo. A Bíblia diz que imediatamente ele ficou purificado da sua lepra. Bendito seja o nome do Senhor Jesus Cristo. É nessas horas que nós vemos o quão é maravilhoso nós estarmos no templo adorando, estarmos em casa adorando. Eu já vi e sei, tenho conhecimento de testemunhos de irmãos que estavam adorando, que foram batizados com o Espírito Santo, outros que estavam numa prova tremenda e Jesus fez um reboliço por intermédio da adoração. Eu me recordo uma vez, Pastor Naldo, a todos os ouvintes que estão ouvindo, que eu estava num restaurante, Pastor Naldo, com um amigo, aqui na Avenida 4, próximo ao Mercado da 4. E nós tínhamos decidido, vamos comprar um almoço. A gente divide aqui e dá tudo certo. Aí o jovem olhou para mim e disse, o que é que tu acha da gente começar a louvar e adorar aqui? Eu disse, rapaz, é um pouquinho complicado, né? É um lugar público, é um restaurante, muita gente vem. Mas aí ele disse, não, mas não tem problema não, a gente vai adorar assim mesmo. Pegou o pandeiro lá, começamos a cantar alguns hinos. Deus vai te guiar com tua forte mão. Aí, do nada, chegou um irmão e disse, rapaz, que bênção, né? Vocês estão aí adorando, louvando. Glória a Deus, Deus abençoe vocês. Disse só isso. A gente, amém, meu irmão. Pai do Senhor, Deus abençoe grandemente. Obrigado. Começamos a adorar. Até que em dado momento, o varão que estava responsável por trazer nossa refeição, ele disse, varão, eu não sei o que foi que aconteceu não, mas aquele irmão quando veio aqui, ele deixou um almoço pago aí para vocês. Eu disse, não, mas como assim, varão? Eu disse, varão, não sei como é que foi isso não. Eu sei que na hora que você estava cantando, ele chegou e disse, ó, deixa um almoço pago ali pros meninos, viu? Pagou o almoço pra gente e a gente entendeu que por intermédio do louvor, da nossa adoração, da nossa prostração, vamos dizer assim, do nosso quebrantamento de coração, Deus trabalhou. Bendito seja o nome do Senhor Jesus Cristo. O leproso chegou e disse, Senhor, se queres, pode me tornar limpo. Jesus disse, eu quero, seja limpo. Bendito seja o nome do Senhor Jesus Cristo. Jesus agora dá uma orientação, aleluia, que era dita desde o Antigo Testamento, em que o leproso se apresentaria ao sacerdote e ele examinaria, pois era o sacerdote que fazia o exame sobre alguém que estava enfermo. Bendito seja o nome do Senhor Jesus Cristo. E ele disse, olha, apresenta a oferta que Moisés determinou para lhe servir de testemunho. O leproso sabia quem era Jesus, sabia o que Jesus pode fazer. Que nessa manhã nossa confiança possa estar em Cristo Jesus, o nosso Senhor e Salvador. Que nós possamos entender que todas as situações que nos envolvem, que podem acontecer com nossas vidas, Jesus tem a solução. Ah, irmã Maurílio, mas a causa é impossível. O médico já determinou, a última palavra quem dar é Deus. Mas irmã Maurília, as circunstâncias mostram que não há mais saída. A última palavra quem dar é Deus. Para encerrar, olha que interessante. A Bíblia nos fala a respeito da viúva de Naim. Ela estava indo enterrar seu filho. Naquela época os cemitérios eram fora da cidade. E a Bíblia diz que a morte está saindo de Naim, aleluia. Mas que na entrada de Naim, aleluia, está chegando a vida. E vida com abundância. Enquanto aquela mulher estava saindo para enterrar seu filho, Jesus estava chegando, aleluia. E a Bíblia diz que ele se compadeceu, aleluia, da situação daquela mulher. E disse a ela, não chores mais. Jesus, aleluia, por sua bondade e autoridade, aleluia, o Filho de Deus, tocou no esquife, é o caixão da época, e disse, menino, levanta-te, aleluia. Era a morte se encontrando com a vida. Só que quando a morte se encontrou com a vida, ela disse, com esse aqui eu não posso, com esse aqui não dá, com esse aqui, quando a palavra é de morte, ele consegue transformar em vida e ainda mostrar que ele vai muito mais além daquilo que pedimos ou pensamos, em nome de Jesus. Quando a viúva pensou, aleluia, estou deixando agora meu último filho ou meu filho, irei sepultá-lo, Jesus disse, não, eu irei dar vida a ele, Bendito seja o nome do Senhor Jesus Cristo. Que vocês possam ficar com essa reflexão essa manhã e saber que, mediante a todas as situações, a última palavra vem do céu. Que Deus abençoe a todos, pastor Naldo, nosso pastor Luiz Antônio. Quero deixar só um versículo também para o nosso pastor Antônio, que completou o ano, né? Em nome de Jesus, Isaías 41:10. Não temas, porque eu sou contigo, não te assombres, porque eu sou teu Deus. Eu te esforço e te ajudo com a destra da minha justiça. Que Deus abençoe a todos, em nome de Jesus.

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1: Glória a Deus. Meus queridos irmãos, em Natal são 8 horas e 23 minutos. Neste momento, quero, com muita alegria, aproveitando já essa oportunidade, para parabenizar mais uma vez o nosso pastor coordenador, o pastor Luiz Antônio, qual completou o ano, né? Sexta-feira. E ontem tivemos ali na congregação Polo uma palestra, uma bênção. Deus tratou de uma forma especial conosco, através de nosso pastor, primeiro vice-presidente, pastor José Arimaldo, e foi uma bênção. E ontem à noite tivemos um grande culto de gratidão a Deus pelo aniversário do nosso pastor Luiz Antônio. E graças a Deus foi uma bênção, e eu quero neste momento parabenizar o pastor Luiz Antônio e também esses poucos meses que passamos aí no setor 39. Tenho visto que tem sido um homem valoroso, um homem que ama a obra do Senhor, tem sido um exemplo para cada um de nós, um homem amoroso, e o melhor é que é um pastor que gosta de estar junto dos seus companheiros, um pastor que sempre procura estar presente conosco. E que Deus abençoe grandemente a vida do nosso pastor e o

0: O setor 39 é composto de algumas congregações, né? A Igreja Cidade das Flores, que é o pastor Luiz Antônio, sua esposa, a irmã Débora. Nós temos também Jardim Petrópolis, presbítero Tálcio e a sua esposa Tassiane. A outro refúgio, esse que vos fala, Francisco Candé de Macedo Filho e a nossa irmã Rosiene. E também congregação de El Leon, o presbítero José Hilton Costa e nossa irmã Priscila. Eu quero também informar que na congregação de El Leon será culto com a família, assim como também na congregação Polo, né? A igreja Polo será culto com a família. Nosso pastor já mandou aqui um ok, está na audiência. Eu quero já neste momento cumprimentar com a paz do Senhor, o Senhor e toda a sua família. Na congregação de Sol da Justiça, evangelista Adinaldo Dantas e nossa irmã Gislene, que Deus abençoe grandemente, também aproveitando e também agradecer a Deus pela audiência, né? Que a nossa irmã Jane, é ali do Sol da Justiça, que Deus abençoe grandemente. Cidade da Rosa, presbítero Web, Diniz, a nossa irmã Manuele, que Deus abençoe grandemente a sua vida. Nós temos Olho d'Água, né? Presbítero Biratã Tavares, a sua irmã, a sua esposa Glorinha, né? E também Guajiru, presbítero Janso, irmã Joelma, que Deus abençoe grandemente. E também Jardim Extremoz, nosso irmão Ronaldo, nossa irmã Madalena, que Deus abençoe grandemente a vida de cada um de vocês. Além de Jardim Extremoz, hoje é culto evangelístico, né? Assim também como na congregação de Alto Refúgio, culto com o departamento de novos convertidos, né? Que Deus abençoe grandemente a vida de cada um. E nós temos também, irmãos, nós temos também amanhã nós vamos iniciar, será o início, né? Da Eboerne. E aqueles irmãos ainda que não pôde, ou talvez não teve seu tempo ainda de fazer as inscrições, né? Os irmãos aproveitam a oportunidade para fazer, que ainda há tempo ainda, certo? Para você fazer a sua inscrição para a Eboerne, né? Hoje se inicia a Eboerne, mas você ainda pode fazer a sua inscrição, tá bom? Você entra lá no site, no link, né? E você pode fazer a sua inscrição da sua família, certo? Para que possa acompanhar juntamente conosco aí esse grande oportunidade de aprender mais e mais com a palavra de Deus. Teremos os pastores, presidente dos campos eclesiásticos, né? Do Nordeste, e será uma bênção. E você é convidado especial, né? O nosso pastor, presidente, pastor Martins, ele sempre incentiva para que os obreiros, os irmãos, façam parte dessa grande oportunidade. É uma vez por ano, a Boerne, então nós devemos aproveitar essa oportunidade, porque não é sempre, né, que tivemos. A nossa igreja aqui no estado do Rio Grande do Norte é uma igreja muito ativa, é uma igreja que não para, e constantemente nós temos grandes eventos, e o nosso pastor presidente, juntamente com toda a diretoria, tem sido instrumento de Deus para que a nossa congregação do Rio Grande do Norte permaneça ativa, né? É isso? Então, Deus tem dado sempre sabedoria para criar eventos, para que a gente possa estar presente, trabalhando na obra do Senhor, aprendendo mais. Também, a gente tem visto também o grande desejo do nosso pastor, que é preparar os obreiros, né? Preparar os obreiros não só de Natal, mas também de todo o Rio Grande do Norte, para pastorear, para cuidar melhor da igreja do Senhor. E essa é uma grande oportunidade que você vai ter de estar na Eboerne, né? Eu não posso ir porque eu estou, eu trabalho. Mas se você trabalha, você não pode ir pela manhã, vai na parte da tarde. Se você não pode ir na parte da tarde, você vai pela manhã. Se você não pode ir pela manhã, nem pela tarde, você vai à noite. Mas o importante é que você esteja presente na Eboerne, tá certo? Então, que Deus, em Cristo Jesus, abençoe grandemente a vida de vocês, e que é uma grande oportunidade que Deus está nos dando para que a gente possa aprender mais e mais. da parte de Deus. Quero mandar também um abraço especial para minha esposa, que está na audiência, juntamente também com a minhas filhas, né, que é Rebeca, Ruth e o meu netinho Raniel. Estão todos na audiência, que Deus abençoe grandemente. A nossa irmã Jaqueline, viu? A Maurília, mas Jaqueline também está também. Manda um abraço para ela aí, né?
1: Crente, fica... viu? Crente. Um abraço para você, filha.
0: Muito bem. Deus abençoe grande, em nome de Jesus, viu? Muito bem, um abraço especial para todos os irmãos ali da congregação de Alto Refúgio, tá certo? Que Deus abençoe grandemente, tá toda a liderança da mocidade aqui com na representação do nosso irmão Maurílio, que Deus abençoe. E hoje teremos Escola Bíblica Dominical em todas as congregações, todas as igrejas, Escola Bíblica Dominical, você é o nosso convidado especial para aprender mais e mais da palavra de Deus.
1: Verdade, pastor, verdade. Lembrando também a toda a mocidade, né? Escola Dominical, viu? Vá para a escola aprender. E eu acho interessante, pastor, que nós temos um assunto tão bom na Escola Dominical, tanto na lição dos adultos quanto principalmente dos jovens, né? Hoje nós temos a temática na revista Entre a Verdade e o Engano. É o que está acontecendo no mundo, né? Para que nós venhamos aprender da palavra de Deus e não cair em determinadas ideologias que tentam destruir e minar a Escritura Sagrada, o povo de Deus e a igreja num contexto geral.
0: A falácia do... Da...
1: Hoje é a falácia
0: pragmatismo, do
1: pragmatismo,
0: né?
1: Pragmatismo.
0: E também na nossa lição de hoje, né? É Isaac, herdeiro da promessa. Então são os assuntos importantíssimos para que a gente possa aprender mais e mais da parte de Deus.
1: Amém. Acho um abraço a todos os aniversariantes também.
0: Sim,
1: demais,
0: rapaz.
1: Né? Rapaz, o maio lá em Alto Refúgio é um mês abençoado. É gente demais, pastor.
0: Completamente. O que tu lembra aí? Nosso irmão Elton, né?
1: Nosso irmão Elton, mesma data que o pastor Luiz Antônio completou.
0: Tudo bem, nosso irmão Elton, né, que completou o ano também, sexta-feira, que Deus abençoe grandemente sua vida. Também eu quero também agradecer a Deus pela vida de dois homens que tem sido um exemplo para mim, né? O nosso pastor Manuel Wilson Siqueira, eu tive a honra de ser seu co-pastor, completou o ano também no dia 21. Quero mandar um abraço especial para o nosso pastor Manuel Wilson, Deus abençoe. E quero lhe agradecer, né, por ter me ajudado nesta caminhada, nessa jornada ministerial. Também agradecendo também a Deus pela vida do nosso pastor Rodão Luiz, né, Ferreira, está ali na cidade de Montanhas, completou seus 94 anos de idade, glória a Deus. E ontem teve um culto de ação de graça lá, e eu pude ver lá ele ouvindo, cantando, louvando ao Senhor, né? Com saúde, com seus 94 anos, ter sido um homem um trabalhador na obra do Senhor, que não para de fazer a obra, nunca parou, né? Ainda mesmo com seus 94 anos, está sempre na igreja louvando, está sempre com mais cuidado, mas está louvando ao Senhor, né? E é uma alegria, né? Então, parabéns, pastor Rodão, em nome de Jesus. Lembra mais de alguém?
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1: Muito bem, graças a Deus, em Natal são 8:38. Queremos neste momento já agradecer a Deus e também agradecer ao pastor Edinaldo Dantas, que disse aqui, estou na audiência, viu? Glória a Deus, um abraço especial, meu querido pastor, e também para a sua digníssima esposa, nossa irmã Gislene, que Deus em Cristo Jesus abençoe grandemente a sua vida, tá? Quero mandar um abraço também especial para nossa irmã Graça Imperial, que está sempre na audiência, né? Que Deus abençoe grandemente também, nosso irmão Edson, de boa saúde, e sua família, que Deus abençoe grandemente, é município ali de boa saúde, na verdade é nosso irmão Edson, está na audiência, que Deus abençoe grandemente a sua vida, né? Muito bem, o nosso irmão Maurílio vai dar seus avisos também, agradecimento.
2: Verdade, pastor, queremos agradecer a Deus por mais uma manhã, né? Que tem nos proporcionado aqui na Rádio Nordeste, e daqui a pouquinho Escola Dominical a toda a Igreja do Senhor Jesus Cristo, né? Agradecer aos nossos irmãos, pastores, amigos que estão sintonizados na Rádio Nordeste, né? Coisa boa quando nós começamos o dia já na presença de Jesus, né? Ouvindo louvores, palavra e derramando-se na presença de Deus. Graças a Deus por tudo isso.
1: Amém. Também quero também, né, aqui agradecer a Deus pela audiência, nossa irmã Zélia, que está também na audiência, que Deus abençoe nossa irmã Zélia aqui, pedindo aqui oração, né? O Geilson, Zay, Emanuele, estão pedindo oração aqui pro Flavinha, Pedinho, Arthur, toda a sua família, tá certo? Nós vamos fazer neste momento essa oração. Eu quero pedir ao nosso irmão Maurício que faça essa oração, apresentando todos esses irmãos que necessitam e que precisam, né? Também vamos orar pro meu netinho, Raniel,

0: está bastante gripado também, precisando da nossa ajuda. Nossa irmã Cleide, né? Que teve um acidente, foi Cleide que teve um acidente lá na
1: Alcione.
0: Teve um acidente, né? E vamos orar também para que o Senhor chegue na vida dela.
1: Amém. Glória a Deus. Vamos orar também por alguns irmãos da congregação de Alto Refúgio que estão enfermos, né? Nossa irmã Ruth, que faz parte do Conjunto Mocidade, e demais irmãos da congregação que pediram oração em nome de Jesus, viu? Vamos orar. Querido Deus e eterno Pai, em nome do teu Filho Jesus Cristo, na tua presença, uma vez mais, entramos, Senhor, em oração, Senhor, elevando nossas vozes, Senhor, nesta manhã, Senhor, para te pedir, Senhor, por todo o teu povo, Senhor, por todos aqueles que estão na audiência, Senhor, seja aqui, Senhor, no Brasil, seja em outros países, em outros estados, Senhor, no interior do nosso estado, que Deus possa, que o Senhor Deus possa abençoar, Senhor, a todas essas pessoas, Senhor. Pai, te pedimos oração, Senhor, por toda a família da irmã Zélia, Senhor, nossa irmã Alcione, Senhor, nossa irmã Ruth. Deus, tu conheces todas as situações, Senhor. Aquele que nesse momento está necessitando, Senhor, de um abraço apertado do teu Santo Espírito, que está precisando de uma cura divina, Senhor, chega com tua providência, Senhor. Tu és Deus, Senhor, que faz muito mais além daquilo que pedimos ou pensamos, Senhor. Te pedimos, Senhor, que o Senhor chegue, Senhor, trazendo solução àquilo, Senhor, que para o homem, Senhor, é impossível, Senhor. Mas para ti não, Senhor. Nós te louvamos, Senhor, te agradecemos por tudo que o Senhor nos proporcionou, Senhor. Te peço, Senhor, leva, Senhor, aleluia, a todos aqueles que estão indo à tua casa nesse momento, ou que já está com a intenção de chegar à escola dominical, Senhor, que possamos aprender mais da tua palavra, que o Senhor abençoe cada vez mais nossos professores, Senhor. Em nome do teu Filho Jesus Cristo, Pai, abençoe os nossos pastores, o setor 39, na sua totalidade, Senhor. Que a tua mão de Deus, Senhor, venha estar continuamente, Senhor, sobre todos, Senhor. Em nome do teu Filho Jesus Cristo, que vive e reina para todos sempre. Amém.
0: Muito bem, meus queridos irmãos. Estamos gratos ao nosso Deus por mais esta grande oportunidade, 8 horas e 42 minutos. Que Deus abençoe grandemente. Um abraço especial para todos os irmãos que estão em uma escola dominical, nossa irmã Maria Aparecida, e também ela, Eva Lúcia, de Serra Pelada. Que Deus abençoe grandemente. Muito obrigado e que Deus abençoe até outra oportunidade, se assim Deus permitir.

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1: Graças a Deus, 8:51. Esse é o programa Boas Novas, com a participação do Setor 30 a partir de agora. Já quero mandar aqui um alô para todos os irmãos. Os irmãos que estão ali na congregação de Maranata. Também ofereci aqui o hino da sequência, que vai já ser tocado. Ao irmão Felipe, ao irmão Elvésio, ao irmão Carlson, que é dirigente da congregação ali da colônia de Pium, e também para o Iramar. Iramar, que é o dirigente da congregação ali da colônia de Pium. Então, para a irmã Terezinha, sua filha Melânia, que sempre estão na escuta aqui, graças a Deus por isso. Então, nós vamos aqui já oferecer o primeiro hino a todos esses irmãos e a todos vocês aí do Setor 30. E também a você que está ligado na Rádio Nordeste Evangélica neste momento. Então vamos ouvir mais um hino na sequência aqui, em nome de Jesus. Música.

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2: Graças a Deus, 8:56. Este é o programa Boas Novas, com a participação do setor 30. E também, já quero mandar toda a programação também, para a irmã Judite e o pastor Pedro, ali no município de Ceará Mirim, eles estão lá. Também para minha esposa, para minhas filhas, toda a programação em nome de Jesus. O setor 30 é composto por 5 congregações: Vale Dourado 1, congregação Polo, e ali está o pastor Moisés Câmara e a sua esposa, a irmã Jane Câmara. Canaã, presbítero José Luiz e a irmã Lúcia. Jerezi Norte, presbítero Erivan Silvino e a irmã Ana Rosa. Maranata, esse que vos fala, e a irmã Luciana. Bom Pastor, Bom Jardim, presbítero Ribanildo Lázaro e a irmã Ciane. Então, essa é a composição do nosso setor, graças a Deus por isso, e nós vamos logo mais estar ali na congregação, na Escola Bíblica Dominical. Convidamos a todos os irmãos que ainda não foram, mas que vão para a Escola Bíblica para aprender mais e mais de Deus. Temos também a programação de hoje nas congregações, a congregação de Canaã, hoje Escola Bíblica Dominical, sim, e 18:00, culto com o departamento da família. Congregação de Bom Jardim, também Escola Bíblica, e logo mais às 18:00, culto com a participação do Dejade. Congregação de Jerezim Norte, também Escola Bíblica, como nas demais, às 18:00, culto evangelístico. E na congregação Maranata, também a mesma programação, e à noite o culto com o departamento do DEFAD. Então você, meu irmão, minha irmã, é nosso convidado para estar nas respectivas congregações adorando ao Senhor nosso Deus. Então nós vamos ouvir mais um comercial. Vamos agora um comercial em nome de Jesus.
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4: 8:59.
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1: Graças a Deus. 9:03. Vamos agora meditar na palavra do Senhor. Se você puder abrir a sua Bíblia juntamente comigo, Gênesis capítulo 21 e versículo de número 6, que diz: E disse Sara: Deus me tem feito risos, e todo aquele que ouvir se rirá comigo. Bendito seja o nome de Jesus. Meus amados irmãos, Deus fez uma promessa. E quando Deus fala, Ele cumpre. Bendito seja o nome do Senhor. Sara, ela riu, mas não neste momento, em outro momento, porque Deus disse a Abraão que Sara teria um filho. Mas ela, olhando para as circunstâncias, vendo já que seu esposo era adiantado já em idade, e ela também tinha cessado os costumes das mulheres, ela, olhando para as circunstâncias, para a situação, para as dificuldades, ela riu e até disse: como é que poderia ser? De que maneira ia acontecer? Mas Deus tinha falado, Deus tinha feito a promessa, e a promessa de Deus Ele cumpre. Bendito seja o nome de Jesus. Aleluia. Então, Sara riu, dizendo: na verdade, gerarei eu ainda, havendo já envelhecido? Aí vem a palavra do Senhor, dizendo o seguinte: haveria alguma coisa difícil ao Senhor? Ao tempo determinado, tornarei a ti, por este tempo da vida, e Sara terá um filho. Então, era a promessa de Deus para Abraão. Mas as circunstâncias à vista de Sara era muito difícil. Não havia possibilidade. Mas aquele que conhece a Deus, que confia em Deus, ele tem a convicção e a certeza do que o Deus que nós servimos é um Deus poderoso para realizar. Aleluia. Deus é aquele que faz, porque não há nada impossível para Deus. Jó, lá no capítulo 42 e no verso 2, ele diz: bem sei que tudo podes, e nenhum dos teus pensamentos pode ser impedido. Então, é a promessa de Deus, é a palavra de Deus, Ele cumpre com a sua palavra. Bendito seja o nome do Senhor Jesus. Então, Sara, olhando para essa circunstância, ela via que não havia nenhuma possibilidade. Mas aí nós temos todo esse relato, tanto de Jó como também no Salmo 115, verso número 3, que diz: mas o nosso Deus está nos céus e faz tudo o que lhe apraz. Então, o que Ele quer fazer, ninguém impede. O que Ele prometeu, Ele cumpre com a sua palavra. Então, nós estamos diante de uma situação em que Sara, no primeiro momento, não acreditou, mas ela, no final, ela sorriu. Por quê? Porque Deus cumpriu com a sua palavra. Eu não sei, meu irmão, minha irmã, você que está ouvindo a Rádio Nordeste nesse momento, qual é a dificuldade que está diante de você? Qual é a impossibilidade que você acha? Aos seus olhos, não tem nenhuma solução. Mas deixa eu lhe dizer uma coisa: o Deus que você serve, o Deus que eu sirvo, Ele é poderoso para fazer. Bendito seja o nome do Senhor Jesus. Isaías, no capítulo 43, no verso 13, diz o seguinte: ainda antes que houvesse dia, eu sou, e ninguém há que possa fazer escapar das minhas mãos. Operando eu, quem impedirá? Quando Deus quer, irmãos, ninguém impede. Todo obstáculo sai, toda dificuldade vai embora, o impossível se torna possível, porque o nosso Deus, Ele é poderoso. Bendito seja o nome de Jesus. Aleluia. Jesus certa vez disse também que as coisas que são impossível aos homens é possível para Deus. Então, para Deus, nada é impossível. Quando Ele quer agir, ninguém impede. Louvado seja o nome do Senhor. E quando Ele quer fazer, Ele faz. E não tem quem peça o operar de Deus. Temos também, irmãos, Lucas capítulo 1, versículo 37. Porque para Deus, nada é impossível. Nada. Então, se nós olharmos e vermos a grandeza de Deus, o que Ele pode fazer, você nesta manhã, você com certeza, você está tendo todos esses versículos que eu estou aqui passando para você, essas referências, porque aonde Deus, Ele operou no passado, Ele vem operando, Ele vai operar e continua operando, porque para Deus nada, nada é impossível. Então, meu irmão e minha irmã, sabemos que temos momentos na vida que olhamos para as circunstâncias e muitas vezes querem nos abater. Mas deixa eu dizer uma coisa para você nesta manhã. Não deixe que nada venha fazer com que você desfaleça. Não deixe que nada venha fazer você retroceder. Não deixe que nada venha fazer você dizer que não vai dar certo. Porque o Deus que você serve, Ele é poderoso, bendito seja o nome de Jesus, para realizar e para mudar qualquer situação. Então, nesta manhã que você está ouvindo aqui, você ligou o seu rádio, perto, distante, aonde você esteja, saiba que Deus está bem pertinho de você. É nos momentos difíceis que Deus chega mais próximo da gente ainda, ou a gente chega mais próximo a Ele, porque nós temos a convicção, meu irmão e minha irmã, nunca esqueça disso. Você tem que ter essa convicção que o nosso Deus, Ele age, Ele faz, bendito seja o nome do Senhor. Então Sara, ela riu no primeiro momento, pela circunstância de que ela se encontrava, tanto ela como seu esposo, os dois, um já velho, o outro, a outra já tinha cessado já aqueles costumes. Então, aos olhos humanos, seria impossível. Mas, como já falei, nada é impossível para Deus. Como Deus fez a promessa? Então, a Bíblia diz o seguinte: e o Senhor visitou Sara, como tinha dito, e o fez o Senhor a Sara, como tinha falado. Talvez Deus já tenha falado com você também, que algo vai acontecer. Talvez Deus tenha falado com você, que Ele vai realizar. Então fique tranquilo, fique tranquila, sossegada, porque Deus é aquele que vai realizar. Deus é quem vai fazer, louvado seja o nome do Senhor. E aconteceu, Sara, e deu a Abraão um filho na sua velhice. Olha a coisa mudando, olha a coisa sendo concretizada. Aleluia. Mesmo na velhice, a promessa de Deus se cumpriu. Ao tempo determinado que Deus lhe tinha dito. Louvado seja o nome do Senhor. Então, irmãos, e era Abraão da idade de 100 anos quando lhe nasceu Isaque, seu filho. 100 anos. Mas Deus cumpriu com a promessa. Deus fez com que, bendito seja o nome de Jesus, tudo aquilo que Ele falou se cumprisse. E eu tenho certeza, meu irmão e minha irmã, que tudo aquilo que Deus lhe prometeu, Ele vai cumprir também. Fique na dispensação de Deus, fique aguardando no Senhor, aleluia, confiando nele, sabendo que Ele é que faz. Muitas vezes, tantas promessas recebemos de alguém e não se cumpre por um motivo ou outro, mas a promessa de Deus, ela vai se cumprir na minha, na sua vida. Bendito seja o nome do Senhor. Ela vai se cumprir, porque Deus é poderoso para cumprir. Louvado seja o nome de Jesus. Então disse Sara, depois do acontecido, depois da promessa realizada, depois que Deus cumpriu com a promessa, aí Sara, ela reconheceu, louvado seja o nome de Jesus, ela reconheceu, porque o que era impossível se tornou-se possível. Ela reconheceu, aleluia, que o Deus poderoso que tinha feito a promessa, ele tinha cumprido. E ela viu, estava diante dela, aquilo que Deus prometeu. Então, nesta manhã, que você está ouvindo esta palavra, aleluia, não fique desesperado, nem desesperada. Aguarde no Senhor, aleluia, espere nele, confie nele, porque ele é poderoso para fazer. Louvado seja o nome do Senhor. O que era impossível se tornou-se possível. Aí há uma situação, aí Sara vendo ali na sua frente a promessa de Deus sendo cumprida, aleluia, então ela reconheceu e disse: Deus me tem feito riso. Ela estava dizendo: Deus me trouxe alegria, aleluia. Eu não sei a angústia que você passa, a dor que você sente, aquilo que está acontecendo, que você acha que não tem a solução. Talvez aos seus olhos seja impossível. Você já tenha chorado, você já tenha apresentado tudo isso a Deus. Mas deixa eu lhe dizer uma coisa, Deus está lhe vendo, Deus está me vendo, Deus está vendo você aí, onde você está, nesse cantinho aí onde você está, pensando que é o fim, não é o fim, aleluia, vai ter um recomeço, bendito seja o nome do Senhor. Deus estenderá a sua mão, Deus fará com que você também vá sorrir, louvado seja o nome do Senhor. Deus quer que você tenha alegria no seu coração e ele vai realizar, o desejo do seu coração, bendito seja o nome de Jesus. Ele vai realizar, porque você está debaixo da promessa, bendito seja o nome do Senhor. Então, Deus trouxe a alegria para Sara. O Deus da promessa trouxe a alegria. Aquele que Deus tinha feito a promessa a Abraão, Deus cumpriu. Então, trouxe a alegria para aquela casa e para aquela situação. Deus também vai trazer alegria para a minha casa, para a tua casa, para a situação. Bendito seja o nome do Senhor. As lágrimas hoje de tristeza vão se tornar em lágrimas de alegria, porque a promessa de Deus está de pé. Bendito seja o nome do Senhor. E tem outra coisa. Quem lhe vê sofrendo hoje, vai lhe ver sorrindo. E vai compartilhar com alguém. Bendito seja o nome de Jesus. A alegria vai ser tanta que alguém vai compartilhar com você e você vai compartilhar com alguém. Aleluia. Aqueles que ouvirem, aqueles que vão ver, aqueles que vão perceber o que Deus fez, louvado seja o nome de Jesus, vão também rir com você, vão se alegrar com você, porque Deus é poderoso para fazer, louvado seja o nome de Jesus. Então você, meu irmão, minha irmã, não perca a esperança. Não perca a esperança. Deus já lhe fez a promessa. Espere no tempo dele. Aguarde no tempo dele. Porque ele tem providência. Louvado seja o nome de Jesus. Ele tem providência. Então que nesta manhã que você está me ouvindo, a voz do Espírito Santo falando no seu coração, Não importa o lugar onde você esteja, o importante é que você está ouvindo. É Deus dizendo para você: a promessa está de pé e eu vou realizar. Louvado seja o nome de Jesus. Deus é aquele que realiza e ele vai realizar na sua vida, na minha vida, porque o Deus da promessa é o Deus que cumpre. Aquele que fala, ele cumpre e vela para cumprir com a sua palavra. Então que nesta manhã Deus lhe abençoe. Deus tenha misericórdia de cada um de nós e que a sua promessa seja cumprida em nome de Jesus. Música.

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1: Graças a Deus. 9:24. Esse é o programa Boas Novas com a participação do Setor 30. E aqui, irmão Ricardo, tem muitos pedidos de oração que chegaram aqui, não é? E nós vamos orar por esses irmãos, por essas irmãs que aqui têm feito o seu pedido. E também vamos orar por aqueles que, por algum motivo ou outro, não conseguiram.

0: conseguiram fazer o seu pedido aqui. Mas Deus conhece e sabe a necessidade de cada um, não é? Nós vamos orar neste momento. Já quero agradecer aqui, irmão Ricardo, a você, viu? A sua colaboração aqui. Graças a Deus por isso. Sempre muito gentil. Graças a Deus. Então, nós vamos orar para que Deus venha realizar o desejo de cada coração nesta manhã. Se você, meu irmão, minha irmã, não conseguiu fazer o seu pedido, e se você puder colocar a mão assim no seu coração, coloque, nós vamos orar e Deus vai agir, porque o Deus do impossível, ele está neste lugar aqui e está aí com você também para fazer e realizar o desejo do seu coração. O Deus do impossível, ele está aqui. Bendito Deus e eterno Pai, Pai de nosso Senhor e Salvador Jesus Cristo. Pai, neste momento eu dirijo ao Senhor uma palavra de oração. Palavra, Senhor, que o Senhor venha, Senhor, realizar o desejo, Pai, de cada coração, meu Senhor. Aquele pedido, Senhor, que aqui está sendo feito, ou aquele mesmo que não foi feito, mas o meu irmão, a minha irmã, está precisando e necessitando, meu Senhor, que o Senhor intervenha, aleluia, na situação. Deus, neste momento, a minha voz chega aí ao trono, onde o Senhor está sentado. Eu tenho certeza que o Senhor ouve e o Senhor responde. Responde essa oração nesta manhã, Senhor, em meu favor, em favor do meu irmão, da minha irmã, que está aqui do outro lado, Senhor. Deus querido e santo, eu estou aqui no estúdio, mas muitos estão espalhados nesse estado, Senhor, ou fora do estado, ou mesmo, Senhor, nesse Brasil ou fora do Brasil, mas que estão nesse momento com o seu rádio ligado ou algum aparelho, Senhor, ligado nessa programação neste momento. E eu incluo todos eles, meu Senhor, aonde estiver, mas que a tua mão poderosa alcance, que o Senhor faça realizar o desejo do coração de cada um do teu filho e da tua filha, assim como no meu também. O Senhor conhece as nossas necessidades. É por isso, meu Senhor, que nesta manhã pregamos que o Senhor é o Deus do impossível. Faz o impossível, meu Senhor, se tornar possível na vida dele e na vida dela e na minha também, porque o Senhor é poderoso para assim fazer. Eu oro e já te agradecendo, porque eu sei que o Deus do impossível está conosco para realizar o desejo do nosso coração. Faz, Senhor, nesta manhã, aleluia, como o Senhor fez Sara rir, faz a mim rir, faz o meu irmão e a minha irmã também rir neste momento com a atuação sobre essa situação, meu Senhor, a situação de cada um. Faz nesta manhã, Senhor, aleluia. Nós cremos assim e oramos assim e sabemos que nós vamos rir, mas com a tua presença e com o milagre que vai acontecer no nome de Jesus. Amém.
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2: 10:15.
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1: Em Natal, 10 horas e 16 minutos, estamos na audiência do programa Boas Novas, Jesus em primeiro lugar, né? Você aí que está na audiência do programa com seu radinho ligado, né? Estamos aqui para anunciar Jesus e você pode também participar deste programa, mandando aí o seu alô, seu pedido de oração, né? E também colaborar conosco, né? E você está aí com o WhatsApp, vai ser esse que vou lhe passar, 988-26-2255, 988-26-2255, você pode entrar em contato conosco, né? Seu pedido de oração, tudo que você aí tiver precisando aí na parte da gente poder lhe ajudar em oração, faça isso que Deus está neste negócio, né? Hoje o programa Boas Novas com a participação do setor 13, Congregação Polo Alvorada, tendo como pastor, pastor Nelson Pereira Câmara, e nós estamos aqui com um convidado do setor, né? De uma das congregações do setor, a Congregação Rio Jordão, né? Congregação esta que está passando ali por uma reforma, grandes coisas estão sendo feitas ali, para o nome do Senhor ser glorificado. E conosco está o dirigente da congregação, o pastor Renerson Penha, está nesta manhã conosco, né? Brilhantando aqui esse momento, né? Esses 45 minutos. E estamos aqui com a saudação do mesmo, pastor Renerson. Cumprimente os ouvintes da Rádio Nordeste Evangélica.
2: Amém, irmão Márcio. Quero saudar a todos com a paz do Senhor, dizer que para mim é um motivo de alegria estarmos aqui nessa manhã, para juntos adorarmos a Deus, glorificar, ouvir a sua palavra, louvar o seu nome, dizer a você que Deus tem uma palavra para você nessa manhã. Fique conosco aí na audiência e já quero mandar aqui um alô para os irmãos ali do Rio Jordão, todos os irmãos que fazem a congregação de Rio Jordão e todos os irmãos do setor 13 e também da nossa capital, do interior. Deus continue abençoando.
1: Muito bem, louvado seja o nome do Senhor. E neste momento nós vamos ouvir já o primeiro hino, né? Para a glória do nome de Jesus. Eu já ofereço aí para a irmã Zélia que está na audiência, né? Todo esse povo abençoado que participa conosco, que Deus continue abençoando em nome de Jesus. Música.

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1: Muito bem, 10 horas e 22 minutos. Vamos agora para o nosso setor em destaque, né? Louvado seja o nome do Senhor. Estamos aí, né, com o setor de número 13 fazendo essa apresentação. Esse que vos fala, o diácono Márcio Farias. Estamos aqui com a presença, né, do nosso pastor Reynolds, da congregação de Rio Jordão. Mas agora você vai ficar sabendo as 6 congregações do nosso setor. Fica ali na Zona Norte, no Conjunto Alvorada. A congregação Polo, né, congregação de Alvorada, coordenada e dirigida pelo pastor Nelson Pereira Câmara e a esposa Ana Célia Duarte Câmara, né? Louvado seja o nome do Senhor, né? Louvado seja Deus. A congregação de Brilho Celeste, esta é dirigida pelo presbítero Ronaldo Camilo da Silva e a sua esposa, a irmã Joelma Duarte da Silva Camilo. E a estrela, a congregação Estrela da Manhã, o dirigente é presbítero Alzami Maurício de Freitas e a sua esposa e irmã Maria Nilcilene, né? Louvado seja o nome do Senhor. A congregação de Niterói, esta é dirigida pelo presbítero Birajara Barros Martins, né? Sua esposa e irmã Maria Helena, né? E ontem na congregação de Niterói teve o encerramento da Confé 2026, né? Ministrando a palavra, o presbítero Alixon Carlo, né? Uma bênção de Deus. Deus usou ele grandemente ali na sua mensagem, né? Trazendo ali um avivamento espiritual para a congregação que ele se fez presente. Congregação de Potengi, esta que é dirigida pelo evangelista José Alberto Vaz Figueiredo e a sua esposa, a irmã Célia Maria da Silva Figueiredo. E hoje à noite ali em Potengi será o culto do departamento feminino da nossa igreja às 18 horas. Quem lá ministrar a palavra, pastor Marcelo, né? O diácono José Victor, líder do DEFAM, convida todos vocês aí da Zona Norte que pudesse deslocar a congregação de Potengi. Você está sendo bem convidado para participar. A congregação de Rio Jordão está aqui comigo, né? O presbítero Renerson Roberto Penha, a sua esposa, a irmã Cecília Maísa Ferreira dos Santos, né? E o pastor vai dizer a programação e tudo que está acontecendo na congregação de Rio Jordão. Pastor Renerson.
2: Amém, graças a Deus. Hoje à noite temos ali na congregação do Rio Jordão culto dirigido pelo DEFAD, Departamento Feminino da nossa igreja. A nossa congregação, que esse ano se prepara ali para o seu aniversário de 30 anos. Deus está fazendo coisas grandes ali naquela congregação. E queremos também informar você que na terça-feira, temos ali toda terça-feira, tá na campanha de oração, no círculo da oração. Está uma bênção, venha nos fazer uma visita. Com certeza Deus tem uma palavra para você.
1: Muito bem, né? Vamos já ouvir o próximo hino, né? Oferecemos aí para a irmã Graça Imperial, que está oferecendo esse próximo hino para os seus filhos, para a sua nora, para o seu esposo Bernardo, para os irmãos que estão na frente, né, do programa Boas Novas, né? No caso, nós três, eu, o presbítero e o irmão Ricardo, estamos aqui, e para toda a equipe da Rádio Nordeste Evangélica. Muito bem, irmã Graça Imperial, que Deus continue abençoando a sua vida. Vamos ouvir o próximo hino em nome de Jesus. Música.

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4: Muito bem, 10 horas e 35 minutos. Chegou o grande momento, né? De ouvirmos o que Deus tem para nós, né? Através aqui do seu canal, Pastor Renerson, que vai transmitir a mensagem de Deus neste momento. Pastor Renerson.
5: Amém, glória a Deus. Convido os irmãos para nós meditar na palavra do Senhor nessa manhã, aqui no livro de Juízes, capítulo 6, aqui a partir do versículo 11, passarei a ler, que diz assim a palavra de Deus: Então o anjo do Senhor veio e assentou-se.

dizendo: Não nos fez o Senhor subir do Egito? Porém agora o Senhor nos desamparou e nos deu na mão dos midianitas. Então o Senhor olhou para ele e disse: Vai nesta tua força e livrarás Israel da mão dos midianitas. Porventura não te enviei eu? E lhe disse: Ai, Senhor meu, com que livraria Israel? Eis que a minha família é a mais pobre em Manassés e eu o menor da casa de meu pai. Amém, né? Glória a Deus. A palavra do Senhor nessa manhã nos trata sobre a chamada de Gideão, a convocação de Gideão pelo Senhor. A palavra de Deus diz no início do capítulo 6 que os filhos de Israel fizeram o que era mal aos olhos do Senhor. E nós sabemos que todas as vezes que o povo de Israel transgredia, pecava contra Deus, se desviava, deixava os caminhos do Senhor, Deus os entregava nas mãos dos adversários como uma forma de juízo, né? Mas a Bíblia diz que aquele povo estava sofrendo na mão dos midianitas. Tudo que eles plantavam, eles vinham e levavam seu gado, levavam sua colheita. E a Bíblia diz que eles iam cada dia mais empobrecendo, né? Porque nós sabemos que aquele que desobedece ao Senhor, aquele que transgride, a Bíblia diz que aquele que encobre as suas iniquidades nunca prosperará. Israel estava desobedecendo ao Senhor, mas a Bíblia diz que no meio daquela desobediência alguém clamou ao Senhor. A Bíblia diz que os filhos de Israel clamaram ao Senhor e o Senhor viu o clamor deles, né? Se arrependeram do mal que havia fazendo, estavam sendo escravizados, mas caíram em si e se arrependeram. E a Bíblia diz que o nosso Deus, ele é misericordioso. A Bíblia diz que aquele que confessa e deixa alcança misericórdia de Deus. Israel alcançou mais uma vez a misericórdia do Senhor. E a Bíblia diz que agora Deus levanta a Gideão. Quando o anjo vai ao encontro dele, ele está em Ofra, fazendo o quê? Malhando o trigo no lagar, para salvar dos midianitas, como forma de tentar amenizar o sofrimento. Estava malhando lagar, malhando trigo no lagar, no lugar impróprio. A Bíblia diz que ele estava ali, o anjo o encontra, porque Deus, quando ele quer falar conosco, ele vai ao nosso encontro. E a Bíblia diz que o Senhor fala com ele, diz: O Senhor é contigo, varão valoroso. Deus sabia da estrutura daquele homem, mas o Senhor disse: Você é valoroso. Para ele, ele não tinha essa capacidade. E a Bíblia diz que o Senhor chama e diz: Você vai salvar a Israel das mãos dos midianitas. Quantas vezes Deus chama alguém, Deus convoca você e você olha para a sua capacidade, você olha para as suas qualidades. Mas eu tenho uma coisa para te dizer nesta manhã: Deus, ele não erra quando ele faz uma escolha. Deus, ele não erra quando ele escolhe alguém para um propósito. E a Bíblia diz que o Senhor tinha um propósito na vida de Gideão para salvar aquele povo daquela nação midianita. Mas o Senhor o chamou e ele mostrou a sua incapacidade. Ele disse: Como é que eu vou salvar a minha família se eu sou o menor e a minha família é a mais pobre? Então ele era o menor dos menores. Mas o nosso Deus, quando ele chama, quando ele escolhe, ele não está procurando referências humanas. Ele está procurando alguém que esteja disponível. Não precisa você ter capacidade, porque a Bíblia diz que o Senhor, aleluia, ele mostrou a Gideão a sua incapacidade, mostrou a Deus a sua incapacidade, mas o Senhor mais uma vez disse: É você que vai livrar a Israel. Você vai ferir aos midianitas como se fosse um só homem. E a Bíblia diz que aquele jovem, aquele moço, ele começou a fazer provas com Deus. Não que ele estivesse duvidando
que era Deus que estava falando, mas ele duvidava da sua capacidade. E se tem uma coisa que é boa, é quando nós não vemos em nós capacidade, porque nós sabemos que tudo que Deus fizer...

através da nossa vida, vai ser pela graça e pela misericórdia, porque a Bíblia diz que nós somos vaso de barro. Para quê? Para que o tesouro, para que o poder do Espírito de Deus é quem apareça nas nossas vidas. A fragilidade do barro é fortalecida pelo poder do tesouro que há nele, que é o Espírito Santo. Então, nesta manhã, Deus, o Senhor, ele fala conosco através da sua palavra. Não precisa você ter capacidade ou referências humanas. Deus, ele usa quem ele quer, da maneira que ele quer. Ele só quer uma coisa, que você esteja disponível para ele usar. Seja alguém disponível para Deus usar, aonde ele quiser lhe usar, seja na sua casa, seja no seu trabalho, seja na sua igreja. Não olhe para a sua incapacidade. Quando o Senhor chamou a Moisés, ele disse: Senhor, eu não sei falar, sou pesado de língua. Ele disse: Moisés, quem fez a boca do homem? Né? Muitos, eles mostraram para o Senhor a sua incapacidade, e Deus usa os incapazes, porque ele é quem faz na vida do homem. Quando Isaías tem aquela revelação do alto e sublime trono, ele diz: ah, Senhor, eu vou perecer, porque sou um homem de lábios impuros e habito no meio de um povo de impuros lábios. O Senhor disse: não é problema a tua impureza, não é problema, eu vou te purificar. O anjo retira a brasa do altar e coloca na boca de Isaías, e ali purifica. O Senhor não tem desculpa. Qual a tua desculpa nesta manhã para Deus não te usar? Qual a desculpa que você tem mostrado para o Senhor? A incapacidade, a tua luta, a tua tribulação. Não espere a sua tribulação passar para fazer a vontade do Senhor. Não espere a sua bênção chegar. Quantos dizem assim: eu só vou fazer a obra do Senhor quando o Senhor salvar o meu marido. Eu só vou fazer a obra de Deus quando Deus salvar os meus filhos, quando Deus abrir a porta. Não, vá fazendo a obra do Senhor, vá fazendo a vontade de Deus, e o mais ele quem vai fazendo. Entrega o teu caminho ao Senhor, a tua vida a ele, seja um disponível na mão dele, e o resto ele faz. Buscai primeiro o reino de Deus e a sua justiça, e as demais coisas, e as outras coisas vos serão acrescentadas. E a Bíblia diz que Gideão, ele faz aquelas diversas provas, e o Senhor diz: eu vou te usar, mas antes de você ir para a batalha, você vai destruir o altar que está lá na casa do teu pai. E a Bíblia diz que ele de madrugada vai ali e derruba aquele altar. Precisava haver um conserto, mesmo sendo chamado por Deus para ser usado, ele precisava consertar aquele altar que estava lá do seu pai. E a Bíblia diz que quando ele faz aquilo, os homens agora queriam matar. Por quê? Porque ele destruiu o altar de Baal, né? É a retaliação do inferno com aquele que se levanta para fazer a vontade de Deus. Gideão estava mexendo no altar de Baal, os homens se levantaram para querer o matar, mas a Bíblia diz que aquele que é de Deus, meu amado, o diabo não toca. Ele tinha uma chamada, ele tinha um propósito de Deus, e o diabo não podia tocar nele, e ninguém o tocou, ninguém o feriu, porque o Senhor estava o guardando. E a Bíblia diz que o Espírito de Deus revestiu a Gideão, porque para fazer a obra, para fazer a vontade, para atender ao chamado de Deus, tem que ser revestido do Espírito Santo de Deus. Nessa manhã, se revista do Espírito Santo, se revista do poder de Deus. Ore, busque, jejue, medite na palavra, e com certeza Deus irá lhe usar. Você que tem vontade, você que sente a chamada de Deus na sua vida nessa manhã, busque a ele e deixe que o resto ele se responsabiliza. E a Bíblia diz que aquele homem Gideão, ele faz a convocação, e nós já sabemos bem da história, muita gente se reúne para ir, né? Quem é que não queria ser um dos que voltaram, dos que ganharam a batalha contra os midianitas? 32 mil se reúne, muita gente, né? E aí, quem olhava com os olhos carnais disse: a batalha está ganha, nós vamos com 32 mil para essa batalha. Mas a ótica de Deus é diferente da nossa.
O homem e a mulher, chamado por Deus, ele tem que ter visão espiritual. Assim como naquela passagem de Eliseu, o seu moço olha com os olhos carnais e diz: meu senhor, o exército que nos cerca é muito grande. E teme, né? Porque é normal do homem temer diante das dificuldades. Mas não pode se desesperar. E ele olha e diz: e aí? Aí Eliseu diz: vai olhar de novo. E ele diz: o exército é grande. E Eliseu ora para que o Senhor abra os seus olhos espirituais. Abre, Senhor, os olhos desse moço para que ele veja. E quando ele vai lá fora, ele diz: eu vejo um exército de carros e cavalos de fogo. Maior é o que está conosco. Às vezes nós não estamos vendo, mas a providência já está ali. Às vezes nós não estamos vendo, mas o socorro de Deus já está ali. O exército Deus já colocou diante de você. O reforço espiritual nesta manhã, Deus já colocou diante de você. Abra os seus olhos espirituais. Não vá com 32 mil, não vá com a força humana. E nós sabemos da história, o Senhor faz aquela seleção, porque Deus não faz acepção. Deus, ele faz seleção, ele escolhe, seleciona os chamados, né? E dali só ficam 300. Mas não eram 300 qualquer. Eram 300 preparados por Deus, 300 que foram provados e aprovados. E ali a Bíblia diz que com aqueles 300, Gideão venceu essa batalha. E eu quero te dizer uma coisa nesta manhã. Eu não sei qual é o tamanho da batalha que você está passando. Você pode nesta manhã estar como Gideão, olhando para um lado, olhando para o outro, dizendo: eu sou o menor, minha família é a mais pobre, eu não tenho capacidade de vencer essa guerra, essa batalha. Mas eu quero te dizer uma coisa, que você não está só nessa peleja. Assim como o rei Josafá, o Senhor disse para ele: nesta peleja não tereis que pelejar. Mas o Senhor, ele diz: parai, estai quieto, o Senhor pelejará por vós. A peleja não é tua nessa manhã. Foi o Senhor que te chamou, o Senhor que te escolheu, o Senhor que te capacitou, e ele que se responsabiliza sobre a tua vida. Entrega a tua vida, entrega nesta manhã as tuas preocupações nas mãos do Senhor. Não precisa lutar, só adora, exalta, glorifica, seja um disponível. Deixe o Senhor se utilizar da sua vida nesta manhã. Faça como Gideão. Mesmo sabendo que você não tem capacidade, mas acredite na chamada de Deus. Acredite na palavra de Deus. Se Deus investiu em você, ele não investiu errado. Se Deus te escolheu, ele não escolheu errado, porque Deus não vê como o homem vê. O profeta olhou para a aparência e disse: é isso. Mas o Senhor disse: eu vejo o coração. Alguém pode olhar e dizer: não tem capacidade, mas é o Senhor quem te chama. É o Senhor que te escolheu nesta manhã para fazer a diferença dentre muitos. Amém. 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
1: Muito bem, 10 horas e 53 minutos. Vamos agora atender, né, os pedidos de oração que chegaram, né? Eu vi nosso irmão Canindé, meu ajudador ali na congregação de Potengi, né? Tenho falado ali para os obreiros quanto esse obreiro é importante, né, na casa do Senhor. E Deus continue abençoando a sua vida, irmão Canindé, você e sua família, né? A irmã Clarice, né? Sua sogra. E Deus continue abençoando em nome de Jesus, né? Está aqui dando glória a Deus, né? Uma palavra maravilhosa, fiel e verdadeira, viu, pastor? Ele está dizendo aqui, irmão Canindé, esse obreiro na casa do Senhor. Tem uns pedidos de oração, né? Começando aqui pela irmã Graça Imperial, né? É, irmã Graça Imperial pede oração, né? Pela uma consulta, né, que ela vai fazer. Quarta-feira passada, ela fez, né? E está pedindo aí, teve uma crise de ansiedade muito forte. A ajudar em oração, né? Em favor dela, né? Da vitória e livramento em nome de Jesus, né? Que ela tá dizendo que faz 3 anos que é acompanhada pela mesma médica, né? E até agora, mas Deus vai chegar, com certeza, viu? A irmã Graça Imperial, né? Acabou daqui o irmão Josimar Pereira, ali do setor 42, meu amigo, né? Que Deus continue te abençoando também, irmão Josimar. E aí outro pedido de oração, peço oração pela minha família, sua irmã Mônica, peço oração pela família do pastor Eduardo, oração pela vida da minha sobrinha Ana Virgínia de Souza, que se encontra enferma no Valfredo, e de resguardo, que o Senhor tome frente e que dê tudo certo, né? Louvado seja o nome do Senhor, né? E da irmã Zélia, né? A irmã Zélia Gomes, oração por Rafael, filha do pastor Jonas de Paiva, Davi, seu genro, Lucas, seu neto, os mesmos estão necessitando das nossas orações, né? Que Deus chegue na vida deles, né? Louvado seja Deus. Outro pedido de oração, irmão Valdenilson, né? Papai do Senhor, peço oração por minha família, pelo meu sogro que está enfermo. Muito bem, Valdenilson, o pastor vai orar, né? Uma oração, como diz a palavra, ela pode muito, né, pastor? Muito em seus efeitos, né? E a oração de um justo, né? Vai surgir um efeito muito grande para a vida daqueles que estão precisando, né? O pastor vai orar em nome de Jesus. Pastor Renderson orando por todos esses pedidos e os que estão chegando em nome de Jesus.
2: Amém, glória a Deus. Vamos orar também pela nossa irmã Margareta, acredito que ela está na audiência, está passando já, finalizando em nome de Jesus, um processo de enfermidade, mas o Senhor está no comando, né? E vamos orar por todos esses pedidos nesta manhã. Coloca a tua fé em prática nessa manhã, porque o Senhor é poderoso para fazer muito mais do que nós pedimos ou pensamos. Senhor Deus e Pai, nesta manhã, ó Deus, queremos te apresentar, Senhor, todos esses pedidos de oração que foram feitos aqui, os teus filhos, as tuas servas, Senhor, que te pediram, Pai, seja qual for a causa, seja enfermidade, Senhor, para ti não há enfermidade que o Senhor não possa curar, não há nada impossível para o Senhor. Por isso, nesta manhã, nós queremos te apresentar todos esses pedidos, ó Pai. Nós podemos até esquecer de algum pedido desse, mas o Senhor não se esquece, como diz a tua palavra, ainda que a mãe se esqueça, mas o Senhor não esquece. Visita nesta manhã, Senhor, aqueles que foram mencionados aqui, seja problema de ansiedade, depressão, seja qual for a causa, vai nesta manhã de encontro, Senhor, aos corações, trabalhando, acalmando, fazendo a teu querer, a tua vontade. Ah, Senhor, também eu quero te pedir, ó Pai, por aqueles, Senhor, que não foram mencionados, mas que estão aí do outro lado do rádio, Senhor, colocando a sua fé em prática nesta manhã. Basta apenas uma palavra do Senhor para que esse problema se solucione, ó Pai. Nesta manhã o Senhor pode liberar uma palavra de bênção, de vitória, e se assim não for, Senhor, da tua vontade, o Senhor pode dar graça. Nesta manhã manhã vai dando graças, Senhor, para que o teu servo suporte este processo. Vai dando graças, Senhor, para que a tua serva suporte esta luta, meu Pai, até o dia determinado, porque a tua palavra diz: se o Senhor dos exércitos o determinou, quem, pois, o invalidará? Se a sua mão estendida está, quem, pois, a fará voltar atrás? Ninguém. Ah, Senhor, nessa manhã nós queremos te apresentar os enfermos, todos aqueles, a nossa irmã Margarete, com certeza o Senhor já decretou a vitória da tua serva, Senhor, e como forma, meu Pai, de agradecimento, Senhor, de certeza da vitória de cada servo teu que aqui pediu, que aqui clamou o teu nome, Senhor, nós queremos te agradecer em nome de Jesus, ó Pai, é isso que te pedimos e te agradecemos, ó Deus, amém.
1: Muito bem, louvado seja o nome do Senhor, né? Ficamos aqui já no término do nosso horário, o setor 13. Você vai agora continuar ouvindo aí a Rádio Nordeste Evangélica. E se Jesus não tiver voltado, no próximo domingo, dia 31, estaremos novamente aqui em nome de Jesus.

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2: 12:04.
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2: 12:19.
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2: 13 horas.
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Meus amados irmãos, a paz do Senhor, uma ótima tarde. Até aqui o Senhor tem nos ajudado. Estamos de volta aos estúdios, pastor João Gomes da Silva, a nossa Nordeste Evangélica 92.5, levando Jesus

0: em primeiríssimo lugar. Nessa tarde, queridos irmãos, estamos aí festejando a nossa Igreja Evangélica Assembleia de Deus, no estado do Rio Grande do Norte, presidida pelo pastor Martim Alves da Silva. Hoje a nossa IADERN completa aí os 108 anos. É motivo de glorificarmos ao nome do Senhor por toda essa história. E quero lhe convidar nessa tarde para já, em ato de gratidão a Deus pela sua vida, pela nossa vida, estamos nós aqui do lado de cá, você aí do outro ladinho, e juntos faremos este programa acontecer na misericórdia do nosso Deus. Vamos orar em nome de Jesus. Senhor maravilhoso Deus e eterno Pai, glórias a ti, Senhor, por chegarmos aqui nessa tarde. Tarde esta de festividade. E essa festividade, ela é transformada em gratidão a ti. Pelos 108 anos de história, de existência, de lutas, mas também grandes, foram e serão a vitória do teu povo. Hoje celebramos, Senhor, 108 anos, aonde a igreja tem se levantado para anunciar a sua palavra. E não diferente, Senhor, estamos nós aqui, diretamente desses estúdios, para proclamar Jesus Cristo, o Salvador, aquele que é e sempre será o Rei dos Reis e Senhor dos Senhores. Continua, Senhor, conosco, a nós aqui e aqueles que estão, Senhor, nos ouvindo e nos assistindo também pelas redes sociais. Traz uma bênção toda especial, em nome de Jesus. Amém. Maravilha, meus amados irmãos, já quero ser grato a Deus aqui pela vida da nossa irmã Elione, que está aqui sintonizada em nome de Jesus. Nosso forte abraço, irmã Elione, e todos os irmãos aí de Golandim 2, em nome de Jesus. Falando de Golandim 2, não tenho como esquecer também do meu pai, irmão Genival, minha mãe, irmã Zezé, que estão lá no pezinho do rádio. Graças a Deus por isso. Queremos também ser grato a Deus aqui pela vida do nosso irmão que está aqui vindo ali da congregação de Nova Floresta, nosso irmão Jussiel, que é a pessoa convidada a nos trazer a palavra nessa tarde. A paz do Senhor, irmão Jussiel, seja bem-vindo.
1: A paz do Senhor, irmão Riquelme, a paz do Senhor a todos que estão nos ouvindo nesta tarde. Creio que Deus nos trouxe aqui com a direção de trazer uma palavra nesta tarde para todos os rádios ouvintes. Nesta feita também já quero deixar um abraço e agradecer ao meu pastor, presbítero Jonas Siqueira de Carvalho, da congregação Nova Floresta, pela a permissão e autorização de podermos estarmos aqui cumprindo aquilo que o Senhor nos chamou para fazer.
0: Maravilha. Também está conosco a minha filhota, irmã Lara, em nome de Jesus, Pai do Senhor, Lara. Maravilha, seja bem-vinda. E também nossa irmã Vitória, vindo ali da congregação de Golandim 1. A paz do Senhor, Vitória.
2: A paz do Senhor.
0: Seja bem-vinda. Meus amados irmãos, que alegria a gente poder estarmos aqui. Está na nossa também companhia a nossa irmã Graça Imperial, a qual já o saudamos, a nossa irmã Zélia também está aqui conosco, meus amados irmãos. E nas nossas redes sociais, o nosso querido amigo, ali de São Gonçalo do Amarante, Eduardo. Boa tarde, meu querido, que Deus continue te abençoando. Nossa irmã Luciana, minha irmã Roselma está também na audiência. Irmã Paula, lá de Amarante 2, Igreja Apolo, está na audiência. É bênção, irmão José, viu? Graças a Deus. Nossa irmã Francilda Moura, a paz do Senhor, irmã Francilda, ali de Golandim 2. Muito bem, irmã Sandra. Forte abraço, os irmãos da Assembleia de Deus, lá em Dom Marculino. Você aí e Dom Marculino, receba o abraço do programa Boas Novas do Setor 28. Irmão Roberto, meu santo, que Deus continue lhe abençoando em tudo. Graças a Deus, nosso irmão Damião, Deus, Dete Gabriel, irmã Luciana também, os copastores ali em Golandim 1, que estão aqui também nos ouvindo e nos assistindo pelas redes sociais. Irmã Célia, que bênção. Irmã Sandra, também está por aqui, Sandra Quirino. Deusdete Gabriel, ele diz assim: a paz do Senhor a todos na audiência. Então, meu santo, fica na paz do Senhor. Queridos, vamos fazer os nossos oferecimentos, Jussiel, para o primeiro louvor.
1: Ofereço para a congregação Nova Floresta, como o meu pastor diz, né? A família Nova Floresta e a todas as congregações do setor 28, inclusive a Igreja Apolo.
0: Muito bem, meus amados irmãos, em nome, né, do programa do setor 28, nós vamos ouvir Vem Assembleia de Deus, Joair, é isso? Pronto. Então vamos celebrar os 108 anos da IEADERN no Rio Grande do Norte com o louvor Vem Assembleia de Deus da nossa harpa cristã, em nome de Jesus.

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1: Meus amados irmãos, são 13h12 e voltamos aqui e vamos comer o melhor alimento desta tarde, que é a palavra de Deus. E para este momento queremos convidar o nosso jovem Jussiel Quirino, qual fará a leitura e nos trará uma reflexão da palavra de Deus. Com a oportunidade, irmão Jussiel, em nome de Jesus.
2: Mais uma vez eu cumprimento a todos com a paz do Senhor. Queria compartilhar com todos uma palavra que o Senhor tem colocado no meu coração esses dias, que se encontra lá em Atos dos Apóstolos, capítulo de número 9, versículo de número 13 até o versículo de número 15, onde diz assim: Então respondeu Ananias: Senhor, eu tenho ouvido de muitos acerca deste homem, quantos males ele tem feito aos teus santos em Jerusalém. E aqui ele tem a autoridade dos principais dos sacerdotes para prender a todos os que invocam o teu nome. Mas o Senhor disse a ele: Ide pelo caminho, porque ele é um vaso escolhido por mim para levar o meu nome diante dos gentios e dos reis e dos filhos de Israel. E essa mensagem que Deus colocou no meu coração esses dias, eu estava meditando e a gente vai estudar um pouco sobre ela aqui, mais da escolha de Deus sobre a vida de Paulo, né? Atos, ele é uma continuidade do livro de Lucas, né? Lucas, ele dá continuidade à descrição do livro de Atos e ele vai contar a história no capítulo primeiro, não só daquilo que Jesus começou a fazer, mas também a ensinar. E a propagação do evangelho depois do Atos capítulo de número 2, aonde os discípulos foram cheios do poder do Espírito Santo e foram revestidos por ele. E aí a igreja, ela se dispersa e começa a crescer e avançar, e o número de irmãos começa a se proliferar e a circunvizinhança começa a ser alcançada. Dentro deste contexto, eu queria apresentar um jovem por nome de Estevão. Ele vai surgir em um cenário escolhido como diácono para servir os mais velhos. E ele se destaca por causa da sua pregação e a sua convicção, né? Ele se apresenta em um cenário testemunhando a respeito de Cristo. E os sacerdotes e os fariseus e todos aqueles que estavam ali em direção da religião começaram a perseguir os cristãos. Dentro disso, eles acabaram tomando Estevão e apedrejando Estevão em praça pública, mas com convicção Estevão testemunhava sobre o poder de Deus, né? E o testemunho que ele dá é tão forte que causou comichão nos ouvidos daqueles que estavam escutando e terminou sendo apedrejado. Diante disto, nessa continuidade, a Bíblia vai apresentar mais na frente alguém por nome de Saulo. Saulo, ele está naquela cena, ele mesmo está na cena e vê Estevão sendo apedrejado. Quando ele vê Estevão sendo apedrejado, aquilo parece que dá gosto a Saulo, dá gosto, dá prazer de ver alguém sendo apedrejado, testemunhando sobre alguém que Saulo ainda não conhecia. Então ele vai pedir carta para Damasco, para continuar prendendo os irmãos, para colocar atrás da cadeia, para açoitar, para castigá-los. E ele se torna um homem obstinado a perseguir, obstinado a açoitar, obstinado a prender. Não havia naquele cenário quem pudesse colocar um freio em Saulo, mas é diante disto que nós olhamos que Deus já havia traçado um projeto para a vida de Saulo. A caminho de Damasco, ele vai ver um resplendor e ali Deus ou Cristo se revela para ele dizendo: Saulo, Saulo, por que tu me persegues? Perseguir meu povo é mesmo que está perseguindo a mim, perseguir a mim é mesmo que está dando chute em ponta de aguilhão. Naquele momento, a Bíblia vai relatar que ele passou a ficar cego por um breve momento. E ele é conduzido por aqueles que o acompanhavam a uma rua chamada Direita, na casa de um homem chamado Judas. Naquele momento, Saulo se coloca em oração. E quando ele se coloca em oração, Deus traz uma revelação que haveria um homem que entraria naquele ambiente por nome de Ananias e colocaria a mão sobre ele e ele voltaria a tornar, a ver novamente. Mas é bom a gente perceber algo aqui, é que ele está cego, mas ele está orando. Ele vai orar. E quando ele ora, ele começa a receber revelações de Deus. E no meio que Deus fala com ele, ao mesmo tempo Deus fala com Ananias, dizendo a Ananias: vai à rua à direita, na casa do homem chamado Judas, porque lá há alguém por nome de Saulo de Tarso. É bastante interessante a gente compreender isso aqui. Por quê? Porque quando Ananias ouve que Deus fala do nome de Saulo, Ananias teme, dizendo: Senhor, há muitos eu tenho ouvido a respeito deste homem. Ele tem perseguido o teu povo, tem vindo para cá com autorização dos principais daqui, desta cidade. E aí Deus disse: vai, Ananias, porque ele é para mim um vaso escolhido. Cabe-nos perceber duas coisas. O nome dele é Saulo, e este nome é um nome de origem hebraica, era um nome de origem hebraica, e este nome era judaico, usado por ele entre os judeus e no seio de sua família, né? E também ele havia o nome de Paulo, ou seja, Deus não mudou o seu nome, tanto como Paulo, tanto como Saulo, porém Paulo é o nome de origem romana. Ele herdou esse nome por ser um cidadão romano, porém, então nós precisamos atentar a isso, é que Deus não mudou o nome de Paulo, ou de Saulo para Paulo, mas uma coisa é certa: para Deus levantar um grande pregador, Deus precisou determinar a queda de um grande perseguidor obstinado. Para Deus levantar um grande mensageiro do Evangelho, Novo Testamento, Deus precisou derrubar alguém que estava disposto a perseguir o povo de Deus. Para Deus levantar alguém como Paulo, Deus precisou derrubar um perseguidor como Saulo. Mas quem é especialista em derrubar alguém que se acha grande, senão nosso Deus? Quando Cristo se apresenta a ele e transforma a sua vida, nós percebemos que a intenção de Cristo não era mudar o nome de Paulo ou de Saulo para Paulo, não. Porque a prioridade de Deus em nossas vidas jamais será mudar os nossos nomes, mas mudar a nossa história, mudar o nosso curso, mudar o nosso destino. Deus ou Cristo agora tem um encontro com Paulo, transforma a sua vida, cura ele, dá visões a ele, mas o que mais impacta é o que Deus disse: ide pelo caminho, porque ele é para mim um vaso escolhido para levar o meu nome diante dos gentios e dos reis e dos filhos de Israel. Quando eu paro para olhar para isso, eu entendo aqui, primeiro, Ananias disse: Senhor, eu tenho ouvido. Então, a primeira coisa que nós vamos entender é que Ananias temeu. Por quê? Porque a visão da igreja aqui é a visão de um Paulo perseguidor, de alguém que estava obstinado, de alguém que estava determinado. E ele teme quando ouve o nome de Saulo. Por quê? Porque na visão humana, naquele momento, ninguém escolheria Paulo. Naquele momento ninguém dava nada por ele, porque ele era um inimigo declarado da igreja. Porém, enquanto a igreja via um perseguidor, Deus via um grande instrumento futuramente forjado em suas mãos. Enquanto muitos viam um perseguidor, Deus estava enxergando alguém que seria um instrumento letal nas mãos de Deus para a propagação do evangelho. Quando Deus escolheu a Paulo, Deus não escolheu por causa que alguém disse: é desse aí, isso aí dá certo. Não. Se nós fôssemos considerar a visão do homem sobre a escolha ou sobre nos escolher, de acordo com a visão humana, jamais as pessoas nos escolheriam por aquilo que somos. Porque a visão humana, ela é muito materialista, mas ela quer escolher de acordo com aquilo que nós temos a oferecer, de aquilo que nós somos, ou o carro, a casa, o padrão econômico, o bairro que moramos, a nossa estabilidade. O homem, ele nos escolhe por aquilo que nós temos ou temos a oferecer, diferente da escolha de Deus. Por que a escolha de Deus sobre a vida de Paulo? Porque ele era um perseguidor. E a escolha de Deus, ela está baseada naquilo que Deus enxerga em nós. Porque a visão humana, ela enxerga aquilo que nós temos, aquilo que carregamos, não aquilo que está no íntimo do nosso coração. Segundo a visão humana, quando o profeta Samuel chegou na casa de Davi, olhou os irmãos de Davi e pensou que dali estaria alguém que estava na sua frente de si, e porventura é esse aqui, o escolhido. E qual foi a resposta de Deus: Samuel, não atentes para a aparência, porque eu olho segundo o coração. Ou seja, se fosse pela visão humana, ninguém jamais escolheria Paulo dentro deste cenário. Ninguém jamais queria ele do lado. E da mesma forma é conosco. Quem nos queria ao seu lado? olhando pela visão humana, se fôssemos um palco? Quem nos queria ao seu lado, olhando pela nossa visão financeira, pela nossa condição financeira, o bairro que frequentamos? Quem nos escolheria? Porque a escolha do homem, ela está limitada àquilo que o seu olho pode enxergar. Mas nessa tarde eu quero falar para você sobre a escolha de Deus, sobre aquele que, quando olha, ele não olha aquilo que você tem, ele não olha aquilo que você tem no seu bolso, por aquilo que você comporta dentro da sua carteira, por aquilo que você tem em seu nome, não. O olhar de Deus é diferente do olhar do homem, porque o olhar do homem enxerga apenas aquilo que é material, mas o olhar de Deus, ele enxerga aquilo que nem eu e nem você podemos enxergar dentro um do outro. O olhar de Deus está além daquilo que nós podemos compreender, e além do olhar de Deus, há a escolha de Deus. Deus não escolhe porque alguém indicou. Deus não escolhe porque alguém diz, olha, ele ou ela é perfeitinho, canta bem, prega bem, é isso ou aquilo. Deus não nos escolheu por isso, não pelo nosso padrão econômico. Deus nos escolheu porque ele enxergou em nós aquilo que o olhar humano não tem a capacidade de enxergar. Porventura, quem escolheria Pedro? Alguém que a qualquer momento poderia puxar a espada e ferir outra pessoa. Porventura, quem escolheria o próprio Paulo neste cenário de perseguição? Porventura, quem escolheria Tomé? Quem escolheria Tomé? Que a qualquer momento estava disposto a negar ou a duvidar dos milagres e dos feitos do Senhor. E nesta tarde eu quero dizer para você, se você tem dúvida daquilo que você é ou daquilo que falaram para você, eu digo para você que Deus lhe escolheu porque ele enxergou em você aquilo que o olho humano não pôde enxergar. Deus que mudou a vida de Paulo, ou Cristo que transformou a vida de Paulo, é o mesmo Cristo que está nesta tarde falando ao seu coração. Foi eu quem te escolhi, sou eu quem muda a sua vida, a sua história, a sua expectativa. Eu sou aquele que te escolheu e permaneço ao seu lado. Fique com essa palavra em nome de Jesus.

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4: Maravilha, meus irmãos, em Natal, capital do Rio Grande do Norte, 13 horas e 29 minutinhos. Vamos para a agenda do nosso setor de número 28. E hoje eu estou assessorado aqui pela minha secretária, irmã Lara. Vamos lá, Lara, para a agenda do nosso setor. Vamos começar por onde?
5: Amarante 2, Polo.
4: Muito bem, nossa igreja Polo, Amarante 2. Está ali o nosso pastor evangelista José Josémio, pastor de Amarante 2 e coordenador do setor 28. E na noite deste domingo, querendo Deus, teremos ali o culto do Defan, o culto da família.
5: Nova Floresta.
4: Muito bem. Nova Floresta está ali o nosso vice-coordenador do setor, o presbítero Jonathan Siqueira e a sua muito digna esposa, a nossa irmã Cíntia. E em Nova Floresta vai acontecer o culto evangelístico.
5: Lá em Novo Amarante.
4: Muito bem, Novo Amarante está o presbítero Veneziano Holanda e a sua muito digna esposa, a nossa irmã Lourdes. E Novo Amarante acontecerá a partir das 18 horas o culto com o departamento de senhoras, o DEFAD. E quem estará ministrando é a nossa irmã Rosilene, ali da Igreja Polo.
5: Golandim 1,
4: presbítero Josivan Batista e a sua digníssima esposa, a irmã Roselúcia. E Golandim 1 acontece lá o culto com o departamento dos varões, o DESAD, na qual já aqui saudamos todo o departamento DESAD na pessoa do seu pastor Josivan, em nome de Jesus.
5: Golandim 2,
4: presbítero Jurandi Vieira e a sua digníssima esposa, a irmã Cláudia, estão ali. E hoje acontece em Golandim 2 o culto com a participação do Dejad.
5: Monte Líbano,
4: pastor presbítero Clécio Góes e a sua digníssima esposa, irmã Magna. E aqui eu quero destacar o nome da nossa irmã Magna e o nome da nossa irmã Cláudia, lá em Golandim 2, que estão de parabéns. Estão aí, Golandim 2 e Monte Líbano estão aí em festividade pela vida das esposas do pastor Clécio, a irmã Magna, e pela vida da esposa do pastor Jurandir, a nossa irmã Cláudia. Então, estes são a programação para este domingo, graças a Deus. Meus queridos, irmã Elione, aqui de Golandim 2, parabeniza a nossa irmã Cláudia pelo seu aniversário, tá certo? E queremos aqui com muita alegria, em nome do programa do setor 28 Boas Novas, então comemorar com vocês esta data em nome de Jesus. Meus amados irmãos, vamos para mais um louvor e queremos aqui ser grato a Deus pela vida, tá certo? De todos vocês, irmão Fábio, lá em Serrinha das Pedreiras. Queremos também trazer aqui um abraço especial à irmã Silvia Mello, irmã Silvinha, que também oferece aí, manda um alô para o irmão Loirinho, lá em Serrinha das Pedreiras. Irmão Lourinho está também na audiência. A paz do Senhor, meu santo, não só a Serrinha, mas toda São Gonçalo, em nome de Jesus. Está aqui conosco pelas redes sociais
5: Edu, meu santo, o professor ali da academia, né, a qual nós frequentamos, professor de step, de jump, então um forte abraço, meu querido, que Deus continue te abençoando. Midiene está lá em Parazinho, que Deus continue abençoando aí você, Midiene, a seus pais, irmã Marlene, irmão Canindé, a paz do Senhor a toda a cidade de Parazinho, irmão Fagner, irmão Anderson, estão aqui na audiência, Damião, Oliveira. Então, queridos, para todos vocês que nos assistem aqui pelas redes sociais e também que estão sintonizados pela programação do WhatsApp da nossa Nordeste, LN Silva, irmã Zélia, vamos ouvir o louvor na voz do cantor Sérgio Lopes. Entrega total em nome de Jesus. Música.

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1: Meus amados irmãos, chegamos finalzinho do nosso programa, são 13 horas e 37 minutinhos. Queremos ser grato ao nosso nobre irmão Jussiel
2: pelo convite. Agradeço pelo convite, que Deus abençoe a todos que estão nos ouvindo. É o nosso irmão Riquel.
1: Muito obrigado, irmã Lara, que Deus continue lhe abençoando. Pai do Senhor, minha vitória.

0: ao nosso Deus.
1: Oremos. Bendito Deus e eterno Pai, Senhor, nós queremos te agradecer por estes momentos maravilhosos aqui, Senhor. Também queremos te apresentar os pedidos de oração feitos, Senhor. Deus, atende, Deus, a nossa oração, por favor, Senhor. Em nome de Jesus, abençoa todos que estão ouvindo, Senhor. Continua com eles, trazendo cura, renovo, Senhor, a cada dia de suas vidas. Nos dá uma semana abençoada para a glória do teu santo nome, em nome de Jesus. Amém.
0: Graças a Deus, meus irmãos, 13:38, chegamos ao final, mas que Deus continue lhe abençoando e que você passe o restinho dessa tarde e a noite e toda a sua vida agradecido a Deus, porque até aqui o Senhor tem nos ajudado. Muito obrigado a você que também nos acompanhou pelo WhatsApp e pelas redes sociais. Querendo Deus, próximo domingo estaremos de volta falando que Jesus é a verdade e a vida para todo ser humano. A paz do Senhor e amém.

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2: 14 horas.
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Você sabia que mais de 40% da população mundial nunca ouviu falar de Jesus? Isto significa 2,5 bilhões de pessoas que nunca ouviram uma música ou leram um livro com o nome Jesus. São pessoas de etnias que vivem isoladas, marginalizadas, esquecidas pela sociedade. Enquanto isto, eu e você que somos a igreja do Senhor, perdemos tempo com discussões, divisões, tradições que não levam a nada. E milhares de pessoas estão indo à eternidade sem Jesus. E nós, o que vamos fazer? Jesus disse: ide por todo mundo e pregai o evangelho a toda criatura. E não perca mais tempo.

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0: A Pátio Natal em Natal são 14 horas e 30 minutos, mais conhecido popularmente como 2:30 PM. Esse é o programa Boas Novas, participação especial do Setor 18. Setor 18 que fica, tem como Igreja Polo a congregação de Redinha. Estamos hoje dando início ao programa e hoje o programa está animado, está com a juventude do Setor 18, né? Está conosco para representar aí Jardim Esperança, Boa Esperança, né? O setor, os outros setores que eu passei estão mexendo com minha cabeça. O Setor 18 tem como a congregação mais novinha, a bebezinha, mais recente, ponto de pregação Jardim Esperança. Está conosco hoje representando o pastor Ivan, o nosso querido co-pastor Camilo. A paz do Senhor, Camilo.
1: A paz do Senhor, meu pastor, glória a Deus por estar aqui mais uma tarde juntamente com todos os ouvintes da Rádio Nordeste Evangélica.
0: Amém, amém, irmão Camilo. Você é dirigente da mocidade também?
1: Dirigente de mocidade e também como segundo ali promotor de missões dessa igreja.
0: Rapaz, ponto de pregação, já dirigi, o camarada tem que ser tudo, viu? E o nosso irmão Camilo trouxe uma representação da mocidade. Apresenta aí, irmão Camilo.
1: Está conosco também, nos dando a honra, o meu vice-líder ali da mocidade, Jardim Esperança, nosso amado jovem Anthony.
2: Oi, Pai Senhor, eu fui muito grato por essa oportunidade de estar aqui nessa tarde abençoada. Amém.
0: Amém, amém. Irmão Anthony é novinho, né?
1: É novinho, 17 anos?
2: 17 anos.
0: Anthony Freire, né? O homem tem Freire no final, eu não decorei já. E o outro?
1: Também tá conosco aí o jovem pregador da palavra de Deus ali do ponto de pregação. Deus tá levantando pregadores ali, viu? É o nosso amado irmão Vitor.
3: Senhor, sou muito grato a Deus, né, por estar aqui e amém.
0: Amém. Jovem Vitor também é novinho. Você tem quantos anos, Vitor?
3: Eu tenho, vou fazer 15.
0: Amém. Com sua idade, Davi já tinha derrubado um gigante, viu? Vá se preparando pro gigante que aparecer aí. Rapaz, são os dois guerreiros que você trouxe.
1: Os dois guerreiros. Tinha mais dois para vir, mas aí eu deixei para a próxima oportunidade.
0: É o próximo. O nosso irmão Isivan está sendo muito bem representado, né? Meus amados irmãos, nós vamos ouvir o hino da sequência e voltaremos com a palavra de Deus.

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1: A paz do Senhor, meus amados irmãos, estamos de volta. São 14 horas em Natal e 37 minutos. E agora chegou o momento mais especial do nosso programa, que é o momento da pregação, da leitura e da pregação da palavra de Deus. E nesta tarde, para nos trazer a palavra, vamos ouvir o diácono Camilo com a palavra de Deus.
2: Amém. Mais uma vez, a paz do Senhor a todos os ouvintes da Rádio Nordeste Evangélica. Mas antes de nós fazermos a leitura da palavra de Deus, também eu quero deixar, né, a minha saudação ao nosso pastor, coordenador Ribeiro, pastor Isivan, que está nos ouvindo ali. Estávamos hoje ali de manhã fazendo a reconstrução ali do templo, né? E graças a Deus ele não pôde estar aqui, mas estamos representando ele, mas ele está ali com a mão na massa, ali naquele ponto de pregação, graças a Deus. Quero deixar também a saudação a todos os irmãos do Jardim Esperança, que também está nos ouvindo, e em especial a minha esposa Raquel, aos meus filhos Pedro e Benjamin, que estão agora na escuta em casa.

é o nosso refúgio e fortaleza, socorro bem presente na angústia. Essa é a palavra que Deus tocou no meu coração nessa tarde. Nessa tarde eu quero deixar uma palavra de esperança para o seu coração. Talvez alguém esteja me ouvindo agora e dizendo dentro de si: não tenho mais força, parece que ninguém entende a minha dor, tudo está dando errado. Mas eu vim aqui nessa programação para dizer uma verdade: Deus não perdeu o controle da sua vida. É por isso que o Salmo de número 46, versículo 1, diz: Deus é o nosso refúgio e fortaleza, socorro bem presente na angústia. Olha, que palavra forte, aleluia, socorro bem presente. Isso significa que Deus não chega atrasado, pastor João Marinho. Glória a Deus, ele chega na hora certa. Talvez as pessoas tenham lhe abandonado, talvez você esteja passando por uma luta dentro da sua casa, uma enfermidade, uma tristeza escondida, uma porta fechada, mas o Senhor, nessa tarde, pregador Vitor, ele está dizendo: aleluia, eu ainda estou contigo. Escute bem o que Deus está dizendo nessa tarde: eu ainda estou contigo. A Bíblia vai contar a história de Bartimeu, um cego, rejeitado, sem oportunidade. Muitos olhavam para ele e não via nele o futuro. Mas quando Jesus passou, Anthony, tudo mudou na vida desse homem. Bartimeu começou a clamar: Jesus, filho de Davi, tem misericórdia de mim. E mesmo mandando ele se calar, mesmo a multidão se levantando contra ele, ele não parou. Ele continuou e gritou mais forte: Jesus, filho de Davi, tem misericórdia de mim. Tem momento na vida que a única coisa que precisamos fazer é continuar clamando, porque quem clama recebe a resposta de Deus. Aleluia! E eu sinto no coração de dizer para alguém agora: não desista da sua caminhada. O choro pode durar uma noite, mas a alegria vem pela manhã. Talvez você entrou nessa programação sem esperança, pensando até em parar de lutar pelos seus sonhos, mas Deus está renovando a sua força nessa hora. Em Isaías capítulo 40, versículo 31, está escrito: mas os que esperam no Senhor renovarão as suas forças. Louvado seja o nome do Senhor. Deus ainda, pregador Vitor, ele continua renovando forças. Deus ainda, Anthony, ele continua abrindo as portas. Deus ainda restaura a família, meu pastor. Deus ainda transforma a vida. E quem sabe, tem uma mãe ouvindo essa palavra e chorando por um filho. Um pai que está preocupado dentro de casa. Um jovem sem direção, um coração ferido. Hoje, o Senhor está visitando você aí onde está. Talvez ninguém veja a tua luta, mas Deus vê. Louvado seja o nome do Senhor. Talvez ninguém saiba das lágrimas derramadas no travesseiro, mas Deus conhece cada um dela. Louvado seja o nome do Senhor. E sabe o que é mais lindo? Mesmo conhecendo.

Conhecendo as nossas fraquezas, Ele continua nos amando. Aleluia. Jesus, Ele nunca rejeitou quem chegou até a Ele com sinceridade. Ele levantou o caído, abraçou o rejeitado e curou os feridos. E Ele continua fazendo isso até hoje. Então, não entregue as suas esperanças ao desânimo. Não deixe a tristeza apagar a sua fé, porque o mesmo Deus que abriu o mar para Moisés, o mesmo Deus que livrou Daniel das covas dos leões, o mesmo Deus que fez Lázaro ressuscitar ao terceiro dia, o quarto dia, e o mesmo Deus que continua operando milagres hoje. É o mesmo Deus. Ele nunca mudou e não mudará. Porque quando Deus trabalha na vida de ninguém, ninguém pode impedir. E para encerrar essa palavra, eu quero deixar lá em Jeremias, capítulo 29, no versículo de número 11, porque eu bem sei os pensamentos que penso de vós, diz o Senhor, pensamento de paz e não de mal, para vos dar o fim de que esperais. Deus tem um pensamento de paz para a sua vida. Existe esperança para você. Existe saída para a sua situação, para essa situação que você vem enfrentando. Existe uma manhã preparado por Deus. Receba essa palavra no seu coração. Levante a cabeça. Continue caminhando, porque Deus é contigo. Que o Senhor abençoe cada lar, cada família, cada ouvinte dessa programação. Em nome de Jesus, amém.

0: Amém, meus amados irmãos, é Natal, são 14h50. Estamos de volta, programa Boas Novas, setor 18, o programa mais animado de Natal. Vocês estão tendo a honra de estar participando do programa mais animado de Natal, né? Setor 18, no domingo, tem gente que evangeliza, tem gente que come, tem gente que gosta do domingo pra comer, viu? Tem uns irmãos que fazem um café. Lá na igreja tem umas consagrações das irmãs lá, que o bom é a consagração. E depois tem um café, um cuscuz, que é uma benção. Na Ridinha, quem já passou pela Ridinha, você não passou ainda não, né, Jorge? Na Ridinha tudo termina em giga com tapioca. Peixe não falta. Meus amados irmãos, e agora vamos apresentar o nosso setor em destaque. Setor em destaque, ele começa com a Igreja Polo, Ridinha Polo, na direção, nosso coordenador, pastor José Ribeiro, e a sua esposa, querida irmã Zeli. Agora é com você, Camilo.
1: AD Nova Ridinha, presbítero José Maria e a irmã Jacirene.
0: Inclusive, esse presbítero aí, onde você falou aí, de Nova Ridinha, dizem por lá que é o pastor mais bonito daquele setor. Eu acho que eu conheço ele, é bonito mesmo. Temos a de Ridinha Nova, né? Enquanto não, temos de Jeramiel, Ridinha Nova é você. Jeramiel, presbítero Marcos, e a nossa irmã Edna.
1: AD Ridinha Nova, presbítero Elinaldo e a irmã Ilka.
0: E é bom não confundir, né? Tem Nova Ridinha. Isso. E Ridinha Nova, você que disse os dois. Nós temos Vilagem das Dunas, né? O nosso pastor Gilvan. Pastor Gilvan e a sua esposa, a irmã Cláudia. Pastor Gilvan também é da giga com a tapioca, eu não sei, mas ele faz uma feijoada, meu amigo, que nem os cachorros comem, porque não sobra.
1: Amém. AD Vida Abundante, nosso pastor presbítero Antônio Fernandes e a irmã Guiomar.
0: E Antônio Fernandes, que é o nosso secretário do setor e já está na audiência, hein? E tem que dizer Guiomar. Se você dizer Guiomar, só Guiomar, tem que ser Guiomar, irmã Guiomar. Amém, pastor Antônio? Vida Abundante, pastor Antônio. AD Jardim das Flores, presbítero Eduardo. Eduardo Cândido e a sua esposa, a irmã Rosineide. Muito bem, é com você.
1: AD Vila Verde, pastor presbítero ali, Rutenberg, e a irmã Luziane.
2: Pastor Rutenberg é o pastor mais fino. Pastor mais fino, você não é fino, é reditado, você tá aqui. Você tá achando que eu tô querendo ver o quê?
0: Rapaz, pastor Rutenberg, rapaz, o negócio aqui, vai tá aparecendo o som, ah, é só aqui. Ô, glória! Muito bem. Meus amados irmãos, é assim, a gente aqui é com a falha, né? O Jornal Nacional falha, quem é que não pode falhar? Então, Jardim das Flores, presbítero Eduardo, Vila Verde, presbítero Gutenberg, Jardim Esperança. Agora, Jardim Esperança, eu vou dar a honra a você de dizer, em nome do pastor Jardim Esperança.
1: Inclusive, o nosso pastor é meu irmão. Duas vezes, né? Irmã em Cristo também.
0: Então é o arrumado, viu, Jorge?
1: Irmã no sangue, graças a Deus.
0: É o arrumado, ali, né? O filho, o pai e o irmão.
1: E o irmão, né? Meu pai ali como primeiro co-pastor.
0: Como
1: e
0: é o nome do seu pai?
1: Presbítero Israel.
0: Israel?
1: Isso, presbítero Israel Ramos Filho.
0: Israel Ramos, ele já foi pastor interior, né?
1: Já foi pastor, né? Lá de, do interior. Boa saúde.
0: Uma honra para o filho, teu pai, que já foi pastor, como co-pastor. Ou seja, ele está andando com a experiência em pessoa para lhe ensinar seus passos, né? A paz do Senhor, pastor Isivan. Pastor Isivan, que nesse momento deve estar mexendo massa.
1: Exatamente.
0: Mexendo cimento com areia, né? Estão ali trabalhando na
1: construção.
0: Joás, esse microfone. Tá bom? Muito bem, vamos embora. Meus amados irmãos, agora nós vamos também mandar os alô aqui para as pessoas que já estão na audiência, né? Na nossa audiência também está

0: Em Natal estamos de volta, 14 horas e 55 minutos. O tempo voa, mas nós estamos aqui esperando a volta de Jesus. Continuando agora na nossa audiência está a nossa irmã Zélia, nossa irmã Graça Imperial. E a nossa irmã Graça Imperial pede oração pelo seu irmão Macedo, sua esposa Rosi, o diácono Geraldo Dantas, né? Irmão Júnior, o nosso irmão Cláudio Amorim, Gesso Câmara, pastor Rubens Varela, e a todos que fazem a Assembleia de Deus, né? Muito bem, também está na audiência o nosso irmão Francisco Moreira. O irmão Francisco Moreira é cadeira cativa, né? Amigão do pastor, esteve no aniversário do pastor domingo, né? Conheci o irmão Moreira. Também está na nossa audiência, muito bem, o pastor Iranildo, né? Pastor Iranildo também está na audiência e manda um alô para todos. Muito bem, também está na nossa audiência o nosso irmão, deixa eu ver o nome do abençoado, o nosso capelão Cleverton. Você conhece ele?
1: Esse.
0: Manda um alô pro homem aí, homem.
1: É uma benção, um alô aí, um forte abraço. Fazemos ali a obra no presídio ali de Ceará Mirim, também outros presídios que temos aqui. E é uma honra muito grande saber que ele está conosco na audiência. Que Deus abençoe.
0: Muito bem, a nossa irmã Socorro Oliveira. Ela é lá do setor 36. Ela tem experiência, porque ela manda um alô para os filhos, para as netas e os netos e os bisnetos e o genro. A mulher tem bisnetos, a mulher tem experiência de vida, viu? Amém, irmã Socorro, né? Que Deus abençoe a senhora grandemente. Também o nosso amado irmão Jorge, né? Muito bem. Ele diz aqui, o coronel Márcio Lima e o sargento Alexandre Lima de Matos na viatura estão trabalhando e estão na audiência da Rádio Nordeste. Um bom domingo, um bom trabalho para o senhor coronel e para o amado sargento Alexandre, coronel Lima e sargento Alexandre. Que Deus abençoe o trabalho de vocês. São pessoas como vocês que nos dá segurança da gente ir e vir, né? Também está conosco na audiência a nossa irmã Creuza Moura. Ela está na escuta e pede oração por ela e por toda a família. Antes de continuar, o jovem Anthony também tem um alô especial. Fala aí, Anthony.
2: Rapaz, senhor, novamente, gostaria de mandar um alô aos meus avós que fazem parte daquele grande setor 35 lá na igreja Paz de Sara Sítio, que o nome deles são Valdir, Franco e Sueli. Um alô já para eles. E também gostaria de dar um alô para os meus pais, né? Francisco Wagner e Vanessa Sueli, que eles estão lá no nosso setor, lá 18, na igreja de Jardim Esperança, estão contribuindo para aquela grande obra, naquela reforma. Estão lá contribuindo junto com o nosso pastor, estão fazendo a obra. Amém.
0: Amém. O nosso querido irmão Camilo, que está aqui conosco nessa batalha, também tem um alô especial. Vai lá, irmão Camilo.
1: Alô especial também para toda a capelania Efatal, os irmãos que está sempre ali em todo final de semana, durante a semana, pregando a palavra de Deus nos presídios, também nos hospitais. Que Deus abençoe a cada um deles. Também quero deixar alô ao grupo Guerreiro de Cristo. Creio que alguns estão também nos ouvindo. Que Deus abençoe. É um evento, é um grupo que ama vidas na rua. E nós estamos ali pregando todas as segunda-feira, ministrando a palavra de Deus nas ruas, nas vielas, para a glória do Senhor Jesus.
0: Amém, graças a Deus, meus amados irmãos. Ainda tem gente na audiência, vai. Segura aí, viu? Já está na hora de faturar. Vamos faturar, daqui a pouco a gente volta.
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5: 15 horas.
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0: Natal, são 15 horas e 1 minuto. Estamos de volta ao setor 18, o setor mais animado de Natal. Que tem o apresentador mais bonito de Natal, pastor José Maria de Assis. Estamos aqui para alegrar a sua tarde, né? Estamos também muito felizes porque aqui pertinho da gente está tendo um aniversário muito especial, né? O aniversário do nosso pastor presidente, pastor Martim, né? Hoje é o dia dele, né? Falando em aniversário, enquanto o jovem Vitor aí se prepara, né? Falando em aniversário, nós tivemos um aniversário, como diz no interior, de arrebentar a boca do balão, domingo. Foi o aniversário do pastor Ribeiro, né? Aniversário do pastor Ribeiro, nosso coordenador. Foi uma bênção, né? A gente viu ali a alegria da igreja que ele está dirigindo, das que ele passou, os irmãos. Pastor Ribeiro, o senhor é muito amado, né? Em Natal. E eu fico alegre e honroso de poder estar na sombra, né? Que é o Salmo primeiro, Camilo, se você não sabe, o Salmo primeiro diz o quê? Que aqueles que estão plantados, que são abençoados, são como árvores plantadas junto ao ribeiro.
1: Cuja então, folha não cai, né?
0: Então você tem que estar plantado junto ao ribeiro.
1: Isso.
0: Pastor Ribeiro, senhor, cuja folha não cai, dá o seu fruto na estação própria e tudo quanto fizer
1: prosperará.
0: Prosperará, é verdade. O nosso jovem Vitor também tem um alô especial. Fala, Vitor.
2: Olá a todos, com a paz do Senhor, né? Quero dar um alô especial também para minha mãe, que está nesse momento trabalhando, e para toda a família ali de Jardim Esperança, né, que está ouvindo a rádio neste exato momento. Que Deus abençoe cada um grandemente e venha nos dando forças.
0: Amém. Amém, amém. Alô especial para a mãe é importante, viu? Você esqueça de todo mundo, mas não esqueça da sua mãe, do seu pai. E quando você casar, não esqueça da sua mulher. Você já deu um alô para sua esposa? Eu quero mandar um alô especial para a irmã Jacirene. Irmã Jacirene está na audiência, ela mandou aqui o seu recado, né? Irmã Jacirene está mandando um alô especial. Quer dizer, peraí, que não pode passar aqui. Irmã Jacirene está mandando um alô especial para a nossa irmã Zeli. Aqui. Para a nossa irmã Zeli. Para todas as irmãs do setor 18, né? E eu mando um alô especial para ela, né? Para ela, para minha filha, meu filho. Que Deus abençoe a minha família cada dia mais. Meus amados irmãos, o nosso irmão Loirinho, lá de Serrinha do Serrinha das Pedreiras, né? Também está mandando um alô especial. Rapaz, agora encheu de irmão aqui. Eita, agora é muita gente aqui. Mas vai ser bênção, né? Muito bem. A nossa irmã, deixa eu ver aqui o nome, Neuza Souza. Manda também um alô especial, né? A irmã Neuza é lá do setor 10, né? Nossa irmã Creuza manda um alô especial pro pastor Ribeiro. Fátima e Paulino manda também um alô especial e pede oração pelo sobrinho dela, pra Jackson. A nossa irmã Zélia também, já falei, né? Muito bem. Meus amados irmãos, nós temos aqui uma mensagem importante e essa mensagem não pode deixar de ser dita. Hoje, celebramos 108 anos de Assembleia de Deus no Rio Grande do Norte. Essa é a mensagem da Assembleia de Deus para todos os ouvintes que estão nos ouvindo. Diz, hoje estamos celebrando 108 anos de Assembleia de Deus no Rio Grande do Norte. São mais de 10 décadas anunciando o Evangelho, formando gerações, proclamando a Palavra de Deus e mantendo viva a chama pentecostal em nosso estado. Celebramos o passado com gratidão, vivemos o presente com propósito e seguimos olhando para o futuro, certos de que o Senhor continuará conduzindo esta obra. 108 anos vivendo o Evangelho pleno, 108 anos da Assembleia de Deus. Hoje à noite dá início a nossa EBOERNE, não é? Todos os obreiros de Natal e do interior têm um caminho a seguir. Chama-se Templo Central da Assembleia de Deus, EBOERNE, que vai começar hoje, amanhã, terça e quarta-feira, né? Muito bem, meus amados irmãos. Nós também temos, irmão Camilo, alguns eventos no nosso setor dos irmãos que mandaram avisar, né? A congregação de Vilagem, congregação de Vilagem, hoje tem culto de... Deixa eu ver aqui. Hoje tem culto de Defan, né? Vilagem de Aduna, hoje culto do Defan. Uma participação do departamento da família. A congregação de Vinta Abundante, hoje é culto do DEFAD. A nossa irmã Guiomar convida todas as irmãs. A congregação de Nova Ridinha é culto também do Defan. Defan, a nossa irmã Elisângela, o nosso irmão Flávio, estão à frente do departamento, convida todos para estar conosco neste culto maravilhoso. E lá em Jardim Esperança, é culto de quê, Camilo?
1: Jardim Esperança também é culto de Defan, culto da família.
0: Muito bem, quem é que está à frente do Defan?
1: É o nosso amado auxiliar, irmão Ítalo, juntamente com o irmão Ricardo.
0: Né? Muito bem, irmão Ítalo e a esposa dele, você sabe o nome?
1: Irmão Ítalo, juntamente com a irmã Natália, irmão Ricardo, juntamente com a irmã Valéria.
0: Muito bem, tá certo. Aí é o culto do Defan em Jardim Esperança. Mais algum comunicado, algum aviso, algum alô?
1: Eu só quero também agradecer a todos os pastores que cooperaram nessa obra. Estamos ali fazendo uma obra muito grande ali no nosso ponto de pregação, Jardim Esperança. Estamos ali fazendo a obra de construção, né? Rebocando ali as paredes. E graças a Deus, os pastores têm nos ajudado bastante. Digo isso através do nosso pastor Ivan, que está nos ouvindo. Ele agradece a todos os irmãos que abençoaram, e hoje estamos ali, todo final de semana estamos ali fazendo um pedacinho dessa obra, graças a Deus. Que Deus abençoe a todos, somos muito gratos a cada um que cooperar. A sua contribuição faz a diferença na obra do Senhor, que Deus abençoe.
0: Amém, meus amados irmãos, nós vamos para o próximo hino, o hino da sequência, oferecido a todos vocês que mandaram alô. Ainda tem um alô especial aqui da nossa irmã Elizabeth Lima para a irmã Nazinha. Irmã Nazinha é uma senhora da nossa congregação, já tem um certo ano de idade, né? Mas é uma bênção, um amor de pessoa. E a nossa irmã Elizabeth, né, que é sua filha, manda um alô e um cheiro para a irmã Nazinha. Se der certo, eu vou dar esse cheiro dela hoje. Então, vamos para o próximo hino e depois nós voltaremos com a oração da fé por todas as pessoas.

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1: Meus amados irmãos, são 15 horas, 12 minutos, e você que está no pé do rádio, você que está na audiência da rádio, você que pediu sua oração, que botou familiares na oração, que está com seu projeto na oração, coloque tudo aí na mão de Deus, aí onde você está, pare agora, nós vamos abençoar você, e através dessa oração você vai receber a sua bênção, né? Vai estar orando conosco o jovem Vitor.
2: Com a paz do Senhor. Amém. Oramos em nome de Jesus. Senhor, meu Deus e meu Pai, me ponho aqui diante da tua presença. Quero agradecer por esta oportunidade que o Senhor nos concedeu a nós de estar aqui. Senhor, também peço por cada pedido de oração que foi feito, por cada pessoa que está escutando neste momento. Peço que o Senhor venha abençoar e venha abraçar esses pedidos de oração. É isso que eu te peço, em nome de Jesus, amém.

0: Ô, Glória, estamos de volta. Dessa vez vamos terminar no horário, viu, Joás? Espero que vai dar certo. É, tem alguma mensagem final, Camilo?
1: Amém. A palavra é: não desista dos seus sonhos, porque Deus está no controle de tudo. Lembre-se disso. Deus está no controle da situação.
0: Amém, meus amados. Estamos chegando ao final do nosso programa. Um alô especial para todos os nossos irmãos e amigos pastores do setor 18 e suas esposas. É, deixando um aviso depois, eu vou deixar um aviso aqui no grupo para todos os irmãos, preste atenção no grupo, né? Deixando um alô especial para o nosso pastor Ribeiro, que hoje à noite vai estar ali na abertura da EBOERN. Um alô especial também para todos os obreiros do setor, os irmãos que não fizeram ainda sua inscrição na EBOERN, ainda dá tempo, corra, fale com o secretário da igreja, ainda dá tempo você fazer sua inscrição. Tem amados obreiros lá na congregação do Nova Ririnha, chegaram para mim: pastor, dá tempo? Dá. Procura o secretário, aí vê os irmãos, não sabe mexer com a internet, não sabe fazer, né, o negócio direito. Fale com o secretário da igreja, faça a sua inscrição. Hoje à noite ainda tem, para amanhã você estará conosco ali. É 108 anos da Assembleia de Deus no Rio Grande do Norte, né? Estamos indo para casa, deixando um alô especial. E vamos ir agora que dá tempo, vamos receber você que está em casa e nós que estamos aqui, a bênção apostólica. A graça do nosso Senhor e Salvador Jesus Cristo, o amor de Deus, nosso Pai, a comunhão e as consolações do Espírito Santo seja com todos nós que estamos no estúdio, com todos esses que estão na audiência, agora e para sempre. Todos dizem?
2: Amém.
0: Amém. Eu glória.
2: Eu glória.

acreditar, mas Deus acredita na tua vida, no teu sonho. E Deus estará sempre contigo, porque Deus te ama, não te troca, não te vende, não te empresta. Você é propriedade dele.

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2: 15 horas e 59 minutos.
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0: Na Grande Natal, 16 horas, a partir desse momento, o programa Boas Novas. Programa Boas Novas do setor 9, hoje são 24 de maio, ano 2026. A nossa saudação inicial, pastor presidente Martim Alves e toda a diretoria da IADERN Sematerne. A saudação ao nosso pastor, coordenador do setor 9, evangelista Sérgio Domingos da Silva, Igreja Apolo, Nação Santa, lá na Rua Mirassol, 267, Felipe Camarão. Na Superintendência Nordeste Evangélico, pastor Aldo Dantas, gerente de programação e comunicador Gerson Câmara. Seleção musical Evaristo Júnior e na sonoplastia hoje, fazendo com que as ondas sonoras cheguem o melhor possível ao seu receptor Joás Marques. Na mesa da comunicação Boas Novas, setor 9, conosco está a paz do senhor presbítero Magnus.
1: A paz do Senhor Jesus, queridos ouvintes da Rádio Nordeste Evangélica, você que nos acompanha agora, fique conosco, porque Deus tem uma mensagem especial para a sua vida.
0: Esta programação feita com carinho para com você, meu amado ouvinte, ouvir a palavra de Deus, lindas canções para o nosso nível espiritual e a palavra de Deus, e sim, as informações precisas do setor 9. Agora vamos. Paz do senhor Genilson.
2: A paz do senhor, meu amado irmão Jaconia, diácono Joás e nosso presbítero Magno. A paz do senhor para todo o setor 9, principalmente Nação Santa, né? Para todos de Nação Santa, todos que estão no ouvinte também. Uma paz de amor e harmonia.
0: Graças a Deus por isso, 16:02, e nós vamos agora brilhantando com o elevo espiritual.
1: Para o seu deleite espiritual, coisa do meu Deus, canta Dalit Hungria.

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1: Agora são precisamente 16:06 na Grande Natal e com esta melodia maravilhosa que o Senhor com certeza já começou a falar profundamente aos teus corações, aos nossos diletos ouvintes. Momento da reflexão da palavra de Deus.
2: Glória a Deus. Vamos ler o capítulo 33 do segundo livro da Bíblia, o livro do Êxodo. Eu queria meditar em dois versículos da palavra de Deus, versículo 14 e o versículo 15. Diz assim a palavra do Senhor no versículo 14: disse, pois, irá a minha presença contigo para te fazer descansar. Então disse-lhe: se tua presença não for conosco, não nos faça subir daqui. Há momentos que Deus permite que tudo continue funcionando, menos a sua presença manifesta. Há provisão, há direção, há proteção, mas não há comunhão. Foi exatamente aí que Moisés parou tudo e declarou: se tua presença não for conosco, não nos faça subir daqui. Essa frase não é uma frase de rebeldia de Moisés. É um discernimento espiritual. Não é medo do deserto. É temor de caminhar sem a presença de Deus. Avançar sem a presença de Deus não é progresso. É perda disfarçada. Israel havia cometido um dos pecados mais graves da sua história. Trocou a glória invisível de Deus por um bezerro visível de ouro. E o resultado foi imediato. Deus retira sua presença direta e promete enviar um anjo. Garante a terra a vitória e o caminho aberto. Humanamente falando, era um excelente acordo. Mas Moisés percebeu algo que quase ninguém percebe. Ter promessa sem presença é caminhar rumo ao vazio. Deus não estava falando apenas de companhia, mas de relacionamento contínuo. Israel queria terra, Israel queria o leite, Israel queria o mel. Moisés queria Deus. A terra prometida sem a presença de Deus é apenas areia e pedra. Hoje muitos querem porta aberta, hoje muitos querem milagre, hoje muitos querem prosperidade, mas estão rejeitando vida no altar, a intimidade, a santidade. Se Deus te desse tudo o que você pede, mas retirasse sua presença, você continuaria? Deus diz: eu enviarei um anjo diante de ti. Para qualquer outro líder, isso bastaria, mas para Moisés, não. Por quê? Anjo guia, mas anjo não transforma. Anjo protege, mas anjo não redime. Anjo acompanha, mas ele não gera intimidade. Isso só a presença de Deus pode nos dar. A ajuda celestial sem comunhão divina ainda é distância do céu. A gente não pode perder o contato com o nosso Deus. Há pessoas satisfeitas com um culto bonito, com palavras técnicas, com estrutura organizada. Se chega no culto, se tem uma palavra bonita, mas às vezes não tem a presença. Mas Moisés nos ensina: sem Deus, no centro, tudo vira uma religião vazia. E Moisés faz a pergunta-chave no versículo 16. Ele diz assim: como se saberá que achamos graça aos teus olhos se não for por andares conosco. O que diferencia Israel das outras nações não era o território. O que diferenciava Israel das outras nações era a presença. Era a presença do Deus único, do verdadeiro Deus, do Deus que abriu o Mar Vermelho, do Deus que fez as muralhas cair, que pegou um menino que era um pastor de ovelhas e transformou num rei inesquecível de Israel. A presença de Deus estava com Davi. Davi estava no deserto, fugindo de Saul, mas Davi não era um marginal fugindo da polícia. Davi era um rei em construção. Deus estava construindo a história, porque é a presença dele que faz isso. Isso aponta profeticamente para Cristo, Deus Emmanuel, o Deus conosco. A Bíblia diz, não um anjo, mas o próprio Deus veio habitar entre vós. 1 João capítulo 1, versículo 14. O maior sinal da fé não é o que conquistamos, mas quem caminha conosco. A igreja pode ter programas cheias, ela pode ter uma agenda lotada, ela pode ter uma agenda famosa, mas se perde a presença, perde a intimidade. Mas essa promessa não se cumpre para quem tem coragem de dizer: sem a presença eu não avanço. Foi o que Moisés diz. Não busco apenas o céu, eu busco o Deus do céu. Não corro atrás da bênção, corro atrás da presença. O maior privilégio não é chegar na promessa, mas caminhar com quem prometeu. E aí eu quero concluir essa palavra dizendo para você: melhor parar no deserto com Deus do que entrar na terra prometida sem a presença dele. Que o nosso clamor seja o de Moisés: Senhor, se tua presença não for conosco, não nos faça subir daqui. Porque não dá para viver sem a presença dele. A Bíblia diz, quando Deus fala com Salomão, ele diz que se você busca a minha face, não as minhas mãos, né? Naquela oração de Crônicas. Quando Deus diz que aquele que busca a minha face, o Senhor está dizendo, aquele que busca a minha presença, não aquele que busca minhas ações. Porque quando você busca a presença, as ações de Deus vêm junto. E Moisés entendia isso. Foi por isso que Moisés disse: eu não quero sair daqui se o Senhor não for conosco. Então, nessa tarde, meu amigo ouvinte da Palavra de Deus, você que nos escuta através da Rádio Nordeste Evangélica, saiba de uma coisa: Deus, ele está com você e quer continuar com você. Mas preserve a presença. Não busque a Deus só pelos resultados, mas por quem ele é. Porque o Deus que nós servimos, ele é mais importante do que as bênçãos dele. Que Deus abençoe a sua vida nessa tarde e eu agradeço a oportunidade.

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0: Quando são precisamente 16 horas e 21 minutos, programa Boas Novas. Nós aqui que estamos fazendo parte, sim, da comunicação Boas Novas do Setor 9, nós temos a alegria de receber o homem de Deus conosco, o nosso pastor, coordenador, o evangelista Sérgio Domingos, ele que está conosco ali no Setor 9 e chegou agora e vai ter assim a sua saudação aos nossos diletos ouvintes. A paz do Senhor, meu querido pastor.
1: A paz do Senhor a todos os ouvintes da Rádio Nordeste, que Deus abençoe cada um de vocês, faça resplandecer o seu rosto sobre cada um e dê a paz, aquela paz que inunda os corações, que faz com que nós sentimos a presença real de Cristo Jesus em nossas vidas.
0: Graças a Deus. E ali o Setor 9, que é composto por vocês, congregação, e assim estamos alegres por isso, este homem de Deus conosco, e Deus tem feito maravilhas, e com certeza é uma palavra ao Setor 9, aos nossos pastores e congregados e visitantes que estão sempre conosco nas nossas congregações.
1: A nossa palavra para vocês hoje é a palavra de perseverança, de perseverar em confiar no Senhor. Ele é aquele que trabalha por aquele que nele espera e faz aquilo que a gente não merece. Traz para nós, muitas das vezes, muitas bênçãos e estamos numa posição muito melhor do que merecemos, né? E tudo isso movido pela sua graça. Então, é a graça de Deus que move não só o Setor 9, mas a Igreja Evangélica Assembleia de Deus em Natal e no Rio Grande do Norte. É a graça de Deus que alcança toda a sua igreja nos quatro quadrantes da terra, fazendo com que ela seja vencedora. Mesmo em meio à perseguição, a algo que possa acontecer, mesmo assim, a Igreja do Senhor Jesus Cristo, e principalmente nós aqui, assembleianos, somos mais do que vencedores. Temos a vitória, por certo, em Cristo Jesus.
0: Graças a Deus. 16h23 na Grande Natal, aí a palavra do nosso querido pastor, que vai estar conosco até às 16h45. E agora chegou o momento das informações do Setor 9.
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0: Vamos iniciando com a nossa congregação Igreja Apolo, as informações, localização, onde você pode chegar ao endereço das nossas congregações do Setor 9, ali em Felipe Camarão. A Igreja Apolo, Nação Santa, Rua Mirassol, 263-67.
3: Ele está conosco aqui, o evangelista Sérgio Domingos e a irmã Tanzânia.
0: Felipe Camarão, Rua Poti 324.
3: Evangelista Adailton Ribeiro e a irmã Eliassi.
0: É, e lá na Rua Maristela Alves 490 é a congregação O Bom Samaritano.
3: Presbítero Washington e a irmã Cleone.
0: Poço de Jacó, lá na Rua Miramangue 62.
3: Presbítero Marcos Marinho e a irmã Telma.
0: Boa Semente, Rua Pastor Josino Galvão, 246 é o endereço.
3: Presbítero Erinaldo Pereira e a irmã Magna.
0: E no Novo Rumo, lá na Rua Peixe Boi número 4,
3: está lá o presbítero Denilson Albino e a irmã Rose.
0: É, estes homens de Deus, de braços abertos para te receber, você e sua família, não importa o teu problema, tua religião, o Senhor tem sim, com certeza, uma palavra ao teu coração. Eita, e agora chegando as informações e iniciando pela nossa congregação Igreja Apolo, Nação Santa.
3: Hoje, domingo 24, culto do Dejado. Já tivemos hoje pela manhã de 7h30, consagração com a mocidade. E o que a maior faculdade de teologia do mundo, a Escola Bíblica Dominical, que começou às 9 horas. A partir de hoje, dia 27. A partir de hoje até o dia 27, no caso quarta-feira, a gente vai estar com a EBOERN, né? Vai estar começando hoje ali na central, depois se detalhar um pouco mais sobre isso. Culto matutino, todo dia às 5 horas, de segunda, quartas e sexta, nós temos o Poço de Jacó, que é um trabalho de oração sempre ao meio-dia. Na terça-feira, dia 26, culto do Denoque, na Congregação de Nação Santa. Quarta-feira, dia 27, consagração de 8 às 11 e ciclo de oração das 14 às 16h30. Quinta-feira, dia 28, temos culto de doutrina com o nosso pastor que está aqui conosco, o evangelista Sérgio Domingo. Na sexta-feira, dia 29, toda a área 3, na central, com participação especial do Desádio. O pastor hoje falou com a gente sobre isso, né? Ele deve dar mais detalhe sobre isso.
1: Toda a área 3 vai cooperar sexta-feira no culto, no grande culto doutrina do Templo Central, e os homens do setor 9 estarão convocados para participar ali na regência do nosso querido evangelista Elias, né? Elias vai ser o regente da área e vai trazer um belíssimo hino para a gente louvar a Jesus ali na sexta-feira no culto doutrina.
0: Então, graças a Deus. Eu vou, presbítero.
3: Convocação feita, vai ter um ônibus, pastor?
1: Sim, vai ter um ônibus setorial para a gente levar os amados irmãos lá para o Templo Central.
0: Bom, então, pois não. É o nosso convidado, vocês, é uma convocação a todos os irmãos do setor 9 participar também, não só dos irmãos, mas em toda a igreja, sim.
1: Se toda a igreja quiser participar.
0: Participar.
3: Concluindo, sábado, dia 30, ainda temos o final da nossa agenda aqui, ciclo de oração da mocidade, ciclo de oração infantil e o dia de evangelismo global.

0: Nossa agenda aqui, ciclo de oração da mocidade, ciclo de oração infantil e o dia de evangelismo global.
1: Posso dizer assim, porque os preletores são todos constituídos, são capacitados para, tanto humanamente quanto espiritualmente, para participar ali da EBOERN. Será uma grande festa, uma semana de grande festa aqui em Natal e também isso, esses molhos serão levados para o interior em forma de instrução, de doutrina, de estudos, e toda a igreja no Rio Grande do Norte desfrutará dessa grande bênção.
2: Graças a Deus. 16:28, esses são os informativos, lembrando que a festa na presença do Senhor continua.
0: 36 anos faço parte da Assembleia de Deus, digo isso com muita alegria. Alcancei o pastor João Batista da Silva, passei pelo pastor João Gomes da Silva, pastor Raimundo João do Santana e agora o pastor Martins. É uma alegria.
2: É uma alegria grande estar na presença do Senhor, rapaz. Não é brinquedo, não. Então, Deus proporciona isso.
0: Eu lembro, viu, até do meu primeiro pastor, pastor Humberto Leite.
2: E aí, pastor Sérgio Domingos, o senhor lembra?
1: Lembro, sim. Eu aceitei Jesus na Bahia, era o pastor Reginaldo. E vim para aqui o Rio Grande do Norte. Quando vim, foi o pastor João Batista. Aí depois fui para a Ser Rosada, ali teve a orientação do pastor Paulo Ney, do pastor Sebastião, do pastor Jonas. Foi uma grande bênção. Eu, graças a Deus, eu fui muito bem abençoado com pastores em todos os caminhos. Mesmo dirigindo congregação, peguei excelentes coordenadores, homens preocupados com a obra, preocupados com todas as congregações. E me ensinaram muito a fazer, a estender as mãos para com as congregações. É uma característica que a gente aprendemos em Ser Rosado e aprendemos também ao longo de todos os pastores que eu tive o privilégio de auxiliar em cada setor que eu passei para trabalhar para o reino de Deus. A princípio, a nossa meta é o reino de Deus, porque quando a gente olha para o reino, nós temos que deixar de lado o nosso eu ou a vantagem que a gente possa tirar de qualquer coisa. Deus nos livre disso, que possamos somente enxergar o reino, acima de tudo, o reino de Deus, para o crescimento dele aqui na face da terra.
2: Graças a Deus por isso. São histórias que marcam a nossa vida.
1: Dos 108 anos, né?
2: 108 anos.
1: E é porque somos novinhos, né? Dentro da Assembleia de Deus, né? Eu tenho 34 anos, mais ou menos, que sou da Assembleia de Deus. E graças a Deus, a Assembleia de Deus, na casa da minha família, em Santana do Seridó, da minha esposa, nasceu dentro da casa dela, né? Pastor Martins teve o privilégio de pastorear algumas tias da minha esposa, e minha esposa cresceu ouvindo as histórias do desenrolado pastor Martins naquela região. Ele era de Equador, descia para Santana do Seridó, uma coisa fenomenal. Então, Deus tem trabalhado nessa igreja de uma forma muito maravilhosa, que cada um, cada membro possa se empenhar melhor para o crescimento do reino, porque nós não estamos fazendo para o pastor Martins, nós estamos fazendo para o pastor Sérgio, nós estamos fazendo para o pastor qualquer, estamos fazendo para o Senhor Jesus. Essa é a vitória do crente. Quando a gente faz para o reino, faz para Jesus, a recompensa, a galardão, a reconhecimento da parte do Senhor Jesus Cristo, quer seja aqui, quer seja na eternidade, uma coisa, somos mais do que vencedores, como nós falamos aqui.
2: Graças a Deus. Tem pessoas lá no outro lado ouvindo e dizendo, realmente, quantas pessoas oraram por mim? Lá no ciclo de oração, é a Assembleia de Deus orando e Deus salvando, curando, libertando. E por isso que estamos aqui, por isso que a Nordeste está levando as boas novas, por sua oração, por sua persistência e o milagre de Deus.
1: Aproveitando só um contexto aqui, teve uma operação chamada aqui, operação na época do pastor João Gomes. Projeto Jonas, por intermédio de Caio Fábio.
0: Eu me lembro, eu fui.
1: Foi as igrejas, nada contra, as igrejas presbiterianas e batistas, eles queriam evangelizar Natal. Quando chegaram próximo, faltando assim a base dos 20 dias, não conseguiram. Aí, ou a gente faz, chama a Assembleia de Deus, ou a gente não consegue. E fomos chamados ali no DEPEN pelo pastor Miranda, que eu era o representante do DEPEN lá em Ser Rosado, e era só adolescente. Aí o pastor Miranda disse, eu posso contar com vocês? Tinha assim uns 20 ou 30 na reunião. Aí ele disse, podemos. Se posso chamar o pastor João Gomes aqui, pode dizer, pastor João Gomes, estou preocupado. Se vocês disserem que não, a gente não faz. gente, vamos fazer. E foi uma das grandes evangelizações que aconteceu dentro da Assembleia de Deus, além do projeto do Josué. Daí surgiu, talvez, não sei...

0: anos depois surgiu o projeto Josué, já sobre a direção do pastor Miranda, sendo genuinamente assembleano, né? E nós fizemos esse evangelismo. Eu estava na congregação de Ser Rosado, era o vice-dirigente de mocidade com o pastor Milton Campos, e nós evangelizamos, entregamos literatura a todas as igrejas, todas, com exceção igrejas batistas, presbiterianas e todas as assembleias de Deus que estavam da Bernardo Vieira até encostar lá nos Guarapes. Ei, todas elas.
1: Esse
0: todas.
1: Evento foi no Castelão.
0: Foi no antigo Castelão, exatamente. Foi uma coisa fenomenal, muito grande. Isso prova que Deus está conosco. E eu fiquei responsável para entregar em todas as congregações, e graças a Deus recebi o apoio do nosso amado irmão Josman, que é pastor hoje no Rio de Janeiro, era da Força Aérea, era presidente de mocidade lá em Ser Rosado, e meteu-se dentro do carro, um Chevette velho, seu carregado de literatura, só entregando nas portas, e tinha que entregar logo cedo, antes de 7h30, antes já saiu de manhã logo cedo. Foi uma coisa fenomenal. Quando chegamos no camarão, você me lembra, camarão 1, o pessoal já estava na porta esperando. Aí daí ele distribuiu para camarão 1, 2, 3 e 4, assim, fazia a redistribuição, e depois fomos para os Guarapes. Era o irmão Genival, se não me engano, que estava lá na época, acho que já dorme no Senhor, não sei. E aí fizemos essa grande evangelização, foi uma grande obra para o reino de Deus, e a gente fizemos, e daí o DEPEN cada dia mais na visão do pastor Miranda, do pastor Nascimento, que eram os líderes do DEPEN na época, era uma potência, né?
1: É verdade,
0: e aí a gente fazia aquelas viagens. Quantas vezes saímos daquela Kombi do DEPEN, para dar a curva tinha que ser meia hora enrolando a curva. Mas a obra era feita. Isso é que a gente precisa fazer. E hoje verdade. Essa geração que está hoje aqui, uma geração voltada à tecnologia, que é extremamente inteligente, precisa viver esse tipo de coisa. Porque com essa experiência você leva para o resto da sua vida.
1: E os frutos estão aí, pastor.
0: E os frutos estão aí. É como dizer você, as coisas que eu aprendi quando fui vice-dirigente da cidade com o pastor Imaldo lá em Ser Rosado, certo? Que era Milton, o dirigente, depois foi Josimã, Milton, né? Nós aplicamos até hoje, porque pegamos uma geração, podemos dizer assim, uma geração de ouro, uma geração que não tinha medo, enfrentava, distribuía literatura, ia para as ruas, ia para os ônibus.
1: Então, o senhor não tem problema com o capítulo 12 de Eclesiastes, para 5 primeiro, não, né? Não tenho do que me envergonhar, não, da minha mocidade.
0: Não. Pelo contrário, eu me sinto muito bem, foi uma benção.
2: Na praia, pregar com autoridade e Deus salvar e fazer maravilhas, né, Magno?
0: Vamos, a gente vai na praia, vai todo verão, estamos lá, apoiando.
2: Esse é o evangelho.
0: Esse ano não pude porque eu fiquei doente no dia.
2: Rapaz, ouvintes, nós estamos comentando que esse é o evangelho de Cristo. Esse é o evangelho, além da nossa Nordeste evangélica. Mas é o evangelho dos homens e mulheres de Deus. E em busca das almas.
0: E é o que eu estou tentando implantar. E graças a Deus, a equipe do DEPEN, lá do Setor 9, tem entendido isso. E temos feito...
2: Capelania escolar.
0: Juntamente com a capelania escolar... que eu vou ter que passar também, a minha esposa disse, não foi ainda na capelania escolar, né? Eu disse, vou uma quarta-feira, tenho que chegar lá para participar com vocês. Então, tanto dentro da capelania quanto dentro das ruas, no camarão, nós estamos trabalhando ali de forma irmanada. E eu estou gostando muito, porque em todas as evangelizações que estamos fazendo, as evangelizações setoriais, todo setor se faz presente, de todas as congregações, os pastores se fazem presente. Então nós estamos, verdade, eu digo assim, estou sendo mais do que abençoado ali na congregação do São Santo e no setor 9, no nome de Jesus.
2: Graças a Deus por isso. 16:36, o evangelho continua, a palavra de Deus é firme e forte para transformar e abençoar e salvar vidas nesta tarde maravilhosa. Queremos também falar dos Felipe Camarão, terça-feira, vamos logo direto, terça-feira, o DEMAD estará aí, é um culto ao Senhor, na direção do DEMAD. Na quinta-feira, nós temos doutrina, juntamente com o nosso pastor Adailto Ribeiro, está na sintonia, viu, pastor?
0: Pastor Adailto.
2: Pastor Adailto e os demais pastores que estão na audiência nessa linda tarde de domingo. Na sexta-feira, como já foi falado, estamos indo ali no nosso templo central no nome santo de Jesus Cristo, nosso Salvador.
0: Principalmente todos os obreiros do setor 9 está convocado a participar ali. Não pode ficar em casa, a não ser que você trabalhe de escala. Aí você não pode ir, vai lá para o seu trabalho. Mas se tiver livre, tem que estar lá na congregação, lá no templo central, participando do culto doutrina na nossa participação.
2: Faz bem para a saúde espiritual.
0: É demais.
2: Ah, maravilha do céu. Vamos lá para sábado. Olha só. Eu quero aqui abraçar todos do Betel, Felipe Câmara 1, que está aniversariando agora, no próximo sábado.
0: 31, né?
2: Dia 30 e 31 do corrente mês. Nós temos aí sábado, dia 30, às 19 horas, presença do preletor, sim, o Flávio Freire, ministrando o presbítero, Flávio Freire, ministrando a palavra. Na participação, um grande conjunto do DENOC setorial.
0: E também vai estar os senhores também da Congregação da Nação Santa, vai estar lá no Câmara 1.
2: Eita Deus, grande conjunto do DESAD setorial, isso mesmo. E sinceramente conosco ele, o nosso Moisés Santos, na orquestra, juntamente com a Filemon. E lembrando que no dia 31 é um domingo. E olha só a mensagem santa do Senhor. Ele não está aqui porque já ressuscitou. Mateus 28:6. É exatamente esse é a palavra que será ministrada no dia 30 e 31, porque no domingo será o homem de Deus, o preletor, o diácono Cleilton, ministrando a palavra às 18 horas no dia 31. A participação do coral Melodias de Vitória, as levitas e a orquestra Filemon. E com o violino, ele, Moisés Santos, louvando a Deus em nome santo de Jesus. Aqui abraço aos que estão responsáveis, o nosso irmão Valdir Lucas e a irmã Mareli e toda a equipe do departamento Betel, Felipe Camarão, e a participação do setor neste grande evento.

0: Estão abertas, inclusive a Felipe Camara 1, então é um culto evangelístico, hoje logo mais às 18 horas, e como diz o nosso querido irmão, quem tem menino vai se preparando logo cedo. Quem tem dois e quem tem três, é mais cedo ainda, para tempo de chegar cedo na casa do Senhor, né?
1: Amém, também quero mandar um alô aqui para a minha esposa Silvana e a minha neta Cecília, um alô para meus filhos Gerson, Geneilson, Rafael, um alô para o presbítero Antônio Rodrigues e família, um alô para meus amigos que trabalham comigo em Macaíba e um alô para o irmão Del.
0: Rapaz, irmão Del.
1: Tem um alô aqui, a paz do Senhor, estamos no pé do rádio, na audiência da programação. Um abraço para o pastor Sérgio Domingos, de Silvio e Micala, Ademonte das Oliveiras, setor 14.
2: Muito bem, obrigado. Aí, Deus te abençoe. Queremos também mandar um abraço também para o nosso querido presbítero Rodrigues.
1: Presbítero Rodrigues, muito bem.
2: Foi aniversário essa semana.
1: Rapaz,
2: completou 89 anos de bênção e de graça. Vamos, se Deus quiser.
1: Vamos seguir o passo dele, né, pastor?
2: Hein?
1: Seguir os passos dele.
2: É?
0: Crendo, maravilha do céu, 16:41, Rocha.
3: Eu sou um homem firmado na rocha, né? Por isso que eu mando o hino para minha esposa, Flávia Rocha, para minha filha mais velha, Talita Rocha, e para minha filha mais nova, Isabel Rocha. Por isso que eu sou um homem firmado na rocha. Também eu queria mandar um hino também da sequência, um alô para o pastor Luiz Antônio, lá de Jardim das Flores, Igreja Paulo, setor 39, aniversário ontem. É um amigo, é da minha família, da nossa família. E a gente tivemos ali ontem na festa ali, foi uma bênção.
0: Graças a Deus. Então eu também aqui não posso deixar mandar um alô para minha esposa Maria José, que está na sintonia, toda a minha família, graças a Deus, aos irmãos do Felipe Camara 1, logo mais estaremos louvando o santo nome de Jesus Cristo, a irmã Mari, o irmão Isaac, lá do Novo Rumo, a irmã Maria de Leuza, o Edson, o Milton Júnior, Eunice Damásio, lá em Itaipu, Eunice Cruz, lá em Itaipu, juntamente com a equipe Resgatando Vidas, graças a Deus por isso, todos os domingos estão lá na Feira Livre, pregando o evangelho, e às vezes que eu posso, estou lá com eles aos domingos pela manhã dizendo que Jesus é o caminho.
3: Essa boa ali de Itaipu, tem um pastor lá, jubilado, o pastor Francisco Barbosa,
0: lá em Marisco.
3: Meu amigo, congregou aqui conosco, aqui em Nazaré 1, depois foi pro campo, né? Os filhos dele são todos meus amigos, e quando ele estava pastoreando lá, a gente foi ali, pregando naquela igreja.
0: Coisa boa.
3: Naquela época, mas já faz algum tempinho.
0: Não, mas a gente vai qualquer dia lá na chácara. Tem uma chácara, rapaz, coisa boa, abençoado por Deus, né? E eu sempre digo, passou de lá do Arisco, vai lá em Serra Pelada, onde tá o pastor, o nosso amigo, é o nosso irmão Severino Batista, graças a Deus, ali na área de Ceará Mirim. Mas vamos agora, no momento, nós vamos agora aos pedidos de oração.
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1: Muito bem, meus amados irmãos, você que fez o seu pedido de oração, nós temos aqui com muito carinho, Deus vai chegar na sua vida. A irmã Marília pede oração por ela e a família. A irmã Zélia Gomes também pede oração por ela e a família. A irmã Rochiane Butler pede que interceda pelo tornozelo dela e joelho e panturrilha que estão inflamadas, né? Ela pede também. Também temos aqui, a paz do Senhor, o diácono Luciano Silva, da AD, Coronel Ezequiel, também está com pedido de oração. Temos também o nosso irmão Kleber, que está na audiência, que trabalha na SAMU, né? Que congrega conosco lá, também está na audiência, está com pedido de oração. Esses são os pedidos que chegou até aqui ao nosso poder, né? Da nossa mão. Mas você que não conseguiu entrar em contato e fazer o seu pedido, Deus sabe de todas as coisas. E dessa vez, o nosso pastor Sérgio Domingos, orando por nós todos.
2: Pois bem, vamos lá, vamos à oração. Senhor meu Deus e Pai, Deus das grandes misericórdias, em nome de Jesus Cristo, teu Filho que vive e reina para sempre, nosso Salvador, aqui estão vários pedidos, alguns enfermos, outros precisando, Senhor, de que portas sejam abertas. E agora, pelo poder do teu santo nome, Senhor, nós ministramos a cura.

0: cura, a bênção sobre as pessoas que estão enfermas, por aqueles que não puderam mandar o seu pedido, mas estão aí ouvindo e estão dizendo: Senhor, ouve a minha súplica, ouve, Senhor, a súplica do que está aflito, derrama da tua graça sobre a vida deles, torna da alegria da salvação, enche-os do teu espírito, renova, Senhor, que todo mal, que toda enfermidade, que toda moléstia, que todo espírito de enfermidade possam ser repreendidos agora pelo poder do nome do Senhor Jesus Cristo, na autoridade do nome de Jesus, que haja saúde, haja paz e abundância de vida naqueles que estão ouvindo e naqueles que mandaram seus pedidos aqui para a glória do nome do Senhor Jesus. No nome de Jesus, recebe a vitória, recebe a vitória. E recebe a vitória. A vitória é tua no nome de Jesus.
1: Chegando ao final de mais uma programação Boas Novas do Setor 9, aqui vamos agradecer aos amados ouvintes, é o nosso Deus.
2: Queremos agradecer a você, queridos ouvintes, pela sua audiência e sua companhia. Até o próximo domingo com o programa Boas Novas aqui na Rádio Nordeste Evangélica. A paz do Senhor.
1: Pastor Sérgio.
0: A paz do Senhor a todos, que Deus abençoe. Domingos estaremos aqui. Continue na ouvindo a Nordeste Evangélica, continue no programa do dia todinho Boas Novas, para que você seja mais abençoado. Cada programa tem uma mensagem de paz e de bênção para você.
1: Genilson.
3: Amém. Também quero agradecer a Deus esse privilégio de estar nessa casa abençoada, né? Um privilégio de Deus. Que Deus abençoe a todos até domingo, se Deus nos permitir.
1: Agradecendo os trabalhos técnicos do Joás Marques e a sua audiência, que o Senhor Jesus continue nos abençoando.
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1: 16:50.
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2: 16:59.
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7: Em Natal, 17:02. Este é o programa Culto Divino no Rádio. 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Para quem aproveitamos, irmão Joás, e mandamos a paz do Senhor, hoje nós tivemos um momento muito especial, daqui a pouco faremos referência a este momento. A paz do Senhor para o pastor Martim, para nossa amada irmã Fátima, que Deus abençoe também cada membro da diretoria da IADERN, que é a diretoria do pastor Martim. Deus abençoe com esta mesma intensidade, queremos desejar que Deus abençoe o pastor Reinaldo Odilo. Pastor Reinaldo Odilo é o âncora deste programa, mas tendo em vista a questão de tempo, de distância, nós estamos apresentando o programa por motivo de o Estúdio 2 lá no Tempo Central está em obra. Nós estamos apresentando este programa na emissora, o Estúdio 1, nas próprias instalações da Rádio Nordeste, que fica aqui em São Vale. E por este motivo ele não pode estar aqui, porque em seguida ele vai dirigir o culto, glória a Deus. Então, pastor Reinaldo, aceita respeitosamente o nosso abraço, a paz do Senhor. Aceito nossas sinceras e cordiais saudações em Cristo Jesus, nosso Senhor. Queremos com esta mesma alegria mandar a paz do Senhor para o pastor da congregação da Vila de Ponta Negra, irmão Manuel. Manuel, exatamente, tem um sobrenome, mas esqueci de um momento. Aquele moço é um homem de bem, é um pastor abençoado por Deus. Ele, irmão Sinésio, pronto, Manuel Sinésio, pastor da congregação na Vila de Ponta Negra, quem mandamos a paz do Senhor, um afetuoso abraço na paz de Cristo Jesus. Queremos com esta alegria também mandar a paz do Senhor para todos quando nos ouve, irmão Joás. Irmão Joás, são muitos, muitos que nos ouvem neste momento, tanto na capital como no interior do estado. E nós queremos deixar a nossa saudação em Cristo Jesus para o nosso querido irmão Joadi e a sua amada e sua irmã Aparecida, aquele nobre casal, aquele abençoado casal. Queremos com alegria mandar a paz do Senhor também para o nosso querido presbítero Valdemir da Silva. Irmão Valdemir é um homem de Deus, presbítero da igreja, sua amada esposa e toda a sua família. A paz do Senhor, portanto, para todos. Vamos orar neste momento, agradecendo a Deus pela oportunidade de estarmos aqui mais um domingo apresentando este programa, adorando a Deus na beleza da sua santidade, dizendo para Ele que Ele é o Senhor de nossas vidas, Ele é o dominador dos nossos corações e Ele é tudo para nós. O Senhor Jesus simplesmente é tudo para nós. Quero com alegria também mandar a paz do Senhor para meu querido pastor Arlen. O Arlen Jorge dos Santos e sua amada esposa, ele está dirigindo a congregação Chama Vivas, ali no setor 24, cuja a igreja Paulo fica em Ebenezer. Então, ali vai a paz do Senhor, meu querido irmão Arlen. Que Deus continue, não que ele lhe abençoe, o Senhor já é abençoado, que ele continue lhe abençoando e guardando toda a sua linda família. Oremos ao Senhor. Pai Santo que estás nos céus, queremos te dar graça, Senhor, por mais um domingo aqui nos encontrarmos no Estúdio 1 da Nordeste Evangélica, Senhor. Esta é a emissora que fala tão somente de teu Filho amado Jesus. Meu Pai Santo, meu Pai amado, queremos te pedir em favor da nação brasileira. Abençoa o nosso querido e amado Brasil, Senhor. Esta nação te pertence, esta nação é tua. Esta nação abriu as portas para que em 1910 recebessem dois homens enviados por Deus, por ti, Senhor, para vir esta nação pregar a fé pentecostal. Meu Pai Santo, portanto, abençoa esta nação, ela está doente, está precisando do Senhor, ela carece do Senhor. Peço também em favor de Israel, a nação santa, a semente de Abraão, teu amigo, meu Senhor da glória, meu Pai. Abençoa e aderne essa igreja querida que a cada dia cresce, Senhor. Tua palavra é anunciada e as pessoas, Senhor, vêm em busca de salvação, aceitando Jesus Cristo como Salvador. Abençoa a presidência da IADERN, pastor Martim, a diretoria, abençoa a diretoria da Semaderne, abençoa todos os crentes, membros e congregados, todos os pastores, Senhor, os obreiros da capital, bem como cada obreiro do interior do estado. Pai amoroso, Pai Santo, nós te oramos, Senhor, pelos homens e mulheres que estão doentes. Quando de vez a gente escuta na igreja teu povo pedindo oração, que está enfermo com esta ou aquela enfermidade, eu quero te pedir em nome de Jesus Cristo que o Senhor alcance, vá agora em cada leito de hospital, em cada UTI e tira teu povo dessa situação difícil e calamitosa. Pai Santo e amado, nós te oramos em nome e por amor de Jesus, teu filho. Pai Santo, eu não podia deixar de orar em gratidão principalmente. Hoje vai dar abertura da Eboerne, a escola com a Bíblia de Obreiros e Esposa, que vai daqui a alguns minutos, vamos estar no tempo central, te agradecendo, vendo a abertura, e teremos 4 dias de bênçãos na tua presença, durante o dia aprendendo a tua palavra. Peço a tua bênção sobre os pregadores, sobre os ensinadores destes dias, Senhor, para que o teu bom espírito possa inspirá-lo cada dia mais. Te oramos em nome e por amor de Jesus, teu filho, que vive para todo sempre. Amém. Agora, uma linda canção musical que o nosso querido irmão Joás já escolheu.

0: em Natal. 17 horas e 12 minutos. Este é o programa Culto Divino no Rádio. Meus queridos irmãos, graças a Deus que estamos aqui mais uma vez, meu querido presbítero Anderson Romão Tales, homem de Deus e de bem. E me sinto feliz em estar aqui ao seu lado. Vamos, neste momento, falar sobre a programação. E como hoje vai começar a Escola Bíblica para Obreiros e Esposas, eu queria que o senhor começasse falando sobre este evento que vai acontecer daqui a alguns minutos.
1: Rapaz, senhor pastor Mário, pai meu diácono Joás, sempre muito atento, a eficiência em pessoas está aqui ao nosso lado.
0: É verdade.
1: A você, rádio ouvinte, é muito bom estar aqui me comunicando com vocês em mais um domingo. Eu escutei a oração inicial do pastor, os comentários, né? Hoje nós tivemos uma programação especial do almoço do pastor Martim, que o senhor iria comentar hoje. É, então, antes de falar da Eboerne, teve um evento, né, para os pastores hoje.
0: Sim, não pode falar, senhor, exato.
1: Teve um evento para pastores, coordenadores de setor.
0: E o pastor Arimaldo, nosso primeiro visto. Esse é só o primeiro, tem vários. Porque estamos na semana da Eboerne, também do aniversário do nosso pastor presidente. Este homem que só tem trazido alegria para a Assembleia de Deus no estado do Rio Grande do Norte. Eu, particularmente, eu sei que o senhor também e o querido Joás não vai ficar de fora. Estamos felizes em estar sob o comando, sob a liderança deste homem. Porque a gente vê Deus nas ações e nas atitudes do pastor Martim, que fala muito mais alto do que as próprias palavras de homem qualquer.
1: Glória a Deus, é verdade. Então hoje temos essa programação do pastor Martim, um almoço. Na verdade, o templo central já está completamente decorado, com extremo bom gosto, porque hoje, amado rádio ouvinte, começa uma das maiores festas da nossa igreja, no sentido eclesiástico, de importância para o nosso ministério, de robustez teológica para fortalecimento dos obreiros e das esposas que ali estarão. Tradicionalmente, a Eboerne é um evento lindo de ver, para a glória de Deus. É uma programação que nos encanta os olhos e nos refresca a alma. Glória a Deus. E hoje nós começaremos esse evento, começando no domingo, né? Hoje mesmo, no Templo Central, a partir das 18 horas e vai até o dia 27 de maio, que é a quarta-feira. Hoje, domingo, vai ter o culto de abertura, com a celebração também dos 108 anos da Assembleia de Deus no Rio Grande do Norte. Parecia que foi ontem que estávamos no Arino das Dunas comemorando ali o centenário. E parecia que foi ontem que cantávamos o hino dos 90 anos, hoje comemorando.
0: Sim, senhor.
1: É, pastor, passados tanto tempo, pelo menos 18 anos dessa fase dos 90 anos da igreja, estamos nós de pé, como uma igreja séria, de doutrina rígida, unida em um ministério único de ministros do nosso estado. Quem está à frente é o pastor Martim e todos os obreiros. Não há disputas por poder, não. Há uma estabilidade.
0: Nós somos vacinados contra
1: rara,
0: isso.
1: Rara, meu pastor, rara no Brasil, por termos um pastor presidente pacificador, e isso, sem sombra de dúvidas, é um reflexo da aprovação de Deus ao ministério do pastor Martim, que, como sempre o senhor diz, ladeado por homens dignos da sua diretoria, aos quais eu precisaria citar aqui de imediato o pastor Arimaldo, que acabou de mandar uma mensagem confirmando a programação que haverá no culto hoje. Então, vai começar com os hinos da harpa, os grupos vão cantar, vai ter a participação hoje à noite dos coordenadores de setor, supervisores de área, muitos dirigentes de congregação estarão ali também. Todos os campos eclesiásticos, pastor, tem uma bandeirinha lá na galeria marcando cada campo eclesiástico, Santa Cruz, Caicó, cada campo eclesiástico. Então,
0: Nossa, Oroz, assim por diante.
1: E são muitos. E eu tenho certeza que logo mais todos os pastores estarão ali. Então, hoje à noite começa a Eboerne, pastor, e vai estar pregando a palavra de Deus o pastor vindo ali do estado de São Paulo e da cidade de São Paulo, Erivaldo de Jesus. Ele é um pastor muito próximo ao pastor José Wellington, escritor de vários livros pela CPAD, esboços bíblicos, comentários.
0: Ele tem referência.
1: Tem, né? Referência. É de uma profundidade teológica e escolhido a dedo pelo pastor Martim Alves para estar ali.
0: É verdade.
1: Hoje, o culto no Templo Central acabou de chegar a confirmação do pastor Reinaldo Odilo, que é o âncora do programa, e, além disso, é o copastor do Templo Central e líder daquela congregação, do ponto de vista administrativo, ao lado do pastor Martim, que o culto no Templo Central vai começar às 17h45.
0: Pronto, não está acabando. Então, às 17h30 aqui, a gente acaba.
1: É, aí mais ou menos o pastor falou aqui que a gente vai encerrar uns 5 minutos antes aqui, pastor.
0: Sim, senhor.
1: Né, para que a gente possa fazer o link com o Templo Central, com estabilidade, e os radiovintes não perderem nenhum detalhe
0: que
1: dessa
0: maravilha.
1: Bela programação que é a Escola Bíblica. Então, o pastor Ivaldo vai estar pregando hoje a palavra de Deus, mas até quarta-feira, pastor Mário. Todas as noites vai estar aberta a programação para os irmãos poderem frequentar. Então, pela manhã vai ter uma programação restrita aos inscritos, como, por exemplo, ciclo de palestras, tanto para os pastores quanto para as esposas dos pastores. Dia 25 de maio, começando às 8 da manhã, você, caro obreiro que está vindo para Eboerne, amanhã, às 8 horas, já vai ter programação no Templo Central, assim como a terça-feira, às 8 horas, e a quarta-feira também às 8 horas, e aí segue várias programações de palestras. E todas as noites, meu irmão, eu sendo você, iria ao Templo Central ou me conectaria através do canal do YouTube ou da emissora das Boas Novas, Rádio Nordeste Evangélica, para participar, porque estarão presentes os seguintes ministrantes. Além de hoje, a participação do pastor Erivaldo de Jesus de São Paulo vai estar conosco também. De Maceió, o pastor José Orivaldo, líder daquele campo. De Recife, líder daquele campo, o pastor Ailton José. De Campina Grande, o pastor Dari Pereira. De Abreu e Lima, o pastor Roberto José. E de João Pessoa vai vir o pastor José Carlos de Lima. A representação dos ministrantes locais aqui do Rio Grande do Norte vai estar com o nosso amado e querido pastor Abdênico Xavier, a quem mandamos um abraço para ele e sua família. Então, meus amados irmãos, se vocês quiserem participar de uma programação diferente, alegre, propositiva, de instrução espiritual, você vai hoje ao Templo Central ou se conecte através das nossas redes. Lembrando que todas as congregações mantêm os seus cultos hoje, os cultos de adoração, cultos de família, cultos de programação normal, mas no Templo Central haverá essa atividade excepcional para fazer a abertura da Eboerne. Na segunda-feira amanhã, no Templo Central, nós não teremos o culto de oração tradicional com a liderança do pastor Reinaldo, mas será também culto da Eboerne. Na terça-feira, mais um culto à noite no Templo Central da Eboerne. E na quarta-feira, aí sim, estaremos com um grande culto de encerramento na quarta-feira à noite, pastor Mário, que vai ter um momento de gratidão ao Senhor pela passagem do aniversário do nosso pastor Martim Alves da Silva, presidente da Assembleia de Deus no Rio Grande do Norte. Então, toda a programação é essa, segunda, terça e quarta à noite, Templo Central, aberto para todas as pessoas, começando hoje, e pela manhã, restrito aos inscritos. Mais de 1.200 inscritos entre obreiros e esposas de obreiros já estão catalogados para participarem desse evento lindo, que eu tenho certeza que, nas palavras do comunicador jesuíno, será imperdível, meu pastor.
0: Amém, que coisa boa.
1: Aí na quinta-feira, pastor, o senhor pode continuar com a programação normal, para vocês vão terem noção, né?
0: Exatamente, quinta, sexta, na quinta-feira, nas congregações, todas elas, terá culto de ensino da palavra de Deus, culto de ensino. E na sexta-feira haverá aquela tradicional consagração, já tão falada aqui por nós a cada culto, de 9 às 11 da manhã, será a consagração. E à noite, no Templo Central, aquele tradicional culto geral de doutrina. E o pastor presidente, pastor Martim, convida todos. Não venha tão somente quando vier o seu setor ou a sua área para o Templo Central. Não, se habitue a vir a cada sexta-feira. Eu faço isso há muitos anos e não perdi nada, muito pelo contrário. Só ganhei conhecimento, ganhei presença de Deus, ganhei edificação espiritual. Então, isso é de fundamental importância a todos, principalmente aos obreiros. Cada sexta-feira, 9 da manhã, se tiver tempo, Templo Central na consagração. À noite, culto geral de doutrina. Sábado pela manhã, no Templo Central e também em todas as congregações polo, é o ciclo de oração do DEJAD. Jovens e adolescentes vão estar a cada sábado na Igreja Polo do São Setor e o do Templo Central. Vão estar ali no Templo Central, glória a Deus, orando, buscando a face adorada do Senhor Jesus. E também de segunda a sexta-feira, em todas as congregações da cidade do Natal, haverá culto matutino. Então não perca o culto matutino. Venha, por favor, a cada manhã. O culto matutino de 5 da manhã começa e vai até às 6 horas da manhã. Depois você vai fazer a sua caminhada, que é bom caminhar, e o corpo agradece. Domingo, às 9 horas da manhã, é Escola Bíblica Dominical, irmão Joás. E também eu quero dar aqui uma informação. Desde menino, dos meus 12 anos em diante, eu não faltei mais à Escola Bíblica Dominical. Passei a ser um assíduo aluno da Escola Dominical. E eu quero agradecer a Deus pelos irmãos que têm esse mesmo desejo, essa mesma vontade de aprender a palavra de Deus. O nosso seminário teológico é Escola Bíblica Dominical, a cada domingo, tá bom? E no domingo, às 18 horas, tem culto em todas as congregações da cidade do Natal. Graças a Deus, portanto. Esta é a programação semanal da nossa IEADERN, a igreja que lhe ama, que está esperando a sua visita em cada culto. Meus queridos e amados irmãos, estamos falando já há alguns dias acerca dos juízes de Israel. Juízes de Israel, estes homens que Deus usou naquela oportunidade, quando a decadência moral e espiritual de Israel era extrema, graças a Deus. Nós estamos falando sobre o último dos juízes, Samuel. E já tem, né, querido presbítero Anderson, algumas semanas que estamos falando, e estamos saindo hoje do capítulo 9 e vamos entrar no capítulo 10, quando vai acontecer a coroação, a unção daquele homem através do profeta, que era um hábito natural naquela época, um profeta ou sacerdote ungia. E Samuel tanto era profeta como também era sacerdote. Ele tinha a capacidade de fazer este trabalho, tinha o direito de fazer, porque ele era de fato de verdade profeta e
1: juiz,
0: e juiz profeta,
1: sacerdote.
0: Ele era um homem capacitado por Deus. Vamos fazer a leitura para Deus.
1: O senhor prefere, meu pastor, que a gente leia os últimos versículos do capítulo 9, já podemos ler os primeiros do capítulo 10.
0: Passei a querer agora. Pode fazer.
1: Vamos fazer então, pastor?
0: Quando o senhor dá uma sugestão, tem algo bom por detrás.
1: Não, meu pastor, a gente poderia. Nós falamos no domingo passado, nós encerramos falando do relógio de Deus que casou. O momento que Samuel chegou e se encontrou com Saul. E aí vem algumas expressões importantes para discutirmos hoje em relação ao que Saul enxergou da sua condição para assumir. Isso está no primeiro livro de Samuel, capítulo de número 9. Aí vamos ler o verso 18 até o verso 21. E a gente consegue terminar hoje o capítulo 9 com certeza, apesar de o tempo ser mais reduzido hoje.
0: É
1: nós
0: verdade.
1: Temos apenas 15 minutos de comentário.
0: Pronto.
1: Né, pastor? E aí domingo que vem a gente vai começar o 10, se o senhor permitir.
0: Naturalmente.
1: Pode ser?
0: Sem dúvida.
1: Então, leamos então primeiro livro de Samuel, capítulo de número 9, verso 18 até o verso 21. Diz assim a palavra de Deus. E Saul chegou a Samuel no meio da porta e disse: mostra-me, peço-te, onde está aqui a casa do vidente? E Samuel respondeu a Saul e disse: eu sou o vidente. Sobe diante de mim ao alto e comei hoje comigo, e pela manhã te despedirei, e tudo quanto está no teu coração te declararei. E quanto às jumentas, que há 3 dias se te perderam, não ocupes o teu coração com elas, porque já se acharam. E para quem é todo o desejo de Israel? Porventura, não é para ti e para toda a casa do teu pai? Então respondeu Saul e disse: porventura não sou eu de Benjamim, da menor das tribos de Israel, e a minha família, a menor de todas as famílias da tribo de Benjamim? Por que, pois, me falas com semelhante palavras? Amém, meu pastor?
0: Amém, pode prosseguir.
1: Glória a Deus.
0: Prosseguir,
1: então,
0: por favor.
1: Nós estávamos aqui comentando, pastor Mário, sobre esse episódio. Já falamos bem sobre isso, das perdas das jumentas.
0: Eu queria só fazer uma correção.
1: Sim, senhor.
0: Lembrei-me agora. Eu não sei se eu me perdi eram três dias, na verdade não eram três jumentas, não sabemos exatamente.
1: Mas no, na hora que o senhor falou, eu até citei, eu entendi o que o senhor quis dizer, o senhor falou três jumentas, mas eram três dias, e eu citei
0: três
1: aqui.
0: Dias, é,
1: o senhor não se equivoca não, pastor Mário.
0: Obrigado,
1: o senhor
0: querido.
1: É muito hábil, né? Glória a Deus.
0: Favor.
1: As palavras ditas na espontaneidade podem causar esse tipo de dupla interpretação, mas ficou muito claro a maneira depois que o senhor se retratou. Fique
0: muito
1: em paz,
0: obrigado.
1: Meu pastor Mário. Então, quando se perdem as jumentas do seu pai, e ele fica muito preocupado e chega ao ponto de dizerem que havia um vidente que saberia resolver os seus caminhos, não é? Essa é a expressão que inclusive o moço de Saul que diz isso, que havia um homem ali que nenhuma das suas palavras se perdiam. Nós falamos domingo passado...
0: Disse que era honrado.
1: Honrado. Nós falamos domingo passado que apesar de Saul achar que estava indo encontrar Samuel para encontrar as jumentas, e isso mostra que o seu coração estava preocupado, Samuel já tinha ouvido sussurrar de Deus no seu ouvido.
0: É verdade.
1: Que haveria um homem de vir que ele seria levantado para ser um capitão de Israel. Não é? Essa expressão do capítulo 9 de capitão de Israel contrasta com a expressão que vai aparecer no capítulo 10, que é rei de Israel. Então, no primeiro momento, Saul é levantado como um líder político, como uma pessoa para estar à frente e um guerreiro. Isso mostra já uma característica, que às vezes Deus começa o pastor por um auxiliar de trabalho e não necessariamente já pega o auxiliar de trabalho e lança pastor. Existem fases que Deus trabalha e foi assim até mesmo com Saul. Porque quando Saul é levantado para ser um capitão, isso já era muita coisa. Tanto que, meu amigo Terceiro Dantas, rádio ouvinte assíduo nosso, né? E homem famoso aqui na Rádio Nordeste.
0: Que honra para nós.
1: Tanto que, pastor Terceiro Dantas, que esse homem de Deus que está aqui, ele é levantado por Deus, chamado Saul, e ele era um homem de Deus, porque Deus o levantou, depois ele vai se desviar. Nós não podemos desconsiderar que foi Deus que sussurrou no ouvido de Samuel que estaria mandando um ali.
0: Dando real direcionamento para a pessoa de Saul. Deus.
1: Verso 16. Amanhã, a esta hora, te enviarei um homem da terra de Benjamim, o qual ungirás por capitão sobre o meu povo de Israel. Pronto. Aí Deus trabalha de uma maneira muito bonita, pastor Mário, porque ele também nem diz de imediato a Samuel que Saul ia ser rei. Ele fala, levantarei como capitão. Então Deus vai preparando o coração do velho homem de Deus para não ver ruptura. Ele poderia até imaginar que esse seria o rei, porque o povo pedia um rei, mas Deus primeiro revela a ele um capitão. Então Deus preparou aquele homem para as notícias que vão acontecer do capítulo 10. E também aqui eu vejo Deus trabalhando no comecinho de Saul, mostrando que ele vai ser um líder e depois que ele vai ser ungido rei. Mas esse cenário aqui é muito bonito, porque isso mostra a visão que as pessoas que não eram servas de Deus tinham dos profetas, a visão de um vidente. E essa expressão bíblica vidente, que está na minha Bíblia, talvez

0: seja sua também.
1: Sem dúvida.
0: É, o nosso tradutor, ele assegura entre parênteses, dizendo que naqueles tempos, os homens de Deus, os profetas de Deus, eram chamados de videntes, porque eles tinham capacidade de ver além. E a expressão vidente aqui é uma expressão original de ver à frente. E todo homem de Deus tem que ser de alguma forma vidente mesmo. Ver à frente. Porque quem só vê o presente pode se perder nas coisas deste mundo. Mas se você for vidente, você vai estar sempre olhando além, inclusive para o céu, que é a nossa glória eterna. Aleluia. Não é essa terra.
1: Aleluia.
0: Não é, meu pastor? E aqui então, nesse verso que nós lemos aqui, eu já vou fazer minha conclusão da introdução para o senhor fazer o seu comentário, por causa do nosso tempo. Nós enxergamos aqui Saul chegando meio ali, ainda perdido. Me fala quem é o vidente. Eu tenho um problema muito grande. O coração dele cheio de preocupação com o patrimônio que estava perdendo, que ninguém gosta de perder dinheiro. E perder jumenta era perder dinheiro.
1: É verdade.
0: E Deus não queria que ele perdesse dinheiro nessa história. Olha como é interessante. Para muitos homens da Bíblia, Deus chamou-os depois de cenários de perda, não é? Saul, ele foi chamado entre uma aparente perda, mas quando ele é levantado, a primeira palavra que Deus fala para ele através de Samuel é: não te preocupes com as perdas, porque o que você está se preocupando demais, isso já foi resolvido. O que eu tenho é muito mais para você do que você está vendo agora. Então ele chega para procurar jumenta e ele encontra a boca de Deus falando para ele que levantaria ele na terra para ser um vencedor, vencer os filisteus e liderar esse processo de restauração naquele momento do povo de Israel. Entrou preocupado com jumenta, saiu capitão de Israel. Olha como é que Deus trabalha, meu pastor. Você entra em um ambiente preocupado com coisas pequenas e Deus, como quem disse Samuel a Saul, não te preocupes com as coisas pequenas. Tem gente que perde muito tempo porque o coração está pensando só em jumenta, está pensando só em dinheiro, está pensando só em dar satisfação ao pai, está preocupado apenas em voltar para casa com uma mensagem de tristeza: perdi tudo, a minha viagem se perdeu no caminho. E homens presos a esse tipo de sentimento, sentimento estritamente humano, sentimento estritamente de dar respaldo familiar, eles podem não contemplar o que Deus tem preparado no cenário de perda para eles. É por isso que Samuel, quando vai falar com ele, diz assim: e quanto às jumentas? Ele nem falou ainda que ele ia ser rei, viu? Que ele no futuro ia ser rei, nem falou que ia ser capitão. Está preocupado com o quê, Saul? É com jumenta? E quanto às jumentas, que há 3 dias, oh, coisa boa, o profeta sabia para frente e para trás. Ele era um vidente para ver para frente, mas Deus falou para ele para trás. Foi Deus que falou para ele da jumenta.
1: Sim, senhor.
0: Então, você que está com o coração preso em jumenta, que há 3 dias se perderam, não ocupes mais o teu coração com elas. Aqui tem uma mensagem. Pessoas presas ao sentimento de perdas precisam ser resgatadas do seu sentimento de perda para poder enxergar o propósito. É por isso que, antes de falar o propósito, Samuel falou: não te ocupes mais com estas perdas, embora elas nem existissem, né? Porque já tinham sido achadas, mas o coração dele estava preso a uma aparente perda. Aí Deus quebra uma ruptura psicológica dele. Tu acha que tu perdeu, mas tu não perdeu nada. Tu está preocupado só com jumenta, tem algo maior para você fazer. Então, às vezes, Deus vai dar essa paulada no prego, pro prego entrar na madeira certinho, dizendo: pare de se preocupar com jumenta, porque o que você acha que perdeu, você não perdeu, e eu tenho algo maior para você.
1: Amém.
0: Glória a Deus.
1: Eu quero ficar ouvindo o senhor. Mas o que me chama a atenção, e o senhor falou aqui muito bem, é quando Saul pergunta. Pergunta: mostra aí quem é o vidente. Eu quero saber a casa do vidente. E ele estava falando com o mesmo e não sabia. E simplesmente Samuel chega para ele e diz: eu sou o vidente. E em seguida, para que ele não pensasse algo diferente daquele homem, porque ele não o conhecia, Samuel entendeu, e de imediato Samuel mandou para ele algo para que ele entendesse que Samuel não estava ali para brincadeira. Havia uma seriedade grande naquilo que Samuel estava dizendo. Eu sou vidente, sobe diante de mim ao alto e comei hoje comigo. Aí, dialogando, disse, aí parece que eu vejo com meus olhos espirituais, quando ele se volta assim e diz: ei, quantas jumentas que você está procurando? Você pensou que eu não sabia, mas eu sabia, mas eu sei. Quantas jumentas que há 3 dias se te perderam, tira o teu coração dessa perda, tira o coração delas, porque nada se perdeu, pelo contrário, elas foram encontradas, nada se extraviou, não houve dano, não houve perda, não houve nada. Você não perdeu nada. E simplesmente ele lança 2 perguntas, irmãos, meu caro rádio ouvinte. Samuel lança 2 perguntas após afirmar esta grande verdade para aquele homem. Ele diz, no mesmo capítulo 20: e para quem é todo o desejo de Israel? Olha que pergunta linda. Deixou o coitado do Saul em parafuso. E para quem é todo o desejo de Israel? Em seguida, no ímpeto, Saul faz outra pergunta, respondendo a pergunta que ele tinha feito: porventura não é para ti e para toda a casa de Israel? Aí Saul ficou sem entender e disse: porventura não sou eu filho de Benjamim, da menor das tribos de Israel? Ele pergunta: e a minha família, a menor de todas as famílias da tribo de Israel? Por que, pois, me falas com semelhantes palavras?
2: É porque Samuel foi dizer a ele que ele parasse de se preocupar com jumenta e entendesse que Israel estava desejando um líder, e que esse líder seria exatamente Saul. Aí, quando ele fala que seria ele, ele fala assim, ó: não é para ti e para toda a casa do teu pai, ou seja, vai honrar.
1: Deixou ele em parafuso.
2: Até honrar teu pai.
1: Mas eu sou o menor desse povo.
2: Eu só entrei aqui atrás de jumenta e tô saindo debaixo de uma promessa.
1: É verdade.
2: Mas eu não mereço, não é merecimento mesmo, é graça. É graça. Deus trabalhou o princípio de graça, pastor, até aqui. Então, quando o senhor falava aí de aparente perda, pastor, que ele estava aqui com esse sentimento de perda, eu lembrei que Deus gosta de nos tirar do sentimento de perda, porque quando Jesus ressuscita e Maria Madalena estava chorando fora ao sepulcro, ela estava chorando porque perderam o corpo de Jesus. Aí Deus manda 2 anjos vestidos de branco e disseram: mulher, por que choras? Porque levaram meu Senhor e não sei onde puseram. E tendo dito isto, voltou-se para trás e viu Jesus em pé, mas não sabia que era Jesus. E disse-lhe Jesus: mulher, por que choras? Quem buscas? Ela, cuidando que era hortelão, e vai conversar com o hortelão. Mas o que eu acho bonito nisso é que, às vezes, Deus precisa nos tirar do sentimento de perda para a gente poder ir mais adiante. Aí o trato de Samuel foi exatamente esse. Oh, você está preocupado com jumenta, mas o povo está clamando é pela tua liderança.
1: É verdade. Aí Samuel pega aquele moço, Saul, e seu criado, e o conduz à câmara e passa a honra, porque Samuel já sabia que ele era o escolhido de Deus. Samuel já sabia. Faltava saber as 30 pessoas, 30 homens que estavam dentro daquele local. Aí Samuel, versículo 22. Porém Samuel tomou a Saul e o seu moço e os levou à câmara e deu-lhes o lugar acima de todo, lugar de honra.
2: Pastor, honrou. Mas não era para dar lugar de honra para o servo.
1: Eita.
2: Era para dar lugar de honra a Saul. Mas Saul talvez nunca tivesse chegado na casa de Samuel sem o servo. Então, quem não foi valorizado, talvez, na caminhada, foi valorizado pelo homem de Deus na chegada.
1: Agora eu concordo com
2: você. Glória a Deus por isso.
1: Porque Saul não ia lá. Primeiro, disse que não tinha nada para dar para o profeta, que era um hábito da época.

0: conduziu até a presença de Samuel. Aí Samuel, homem de Deus que era, não sei se Deus o revelou ou se Deus o usou tão somente e quis honrar aquele moço, levou também um empregado.
1: É, eu deixo fazer questão de dizer.
0: Chamaram de escravo, levou o escravo e colocou em lugar de honra, acima de todos que lá se encontravam. Eram 30 pessoas, 30 homens que
1: honrados,
0: estavam.
1: Honrados, homens honrados. E aqui é a beleza que eu acho disso. A gente já está no finalzinho do nosso programa, hoje vamos terminar mais cedo por causa do culto da Eboerne. Mas o que é interessante é que o escritor fez questão, porém, Samuel tomou a Saul e ao seu moço e a levou à câmara e deu-lhes lugar acima de todos os convidados. Quer dizer que o servo ficou acima de todos os outros convidados. Que servo é esse? É o servo que não deixa o líder se perder, é o servo que não tem medo de orientar, é o servo que guarda a riqueza, é o servo que entra dentro da porta, é o servo que é o companheiro das horas de aflição, que as jumentas estavam perdidas e Saul queria voltar para casa. Ele disse, vamos voltar não, a gente tem muito ainda a fazer. Este servo que disse a ele o seguinte, pastor, vamos e Deus nos mostrará o caminho. É esse servo que tinha a visão do caminho, que quando Saul foi para ser levantado e ser honrado, Samuel não deixou ele de fora. Colocou ele também para ser honrado.
0: Que coisa boa. Agora, só teve um momento, e isso veremos no próximo programa, que quando eles descem,
1: aí só um.
0: Vai chegar o momento da consagração pública, vai chegar o momento da consagração pública, que havia dois momentos, a particular já, ela política, né? A política já tinha acontecido, e agora ia formalizar, é como se fosse uma indicação. Nós, dirigentes de congregação e coordenadores de doutor, nós somos indicados, mas há uma posse para formalizar aquela indicação, e isso agora ia acontecer. Aí, simplesmente, o homem de Deus diz para... Quando convidam os dois, eles descem e dizem, ei, você fica aqui, diga para teu moço que passe de nós. E a Bíblia diz no parênteses, e ele passou. Porque aquele assunto ia tão ser...
1: O senhor está no verso 27, né, pastor? O senhor está no verso 27. E descendo eles para a extremidade da cidade, Samuel disse a Saul, dize ao moço que passe adiante de nós. E passou.
0: Porque essa conversa, ele naquele momento não era para ele presenciar. Mas honrado ele já foi. Porque tem coisa, irmão, que é só nós com Deus e Deus com nós.
1: Aí aqui eu vou ali, hein, pastor, sabe? Porque ele foi honrado, mas para que ele não achasse que a honra era dele, teve uma hora que alguém precisou dizer, servo, passe, porque o seu trabalho já se concretizou, e agora eu vou tratar com Saul.
0: O seu momento já chegou.
1: Então, a gente deve reconhecer quem nos ajuda, deve honrar quem nos ajuda, mas não deve colocar quem nos ajuda acima do chamado de Deus para a nossa vida. É por isso que naquele momento, apesar de toda a honraria, Samuel falou, olha, o teu servo te ajudou a chegar a esta casa, o teu servo vai ser honrado e foi honrado, mas agora você não vai mais contar para essa missão com essa muleta que foi precisa, porque agora você tem que enfrentar a caminhada sozinho. Diga a ele que passe, já passou, a muleta já se foi, agora é meu negócio entre eu, Deus e você, Saul.
0: Dize ao moço que passe adiante de nós. E a Bíblia diz que ele passou. Porém, tu espera agora, e te farei ouvir a palavra de Deus.
1: É, a gente está mantendo aqui contato com o link do Templo Central, pastor. E aí, sim, quando eles começarem lá, nós encerramos aqui a programação, não é? Sim. Porque a gente está terminando o capítulo número 9 para a glória de Deus e nos preparando para entrar no capítulo 10, né? Então, a gente está citando exatamente aqui que o moço obedece, viu? Diga ao moço que passa,
0: ele
1: vai.
0: É obediente, ele é
1: vai se embora, ele vai.
0: Se ele não fosse um moço obediente, jamais o pai dele indicaria ele para a praia.
1: E eu te farei ouvir, Saul, a palavra de Deus. E Saul fica para ouvir a palavra de Deus. Isso é muito interessante, porque foi tudo muito rápido. Ele chega para pegar a jumenta, ele já é colocado na frente de 30 convidados de honra, já recebe uma porção especial das comidas que ali são servidas. Diz o texto que tinha guardado para aquela ocasião.
0: Pediu ao cozinheiro, aquilo que eu
1: guardei de especial.
0: Mandei você guardar, a hora chegou, passa para mim.
1: Parece que Deus cozinha coisas.
0: Oh, coisa
1: antes.
0: Boa. Tá saindo
1: aleluia.
0: Coisa boa daí. Aleluia.
1: Deus cozinha, tem cozidos de Deus acontecendo nesse

0: momento que a gente não sente nem o cheiro, meu pastor, mas a gente vai provar o sabor. Porque Deus não trabalha necessariamente nos vendo, fazendo nos ver tudo. Eu não preciso ver o cozinheiro cortando, eu não preciso sentir o cheiro, mas eu sei daquilo que o Senhor me prometeu. E se hoje eu não sinto o cheiro ainda, e é por isso que eu me chateio às vezes, e me incomoda, e a barriga dói, porque o cheiro é um anúncio que a comida está aí. Mas, diz Samuel, traz aquilo que eu guardei para esta ocasião. Deus tinha preparado uma comida boa para aquele homem experimentar, mesmo sem o cheiro, mas ele provou o sabor.
1: Amém. Aí nós temos um tempinho ainda? Então vamos falar.
0: O pastor Mário está preocupado, meus amados irmãos, com o culto do tempo central. Vamos combinar assim, Joás? Quando começar lá, você me avisa? Pode ser assim, pastor Mário?
1: Bom,
0: que a gente vai e
1: fica aqui também despreocupado.
0: Fica despreocupado.
1: Às vezes
0: foge
1: as palavras.
0: Foge até as palavras, porque ele está preocupado com o tempo, né? Mas o amado ouvinte está indo para a Rádio Nordeste aí, ou de alguma localização para o tempo central, né, pastor Mário? A gente vai aqui. Então, meus irmãos, aqui a gente está no capítulo número 9, estudando o livro de Juízes, e Samuel dá essa instrução para ouvir a palavra de Deus. Aí entramos no capítulo 10, pastor, quando Samuel toma um azeite, um vaso de azeite, para derramar sobre a cabeça de Saul. Mas antes de a gente abordar isso, porque a gente não leu o capítulo 10, me permita fazer uma degração.
1: Faça.
0: Porque no verso 21, quando Saul vai falar sobre a sua condição familiar, ele traz uma preocupação que Gideão já teve também lá atrás.
1: Gideão procedeu semelhante a ele.
0: Não é? Gideão também teve. Ó, porventura não sou eu filho de Benjamim, ou seja, da tribo, porque ele, o pai dele não era Benjamim, da menor das tribos de Israel, e a minha família é menor de todas. Então, olha como é interessante como Deus trabalha. Deus pegou um cara da menor tribo, ele da menor tribo e da menor família, porque não tinha nenhuma significância política.
1: Ele era da tribo, da família de Matri, a família de Matri, uma das menores
0: então,
1: mesmo.
0: Então, quando a Bíblia diz que Deus chama a existência as coisas que não existem, e considera as coisas que são, ainda delas serem, é porque Deus gosta de trabalhar quebrando a expectativa nossa. Sabe, pastor Mário, talvez Deus tem cantos para lhe levar que o senhor diz assim, mas isso não é para mim. Não é para mim. Olha a minha condição. Olha de onde eu vim. Olha por onde eu passei. Sim. E se Deus quiser chamar à existência aquilo que não existe? E honrar aquele que precisa ser honrado no tempo da honraria? E a gente vai fazer o quê? Vai reclamar? Não. A gente toma posse. Uma coisa que eu aprendi com Saul, isso é muito interessante, é: se Deus quer, quem sou eu para não aceitar? Mas eu não me acho apto. Ok, mas Deus acha. A minha família não está preparada, não tenho biografia. Eu não tenho, talvez hoje a expressão mundana, pedigree. Mas o Senhor chama à existência aquilo que não existe. Então, se Deus te quiser colocar entre os 30 grandes, Ele vai te colocar e vai te dar a melhor porção. Isso é Deus que fala através da sua escritura. E uma coisa que a gente aprende com Saul é: espere e veja tudo acontecer, porque vai acontecer, porque é a vontade de Deus. E Saul não rejeita aquela unção que vai ser derramada sobre a sua vida. E aqui eu aprendo que uma das coisas que Saul era inteligente. Inteligente para ouvir humilde, inteligente para saborear da porção reservada, inteligente para não rejeitar, se sentar entre os grandes. Tem gente com complexo de inferioridade que é chamado para mesas e não quer sentar na mesa. Deus dá uma cadeira na mesa e a pessoa não quer receber a cadeira na mesa. Saul soube aproveitar as oportunidades. E é por isso que ele é levantado por Deus. Então ele vivencia as honrarias, ele é obediente, e aí sim ele vai ver o processo de unção de Deus sobre a sua vida. Essa fase aqui a gente aprende tanto com Samuel como aprende com Saul. O Deus que chama à existência aquilo que não existe. Então, para o senhor, para mim, para Joás, quiçá Deus não está fazendo exatamente isso com nós, nos preparando para mesas diferentes em que nós não achamos que somos dignos, nos preparando banquetes especiais que nós nem sentimos o cheiro, preparando a nossa jornada para caminhos que nós não estamos preparados. Mas para isso tudo acontecer, a gente precisa aprender com Saul uma coisa: esquecer dos problemas, das jumentas, dos traumas e da biografia. Porque o Deus que chama, ele ignora a nossa biografia, ele não precisa dela para fazer a sua vontade. E o Deus que nos chama, ele faz nos destacar pela sua vontade. Os 30 olharam para o outro e falaram assim: mas Saul está aqui, nessa mesa. É nessa mesa que
1: o
0: Saul,
1: o filho de Quis, está aqui.
0: O homem veio atrás de jumento e está na mesa de honraria. É, meu irmão, aguente o processo e espere a honraria, porque o Deus que chama é o Deus que coloca na mesa, e você aceite essa mesa em nome de Jesus.
1: Glória,
0: aceite
1: Deus.
0: Esse chamado em nome de Jesus, porque essa caminhada ainda não terminou. Tem azeite para tua cabeça. Amém?
1: Vamos orar ao Senhor nosso Deus, agradecendo.
0: Eita,
1: por
0: Jesus
1: tudo.
0: Grande.
1: Graças a Deus.
0: Vamos orar com calma, graças a Deus. O templo central está sendo preparado nesse exato momento para a abertura da Eboerne. Pastor vai estar pregando a palavra, começou agora. Então vamos orar, eterno Deus. Muito obrigado por este programa, Senhor, que nos cubra das tuas bênçãos.
1: Aleluia.
0: Durante essa semana, e nos dê uma Eboerne abençoada. Essa é a nossa oração, em nome de Jesus.
1: Tenham todos um final de domingo abençoado. E nunca se esqueça que a vitória é nossa pelo sangue de Jesus. A paz do Senhor.
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4: 17:52.
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Saudamos irmãos com a paz do Senhor. Glória a Deus. Glória a Deus. Vamos louvar ao Senhor com o hino de número 42 da nossa harpa cristã, Saudai a Jesus.

Glória a Deus. Continuemos louvando ao Senhor com o hino de número 370. Hino de número 370 da nossa harpa cristã. Grato a Ti.

Glória a Deus. Ainda vamos louvar ao Senhor com o hino de número 597. Graças dou.

Glória a Deus. Vamos louvar ao Senhor Jesus, e convidando assim para louvar conosco nosso saxofonista, pastor Marcelino. Nós vamos louvar ao Senhor Jesus, e a igreja adora o Senhor Jesus conosco. Damos graças a Deus por 108 anos da nossa igreja. Num dia como esse, há 108 anos atrás, a luz do Evangelho brilhou no estado do Rio Grande do Norte, e temos colhido frutos até hoje dos nossos pioneiros. Que Deus em Cristo abençoe nossa igreja, que o Senhor Jesus abençoe o nosso pastor presidente, todos os que compõem a liderança da nossa igreja. Nós temos a alegria de fazer parte dessa igreja, temos muito orgulho, e pedimos ao Senhor que continue guiando a nossa igreja a caminho do céu. Vamos louvar Jesus. Ré maior.

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Graças a Deus, queridos irmãos, nós vamos agora ouvir o coral integral, composto pelos componentes integrantes do coral Filemon, coral masculino Homem de Fé, coral Rosa de Saron, conjunto Vitória, conjunto Betel e grupo Elcai, integrados agora apresentando seu louvor ao Senhor Jesus. E logo após, o coral Infanto Juvenil Sementinha também já vai se preparando para em seguida apresentar também o seu louvor ao Senhor Jesus.

Aleluia! Deus seja glorificado. Coral Infanto Juvenil Sementinha apresentando o seu louvor ao Senhor. Glória a Jesus. Está muito lindo, como sempre, nosso coral Infanto Juvenil, e vai agora apresentar o seu louvor ao Senhor Jesus Cristo.

0: Glória a Deus. Não há lugar melhor do que estar na casa de Deus e pertinho do Senhor. Glória a Jesus. Meus irmãos, neste momento nós queremos pedir a atenção de todos. Queremos convidar o pastor Rubem Varela, primeiro secretário da nossa igreja. Ele vai conduzir a partir de agora o cerimonial referente à abertura da nossa EBOERN e também a celebração comemorativa aos 108 anos da nossa IADEM. Pastor Rubem Varela.
1: Saudamos a Santa Igreja com a paz do Senhor. Agradecemos ao pastor Martim, também ao pastor Imaldo, pela concessão dessa oportunidade. Estaremos, como foi anunciado, trabalhando ao cerimonial de abertura da nossa escola bíblica e concomitantemente celebrando também os 108 anos da nossa querida IADEM. Convidamos então pastor Terceiro Dantas, ele estará trazendo uma narração sobre a IADERN em seus 108 anos.
2: Glória a Deus. Obrigado. Querida igreja, quero cumprimentá-la com a paz do Senhor. Expressar minha gratidão a Deus pelos 108 anos da Igreja Evangélica Assembleia de Deus no Rio Grande do Norte, que hoje completa 108 anos de fundação. Você pode dar um glória a Deus por isso. Agradecer também ao meu pastor presidente, pastor Martim Alves da Silva, pela confiança delegada de poder estar aqui contribuindo com esse cerimonial. Pastor, muito obrigado. Querida igreja, a Assembleia de Deus no Rio Grande do Norte, os seus 108 anos de fundação. A Igreja Evangélica Assembleia de Deus no Rio Grande do Norte, IADERN, nasceu no seio do grande mover pentecostal que alcançou o Brasil a partir de 1910, quando os missionários Gunnar Wingren e Daniel Berg chegaram a Belém do Pará, sendo ali lançadas as primeiras bases da obra assembleiana em território nacional. Da capital paraense, o evangelho pentecostal avançou com vigor para o norte e nordeste, chegando também ao Rio Grande do Norte, por meio de irmãos convertidos que retornaram ao estado com zelo missionário e ardor espiritual. Assim, antes mesmo de ser uma instituição estruturada, a IADERN já surgia como fruto da obediência, da oração e da coragem de homens e mulheres tocados pelo Espírito Santo de Deus. Em Natal, o primeiro culto pentecostal ocorreu em 13 de janeiro de 1918, na casa do soldado Luiz de França, sob a liderança do irmão Francisco César, marcando o início de uma história que atravessaria as gerações. Poucos meses depois, em abril de 1918, o evangelista Adriano Nobre, ele foi enviado para a capital potiguar, assumindo a tarefa de implantar a obra do estado e conduzir os primeiros batismos em águas. Em 24 de maio de 1918, data oficial da fundação da igreja no Rio Grande do Norte, consolidava-se o marco inicial da IADERN, que ao longo do tempo se tornaria referência espiritual, missionária e social para todo o povo potiguar. Agora acompanhe os nossos presidentes. A história da IADERN se entrelaça com a vida e o ministério de seus pastores presidentes, homens que em diferentes épocas guardaram a chama da fé, ampliaram a obra e deixaram contribuições duradouras. Em ordem cronológica, você vai conhecer agora, porque destacam-se. Pastor Adriano Nobre, pioneiro na implantação da obra no Rio Grande do Norte, responsável pelos primeiros passos da igreja e pelo batismo iniciais em Natal e no interior. Agora, este é o pastor José Estumano de Moraes. Assumiu a condução da igreja em fase embrionária, deu continuidade à organização na congregação nascente. Este é o pastor Josino Galvão de Lima, pastor de transição, que preservou a obra em momento de consolidação inicial. Pastor Manuel e Gino de Souza, sob cujo pastorado foi adquirido o terreno e erguido o pequeno templo na rua Amaro Barreto. Este é o pastor Bruno Scholli Mosque, que ampliou e reinaugurou aquele templo, fortalecendo a estrutura física daquela igreja. Agora o pastor Francisco Gonzaga, primeiro pastor de longo ministério, responsável por momentos decisivos da história da IADERG, entre eles a aquisição da sede na rua Manuel Miranda, ainda com esse endereço atual, glória a Deus. Este é o pastor Clímaco Bueno Asa, que manteve a continuidade pastoral entre 1937 e 1940. Pastor Eugênio Martins Pires, ele promoveu grande expansão da igreja na capital, instituiu o círculo de oração e acolheu a 10ª Convenção Geral das Assembleias de Deus no Brasil. Pastor Eurico Bernstein, que conduziu interinamente a igreja e contribuiu para a organização administrativa e pastoral da obra. Agora sim, o pastor João Batista da Silva, o pastorado mais longo da história da IADERG, marcou pela conquista evangelística do interior do estado, pela expansão missionária, pela formação teológica e pela fundação de importantes obras sociais. Agora, pastor João Gomes da Silva assumiu com a missão de reestruturar a igreja, modernizar a administração e fortalecer a evangelização e a missão transcultural. Em sua gestão foi adquirida a Rádio Nordeste Evangélica, um marco relevante na história da igreja. Este, vocês estão vendo, é o pastor Edmar Rosa Gomes. Ele teve um papel decisivo em um dos momentos mais delicados da história da IADERG. Após o falecimento do pastor presidente João Gomes da Silva, em 22 de agosto de 1988, ele assumiu interinamente a nossa igreja e a presidência dela, na condução de primeiro vice-presidente, conduzindo o processo sucessório que culminou na eleição e posse do pastor Raimundo João de Santana em janeiro de 1999. Queridos irmãos, agora trazemos a participação do pastor Raimundo João de Santana na Glória Celestial, cuja gestão é lembrada como um período de equilíbrio doutrinário, crescimento espiritual e forte consolidação institucional da Assembleia de Deus Potiguar. Exerceu forte defesa da doutrina pentecostal clássica e dos costumes assembleianos e celebrou os 90 anos da IEADERG, e nós damos graças a Deus por isso. Agora sim, pastor Israel Caldas Sobrinho, glória a Deus, por direção divina dada ao pastor Raimundo João de Santana, ele foi convocado para servir como primeiro vice-presidente. A providência divina o colocou numa posição estratégica para conduzir com brilhantismo e isenção o processo que consolidou a transição para o nosso atual presidente. Eilo, este é o nosso pastor Martim Alves da Silva, presidente atual. Sob sua liderança, a igreja segue em expansão. Sua gestão já acumula marcas importantes, marcas indeléveis, tais como a celebração do centenário da IEADERG, a migração da Rádio Nordeste Evangélica para a modalidade FM, o aprimoramento administrativo e a significativa ampliação patrimonial da instituição. Você reparou no sorriso dele? Aleluia! Damos graças a Deus. Queridos, a nossa herança nos 108 anos. Ao longo de sua trajetória, a IADERG enfrentou, graças a Deus, perseguições, restrições e dificuldades. Mas ela permaneceu firme pela graça de Deus e pela dedicação de seus obreiros. Uma década, queridos, já na década de 1930, A igreja consolidou sua sede na rua Manuel Miranda e mais tarde, sob a liderança do pastor Eugênio Martins Pires, ela desenvolveu o trabalho dos círculos de oração, expressão marcante da espiritualidade assembleiana. Já no pastorado de João Batista da Silva, a igreja alcançou todo o interior do estado, enviou missionários para outros países e fortaleceu a educação cristã e a ação social, legado que vem sendo consolidado na atual gestão do pastor Martim Alves da Silva. A IADERN tornou-se assim mais do que uma denominação, tornou-se uma história viva de fé, de serviço, de perseverança, presente hoje em todos os municípios do Rio Grande do Norte e reconhecida por sua contribuição espiritual e social à sociedade potiguar. Em seus 108 anos, a igreja honra o passado, celebra o presente e se prepara com a esperança para o futuro, e eu já dou glória a Deus por isso. A nossa gratidão. Damos graças a Deus pela história da Igreja Evangélica Assembleia de Deus no Rio Grande do Norte, que nasceu do poderoso mover pentecostal, que chegou ao Brasil em 1910 e alcançou esta terra abençoada em 1918. Honramos a memória dos nossos primeiros obreiros e de cada pastor presidente, todos eles que conduziram esta obra com zelo, com temor a Deus. Desde o pastor Adriano Nobre até o nosso presidente atual, pastor Martim Alves da Silva, por meio deles, o Senhor consolidou uma igreja firme na doutrina, ardorosa na oração, fiel na evangelização e comprometida com o reino de Deus. Portanto, meus irmãos, portanto, igreja linda do Senhor, 108 anos, temos muito a agradecer a Deus e a comemorar. O reino de Deus tem sido proclamado e celebramos, portanto, os 108 anos da IADERN como memorial de fidelidade.

0: do propósito evangelístico que sempre distinguiu a nossa IEADERB. A história continua e o próximo grande, a próxima grande data será a ocasião para exaltar ainda mais a fidelidade de Deus sobre esta igreja centenária. IEADERB, 108 anos é motivo de glorificarmos ao nome daquele que vive eternamente. Glória a Deus.
1: Glória a Deus. Glória a Deus. Muito obrigado, pastor Terceiro. Nesse momento nós vamos exibir um vídeo temático, já introduzindo o assunto central da nossa Escola Bíblica Eboerne 2026. Nós louvamos a Deus e agradecemos a equipe que organizou-se para este momento.

0: caminhar seria mais fácil enxergando.
1: Enxergar?
2: Ah, eu acho que você tá ouvindo muito aquelas histórias.
0: Mas você não acredita nelas?
2: Yes. Sinceramente, eu não tenho certeza.
1: Não.
2: Claro que elas existiram, né? Mas é algo muito acima da gente. Não faz parte da nossa vida, eu acho.
0: Mas eu acredito nelas. Até porque a gente não sabe o que realmente significa ver. As palavras são tudo que nós temos, Gamish.
3: Meu Deus do céu, o que é que vocês tanto falam aí, hein? Lembre-se que vocês são pessoas normais. Ah, por favor, de quem quer dar um de santarrão.
4: Alguém caiu? Foi você?
0: Fui eu, Helga. Aqui tem mais pedras que o normal.
5: Eu não acho que tenha sido nada demais, não. A vida que segue.
6: Nosso profeta é homem de muita sabedoria e entendimento. Se estamos sob percalços, deve ter um motivo.
5: Eu acho que concordo com o réu.
0: Claro, Xota, eu também concordo com o réu. O profeta é o profeta por um motivo, e o erro de cair foi meu.
4: Pobre tanto. O nível dele é muito alto para você.
0: É, realmente. Ele falou que a simplicidade de Cristo vem da natureza hipostática dele. Bem, pelo menos foi o que ele contou no testemunho, que ele defendeu o doutorado na tese dele.
6: Ele é um homem grandiosamente dado por Deus. E só os grandes são experimentados com ele. E com razão, eu orgulho do meu profeta.
7: A paz do soberano seja com todos vocês. Não se atemorizem. Creiam em Deus e apartem-se do mal. Amém?
8: Amém.
7: Ah, eu fico muito feliz que vocês estejam dedicados à obra. Deus não esquece de vosso trabalho. E tem mais, ele vai pagar pelo teu esforço e alargar as tuas tendas.
9: Aleluia! Que mensagem poderosa, emocionante.
0: Mas profeta, como é que a gente consegue ser exemplo de Cristo no dia a dia?
7: É fácil, pequeno Hazel. É só fazer o que eu faço. Afinal, é como a palavra diz, não é verdade? Sede meus imitadores como eu sou. Bem, vocês conhecem a referência.
2: Olha, sinceramente, eu acho bem melhor cada um ficar no seu lugar. Não querendo fazer a mais, sabe? Ou sair da sua posição.
3: Até que enfim, Gamish. Você falou algo interessante. Isso é muito raro por aqui, né? Eu acredito que todos já estejam nos seus devidos lugares.
7: Calma, Xotec. Minhas ovelhinhas, acalmem-se. Olhem, no coração de vocês, vocês sabem que tem que habitar a paz. E não julguem uns aos outros, afinal, quem é o homem para julgar?
0: Mas se nós não julgarmos, como é que vamos saber a diferença entre o certo e o...
3: O profeta? É esse mesmo que eu tô percebendo, né, cara? O Asa tá contrariando o profeta?
6: Contrariando? Ainda não, mas tá a caminho que sim.
7: Obedecer a chave, pequeno Asa. O entendimento, ele deve ser levado cativo, em vez de gerar questionamentos infrutíferos. É certo que o Senhor está conosco?
9: Concordo com o profeta. Afinal, ele sempre diz a verdade.

0: e esses comentários desnecessários podem acabar atingindo nosso ungido, e isso jamais seria aceitável.
1: Obrigado, grande Helka. Bem, como eu poderia dizer, o ministério, ele traz honra. Vamos começar o nosso estudo bíblico. Helka, me ajude, por favor.
0: Meu profeta, é um privilégio incomensurável. Qual o texto desta vez?
2: Pelo amor de Deus, né? Também não é pra tanto. Tem gente que não se toca o quanto de vergonha que passa.
1: Calma, querida Ladisone. Você sabia que servir o seu profeta deveria ser algo que você também deveria querer experimentar? Eu tenho certeza que você vai amar e se sentir realizada. Olha, deixe essas questões desnecessárias de lado e ouça somente a minha voz.
3: Mas, profeta, então no caso hoje o senhor vai nos ensinar sobre o que sai da boca de Deus para alimentar a alma do homem?
4: Tu não se cansa de ser inconveniente aqui, não?
2: Fica calado e preste atenção, igual a todo mundo.
5: Mas eu não quero causar problema nenhum. Pelo contrário, eu só quero entender corretamente as escrituras.
1: Presta bem atenção, rasa. É muito simples. A sua preocupação é completamente infundada. Vejam como vocês estão. Depois dos meus ensinamentos, a vida de vocês tem prosperado muito mais por causa do que eu tenho ensinado.
3: Mas então nós temos que ter muito cuidado para entender corretamente e não perecermos por causa disso, não é verdade?
2: Agora a raça está analisando tudo o que o profeta fala e ainda decidir se isso está certo ou está errado. Sinceramente, viu?
0: Eu sabia. Estava só esperando a hora dele se levantar definitivamente como rebelde. E como o profeta já ensinou, isso é o mesmo que feitiçaria. Vai pagar um preço.
2: Se ficar calado é melhor.
1: Ah, muito obrigado, meu querido Helka. Sempre os melhores comentários, definitivamente nos momentos mais oportunos. Mas eu sinto dizer que eu perdi o raciocínio devido aos desvarios de...
2: Mas não é aceitável que fiquemos sem seu riquíssimo ensino por conta dele. Meu Deus, que raro. A irmã Nefe falou algo interessante. Devo concordar com ela. Essa situação já está saindo do controle, na minha humilde opinião.
0: De fato. Inclusive, eu acho também que deveria haver uma seleção de quem merece ouvir algo tão transformador para não deitar pérolas aos porcos.

0: Senhor meu Deus, eu não sei como eu posso dizer isso pro Senhor, mas eu sei que o Senhor vai me entender e vai me ouvir.
1: Senhor, eu só quero te conhecer, entender mais da tua palavra, meu Deus. Eu só quero escutar a sua voz, aprender com sabedoria e acertar. Eles não me entendem, mas eu tenho certeza que o Senhor vai me entender e que tu podes me ver.
2: Vaza, meu filho. Eu te vejo e te conheço perfeitamente bem. Seus questionamentos são válidos. Ouviste o que foi dito. Julgai conforme a sã doutrina. Isso mostra o seu desejo de aprender mais sobre
1: Jesus? É o Senhor mesmo? Eu nunca imaginei receber uma resposta de oração assim.
2: Esqueceu o que eu disse? Busque e achará. Eu amo os que me amam, e os que me buscam verdadeiro e sinceramente me acharão. Eu sou a verdade que tem poder para te libertar.
1: Mas libertar? Libertar de quê?
2: Existem prisões muito mais poderosas que grades de ferro. Prisões que você não tem poder para quebrar. Não sozinho. Eu sou a libertação, a luz que você precisa para ver.
1: Ver? Eu? Isso é possível?
2: Aquele que vier a mim, de maneira nenhuma o lançarei fora. Até porque não foi você que me escolheu primeiro, mas eu sim que te escolhi e te chamei para a luz. Pois quem me segue jamais andará em trevas. Raza, o que queres que eu te faça?
1: Que eu tenha vista, Senhor. Tudo que eu mais quero é ver.
2: Vai, a tua fé te salva.

0: Irmãos, irmãos, eu tenho uma coisa maravilhosa pra contar pra vocês.
1: Ah, não. De novo, não.
2: Eu não acredito que esse semeador de contêineres voltou. O que foi dessa vez?
0: Mas, irmãos, vocês ainda nem sabem o que eu tenho pra dizer pra vocês. Eu quero falar sobre Jesus, do que ele fez na minha vida. E pode fazer na de vocês também. Sabia que ver não é um mito? É real?
3: Meu Deus, pelo amor de Deus, de novo, não. A sua presença é um grande estorvo para nós.
0: Não, meus irmãos, isso não saiu do meu coração. Eu jamais mentiria.
4: Eu vou falar com o profeta. Ele sim vai me entender. Profeta, profeta, eu tenho algo maravilhoso para contar para o senhor.
5: Sim?
4: Profeta, profeta, eu estava orando e Jesus falou comigo. Eu ouvi e até agora as palavras dele ardem no meu coração.
5: Menos, Raza, bem menos. Você sabe que o que eu falo para você é mais que suficiente. Basta ouvir e abaixar a cabeça. E Jesus falar com você? Me poupa.
6: Ah, profeta, esse barulho de novo, eu não suporto mais ele. Me perdoe, mas não tem como continuar na graça perto dessa fruta, pô.
4: Profeta, mas eu jamais mentiria. Eu estou dizendo a verdade, ele falou comigo. E eu quero contar isso aos outros. Eu achei que mais do que ninguém, eu só entenderia.
5: Olha, Raza. Eu sei que você acha que sabe muita coisa, mas quer ensinar o meu rebanho? Isso é uma atitude desrespeitosa. Além do mais, eu digo a vocês o que eu quero. O que vocês precisam aprender e pronto. E se Deus quiser falar com alguém, ele vai falar comigo.
4: Mas, meu Deus,
5: eu não aguento mais você, seu insolente. Quantas vezes eu vou ter que dizer que quem manda aqui sou eu? O que você pensa, sente, fala, não me interessa. Eu sei como coordenar a minha igreja e não vou permitir que ninguém me substitua. Eu sou profeta, eu sou sacerdote, eu sou...

Tu que abandonaste o mandamento do Senhor, no teu entendimento fizeste tua habitação, cairás na mão do valente, porquanto o nome do Deus de Jacó é zelo. Vestiste o éfode de altivez e louvaste os serafins de tua mãe, tornaste levita por prata e outros após tu, estes te serão por laço e testemunhas do teu galardão. Tu que és sacerdote na alva pela ordem de Mica, tornaste o santo em lepra de imundícia, portanto ao crepúsculo te consumirá a praga e teu mocho será raiz de fel e absinto, pois o Senhor conhece a ti. Ele trovejará, abaixará os céus e descerá. Sua voz será ouvida até as tuas recâmaras, porquanto descobriu os fundamentos pelo soprar de suas narinas. Não se esquece das tuas obras, e zelo terrível são todos os seus caminhos.

fora daqui! Saia daqui! Fora! Saia daqui! Fora! Vai embora! Saia! É sua hora! Libere daqui! Vamos! Vamos lá! Calma, calma, calma, meu rebanho! Vamos! Me sigam, sigam o som da minha voz! Nós temos orado, nós temos jejuado, nós temos lido. É certo que o Senhor está conosco. Sigam-me!

0: Seu lugar não é mais aqui. Eis que tenho coisas novas para você. Agora você pode ver. Eu te mostrarei coisas profundas e firmes que não sabes.
1: Veja a minha igreja, lavada e remida pelo meu sangue, imaculada, que as portas do inferno não podem prevalecer contra ela.
0: Tende cuidado para que ninguém vos faça presa sua, por meio de filosofias e vãs sutilezas, segundo a tradição dos homens, segundo os rudimentos do mundo, e não segundo Cristo.
2: Glória a Deus. Quantos podem glorificar o nome do Senhor? Essa é a mensagem central da nossa EBOE. Deus inspirou o nosso pastor a que olhasse para esse fundamento. Muitas doutrinas falsas têm surgido e sutis. Essa EBOE tratará deste assunto para a glória de Deus. Encerrando este momento cerimonial, nós vamos proceder com a representação simbólica da abertura da EBOERN, com a entrada de bandeiras e ícones que representam este momento.

Nós convidamos o irmão Alex Pessoa para conduzir esse momento. Saúdo os irmãos com a paz do Senhor. Com grande alegria poder estar aqui nesse momento de abertura para mais uma escola bíblica de obreiros e esposas na Assembleia de Deus no estado do Rio Grande do Norte. Com grande alegria e relevância e gratidão a Deus, damos início à abertura oficial da 14ª edição da Escola Bíblica para Obreiros e Esposas no estado do Rio Grande do Norte, EBOERN 2026. Na celebração dos 108 anos da história da IEADERN, pregando o Evangelho Pleno. Louvamos a Deus, porque até aqui o Senhor tem sustentado a sua igreja, levantado obreiros comprometidos com o reino, conforme nos ensina a palavra, até que todos cheguemos à unidade da fé e ao conhecimento do Filho de Deus. Neste ano, estamos reunidos sob o tema Os Desafios do Obreiro na Pós-Modernidade, fundamentado na palavra de Deus em Colossenses capítulo 2, versículo 8, que nos adverte: tende cuidado para que ninguém vos faça presa sua por meio de filosofias e vãs sutilezas, segundo a tradição dos homens, e não segundo Cristo. Vivemos dias desafiadores em que muitos valores têm sido relativizados e falsas doutrinas tentam infiltrar-se de maneira sutil no meio da igreja. Por isso, como obreiros do Senhor, somos chamados a viver com discernimento espiritual, firmeza na fé e fidelidade à palavra de Deus. Cristo continua sendo suficiente. A palavra permanece inerrante e a verdade do Evangelho segue inabalável. Neste momento, convidamos a todos a estarem em espírito de reverência. Prepare o seu coração, pois estamos iniciando uma jornada de renovo espiritual, aprendizado, fortalecimento e unidade. Desde 2012, esta escola bíblica tem abordado temas relevantes e atuais, contribuindo para o fortalecimento espiritual, ético e ministerial de todos os participantes. Edição, o Senhor continuará falando poderosamente aos nossos corações, renovando chamados, fortalecendo ministérios e conduzindo-nos a um novo nível de compromisso com Deus e com a sua obra. Dando continuidade à nossa programação, procederemos com a entrada da ala de destaque. Neste momento, convidamos toda a igreja a se colocar de pé e ao som da nossa orquestra OFEG, para procedermos à entrada da Bíblia Sagrada e das bandeiras. Bíblia Sagrada, irmã Simineia Salles.

bandeira do Brasil, Pastor João Maria Leite. Bandeira do Rio Grande do Norte, Pastor Moisés Câmara. Bandeira da cidade do Natal, Pastor Jeosafá Pimentel. Bandeira da IEADERNE, Pastor Kleiber Bandeira. Bandeira da SEMADERNE, Pastor Albino Araújo.

Continuando, convidamos a toda a igreja a permanecer de pé, com corações agradecidos, para recebermos o presidente da IADERNE e SEMADERNE, o pastor Martim Alves da Silva, que fará a leitura da palavra de Deus e oficializará a abertura da EBOERNE 2026 e procederá com a liturgia deste culto solene.

Glória a Deus. Meus queridos e amados irmãos, nossas autoridades aqui presentes, possivelmente pessoas não evangélicas, aos nossos queridos radiovintes da Rádio Nordeste Evangélica e aqueles que nos assistem pela transmissão do canal do YouTube, quero com alegria saudá-los com a paz do Senhor. Hoje é uma noite de celebração. 108 anos.

0: da Assembleia de Deus no estado do Rio Grande do Norte. E conforme ouvimos aqui o seu histórico, grandes coisas tem feito o Senhor por nós. Aleluia. Só temos que celebrar, só temos que agradecer a Deus e dizermos alto e bom som: foi o Senhor quem fez isto, e é coisa maravilhosa aos nossos olhos. Sempre tenho dito que a Assembleia de Deus do estado do Norte é uma árvore frondosa, que tem sombra e muitos frutos, e a cada dia cresce para a glória do nome do Senhor, nosso Deus. Dou graças a Deus pela presença de todos vocês aqui esta noite, nosso templo sede da Iaderno, e vamos celebrar com alegria 108 anos da nossa Assembleia de Deus no estado do Rio Grande do Norte, bem como a abertura da nossa EBOERNO, Escola Bíblica para Obreiros e Esposas da Assembleia de Deus do estado do Rio Grande do Norte. E louva a Deus por mais uma oportunidade que Deus nos concede para que sejamos juntos, unidos, em comunhão, aprendendo e crescendo no conhecimento da palavra do Senhor nosso Deus. Creio que esta EBOERNO vai ser de muita edificação para todos nós. Vem trazer fortalecimento, vem trazer crescimento, vem trazer comunhão, porque é Deus quem trabalha por nós. Louvado seja Deus. Queridos irmãos, sem mais delongas, as horas correm rapidamente. Vamos ler a palavra de Deus, o Salmo 126, os versículos 3 e 6. Salmo 126, um salmo bem conhecido de todos nós. Os versículos 3 e 6. Quem já encontrou, diga graças a Deus. Grandes coisas fez o Senhor por nós, e por isso estamos alegres. Versículo 6. Aquele que leva a preciosa semente, andando e chorando, voltará sem dúvida com alegria, trazendo consigo os seus molhos. Aleluia. Esta é uma realidade dentro da Assembleia de Deus no estado do Rio Grande do Norte. Agora vamos ler, amados, carta de Paulo aos Colossenses, capítulo 2, versículo 8, que é onde está a temática da nossa EBOERNO 2026. Aleluia. Os obreiros e os desafios da pós-modernidade. Colossenses 2 e 8. Tende cuidado para que ninguém vos faça presa sua por meio de filosofias e vãs sutilezas, segundo a tradição dos homens, segundo os rudimentos do mundo, e não segundo Cristo Jesus. Louvado seja Deus. Então, o tema da nossa EBOERNO está exatamente na carta de Paulo aos Colossenses, capítulo 2, e o versículo 8 que temos lido. Nós vamos fazer esta oração de abertura da nossa EBOERNO. E ao final deste culto, nós faremos uma oração de gratidão a Deus pelos 108 anos da nossa igreja no estado do Rio Grande do Norte. Então vamos orar e vamos pedir a Deus que Ele abençoe grandemente. Quantos aqui já estão inscritos na EBOERNO? Levante a mão, quem já está inscrito. Dê glória a Deus agora por isso. Aleluia, aleluia, que maravilha. Glórias a Jesus. Então nós vamos orar, vamos pedir a Deus que nos abençoe grandemente, que os nossos ouvidos, não somente os físicos, mas os ouvidos da alma, estejam abertos e possamos dizer, como disse o menino Samuel: fala, Senhor, que o teu servo ouve. Glórias a Deus. Temos nossos preletores, glória a Jesus, que vão ministrar a palavra de Deus a partir de amanhã, em nome de Jesus, e estaremos aqui nesta grande festa para a glória do nome do Senhor nosso Deus. Para oração de abertura da nossa EBOER 2026, eu quero convidar o primeiro vice-presidente da nossa SEMADER, pastor Francisco Cícero Miranda, para fazer a oração de abertura, e logo após, vocês permaneçam em pé, porque havemos de declarar aberta a EBOER 2026. Glória a Deus.
1: Queridos, a paz do Senhor. Oremos. Pai Santo, bom e amigo, te agradecemos o privilégio de estar na tua presença. Aleluia. Obrigado, Senhor, por essa oportunidade. Sim, aqui no nosso templo da Assembleia de Deus, em Natal. Obrigado, Deus. Senhor, por essa oportunidade, Deus. Por todos nós que já estamos aqui. Aleluia. E outros que virão, Senhor, para somar-se para a nossa EBOER. Abençoa o nosso presidente e todos os que compõem a nossa diretoria. Ajuda todos nós, aos nossos preletores que nos ensinarão durante esses dias, que tenhamos grande proveito ao ministério que tem nos confiado. Pai, em nome de Jesus, te peço. Amém.
0: Permaneçamos em pé, amados. Sobre o tema, os desafios do obreiro da pós-modernidade, em nome do Pai, do Filho e do Espírito Santo, declaro aberta a EBOER 2026 e todos dizem amém. Glórias a Deus. Pode tomar assento, amados. Glórias a Deus. Aleluia. Bendito seja o nome do Senhor. Agora nós vamos ouvir nossa linda UFEG e os nossos diáconos vão recolher as contribuições, dízimos e ofertas que trouxemos para a obra de Deus, a obra do Senhor. Vamos contribuir com muita alegria. Aleluia. Nós não somos materialistas, nós somos mordomos de Deus. Aleluia. Tudo que temos é Deus quem nos dá. Tudo que temos é Deus quem. Uma oração especial. Meus irmãos, antes que a nossa OFEG comece a louvar ao Senhor, nosso diácono comece a servir, chega um pedido de oração aqui, irmãos, é que o missionário André, lá do Paraguai, sofreu um infarto e está hospitalizado. Vamos fazer uma oração por ele. Vamos fazer uma oração por ele. Glória a Deus. Aleluia. Eu sei que aquele que cura e que dá a vida estará aqui. Glórias a Deus, é Ele quem faz todas as coisas. Glórias a Jesus. Vamos convidar o nosso companheiro, pastor Abinoam Praxedes, membro da nossa diretoria. Ele vai fazer esta oração com toda a igreja por André, que sofreu esse infarto. E nós vamos orar neste momento. A oração do crente tem valor diante de Deus. Glória a Deus. Aleluia. Quem tem essa experiência aqui que já orou e Deus respondeu? Glória a Deus.
2: Saúde, amada igreja, com a paz do Senhor. Oremos com muita confiança, porque o Senhor, que enviou a igreja, diz: eis que estou convosco todos os dias, até a consumação dos séculos.
0: Aleluia.
2: Pai bendito, Criador dos céus e da terra, nos dirigimos a ti porque sabemos que nada é impossível para ti, nada é difícil para ti.
0: Meu Deus.
2: Jeremias 23:23 está escrito que tu és o Deus de perto e Deus de longe. E tu podes, Senhor, nos atender aqui e chegar junto ali do missionário, Senhor, do Paraguai. Pai bendito, reverte este quadro.
0: Sim, meu Deus.
2: Senhor, reverte esse quadro,
0: Senhor.
2: Ó Deus bendito, cura o teu servo ali, para que ele continue a fazer a tua obra até que tu volte.
0: Faz um milagre.
2: Ouve a oração da tua igreja. A tua igreja clama neste momento, Senhor.
0: Meu Pai.
2: Para a glória de Deus Santo,
3: louvor do teu justo e bom nome, Senhor.
2: Chega, Senhor, ali com providência, com cura, desobstruindo veias.
3: Recebe,
2: ó Senhor, e regozijando a pressão. Em nome de Jesus te pedimos e já te agradecemos, Senhor. Amém.
3: Amém. Pode tomar assento, irmão. Ele tem apenas 30 anos de idade, irmãos. 30 anos apenas. Mas eu tenho certeza que Deus ouviu as nossas orações. Nossa linda Ofeg louva o Senhor, e os nossos diáconos vão servir com alegria na obra de Deus.

0: Todos dão glória a Deus. Meus irmãos, autorizado por nosso pastor presidente, nós queremos convidar o presbítero jesuíno que vai neste momento conduzir o cerimonial referente às homenagens das autoridades políticas que aqui estão presentes e que farão homenagem alusivo aos 108 anos da nossa IADERN. Eu quero chamar o nosso presidente de forma respeitosa a descer, por gentileza, meu pastor, para receber as homenagens que serão prestadas agora pelos parlamentares que aqui estão e autoridades políticas que estarão prestando nesse momento homenagens à nossa instituição, a Igreja Evangélica Assembleia de Deus no estado do Rio Grande do Norte, pelo transcurso dos seus 108 anos de existência. Presbítero jesuíno.
1: Meus amados irmãos, a paz do Senhor para todos. Neste momento, senhoras e senhores, queremos convidar a vereadora da cidade do Natal, Camila Araújo, para ficar aqui ao lado do nosso indigno pastor presidente. Câmara Municipal de Natal, Casa do Povo, a sua casa. A vereadora Camila House de Araújo Cabral, na condição de presidente da Frente Parlamentar Evangélica da Câmara Municipal de Natal e no uso das suas prerrogativas e atribuições de seu mandato, requereu ao plenário a aprovação de moção de aplauso à Igreja Evangélica Assembleia de Deus no Rio Grande do Norte e IADERN, em alusão à celebração do seu 108 anos, aniversário de sua fundação, tempo em que vem cumprindo o seu papel de anunciar o Evangelho de Jesus Cristo, com destaque pela trajetória de fé, graça, milagres e comunhão. A propositura da parlamentar foi aprovada por unanimidade dos vereadores por ocasião da 33ª sessão ordinária da 2ª sessão legislativa da 20ª legislatura, realizado no dia 13 de maio de 2026. Camila House de Araújo Cabral, vereadora proponente. Passo agora as mãos da vereadora, que a mesma passará as mãos do nosso indigno pastor presidente da IEADERN.

Neste momento, senhoras e senhores, queremos convidar o presidente da Câmara Municipal de Vereadores de Natal, vereador Érico Jacome. A Câmara Municipal do Natal homenageia a Igreja Evangélica Assembleia de Deus no Rio Grande do Norte pelos seus 108 anos de história, pregação da palavra e vidas transformadas. Celebramos a chama viva do Espírito Santo que ilumina o nosso estado e expressamos nosso profundo reconhecimento a todos os irmãos e obreiros na honrosa pessoa de seu pastor presidente, pastor Martim Alves da Silva, por guiar este rebanho com sabedoria, amor e dedicação inabalável ao reino de Deus. Que este abençoado legado continue sendo luz, esperança para nossa terra. Natal, maio de 2026. 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

Neste momento, senhoras e senhores, queremos convidar a excelentíssima senhora deputada federal, Carla Dickson. Câmara dos Deputados, a Câmara Federal, através da deputada Carla Dickson, parabeniza o excelentíssimo pastor Martim Alves da Silva e a todos da Igreja Evangélica Assembleia de Deus no Rio Grande do Norte, IEADERNE, pelo aniversário de 108 anos e pelos relevantes serviços prestados ao estado do Rio Grande do Norte. 24 de maio de 2026, com gratidão e honra, deputada federal Carla Dickson, vice-presidente da Frente Parlamentar Evangélica na região Nordeste.

Neste momento, senhoras e senhores, queremos convidar o pastor Rivaldo Felipe, que nesta ocasião representa o vereador da cidade de Natal, Tony Henrique. Anos da IADERNE, moção de congratulações. A Câmara Municipal, através do mandato do vereador Tony Henrique, parabeniza a Assembleia de Deus do Rio Grande do Norte pelo seu centenário e memorável legado de 108 anos de evangelização. Mais do que um tempo decorrido, celebramos o impacto de uma igreja que prega a palavra com fidelidade. Acolhe o próximo com os braços abertos. Louvamos a Deus pelo testemunho vivo, pelo compromisso com as escrituras e pelo incansável trabalho de anunciar as boas novas. Expressamos nossa profunda gratidão e reconhecimento a esta instituição que, com fé, dedicação e amor, tem sido um farol de esperança, transformando vidas e espalhando a mensagem do Evangelho por todo o canto do nosso estado. Parabéns à Assembleia de Deus do Rio Grande do Norte, uma homenagem do vereador Tony Henrique, Natal, 24 de maio de 2026.

0: Neste momento, meus amados irmãos, retorno o trabalho ao nosso indigno pastor vice-presidente desta igreja, pastor José Arimaldo, declinando a minha voz.
1: Obrigado ao presbítero jesuíno. Quero, meus irmãos, convidar, o nosso pastor já está retornando e devolvemos a direção do trabalho para o mesmo, mas antes eu quero apresentar o nosso irmão Alisson Bezerra, por gentileza, ele ali, muito bem, a igreja quer recebê-lo bem-vindo, vamos dizer, seja bem-vindo em nome de Jesus. As demais autoridades aqui já foram citados os seus nomes e posteriormente, certamente, o pastor trará a sua palavra referente às homenagens recebidas. Pastor Martim Alves, nosso presidente.
2: Meus queridos irmãos, após o recebimento dessas comendas, pela passagem dos 108 anos da nossa igreja, quero agradecer às nossas autoridades aqui presentes pelas comendas entregadas, um reconhecimento de que a Assembleia de Deus no Estado do Rio Grande do Norte, nos seus 108 anos, tem relevantes serviços prestados à nossa sociedade, não somente do que tange a evangelização, mas se destaca também pelo trabalho social que vem desenvolvendo, não somente aqui na capital, mas no interior do nosso estado. Que Deus recompense a cada um de vocês, porque este feito vocês não estão fazendo diretamente para o pastor Martim, vocês estão fazendo para Deus nosso Senhor. Que Deus recompense grandemente a todos vocês, em nome de Jesus. Queridos, hoje é um dia, a noite festiva, vocês sabem disso, glórias a Deus. Mas temos aqui o nosso pregador, pastor Erivaldo de Jesus, meu amigo, a quem peço para vir aqui à frente. Pastor Erivaldo de Jesus, irmãos, é uma referência de pregador neste país e fora deste país também. Louva a Deus porque tem estado ali no Ministério do Belenzinho, ao lado do nosso querido companheiro, presidente de honra da CGADB, pastor José Welton Bezerra da Costa, e ele tem sido um leal, fiel companheiro, amigo, e coordena o setor 18 ali em São Paulo, na Vila Espanhola, por onde nosso presidente começou o seu trabalho ali na capital paulista. Então dou graças a Deus, irmãos, minha gratidão, pastor Erivaldo, por ter recebido nosso convite, ter aceitado e estar aqui conosco, e sua digníssima esposa também, a nossa querida irmã Cristiane Batista. Fica em pé, irmã Cristiane. Muito bem, que alegria recebê-la aqui entre nós, glórias a Deus. Vocês querem dar uma saudação de boas-vindas a este ilustre casal? Levantemos nossas mãos e digamos: queridos irmãos, sejam bem-vindos em nome de Jesus. Amém. Muito obrigado. Irmã Fátima, pode dar um abraço aí na irmã Cristiane e um abraço aqui para o pastor Erivaldo. Meus amados irmãos, a oportunidade agora com o pastor Erivaldo de Jesus. Ele é escritor, é pregador da palavra de Deus e tem, pela graça de Deus, editado Bíblia de Estudo pela Sociedade Bíblica do Brasil também, afora outros materiais que tem disponibilizado para o segmento evangélico nesta nação. Então, ele já está com a oportunidade, vai até fazer a apresentação destas obras tão importantes para aqueles que querem se aprofundar no conhecimento da palavra de Deus nosso Senhor. E como se trata de uma escola bíblica, e aqui nós temos pastor Erivaldo, liderança da nossa igreja em todo o estado, creio que vai ser uma oportunidade para os nossos amados irmãos adquirirem essas obras. Pode fazer o anúncio e logo em seguida prega a palavra de Deus porque este é o tempo que Deus escolheu para hoje.
0: Cumprimento a cada um e a todos com a paz do Senhor, amém? Quero expressar minha gratidão a Deus pelo privilégio e a oportunidade rica que Ele me concede de estar aqui mais uma vez, cooperando convosco nesta conceituada escola bíblica de obreiros e nesta ocasião, celebração dos 108 anos da nossa querida Assembleia de Deus aqui no estado do Rio Grande do Norte. Minha gratidão a Deus pela vida do meu amigo, pastor Martins Alves, pastor presidente desta convenção, desta igreja, pelo carinho que tem para conosco. É uma amizade já de longa data, desde quando o pastor Martins presidi ali, Mossoró, já nos levou ali algumas vezes. Tivemos aqui também na escola bíblica em 2014, né? Estamos voltando 12 anos depois, tá vendo? Que bênção, graças ao bom Deus. Quero glorificar a Deus por toda a diretoria desta magna convenção, da igreja, a todos os presidentes de campo, homens de Deus que estão aqui à minha retaguarda. Trago um abraço do meu pastor presidente, pastor José Wellington Bezerra da Costa, o qual comuniquei que estaria aqui e ficou muito feliz e mandou um abraço a essa igreja, como também ao nosso presidente da CGADB, pastor José Wellington Costa Júnior. Deus continue prosperando a obra do Senhor neste lugar. E feliz por minha esposa Cristiane estar me acompanhando nessa ocasião, e já vamos completar o mês que vem 34 anos de casados para a glória do nome de Jesus Cristo. Meus queridos, eu quero rapidamente, né, conforme o nosso pastor disse, apresentar para vocês nossas Bíblias. Eu sempre digo, pastor Martins, que alguém pode até não conhecer o pastor Erivaldo como pregador, mas deve ter pelo menos alguma obra do pastor Erivaldo de Jesus em sua casa. Por bondade de Deus, queridos, é a Bíblia do pregador pentecostal, ela se tornou a Bíblia de estudo mais vendida do Brasil nos últimos 10 anos. É tanto que ela já está caminhando para a casa de 1 milhão de exemplares vendidos para a glória do nome de Jesus Cristo. A única Bíblia de estudo hoje no Brasil que oferece 1.002 sermões para você pregar do Gênesis ao Apocalipse, além de um curso básico de teologia com 12 matérias. Ela foi lançada tanto na Almeida Revista e Corrigida, como agora na NAA, que é a Nova Almeida Atualizada. Todas essas duas versões são aprovadas pela nossa CGADB. Antes era só a RC, Almeida Revista Corrigida, mas em 2017, na Convenção do Pará, foi aprovado a NAA como a segunda versão oficial da CGADB. Outro dia, conversando com meu amigo pastor Elianai Cabral, ele disse: pastor Erivaldo, não consigo montar uma exegese se eu tiver só a corrigida em cima da mesa, se não tiver a atualizada do lado, porque uma ajuda a entender a outra. Por exemplo, uma passagem bem conhecida na ARC de João 2,6, quando Jesus transformou água em vinho, né? Ali diz: e separou 6 talhas de pedras com 2 ou 3 metretas cada. Quem sabe o que é metreta se não tiver um bom dicionário, né? Como é que vai dizer na NA: e separou 6 potes de água com 100 litros cada? Não é bem mais fácil de entender? Então, quando na corrigida fala ciclo, aqui já dá calculado em quilos.
3: quando na corrigida fala curva, do aqui já dá calculado em metros, e eu quero aproveitar e presentear o nosso ilustre presidente com esse exemplar da Bíblia do pregador pentecostal na NA. Queria que tire uma foto aqui, algo, muito bem, isso. Pronto. Depois o senhor manda para a gente ganhar. Obrigado, meu pastor. Seja uma bênção na sua vida. Meus queridos, o que eu glorifico a Deus são os testemunhos que eu ouço do quanto essa Bíblia tem impactado a vida de pastores em todo o Brasil e outras nações. Também a Sociedade Bíblica do Brasil lançou a Bíblia da Pregadora Pentecostal. Também já virou xodó das mulheres em todo o Brasil. Essa linda Bíblia, eu estava lançando ela em Belo Horizonte, pastor Martins. Teve um obreiro que pegou ela assim e disse assim: pastor Erivaldo, é muito bonita. Vou dar de presente para minha esposa. Eu acho que eu vou garantir no mínimo 6 meses sem ela brigar comigo. Eu falei para ele: rapaz, você está com muita fé. Aí eu fui lançar ela em Ribeirão Preto. Aí o obreiro olhou ela assim e disse: pastor Erivaldo, é muito bonita. Vou dar de presente para minha esposa. Se ela ficar uma semana sem brigar comigo, já valeu a pena o investimento. Aquele foi mais humilde, né? Então, presentei a sua esposa com o exemplar da Bíblia, da Pregadora Pentecostal. 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E a Bíblia do Pregador Pentecostal também, você que já tinha no tamanho grande e acha ela pesada para trazer para a igreja, tem ela também no tamanho pequeno. E também a Bíblia do Jovem Pregador Pentecostal. Isso aqui para você presentear para o seu filho, também comentada por mim, por misericórdia de Deus. Deus nos deu a honra de ser o primeiro brasileiro a ter uma Bíblia de estudo traduzida para outro idioma, porque ela já foi traduzida agora para o espanhol, na versão mais popular da língua espanhola, que é o texto

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Gostaria, por bondade, com autorização do nosso presidente, pastor Martins, que vocês colocassem de pé. Abra sua Bíblia na primeira epístola de Paulo aos Tessalonicenses. Primeira epístola de Paulo aos Tessalonicenses, capítulo 5, e o versículo 17. Primeira Tessalonicenses, capítulo 5, e o versículo 19. Primeira Tessalonicenses, capítulo 5, e o versículo 19. Todos aqueles que já encontraram Primeira Tessalonicenses, capítulo 5, e o versículo 19, pode dizer amém. Está escrito: e não extingais o Espírito. Vamos dizer 3 vezes, primeira vez: e não extingais o Espírito. Segunda vez: não extingais o Espírito. Terceira vez: não extingais o Espírito. Maravilhoso Deus e eterno Pai, no nome precioso de Jesus Cristo, temos lido a tua palavra. Fala conosco de uma forma tremenda e poderosa. Queremos sair daqui, Senhor, esta noite impactados pelo poder do teu Espírito, alimentados pela tua palavra. Leva todo pensamento cativo a Cristo e toda mente voltada para a sua palavra. Domina completamente este ambiente com a tua presença. Em nome de Jesus, aperte a mão da pessoa que está do seu lado e diga para ela: valeu a pena ter vindo aqui esta noite. Valeu a pena ter vindo aqui esta noite. Os que podem se assentar, assente-se glorificando o nome do Senhor. Porque Deus está presente conosco neste lugar. Nós já sentimos a sua glória. Eternamente Deus seja glorificado. Queridos e amados irmãos em Cristo Jesus, nós estamos reunidos aqui esta noite para glorificar o Deus Todo-Poderoso, porque Ele merece honra, Ele merece glória, Ele merece louvor, porque é para Ele esta festa, é para o nosso Deus este culto, porque Jesus é a razão de estarmos aqui esta noite, porque a Bíblia diz que sem Ele nada do que foi feito se fez. Então, sem Jesus, nós nem estaríamos aqui hoje, mas porque Ele fez tudo, nós só estamos desfrutando do que Ele fez. Porque foi Ele que morreu, foi Ele que ressuscitou, foi Ele que nos salvou, foi Ele que nos perdoou, foi Ele que nos abençoou. Por isso que Ele merece honra, que Ele merece glória, que Ele merece louvor, que Ele merece exaltação, porque Ele é antes de todas as coisas, Ele é o princípio de todas as coisas, Ele é o descendente da mulher, Ele é o Cordeiro Pascal, Ele é um sacrifício expiatório, Ele é a rocha eterna, Ele é o profeta poderoso como Moisés, Ele é o general dos exércitos de Deus, Ele é o juiz que julga com justiça, Ele é o grande remidor, Ele é o grande resgatador, Ele é a raiz de Davi, Ele é o rebento de Jessé, Ele é o rei dos reis, Ele é o rei perfeito, Ele é o monarca fiel, Ele é o monarca absoluto, Ele é o grande construtor, Ele é o grande edificador, Ele é o grande restaurador, Ele é o grande refúgio, Ele é o grande pregador,
Ele é o amado noivo.

Vivo da igreja, ele é maravilhoso, conselheiro, Deus forte, Pai da eternidade, príncipe da paz. Ele é a glória viva de Israel, ele é o bálsamo de Gileade, ele é o tabernáculo de Davi levantado, ele é o quarto homem da fornalha de fogo, ele é o esposo fiel, ele é o Pentecoste prometido, ele é o oráculo de Deus, ele é o cidadão de Belém, ele é a preciosa consolação, ele é o avivalista da obra de Deus, ele é o desejado de todas as nações, ele é o homem cujo nome renovo, ele é o sol da justiça, ele é o Messias prometido de Israel, ele é o carpinteiro de Nazaré, ele é o bom samaritano, ele é o filho de Deus, ele é o verbo de Deus, ele é a água da vida, ele é o pão vivo que desceu do céu, ele é o caminho, verdade e vida, ele é a videira verdadeira, ele é o batizador com o Espírito Santo, ele é o justificador dos culpados pela lei, ele é o segundo Adão, ele é a nossa reconciliação, ele é a liberdade proclamada, ele é a imagem do Deus invisível, ele é um Salvador glorioso, é o Senhor que arrebatará a sua igreja, é o Senhor que matará o anticristo com o sopro da sua boca, ele é o único mediador entre Deus e o homem, ele é o reto juiz que nos coroará, ele é a graça de Deus, ele é o grande poder do evangelho, ele é o autor e consumador da nossa fé, ele é juiz e legislador, ele é a viva esperança, ele é a esperança alegre, é a esperança total, é o nosso advogado para com o Pai, ele é o amor verdadeiro, ele é a verdade amorosa, ele é herança espiritual, é o Senhor que virá com seus milhares de anjos, ele é a fiel testemunha, é o príncipe dos reis da terra, é o primogênito dos mortos, a resplandecente estrela da manhã, o leão da tribo de Judá, a

reis, rei dos reis, rei dos reis, rei dos reis e senhor dos senhores. Então levante a sua mão para o céu e solte aquele glória a Deus que está preso na sua garganta, solte aquele aleluia que está entalado na sua alma e permaneça com as mãos levantadas por um minuto dando glória, por um minuto dando aleluia. Eu vou parar um minuto só para dar glória a Deus com vocês agora.

Queridos e amados irmãos em Cristo Jesus, nós temos lido um texto bastante importante da palavra de Deus, em 1 Tessalonicenses capítulo 5 e o versículo 19, quando o apóstolo Paulo diz: não extingais o Espírito. Queridos e amados irmãos em Cristo Jesus, quando eu li este versículo, um versículo tão curto, mas que traz uma profundidade extraordinária, porque quando Paulo diz: não extingais o Espírito, em outras traduções diz: não apagais o Espírito. Claro que o fogo é um dos símbolos do Espírito Santo, e o que se apaga é fogo. Então Paulo está deixando claramente aqui nessa expressão uma advertência que a igreja, se ela não for cuidadosa, se ela não for zelosa pelas coisas de Deus, se ela não for guardiã da genuína doutrina, da pura palavra de Deus, se ela começar a comungar com o mundo, permitir que o pecado entre na igreja e não seja tratado, se ela começar a se parecer com o mundo, ela pode afastar o Espírito, ela pode perder o Espírito, como Sansão, que em determinado momento da vida dele, ele começou a fazer tantas proezas, tantas coisas extraordinárias. Quando você lê a história de Sansão, parece aquela história dos grandes heróis, com uma diferença, que os grandes heróis das histórias de quadrinhos são ficção, os grandes heróis de Hollywood são apenas ficção, mas Sansão era um herói autêntico. O que ele fazia não era mito, não era lenda, era verdade. A capacidade de um homem pegar um leão, rasgar um leão, como se rasga um cabrito qualquer, a capacidade de um homem juntar 300 raposas, unir as caudas umas da outra, incendiar a seara dos filisteus, a capacidade de um homem pegar um portão de uma tonelada, como os portões de Gaza, e carregar nas costas uma distância de cerca de 30 quilômetros, e a maioria morro acima. Isso não é algo comum, isso é algo sobrenatural, que um homem sobrenatural consegue fazer. Mas

tira para Dalila, dizia: olha, se vocês pegarem, me amarrar com 7 cordas novas, eu vou ficar fraco como qualquer outro homem. De repente vinham os filisteus e ele quebrava aquilo como se quebra um fiozinho de linha qualquer. Ele começou a brincar com a força que ele tinha, porque na verdade, embora o nome Sansão signifique pequeno sol, mas ele não tinha luz própria. A luz dele vinha do Senhor, a força dele vinha do Espírito Santo. E a Bíblia diz que ele foi brincando até que ele, em um determinado momento, acordou e não percebeu que já não tinha mais o Espírito de Deus, que o Senhor tinha se retirado dele, porque o Espírito Santo é muito sensível e como um fogo que ele é, se nós não tomarmos cuidado, nós podemos apagar. E o que tem de bombeiros aí, queridos e amados irmãos, apagando o fogo do Espírito, mas uma igreja genuinamente pentecostal, ela não apaga o fogo do Espírito, pelo contrário, ela contribui mais para que esse fogo continue aceso. Aleluia! E exatamente quando eu estava orando ao Senhor, que eu comecei a observar, queridos e amados irmãos, que o tema dessa escola bíblica é os desafios do obreiro na pós-modernidade. De tantos os desafios do obreiro nesta pós-modernidade, esse momento tão delicado que nós estamos vivendo, queridos e amados irmãos, um dos desafios é exatamente esse: manter a chama pentecostal acesa. Quando nós falamos em pós-modernidade, isso, queridos e amados irmãos, representa, claro, muitas coisas, muitos conceitos. Cada um dos filósofos vão dar o seu desenvolvimento do que é a pós-modernidade. Para alguns, a pós-modernidade começou após a Segunda Grande Guerra Mundial, né? Principalmente ali nas décadas de 50 e 60, com o início da Guerra Fria entre os Estados Unidos e até então a União Soviética. E ali começou, queridos irmãos, a quebra dos paradigmas, a mudança dos modelos tradicionais, quebra de valores morais, mudança dos modelos tradicionais. Começou aquele período da rebeldia, o movimento de rock, de rap, filhos saindo de casa, o espírito da desobediência vendendo para aquela juventude uma sensação de libertinagem, na verdade, não de libertação. Estavam uma procura de liberdade quando, na verdade, estavam sendo escravo dos seus vícios. Achava muito dura essa questão de imposição, de regras da religião, regra dos pais, queria uma reação libertária. Para muitos, ali começou o período da pós-modernidade. Já para outros, esse período da pós-modernidade aconteceu depois da queda do Muro de Berlim em 1989 e com a dissolução da União das Repúblicas Socialistas Soviéticas em 1991. Para outros, já esse período da pós-modernidade

segunda modernidade, ou também batizada de modernidade líquida, porque tudo é líquido, nada é sólido, os casamentos são líquidos, os relacionamentos são líquidos, as pessoas não têm mais firmeza naquilo que fazem, e não deixa de ser razão, porque tudo de repente se dissolve, casamentos que poderiam ser duradouros vai se dissolvendo, relacionamentos vão se dissolvendo.

Nem começou a pós-modernidade na década de 60, nem após a queda do muro de Berlim, também a modernidade líquida de Bauman, o filósofo holandês, já está ultrapassada. Nós estamos agora já na metamodernidade. E o que é a metamodernidade? A metamodernidade agora é assim: você precisa saber conviver com as diferenças, você precisa aceitar as pessoas do jeito que ela é, não importa os seus padrões morais, não importa os seus valores comportamentais. Mas aí é que mora o perigo, porque a metamodernidade, ela ensina exatamente você conviver com as pessoas sem jamais se incomodar com ela, nem jamais falar a verdade para elas. A metamodernidade é como se ensinasse Romanos 12, 2 ao avesso, pastor. Lá diz: não vos conformeis com este mundo, mas transformai-vos pela renovação do vosso entendimento, para que experimenteis qual seja a boa, agradável e perfeita vontade de Deus. Mas na metamodernidade diz: não, você tem que se conformar com as pessoas, você não tem nada que incomodar as pessoas. Olha, se ele quer viver desse jeito, se ele quer mudar de sexo, se ele quer mudar de padrões...

vai abrir a mão desta verdade. Se a igreja quiser manter a chama acesa, ela tem que continuar sendo autêntica. Sabe por quê, queridos e amados irmãos? Porque Jesus disse em João capítulo 16, versículo 13: quando vier, porém, o Espírito da verdade, ele vos guiará em toda a verdade. Se o Espírito Santo é o Espírito da verdade, ele não ensina meia verdade, ele ensina a verdade plena, a verdade completa. O Espírito Santo nunca vai guiar a igreja.

igreja pós-modernidade é manter a chama acesa. Pergunte ao seu irmão como manter a chama acesa. Como manter essa chama acesa? Essa tocha que os nossos pioneiros entregaram, pastor Martins, em nossas mãos. Durante vários séculos, tentaram extinguir o espírito. O século primeiro foi o século do avivamento, o século apostólico. Depois veio o século II, a era dos apologistas, da defesa da fé. Aí surgiram nomes como Justino, né? Como Tertuliano, como Lineu, os grandes nomes do período da apologética. Inicia então a era da patrística. Aí começou uma mistura de filosofia com teologia. Aí veio Clemente de Alexandria, fundador da escola teológica, que começou a fretar com o platonismo, a usar os métodos de Platão para interpretar as escrituras. Ainda bem que Deus levanta Teófilo de Antioquia para manter o conceito tradicional de interpretação da Bíblia com a escola teológica de Antioquia, e levanta Tertuliano lá no Ocidente e começa a questionar os métodos de Clemente de Alexandria, que passou para o seu aluno Origênesis e que depois foi contaminando todo o período da patrística, contaminou Agostinho também, que foi o nosso Platão do cristianismo, né? Essa que é a verdade, o Agostinho, o Platão do cristianismo, que abusou do método alegórico de interpretação da Bíblia, e o conhecimento começou a superar o quê? O espírito. De repente Deus levanta Tertuliano e dá um brado dizendo: o que Atenas tem a ver com Jerusalém? Tem filosofia, Jerusalém tem teologia, Atenas só tem letras, Jerusalém tem fogo, tem Pentecostes, tem poder do Espírito Santo. O que tem a ver academia com o pórtico de Salomão? Nossa doutrina vem lá do pórtico de Salomão, do tabernáculo onde os crentes estão reunidos.

Espírito. Aleluia. Por causa disso, iniciou o famoso período de o silêncio de 1000 anos do Espírito Santo. Aí veio a patrística, século V e VI. De repente, Roma começou a adotar o paganismo com a cristianização do Império Romano, se por um lado pôs fim às perseguições religiosas, mas começou a haver uma mistura, né? Se por outro lado os pagãos foram cristianizados, os cristãos foram também paganizados, começou um sincretismo, uma mistura, o Espírito Santo foi se afastando da igreja, depois de 1000 anos de silêncio, século 16, 1517, lá estava um monge agostiniano chamado Martinho Lutero. Encontrou uma Bíblia empoeirada. Quando abriu Romanos 1:17, mas o justo viverá da fé. Oh, que coisa maravilhosa! Parecia na época de Josias, quando Ilquias achou o livro da lei que estava

novamente a igreja a respirar e a trazer de volta para o altar a palavra. Aí começou a surgir alguns movimentos. Os puritanos da Inglaterra, começou os morávios pelo Zinzendorf, mas ainda assim a igreja não tinha atingido aquilo que Deus queria. Porque dos 5 solas, pastor, apesar de serem tão importantes, faltou os solos espírito, né? Se acrescentasse o 6º solo, porque das 3 pessoas da Trindade temos ali 2, né? Solos Cristo, somente Cristo, soli de glória, somente a Deus a glória, tem soli gratis, somente a graça, sola filho, somente a fé, não é verdade? Sola escritura, somente a escritura, mas tinha que ter solos espírito, deixar o espírito de lado. A reforma foi incompleta. De repente a igreja entrou novamente numa apatia espiritual. Aí Deus levanta, meus queridos, pense, exatamente, lá na Alemanha, com o movimento pietista, o desejo da igreja voltar ao padrão de ato dos apóstolos. Deus levanta John Wesley lá na Inglaterra. Interessante esse movimento. Atenção, jovens. Começou na Universidade de Oxford. 3 jovens, grave bem o nome deles. John Wesley, seu irmão Carlos Wesley, e mais nada menos, nada mais, nada menos do que George Whitefield, o pregador das multidões. Montaram lá um clube chamado Clube de Santidade. Só podia fazer parte desse clube quem aceitasse pelo menos ler a Bíblia 2 horas por dia, jejuar 3 vezes por semana. Esse grupo não cresceu muito não, só deu no máximo 15 membros. Não é fácil juntar o povo para orar e jejuar não, pastor. Mas quando foi em determinado momento, numa madrugada, Deus visitou eles. Aqueles homens rolavam no chão, tomado pelo Espírito Santo. Um avivamento começou a explodir pela Inglaterra, através de John Wesley, seu irmão Carlos Wesley.

dos maiores avivalistas americanos deste avivamento, Deus levanta um Moody, um célebre ganhador de alma. Sabe o que é isso? Era Deus preparando o mundo para a chegada do pentecostalismo. Aleluia. Os movimentos pietistas na Alemanha, puritano na Inglaterra, o

desse movimento de santidade, nascido no metodismo, que Charles Fox Parham funda uma escola, escola de Betel lá no Kansas, o estado de Topanga, lá no Kansas. E ele deu uma missão a 40 alunos. Vocês têm 40 dias para descobrir qual é a evidência física do batismo com o Espírito Santo. Depois, quando voltou para tomar a lição, aleluia, todos chegaram no consenso. A evidência física do batismo com o Espírito Santo que achamos em Atos é o falar em novas línguas. De repente ele impôs as mãos sobre uma aluna chamada Agnes Osima. Foi batizada com o Espírito Santo e começou a falar em línguas. Aquele fogo se espalhou pela sala de aula. Mais de 20 alunos batizados com o Espírito Santo e com fogo. Era o começo do tempo costalismo no limiar do século 20. Como todo movimento de Deus no começo sofre perseguição, começaram a perseguir esse movimento, começaram a chamar Charles Parham de herege, inventaram tantas calúnias contra ele, tocando na vida moral dele para tentar apagar a chama. Que precisou mudar. Mudou lá então do Kansas, mudou para Houston, no Texas. Chegou lá, abriu uma outra escola. E novamente chegou os alunos, ele deu uma missão, Atos 2. Eu quero que vocês descubram qual é a evidência do batismo com o Espírito Santo. Um dos alunos era William Joseph Seymour. Negro. Naquela época tinha um apartheid. Negro não podia sentar com branco, mesmo entre os crentes. Ele não podia entrar na sala de aula. Ficou na varanda, escutando a aula de Charles Fox Parham. Depois de algumas semanas frequentando, uma fagulha de fogo saiu lá do altar, atravessou o salão. Foi lá na varanda onde ele estava sentado. William Seymour foi batizado com o Espírito Santo e com fogo. Aleluia! Aquele fogo espalhou por aquela escola. De repente ele muda de Houston, no Texas, vai para Los Angeles, na Califórnia. Chega lá e encontra um galpão empoeirado onde funcionava antigamente uma igreja metodista. Era a rua Azusa, número 312. Aleluia! Não tinha nenhum púlpito para pregar. Usou um caixote de madeira para subir em cima, para poder pregar a palavra. Quando ele começou a pregar, Jesus começou a batizar com o Espírito Santo e com fogo. Não parou mais. Segundo os historiadores, de 1906 a 1909, 3 anos seguidos, 1000 dias seguidos, Jesus batizou com o Espírito Santo todos os dias. A ponto de Joseph Floyd, um dos líderes das Assembleias de Deus nos Estados Unidos, disse: aquele fogo que se acendeu na escola em Topanga, com a irmã Asi Ogman, foi um átomo pentecostal que explodiu e se espalhou por toda a América e para o planeta Terra, e ninguém mais conseguiu deter. De repente, está escutando, já estou caminhando para a conclusão. A notícia do fogo da rua Azusa chega na Igreja Batista da Avenida Norte, em Chicago. Lá estava o pastor William Durham. E ele ensinava o seguinte: olha, nós só precisamos de duas bênçãos para entrar no céu, conversão e santificação. Mas aí disseram para ele: não, precisa de uma terceira bênção, o batismo com o Espírito Santo. Não, mas pode ser batizado sem precisar falar em línguas. Aí começaram a questionar ele: não, mas tem uma igreja aqui próxima que visitou a rua Azusa lá, foram batizados com o Espírito Santo, e a evidência do batismo com o Espírito Santo é o falar em línguas. Despertou a curiosidade nele, ele vai lá
para a Rua Azusa. Vocês lembram que, devido ao apartheid, o William Joseph, por ser negro, teve que ficar na varanda. E o William do Ré era brancão. Mas lá não teve discriminação, não. Lá ele foi bem aceito. Após frequentar uma semana, Jesus batizou ele com o Espírito Santo. Ele volta para Chicago pingando azeite. Quando chega lá, marca a conferência sobre o Espírito Santo. Quem é que vai congregar lá? Daniel Berg e Gunnar Wing. Aleluia! Glória a Deus! Daniel Berg já tinha sido batizado com o Espírito Santo no retorno de uma viagem que ele fez em Estocolmo para visitar.

eles no lugar chamado Pará. Foram procurar no mapa, descobriu que Pará fica no Brasil. E agora? Não tinha nem dinheiro para comprar passagem para vir para o Brasil. Diga para o seu irmão, Deus usa os improváveis. Deus anda na contramão da lógica humana. De repente, o irmão comprou a passagem deles de um navio chamado Clement. E eles partiram de Nova York para Belém do Pará. Uma viagem que durou 14 dias. Desembarcou no Pará no dia 19 de novembro de 1910. Os dois missionários. Daniel Berg era mais forte, né? Gunavim gostava mais de estudar, mais letrado. Daniel Berg era o evangelista. Gunavim era mais ensinador, era mais pastor. Já o Daniel Berg é mais desbravador. Fortão, pegava uma sacola de Bíblia que ele era comportor, com o salário que ele ganhava numa metalúrgica que ele foi trabalhar lá, queridos e amados irmãos, no Pará, exatamente com o salário, ele pagava aluguel e ainda pagava para Gunavinga aprender o português. Enquanto ele trabalhava, Gunavinga aprendia. E quando ele voltava do trabalho, Gunavinga ensinava para ele o que aprendeu no português. E sabe quais foram as primeiras palavras que ele aprendeu em português? Jesus Cristo salva. Jesus Cristo cura. Jesus Cristo batiza com o Espírito Santo. Jesus Cristo voltará. Vão frequentar uma igreja batista. Que o pastor já tinha sido seminarista com Gunavinga lá na América. Estava dirigindo a igreja batista em Belém. Gunavinga entra em contato, vai lá congregar, passa a morar no porão da igreja. Quando foi em um culto que deu oportunidade para Gunavinga e Daniel Berg, Atos 2 neles. Começou alguém a se alegrar ali. Da glória a Deus, o pastor não gostou. O que é isso? Que doutrina estranha é essa? Expulsou ele da igreja com mais 18 crentes. Mas Deus sempre usa alguém, né? Aí Deus usa o irmão Henrique de Albuquerque. Aí o irmão Henrique chega para eles e diz: não se preocupe não, que lá em casa tem um quarto do profeta. Vamos lá para casa. Levou os dois para casa. De repente, queridos, quando é exatamente dia 20 de junho de 1911, primeiro culto na sala da casa do irmão Henrique Albuquerque. Quando Daniel Berg começa a pregar Atos 2. De repente, Jesus batiza quem? A mulher do irmão Henrique, Celina de Albuquerque, com o Espírito Santo e com fogo. O fogo se espalhou, batizou Maria de Nazaré, uma cearense aqui do estado do Ceará, a segunda mulher batizada com o Espírito Santo em solo brasileiro.

0: Grande do Norte.
1: Labaxanda, rabacá, rabacá. Levante a mão e adore. Levante a mão e glorifique o nome do Senhor.
0: Ninguém vai apagar esse fogo.
1: Com a permissão do pastor Martins, coloque-se todos de pé dando glória. Coloque-se todos de pé dando glória.
0: Turibiana, Turibiana, Naita, Kebianda, Rabassubri, Kibiana.
1: Passou a tocha. Para os nacionais, exatamente aonde? Aqui. Aqui. Em 1930. Com a fundação da CGADB. A Convenção Geral das Assembleias de Deus no Brasil. Que daqui a 4 anos faz 100 anos aqui. Alabaxanda, Rabacamahai. A partir dali os nacionais assumiram. Revas, Terkianda, Ramahai.
0: Tribianda, Rabiamaha, Subriquibianahai.
1: Faça assim com a sua mão direita. Calabaxanda Rabai. Faça assim com a sua mão direita. Rimante que me amarras. Ter que amarrai. Os pioneiros passaram a tocha. A sua função é manter acesa. Revastéria. Toca assim, ó, na mão direita do seu irmão. Ó. Mão direita com mão direita. Assim, ó, devagarzinho. Mão direita com mão direita. Diga para ele: recebe o que Deus está te dando agora. Recebe o que Deus está te dando agora. Alaba, canta, alaba, calaba, subre, filiama. Filhos, olha um sangue, olha um sangue, olha um sangue, olha um sangue, olha um sangue, olha um sangue. Sente-se um minutinho adorando. Sente-se um minutinho dando glória.
2: Eu gostaria de perguntar, onde está
1: A primeira pessoa que gostaria de se reconciliar com Deus está aqui já, a primeira pessoa. Onde está a segunda pessoa que gostaria de entregar a sua vida para Jesus? Levante-se daí da onde você está e venha. Deus te trouxe aqui hoje para mudar a sua história. Ele vai perdoar os seus pecados. Ele vai escrever o seu nome no livro da vida. Ele vai fazer de você um cidadão do céu, porque Jesus continua salvando, Jesus continua curando, Jesus continua batizando com o Espírito Santo e com fogo. Onde está mais uma pessoa? Levante uma de suas mãos e venha aqui na frente. Eu quero orar por você. Moço, Jesus te ama. Moça, Jesus te ama. Homem, Deus te trouxe aqui hoje para mudar a sua história. Mulher, Deus não desistiu de você. Alguém que esteja afastado da igreja, distanciado dos caminhos do Senhor, levante-se daí da onde você está e venha. Eu quero orar por você. Onde está mais uma vida preciosa? Só está faltando você, venha. Eu estou te esperando, venha. Meu querido irmão, olha aí do seu lado. Veja se tem uma pessoa que não é crente. Eu vou marcar aqui no meu relógio 30 segundos. Um minuto que pode ser decisivo na sua vida. Um minuto que pode mudar a tua história. Não perca mais tempo, venha. Você que está afastado da igreja, é hora de voltar para a casa do Pai. Deus ainda é o Pai do filho pródigo. Deus não desistiu de você. Aqui do meu lado direito, aqui no meio, do meu lado esquerdo, lá na galeria, onde está mais uma vida preciosa? Levante-se e venha. Eu quero orar por você. Jesus te ama. Falta só 30 segundos. Eu estou te esperando. Deus vai perdoar os seus pecados. Vai escrever o seu nome no livro da vida. Vai fazer de você um cidadão do céu. Uma cidadã do céu. Tem mais alguém? Não tem? Vamos estar orando por esta vida tão preciosa. Coloque a mão no coração, feche os seus olhos. Maravilhoso Deus e eterno Pai, em nome de Jesus, te agradecemos, Senhor, por esta vida tão preciosa. Perdoa, Senhor, os seus pecados. Lava suas vestiduras no sangue do Cordeiro. Liberta dos vícios. Firma os seus pés numa rocha. E faz dela uma cidadã do céu. Em nome de Jesus, dê um abraço nela e diga: bem-vinda à família de Deus.

0: Alleluia. Num culto pentecostal ninguém pode ter sono. Glórias a Deus. Aleluia. O Espírito de Deus se move em nosso meio. Glórias a Jesus. Aleluia. Nós vamos encerrar, mas antes, nosso secretário com as informações, o trabalho de amanhã, aqui em nome de Jesus. Glória a Deus. Irmãos, fiquem atentos para a programação que será desenvolvida amanhã na nossa EBOER.
1: Meus amados irmãos, mais uma vez vos saúdo com a paz do Senhor.
0: Paz do Senhor.
1: E pastor, eu sei que está no fim, mas me permita só dizer uma coisa que eu me ajoelhei ali e me lembrei que deveria ter dito. Estamos sob a graça de Deus e debaixo da cobertura do sangue de Jesus. Se eu precisava ter dito antes, me lembrei ali, eu digo, Jesus, se eu tiver mais uma oportunidade nessa EBOE, eu vou dizer isso. Eu sei que é para os avisos, mas diga comigo,
0: estamos sob
1: a graça de Deus.
0: A graça
1: de Deus. E debaixo da cobertura. Do sangue de Jesus.
0: Do sangue de Jesus.
1: Amanhã, meus queridos, às 8 horas nós teremos o devocional. Amanhã estaremos distribuindo com a maior parte dos irmãos o nosso livro texto, que o credenciamento já foi hoje, mas sabemos que hoje é domingo, amanhã segunda, muitos chegam. No livro nós temos toda a programação também. E amanhã começamos com esse devocional e um ciclo de mais 3 palestras que teremos aqui. Uma delas é emitida pelo nosso querido pastor Erivaldo de Jesus. E espero que os irmãos estejam conscientes dessa importância desse trabalho. Quero pedir uma coisa, aqueles irmãos que ainda não se inscreveram em nossa EBOER, façam o quanto antes para que nós possamos garantir o seu material. Daqui a pouco já não teremos material para os quantos estamos inscritos. Deus tenha abençoado e movido. Façam isso. Não há mais inscrições com hospedagem aqui, mas estamos tentando garantir um espaço reserva extra para aqueles que vieram depois, não se inscreveram antes. Portanto, amanhã teremos toda essa programação aqui no tempo, com a condução do nosso pastor presidente. Muito obrigado, pastor.
0: Glórias a Deus. Então, queridos, a partir das 8 horas, nós vamos ter o nosso momento devocional, antes das ministrações, da nossa palestra, entrega do material também. E esperamos todos vocês aqui, em nome de Jesus, para a glória de Deus. Nós já ultrapassamos mais de 1.000 inscritos. 1.200 inscritos. E amanhã, o pastor Miranda será exatamente aqui na condução do momento devocional. E nós estaremos aqui também, em nome de Jesus. Nós vamos orar, amados. Vamos agradecer a Deus por este culto tão abençoado, tão pentecostal. Glórias a Deus. E não extingais o Espírito Santo. Glórias a Deus. Que essa chama continue acesa no nosso coração até o arrebatamento da igreja. Glória a Jesus. Vamos orar. Vamos agradecer ao nosso Pai Celestial. Sim, sim. Só informando para os irmãos que as ministrações amanhã serão para os nossos obreiros e as suas esposas, os homens e as mulheres também. Nós estaremos aqui em nome de Jesus, tá certo? Somente na terça-feira, a partir das 14h30, que a irmã Fátima estará aqui numa reunião exclusivamente com as nossas irmãs. Glórias a Deus. Vamos convidar o pastor Abdênio Xavier dos Santos, segundo vice-presidente da nossa Semader, ele vai orar e vai agradecer ao nosso Pai Celestial.
2: Querida igreja, com muita alegria, saudamos a todos com a paz do Senhor Jesus. Vamos orar. Pai querido, santo, eterno e soberano, a nossa mais profunda gratidão por tudo quanto de tua parte recebemos essa noite, pela abertura, Senhor, tão gloriosa dessa escola bíblica. Senhor, a nossa petição esta noite é que as tuas mãos dadivosas continuem estendidas sobre esse trabalho, abençoando, meu Deus, aqueles que vão estar ministrando, aqueles que estarão sendo ministrados. Que sejam dias, meu Deus, de profundas transformações, de grande impacto espiritual em nossas vidas. É o que te pedimos e já te agradecemos. Amém.
0: Amém. a bênção apostólica. Quem é crente não sabe o seu lugar, não converse. Com muito temor e tremor, reverência, pastor Jonas de Paiva, nosso segundo vice-presidente, vai impetrar a bênção apostólica neste momento. Glórias a Deus.
3: Amém. Saúdo a igreja com a paz do Senhor.
0: Paz.
3: A graça de nosso Senhor e Salvador Jesus Cristo, o amor de Deus, o nosso eterno Pai, a comunhão e as consolações do Espírito Santo sejam com a igreja do Senhor, desde agora e para todo sempre.
0: Amém. A paz do Senhor. Amém. Para todos. Tenha uma noite muito abençoada.
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7: 20:36.
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1: Olá, muito boa noite, a paz do seu Natal, a paz do Senhor, povo de Deus. No ar o programa Boas Novas aqui pela 92.5 FM, Rádio Nordeste Evangélica. Hoje é domingo, dia 24 de maio, ano é 2026, e já estamos a postos para proclamar as Boas Novas, para dizer que Jesus salva, que Jesus cura, que liberta o homem, prepara o homem para ir para o céu. Muito boa noite, seja muito bem-vindo à nossa programação. A partir de agora, eu, Cláudio Amorim, ao lado de Amailson Santos, nosso operador de áudio, estaremos aqui para proclamar as Boas Novas e ter a sua participação conosco. Isso mesmo, são 20 horas e 38 minutos, você pode participar do programa Boas Novas. Como? Através do nosso WhatsApp, pelo 988-26-2255, 988-26-2255. Você interage conosco, você nos envia a sua localização para a gente enviar aquela saudação na paz do Senhor, também mandar aquele abraço fraterno. E também você pode nos enviar o seu pedido de oração para apresentarmos aqui no momento de oração. O programa de hoje está apenas começando e eu já quero também deixar a nossa saudação em Cristo Jesus ao nosso pastor, coordenador do setor de número 22, pastor Arnon Lima de Santana Júnior, e a sua esposa, a irmã Marilene Varela. Que Deus continue abençoando o nosso pastor Arnon Júnior, também a sua esposa e os demais copastores, nosso presbítero Severino Lemos, a sua esposa, a irmã Kelly Regina, e o nosso segundo copastor, presbítero Elionaldo Miranda, e a irmã Damares Oliveira. Que Deus abençoe grandemente. Já estamos aqui na 92.5 e já temos participação do ouvinte, isso mesmo. A irmã Osana Elisbeth, isso mesmo, já está participando e ela quer ouvir um hino, viu, Amailson Santos? Na voz de Gerson Rufino, a gente vai olhar aqui, tá bom, irmã? Muito obrigado pela sua participação. E aí você pode fazer como a nossa irmã Osana, participar do nosso programa. No programa de hoje você vai ficar por dentro de tudo o que acontece em nosso setor de número 22. Teremos também o momento da palavra. A participação do nosso pastor, o evangelista Hélio Teodósio de Melo, ele que é o dirigente da congregação de Jardim do Éden, que vai participar aqui trazendo a ministração da palavra, uma bênção a ministração. Você também vai ficar por dentro de tudo o que acontece durante a semana na Igreja Apolo do Planalto e demais congregações. Vamos de louvor? Vamos iniciar a nossa programação adorando a Deus, ao único que é digno de toda honra, de toda glória e de todo louvor. Quem chega agora é Alice Maciel, Vale dos Ossos Secos. Boa noite.

Muito bem, são 20 horas e 44 minutos. Muito boa noite a você que sintoniza 92.5 FM. Você está ouvindo o programa Boas Novas e a participação do setor de número 22, setor 22 que tem como a Igreja Apolo a Igreja do Planalto. Estamos localizados na Rua Mirassol, número 157, no bairro do Planalto. Trazendo o que é notícia para você ficar bem informado de tudo o que acontece em nossa congregação. Eu já vou lembrando que a partir de amanhã, de segunda a sexta-feira, a partir das 5 da manhã, nós temos o culto matutino, isso mesmo. Diácono Haroldo, auxiliar de trabalho Jorge, toda a equipe de oração, já de joelhos dobrados ali, intercedendo ao Pai, pelos pedidos de oração que são apresentados. E aí você é o nosso convidado, de repente você mora nas imediações do bairro do Planalto, ali no Vale do Pitimbu, Cidade Nova, enfim. Vem estar conosco e buscar a face do Senhor. O salmista Davi, no Salmo de número 5, ele disse: pela manhã ouvirás a minha voz, ó Senhor. Pela manhã me apresentarei a ti e vigiarei. Olha só que grande exemplo o rei Davi deixou para todos nós, para que logo nas primeiras horas nós possamos buscar a face do Senhor, buscar a sua presença. Lembramos também que amanhã, segunda-feira, dia 25, teremos a continuidade da campanha de oração que acontece na nossa Igreja Apolo do Planalto. São 7 segundas-feiras, onde estaremos no 5º encontro, e você é o nosso convidado. O tema da campanha de oração é Família, Lugar de Humildade e Oração. Então, se você tem um pedido de oração específico para a sua família, para que Deus venha se fazer presente, fazendo ali o impossível para a restauração de casamento, para a união, a paz no lar, que muitas vezes o lar se encontra ali desestabilizado, venha estar conosco, venha colocar nos pés do Senhor. A palavra de Deus no Evangelho de Lucas, no capítulo 1, versículo 37, diz que porque para Deus nada é impossível. Então, você é o nosso convidado a estar conosco, participando desta campanha de oração Família, Lugar de Humildade e Oração. O horário das 9 às 11 da manhã, das 14 às 16h30. E também enviamos aqui a nossa saudação à nossa coordenadora do ciclo de oração, a irmã Eliane Ferraz, e a supervisora, a irmã Rita de Castro. Que Deus continue abençoando suas servas. O texto bíblico da campanha de oração se encontra no livro de 2 Crônicas, no capítulo de número 7, versículo número 14, que diz: e se o meu povo, que se chama pelo meu nome, se humilhar e orar, e buscar a minha face, e se converter dos seus maus caminhos, então eu ouvirei dos céus, e perdoarei os seus pecados, e sararei a sua terra. Participe da campanha de oração que acontece amanhã em nossa Igreja Apolo. Lembramos também que amanhã, segunda-feira, temos também ciclo de oração nas congregações de Portal do Alvorecer e na congregação de Monte Hermon. No mesmo horário, das 9 às 11 e das 14.

0: 12 às 16h30. Já na terça-feira, dia 26, às 9 da manhã, temos ciclo de oração que acontece na congregação de Jardim do Éden, congregação que é pastoreada pelo nosso pastor Hélio Teodósio de Melo e a irmã Marinalva, que Deus abençoe grandemente. Ainda na terça-feira, no horário das 19h15, temos na nossa igreja Apolo culto de oração e testemunho. Teremos a participação do nosso DENOC, Departamento de Novos Convertidos. Então, participe, venha adorar o Senhor. A Bíblia diz, buscai ao Senhor enquanto se pode achar. Invocai-o enquanto está perto. Quarta-feira também temos ciclo de oração no setor 22, na congregação de Monte Hebron, congregação que é pastoreada pelo presbítero Ítalo Emanuel e a irmã Rafaela, sua esposa. E Deus abençoe grandemente este casal. E a partir das 14 horas, na Igreja Apolo do Planalto, temos o trabalho de comissão de visitas. Na quarta-feira à noite, teremos a participação da Área 2, no Templo Sede, onde ocorrerá o culto de aniversário do nosso pastor-presidente, nosso pastor Martim Alves da Silva. E também teremos o encerramento da EBOERNE, Escola Bíblica de Obreiro e Esposas, da nossa IADERNE. Então fica aqui o convite para que todos nós que fazemos a Área 2, e em especial também o setor de número 22 que fazemos parte, para estarmos juntos no Templo Sede da IADERNE, que fica na rua Manuel Miranda, ao lado da Praça Gentil Ferreira, no bairro do Alecrim. Na quinta-feira, dia 28, na quinta-feira, a partir das 9 da manhã, temos também ciclo de oração, desta feita acontecendo no Templo Central da nossa IADERNE. Às 19h15, culto de doutrina na nossa Igreja Apolo do Planalto, dirigido pelo nosso pastor Arnon Júnior. Estamos estudando a escatologia, né, o final dos tempos, e nosso pastor Arnon Júnior sempre trazendo uma palavra de exortação, uma palavra para que a igreja esteja vigilante, porque o Senhor está às portas. Então, se você tem sede da palavra de Deus e você muitas vezes não tem tempo de vir nas terças-feiras, enfim, você é o nosso convidado a participar do culto de doutrina, o culto de ensino da palavra. O profeta Oséias diz no seu livro que o meu povo foi destruído por lhe faltar o entendimento. O profeta estava se referindo ao povo de Deus, que estava sendo destruído porque não tinha o conhecimento da palavra. E a Bíblia diz no Salmo de número 139, escondi a tua palavra no meu coração para eu não pecar contra ti. Então, o crente ele tem que guardar a palavra do Senhor, para que assim ele tenha força, para que assim ele esteja vigilante contra as astutas ciladas do inimigo. Então fica o convite, quinta-feira, culto de doutrina, às 19h15, em nossa Igreja Apolo do Planalto. Na sexta-feira, temos ciclo de oração na congregação de Monte Sião. Congregação de Monte Sião é pastoreada pelo presbítero Alisson Pereira. Congregação de Monte Sião fica localizada na rua Indomar, número 1, rua lateral ao Mercado São Paulo, no bairro do Planalto. No sábado, a partir das 9 da manhã, o ciclo de oração é com a participação dos jovens e também infantil. Então, você papai, você mamãe, não esquecer de trazer a sua criança para que ela venha assim aprender a palavra do Senhor. Provérbios de número 22, versículo 6, está escrito, ensina a criança no caminho em que deve andar e até quando envelhecer não se desviará dele. Então, você papai, você mamãe, não esqueça de trazer a sua criança para que ela venha crescer nos caminhos do Senhor. Lembramos também que temos ciclo de oração de jovens e infantil no setor 22, na congregação de Monte Hermon. Congregação de Monte Hermon, que é pastoreada pelo presbítero Elias Celestino, que fica também na rua Mirassol, número 200, no bairro do Planalto. Ainda no sábado, às 11 da manhã, temos a nossa Escola de Música Zamar, isso mesmo, uma bênção, a Escola de Música Zamar. Temos ali o nosso maestro, né? O maestro irmão Samuel, tem sido bênção do céu. Lembramos também que no sábado, dia 30, e aí vem esse aviso aqui para você se programar, você que faz parte aí do DEPEN, Departamento de Missões, você que é atuante no evangelismo, Deus conta com o seu trabalho. No dia 30, no próximo sábado, o DEPEN promove uma grande cruzada evangelística no setor 22, na congregação de Portal do Alvorecer, congregação que fica no nosso setor 22. Teremos como preletor o presbítero Alisson. O presbítero Alisson estará ministrando a palavra. Lembramos também que teremos também neste sábado, a partir das 14h30, teremos um mutirão evangelístico pelas ruas do bairro do Planalto, nas imediações da congregação de Portal do Alvorecer. A congregação de Portal do Alvorecer, ela é dirigida pelo presbítero Adalberto, Adalberto Braz, e sua esposa, a irmã e Alexia, a quem já enviamos aqui a nossa saudação, pedindo aqui que Deus continue abençoando a vida do pastor Adalberto e sua esposa. Então fica o convite aqui, o tema da campanha da Cruzada Evangelística se encontra no Evangelho segundo escreveu São Marcos, capítulo 16, versículo 15, que é a ordenança que o Senhor Jesus Cristo deu ali aos discípulos, dizendo: ide por todo o mundo, pregai o Evangelho a toda criatura. Então você é o nosso convidado a participar desta grande cruzada evangelística que acontece na congregação de Portal do Alvorecer. A congregação de Portal do Alvorecer fica localizada na rua São Martins, número 378, no bairro do Planalto. Então, fique atento, participe, Deus conta com a sua participação. Dando continuidade aqui à nossa agenda, lembramos também que domingo é o dia do Senhor, e domingo, dia 31, o último dia do mês de maio, teremos ali na nossa EBD, Escola Bíblica Dominical, a partir das 9h, teremos o estudo da lição de número 9, isso mesmo. Neste trimestre, estamos estudando, né, as lições comentadas pelo pastor Elinaldo Renovato de Lima, que tem como título Homens dos Quais o Mundo Não Era Digno, o legado de Abraão, Isaac e Jacó. E a lição de número 9 traz Jacó e Esaú, irmãos em conflito. O texto áureo se encontra no livro do Gênesis, capítulo 27, versículo 23, que diz: duas nações estão no teu ventre, e dois povos se dividirão das suas entranhas. Um povo será mais forte do que o outro povo, e o maior servirá ao menor. Verdade prática: os pais não devem ter preferência entre seus filhos e deve tratá-los da mesma forma. Então, você quer saber mais sobre esta lição? Vem estar conosco na nossa EBD a partir das 9h, na nossa Igreja Polo do Planalto, que fica localizada na rua Mirassol, número 157. Vai ser bênção do céu. E você é o nosso convidado. Lembramos que temos classe também para adultos, para pessoas não evangélicas, e você pode participar. No domingo, a partir das 18h, temos culto de adoração a Deus com a participação do DEFAM, participação do Departamento da Família. E o pregador será o diácono Oziel, nosso amigo Oziel, irmão em Cristo, que se congrega na Igreja Apolo do Pirangi, setor 8. Nosso amigo que durante muito tempo nos congregamos juntos. Fica aqui o nosso carinho, o nosso abraço, que Deus continue abençoando o seu servo, o diácono Oziel. Será o preletor do próximo domingo na nossa Igreja Apolo do Planalto. Culto com a participação do DEFAM. Não venha sozinho, convide uma pessoa não evangélica. De repente você que nos ouve, você já aceitou a Jesus, já se congrega conosco. Então convide uma pessoa, de repente um vizinho, um parente, um familiar, para que ele venha também ouvir a palavra de Deus. A Bíblia diz que a fé, ela vem pelo ouvir, e o ouvir pela palavra de Deus. Então, deixe-se ser usado por Deus. Que você possa ser um instrumento nas mãos do Senhor, e assim o Senhor venha te usar para que você venha trazer mais uma pessoa para ser alcançada pelo poder da palavra. Agora, irmão Mailson Santos, eu vou pedir para o irmão trazer, né, aquela vinheta dos aniversariantes, porque temos também aniversariantes da semana, viu? Olha só que maravilha. Durante esta semana tivemos, completando mais um aninho de vida, no dia 19, na terça-feira, a irmã Jennifer Caroline Feitosa de Medeiros. Nossos parabéns, que Deus abençoe grandemente. Também no dia 21, nesta quinta-feira, foi a vez da irmã Jaci Anunciada da Conceição. A irmã Jaci, que Deus abençoe grandemente. Lembramos também que hoje, dia 24 de maio, é o aniversário da nossa igreja, da nossa IEADERN. São 108 anos de comemoração da nossa igreja Assembleia de Deus no estado do Rio Grande do Norte. Hoje tivemos um culto de gratidão no templo sede e também a abertura da EBOERNE, Escola Bíblica de Obreiros e Esposas. Para meditação, nosso pastor Arnon Júnior já nos enviou aqui um texto bíblico que se encontra no livro de Números. Números, capítulo de número 6. Números, capítulo 6, versículos de 24 ao 26, que diz: O Senhor te abençoe e te guarde. O Senhor faça resplandecer o seu rosto sobre ti e tenha misericórdia de ti. O Senhor sobre ti levante o seu rosto e te dê a paz. Este é o versículo enviado pelo nosso pastor Arnon Júnior para todos os aniversariantes. E também completando o aniversário de casamento, não poderíamos deixar aqui de mencionar e parabenizar o casal, o irmão Genildo Soares da Silva e a sua esposa, a irmã Rose, que completaram 17 anos de casados, completando assim bodas de rosa. E não diferente dos aniversariantes da semana, o pastor Arnon também nos enviou para a meditação do casal Salmo 128, versículo 3, 1 e 3, que diz: Bem-aventurado aquele que teme ao Senhor e anda nos seus caminhos, pois comerás o trabalho das tuas mãos, feliz serás e te irá bem. A tua mulher será como a videira frutífera aos lados da tua casa, os teus filhos como plantas de oliveira à roda da tua mesa. A todos os nossos aniversariantes, a você, ouvinte da Nordeste Evangélica, se você também foi contemplado com mais um ano de vida pelo nosso Deus tão bondoso, receba dele a bênção. Que Deus venha te abençoar grandemente, que o Senhor te conceda muita saúde e que os seus anos se prolonguem na terra. Irmão Maílson, quer falar alguma coisa, irmão Maílson?
1: É, a paz do Senhor a todos, né?
0: Pegando a paz do Senhor, irmão Maílson.
1: Pegando um ganchinho aí dos aniversariantes, né? Hoje tá também em comemoração, nossa congregação ali em Montebrun, lá em Extremóis, é uma
0: maravilha.
1: Lá. Então, hoje tem um aniversariante lá hoje, é o nosso compastor Josias, ele é uma bênção nas mãos do Senhor ali na nossa congregação.
0: Que bênção.
1: Tá ali conosco lá, eu que tô me congregando lá, pá. Desde dezembro, graças a Deus, é uma bênção lá.
0: Glória a Deus.
1: Assim, nós nos damos muito bem com todos ali. É uma bênção a nossa congregação, que começou pequenininha ali com o pastor Alisson, varrendo a calçada. Ele até conta, disse: eu comecei aqui varrendo a calçada aqui, arrancando as pedras da calçada aqui, olhar o início do culto, cadê? Só tinha eu, minha esposa e meu filho. E hoje ali tá uma bênção.
0: E Deus vai enviando, né, irmão?
1: Tá, a igreja tá florindo, tá ficando muito bonita. Então, assim, eu queria agradecer a Deus ali, por todos os irmãos ali, o nosso co-pastor Josias, né, que Deus multiplique seus anos de vida, ele abençoe grandemente. Ele agora que é papai recente e vai ser vovô também. Então, assim, nossos parabéns, nosso compastor Josias, e não somente meu nome, da minha esposa Graça, meus filhos Rebeca, Natanael e Nicolas, mas também do nosso pastor Alisson, sua esposa Rayane, seu filho Isaac, e a todos os irmãos ali da congregação Montebrun, com certeza parabenizando ele por mais essa data natalícia.
0: Glória a Deus, parabéns, pastor Josias, a todos da congregação, nosso irmão Maílson. É Montebrun, né? Também temos
1: Montebrun,
0: o setor 22.
1: Setor 4, lá
0: setor 4 e setor 22, que maravilha. Muito bem, são 21 horas e um minutinho, vamos ao intervalo comercial, voltando daqui a pouquinho com o momento da palavra e a participação do pastor Hélio Teodósio de Melo.
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4: 21 horas e um minuto.
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